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3: Olha, agora são 9h05 no horário de Brasília. Vamos seguindo aqui com o nosso Noite RTM. Vamos lá então, para mais uma hora juntos por aqui. Hoje é 1 de outubro de 2026, noite de quinta-feira. Você segue acompanhando nossa programação e participando através do nosso WhatsApp 5511-974-181-456. E para a gente começar essa hora, te convido para um momento de oração pelas mulheres, momento promovido pelo Ministério Mulheres de Esperança, aqui da RTM Brasil. Então, se você puder, junte-se a nós, porque faremos uma oração intercessória em favor de todas as mulheres. Oremos.
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5: Pai eterno, Deus de amor, sem Ti nós andamos em descaminhos. Se não for o Teu Espírito a guiar a nossa vida e a Tua Palavra a nos dar sabedoria, estaremos deixados à própria sorte. Paizinho, sabemos que há pessoas que ainda não Te conhecem e vivem em trevas, como Paulo diz, pois ainda não estão sob o governo do Teu Filho. E hoje queremos clamar por todas essas pessoas. Eterno, em especial, intercedemos pelas jovens na Nigéria, que estão envolvidas em rituais, em assassinatos e outras obras malignas. Pai, que a Tua graça as atraia, as envolva ao ponto de as constranger com Teu amor. Que ao conhecerem quem as fez e as ama com amor sacrificial, elas possam abandonar os descaminhos e seguir seguras na rota da vida. É no precioso nome de Jesus que oramos. Eu, Renata Burjato, acho tão bom orar com você.
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0: aí, né? Uma bela canção para edificar as nossas vidas. E olha, na sequência agora, vai chegar o Espelho na Janela, né? Israel Mazzacurati, que já está conosco aqui no nosso Noite RTM de hoje. Junta-se a ela a nossa querida Renatinha Burjato para trazer mais um episódio de Espelho na Janela. Vamos acompanhar.
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A nossa história começa em um tempo diferente do nosso. Naquele tempo, tudo é exatamente como Deus havia pensado. Vamos dizer que é um tempo profundo, que é anterior ao nosso, acompanha o nosso e que permanece quando o nosso tempo terminar. Esse tempo profundo é chamado de eternidade. A eternidade é o tempo do eterno. Foi na eternidade que ele pensou e decidiu criar tudo o que nós conhecemos, até mesmo o nosso tempo. Ele criou o céu, a terra, o mar e tudo o que neles existem. O ser humano é parte de tudo o que ele criou e considerou como bom, muito bom. E esse é o palco da nossa história. Tempo e espaço criado pelo Eterno em que se desenrola a trama da vida. Tudo veio à existência por meio de sua palavra. Ele falava e tudo acontecia conforme o seu desejo expresso pelas palavras. Das constelações aos átomos, dos oceanos às células. Cada uma das leis cuidadosamente escritas para possibilitar o funcionamento harmonioso e correto de tudo o que é real. Tudo foi criado por ele e somente ele pode sustentar tudo o que criou. Assim, o Eterno está envolvido com a sua criação desde o instante em que pronunciou as primeiras palavras e as coisas começaram a surgir. Ele jamais se ausentou da sua criação, pois o que fez é a expressão de quem ele é e existe para o seu deleite. No palco dessa história está o ser humano, que foi criado de maneira especial. Feito à imagem e semelhança do Criador, cabe ao humano governar sobre a criação na qual habita. Lado a lado com o Criador, o humano haveria de trabalhar para manter e desenvolver o que o Eterno havia feito. A criação é como um grande santuário em que a vida do Eterno permeia e vivifica todas as coisas. É ele quem dá sentido a cada um dos elementos da criação. Porém, o humano escolheu andar por um outro caminho. Sendo ele livre e moralmente responsável, decidiu governar sobre si mesmo. Decidiu seguir o conselho do enganador ao invés de andar pelo caminho daquele que é a verdade. A partir de então, o humano se desfigurou, indo cada vez para mais longe do Eterno, consolidando a sua decisão de governar sobre si mesmo e perdendo a sua própria humanidade. Na medida em que a imagem e semelhança do Eterno deixava de ser reconhecível no humano, a criação já não mais se submetia à sua autoridade. Quando a autoridade se perdeu, a violência assumiu o lugar. A luz que permeava tudo deixava de brilhar enquanto trevas pavorosas começavam a ganhar espaço. Coisas horrendas começaram a ser planejadas e realizadas, com a falsa noção de que as trevas tinham poder para escondê-las. Crescia a maldade, perpetuava-se a violência, a humanidade se perdia em seus próprios caminhos para longe do Eterno. O medo passou a governar quando perdemos o horizonte da vida e passamos a rumar à morte. Os dias se tornaram mais curtos, a vida se tornou um sopro. O ser humano estava doente de morte e para a morte. Por sua causa, toda a criação sofre as consequências da entrada da morte na criação do Eterno. As palavras foram profanadas. A palavra outrora usada para criar, nomear, organizar, embelezar, abençoar e louvar, passou a ser usada para esconder, enganar, desvirtuar, amaldiçoar e reclamar. De instrumento da verdade, a serva do engano, de fonte de luz, a serva das trevas. E assim acontecia com tudo o que o humano tocava e usava. A morte se espalhava e tudo adoecia. Era corrompido, ganhava a imagem e semelhança do humano, se transformando em ídolos em um culto mortal que se perpetuava e se expandia de geração em geração.
Mas houve quem resistisse. Eram poucos e estavam sujeitos às mesmas circunstâncias dos demais. Estavam doentes, como todos os outros, mas o Eterno os tornou conscientes dessa doença de morte. Não eram em nada especiais, só conseguiam resistir porque se apegaram a uma

insistia que a vida somente seria liberta da morte se o Eterno soprasse novamente o seu fôlego nas narinas do humano. Contava como o Eterno faria isso acontecer, como ele consertaria a sua obra quebrada, como ele libertaria a sua criação escrava, como ele curaria a sua criação doente. Esta história falava de um descendente do humano. Dizia que era por meio da própria criação que o Eterno faria novas todas as coisas. A antiga história da redenção jamais deixou de ser contada. Ela mesma era o falar e o agir do Eterno, que constantemente introduzia novos personagens nela. O que acontecia quando pessoas ouviam e decidiam viver essa história, se apegar a essa esperança e nela encontrar sentido para a vida. O nome do ingresso na história do Eterno é fé. Pela fé, pessoas começaram a andar com o Eterno. E a elas, o Eterno se revelava de maneira especial. Elas não tinham todas as respostas, tampouco podiam ver a história completa, porém, o que sabiam era sempre suficiente para estarem seguras de quem são, de quem é o Eterno, de como devem viver, do que precisam fazer e do que alegremente podiam esperar quanto ao futuro. E a história foi crescendo. O Senhor formou para si um povo a quem revelou a sua lei, mostrou a eles seu desejo de viver no meio do povo e lhes deu o gostinho dessa experiência ao habitar numa tenda e num templo, enquanto preparava a melhor e permanente habitação para o futuro. O Eterno proclamou a eles a sua glória, a santa presença do Deus compassivo, misericordioso, paciente, cheio de amor e fidelidade, que mantém o seu amor a milhares e perdoa a maldade, a rebelião e o pecado, sem deixar de punir o culpado ou deixar ímpios impunes. Os outros povos não ficaram à deriva, pois a história da redenção estava impressa no coração do humano. Por mais que estivesse apagada ou desfigurada, com personagens alterados, partes faltando e outras acrescidas, o essencial estava lá, para que um dia essa história os permitisse ver e ouvir o agir e o falar do Eterno. E quando chegou o tempo oportuno que o Senhor do Tempo havia determinado, veio ao mundo aquele que daria sentido a tudo. Foi sobre ele que os profetas falaram, pessoas sonharam com ele, poetas escreveram histórias e canções falando dele, homens e mulheres, velhos e jovens, escravos e livres, reis e pobres ansiaram por ele. Aquele que veio é a palavra que trouxe todas as coisas à existência e que sustenta toda a sua criação. É a luz que as trevas não podem derrotar, é a habitação perfeita do Eterno entre nós. É também o Cordeiro de Sacrifício que leva sobre si o pecado de toda a humanidade para que sejamos perdoados. Por isso, ele é o doador da vida do Eterno. Seu nome é Jesus, o Cristo, o Messias. Ele é o Redentor da história. História essa que continua a ser escrita e a ser contada. Afinal, essa é a marca do povo que caminha com o Eterno. É o povo que vive para contar essa história. Povo que conta essa história enquanto viver. Povo que conta essa história vivendo. Pois é por meio desse povo redimido e reconciliado com o Eterno que Jesus vem falando e agindo no mundo. E ele continua a inserir novos personagens na história de redenção, fazendo deles pessoas histórias que mostram ao mundo quem somos, de onde viemos, quem é o Eterno, do que é feito esse mundo maravilhoso que ele criou e como ele está consertando essa história. E a história termina quando o pecado, a morte e o enganador forem definitivamente destruídos. E quando a história terminar, chegaremos ao começo. No fim, todas as coisas são feitas novas. Enquanto esse dia não chega, a história

0: A história do Eterno segue sendo escrita e contada por pessoas que nela decidiram habitar. História que nos acolhe dentro dela. História em que todos têm um lugar pessoal e intransferível. Nela, recebemos uma nova família, um novo horizonte, uma nova direção. É nela que somos abraçados pelo amor do Eterno que a tudo permeia e nos reconcilia. É assim que a história do Eterno se torna parte da nossa própria história. E a nossa história pode ser vista agora como ela sempre foi, parte da história do Eterno.
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0: bem. Agora são 9h30. Daqui a pouquinho, às 10, tem revista RTM, hein? É, estamos na reta final do nosso Noite RTM desta quinta-feira. E olha, hoje, né, como você sabe, quinta-feira é dia de história da igreja. A gente vai trazer mais um capítulo dessa história e vamos avançar um pouquinho mais na linha do tempo. A cada semana a gente vai avançando um pouquinho mais. E é muito legal, né, a gente poder acompanhar isso daí, essa história que nos conta desde lá da igreja primitiva até nos dias atuais, para a gente entender por que as nossas igrejas hoje são dessa forma, nesse formato, são como são, né? Uma história que vem de muito tempo atrás, que a gente vai acompanhando capítulo por capítulo, com o pastor, professor e historiador Marcelo Santos. Vamos acompanhar então o capítulo de hoje.
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2: Olá, querido ouvinte da ETM, que alegria estar mais uma vez com você aqui no nosso espaço História da Igreja. Eu sou o pastor Marcelo Santos e a cada semana nós estamos aqui, passo a passo, aprendendo um pouco mais e construindo e conhecendo e aprendendo um pouco mais sobre a nossa história. Quero agradecer a você e a sua companhia que está com a gente toda semana aqui na RTM, na História da Igreja, nos Caminhos da História. Mandar um abraço grande aí para o Reinaldo, lá de Minas Gerais, que está sempre ligado na gente, está sempre atento. Também um abraço grande para Marília Lira, lá de Manaus, querida e quente, calorosa Manaus em todos os sentidos. Um grande abraço, Marília, Deus abençoe você. Obrigado pela sua participação, pela sua audiência. E mande aí a sua sugestão, mande a sua opinião, mande a sua crítica. É muito bom poder ter a companhia de vocês aqui nesse programa e nesse projeto tão especial aqui nessa parceria com a RTM. Nós estamos conversando sobre o movimento monástico medieval, né, o monasticismo. Nós temos caminhado conversando a respeito desse movimento que foi tão importante na história da igreja, no processo mesmo de consolidação e mesmo de preservação de documentos, né? Os mosteiros tiveram um papel muito importante na educação, principalmente na Idade Média, na formação educacional, na preservação dos documentos e de obras antigas, na transcrição, na tradução, na preservação de documentos, enfim. Os mosteiros, como nós vimos no último programa, começam com uma reação lá à aliança, no quarto século, a aliança entre a Igreja e o Império Romano, como uma reação de fuga, mas com o passar da história, com o passar do tempo, eles acabam se tornando instituições importantes na construção dessa história. Eu quero lembrar a você, né, dessa importância, lembrar a você de que os mosteiros, eles se dividem em várias ordens monásticas, né? Ao longo da história, eles vão sendo organizados em ordens monásticas que têm características diferentes, têm perfis diferentes, inclusive, como nós vimos no último programa, né? Existem dois tipos de monasticismo clássico, né? Que é o monasticismo, ou que são o monasticismo oriental e o monasticismo ocidental, e eles têm características diferentes. Enfim, quero convidar você a ouvir os programas anteriores. Se você não tem acompanhado com a gente, você pode acessar também lá no nosso podcast, que está no site da RTM. Desde o primeiro programa, eles estão lá à sua disposição para que você possa entender, possa baixar, possa ouvir e compreender todo esse processo da história da igreja. Hoje eu quero, de uma forma especial, conversar com você sobre esse processo de expansão do monasticismo, né? Como é que ele se consolida, como ele se expande, e falar sobre um personagem que teve um papel muito especial e fundamental, na verdade, em todo esse processo.
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2: Bom, quando a gente fala de monasticismo e a sua expansão, existem alguns fatores que contribuíram muito para esse processo de expansão do monasticismo, né? O primeiro deles que a gente pode destacar, vale a pena destacar, é o fato dos mosteiros terem se tornado os centros de estudo, onde se copiava e se conservavam os manuscritos e com eles os conhecimentos da antiguidade. Os mosteiros ou monastérios, como você preferir, tinham esse papel e essa importância de preservação dos documentos, né, de fazer cópias, e aí vale a pena lembrar, né, que não existia imprensa, né, eram todos manuscritos, não havia toda a técnica de preservação de documentos, então a conservação por parte dos mosteiros, e principalmente as novas cópias que eram feitas, né, de documentos mais antigos, são uma grande contribuição que os mosteiros vão dar para toda a história da igreja, não só a história da igreja, mas a história de uma forma geral, por conta dos documentos que foram preservados. Uma outra característica interessante, um outro fator que contribuiu para essa expansão do movimento monástico, foi o fato dos mosteiros, num certo momento, se transformarem nas únicas escolas da Europa Ocidental, onde os meninos aprendiam a ler e a escrever. Os mosteiros também vão devolver ao trabalho a dignidade que haviam perdido entre as classes supostamente mais refinadas. Na Idade Média, nem a certa altura da Idade Média, se cria uma ideia, uma cultura, principalmente entre os mais nobres, de que trabalho era consequência do pecado, que trabalho era algo indigno, que trabalho era quase que uma consequência do pecado. E essa ideia vai ser combatida principalmente pelos mosteiros, o monasticismo, principalmente o ocidental, que resgata essa dignidade do trabalho, o valor do trabalho, a importância do trabalho, como algo que também deve honrar e glorificar, por que não, o nome do Senhor. E é importante, talvez seja algo muito atual, né? Tem muita gente aí que acha que trabalho é algo criado por Satanás, algo do diabo, né? E só para lembrar aqui, abrir um parênteses, né? O trabalho não vem como consequência do pecado, né? Deus é quem cria o trabalho, né? Deus dá ao homem, quando cria o ser humano no jardim, ele dá ao homem trabalho. Ele tinha o trabalho de cuidar do jardim, de preservar o jardim, de dar nome aos animais e de, enfim, ser ali o coordenador geral, o CEO ou o jardineiro, como você preferir. Deus é quem cria o trabalho. O pecado, ele traz a maldição sobre o trabalho, torna o trabalho como algo pesado, né? Como algo que seria um peso para o ser humano. Então, se fica aí uma dica para você, os mosteiros vão resgatar, vão devolver ao trabalho essa dignidade para que o ser humano pudesse ver mesmo o trabalho como algo criado por Deus e que pode e deve servir para glorificar a Deus. Mas voltando aqui à questão do monasticismo, eu quero lembrar a você que um outro fator que vai contribuir para a expansão das ordens monásticas, dos mosteiros, principalmente na Idade Média, é o fato de que nos momentos de guerra e rumores de guerra, eles vão se tornar o ponto de equilíbrio dentro do continente. Principalmente porque havia toda uma questão social, uma questão de carência de alimentos, de suporte social, de cuidado com os feridos, e os mosteiros tinham esse papel, né? Tinham essa função de manter esse equilíbrio mesmo, né? Ajudando aos mais pobres, ajudando aos necessitados nos momentos de guerra, nos momentos de escassez. E uma coisa que vai contribuir nesse processo, que vai ser um fator bastante importante nesse processo de expansão, foi a eleição de Gregório, né, que era beneditino, né, como papa. E ele vai trabalhar, ele vai se esforçar para difundir cada vez mais a regra de São Benedito, a regra beneditina. Então a eleição de Gregório enquanto papa vai ter um papel importante em todo esse processo de expansão.
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2: Bom, para fechar aqui, concluir esse encontro, essa aula, esse momento sobre o movimento monástico medieval, vale a pena destacar também o grande trabalho missionário, né, que os mosteiros tiveram, principalmente na igreja medieval. Um personagem que se destaca nesse processo, Winfrid, ou Bonifácio, como é mais conhecido, ele era natural da Inglaterra e nasceu por volta do ano 680. E com 7 anos de idade já, então, ele ingressa na vida monástica, e essa era uma característica interessante desse período, né? Os pais já levavam os filhos muito cedo para ingressar na vida monástica, porque de alguma forma também era uma maneira de garantir o futuro dos filhos, né? Garantir a educação dos filhos, garantir, por que não, também a sobrevivência dos filhos, principalmente no momento de caos, de pobreza, de dificuldade, de guerras, enfim. Mas Bonifácio, com 7 anos, ele ingressa no mosteiro e ele, nesse processo, tem aí o seu chamado, se sente vocacionado para missões. E no ano de 716, ele parte para os Países Baixos, né, ali para a terra dos frísios, para trabalhar e evangelizar tanto pagãos quanto bárbaros. Ele volta a Roma e depois de algum tempo vai receber do Papa Gregório II e também dos governantes francos o apoio para retornar à sua missão. E é nesse processo, aí, nesse período, que ele, ao deixar Roma para voltar para o campo missionário, que ele muda o seu nome para Bonifácio. Ele vai fundar mosteiros em toda aquela região que vão obedecer à regra beneditina, à regra de São Benedito, uma regra, como a gente já viu, muito mais prática, onde há valorização do trabalho, onde há a ideia, né, de você cuidar do seu corpo, da sua mente, dos estudos, para aperfeiçoá-lo aí, para realizar a obra de Deus. E esses mosteiros vão ter um papel muito importante na obra missionária e na expansão do evangelho em todo o continente. É interessante que a vida de Bonifácio, ela termina, né? A sua história termina quando ele faz aquilo que mais amava fazer, que é pregar o evangelho. Em uma de suas expedições missionárias, ele e a sua equipe foram atacados e mortos por ladrões no ano de 754. Mais precisamente, em junho do ano 754, ele e a sua equipe são atacados por ladrões numa das expedições missionárias e foram mortos. Bonifácio tinha, essa altura, 80 anos de idade. Então é interessante perceber esse papel e essa importância do movimento monástico medieval. É interessante observar que, em paralelo com esse trabalho prático, missionário, que os monges faziam, há também um outro grupo, ou outro fator histórico que vai contribuir, vai ser muito, muito importante, principalmente no período das cruzadas, para consolidar a teologia cristã, a doutrina cristã e também levar a expansão do evangelho e o combate às heresias que vinham principalmente de outras religiões, no caso da expansão islâmica e da expansão muçulmana. Estou falando do escolasticismo. Mas o que é escolasticismo? Bem, isso é uma outra história. É uma outra história que nós vamos conversar num próximo programa. E eu espero encontrar você lá. Um grande abraço e que Jesus te abençoe.
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E foi assim que Deus mostrou seu amor por nós. Deu seu Filho único ao mundo para que pudéssemos ter vida. E o amor é justamente isto. Não fomos nós que amamos a Deus, Ele que nos amou primeiro. E hoje, através de Jesus, nossos pecados foram perdoados. 1 João 4.

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2: Pois é, faltando 14 minutos agora para as 10 da noite, estamos seguindo aqui com o nosso Noite RTM. Na abertura desta hora nós oramos pelas mulheres e agora temos mais uma oportunidade de orarmos, dessa vez pelos homens. O Ministério de Homens da RTM Brasil, chamados à Vitória, nos proporciona esse momento aqui no nosso Noite RTM. Então, se você puder, junte-se a nós para esta oração em favor dos homens.
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4: Hoje é 1º de outubro e o tema da oração é equilíbrio. O dinheiro é bom e útil para o bem-estar da família quando usado com sabedoria. A ganância, porém, causa problemas e afasta as pessoas dos caminhos do Senhor. 1 Timóteo capítulo 6, versículo 10. Oremos por uma vida equilibrada, para que os homens consigam suprir as necessidades da família e ajudar os necessitados. Eu sou o Matheus Pires e é um prazer orar com você.
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0: Muito bem, 9 horas e 53 minutos, reta final do nosso Noite RTM desta quinta-feira, primeiro dia do mês de outubro, né? E a gente vai falar agora sobre finanças. É o nosso Finanças em Ação, apresentado pelo Paulo de Tarso. Ele fala sobre dinheiro, mas sempre à luz da palavra de Deus. Vamos acompanhar.
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2: Olá, meu amigo e minha amiga. Tudo bem com você? Estamos com mais um programa apresentando princípios poderosos da palavra de Deus para transformar sua vida financeira. Eu estou cada vez mais entusiasmado com essa jornada de conquistas aqui pelo livro de Josué. Mas hoje eu quero falar sobre balanço financeiro. Isso mesmo, balanço financeiro. E como você bem sabe, o balanço é um tipo de relatório que expressa como está a nossa condição financeira. Agora eu pergunto para você. Você sabe como está a sua situação financeira? É muito importante saber isso. Porque a partir de um diagnóstico, vamos dizer assim, um diagnóstico financeiro, você pode fazer os ajustes necessários para prosseguir em sua caminhada financeira, fazendo as correções necessárias para seguir adiante. E eu resolvi falar sobre esse assunto quando estava lendo o capítulo 12 do livro de Josué. O que está relatado nesse capítulo? Pois bem, nesse capítulo foram listados todos os reis que foram derrotados pelos israelitas ao longo de suas conquistas pela Terra Prometida. São listados todos os reis. Desde quando Moisés ainda estava na liderança do povo, passando então para a liderança de Josué. E olha como é maravilhoso ver como Deus foi fiel, dando ao povo cada uma das vitórias necessárias para consolidar esse povo e ir fazendo o assentamento das tribos ao longo do território agora destinado aos israelitas. É um verdadeiro balanço de tudo que Deus foi fazendo. E cada rei citado significa um território conquistado. Significa uma cidade conquistada. E como estão as suas conquistas financeiras? Será que você poderia listar suas conquistas e assim poder ver a boa mão de Deus agindo sobre suas finanças?
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2: Uma coisa interessante do balanço financeiro é enxergar que existem duas colunas. A primeira é a coluna dos ativos, basicamente aquilo que você possui. A outra coluna é a do passivo, que é o que você deve. No caso de Israel, pelo menos nessa fase da história do povo, praticamente só havia vitórias. Mas não podemos esquecer que o povo passou 40 anos no deserto por causa da desobediência e da falta de fé no poder de Deus e em seu plano de conquista da Terra Prometida. O conhecimento e a obediência são fundamentais para o sucesso de qualquer plano. E na área financeira não é diferente. Mas você pode claramente perceber que, nesta fase, sob o comando de Josué, o povo foi obediente e assim obteve o resultado favorável, ultrapassando os obstáculos e aumentando os ativos em termos de conquista da terra. O meu desejo é que, ao você fazer esse balanço, seu resultado possa ser positivo, assim como foi o de Israel.
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2: Então vamos lá. Que lições você poderia tirar a partir desse evento para sua vida financeira? Entenda agora mesmo que você precisa fazer um balanço financeiro. Verifique quais foram suas derrotas e por que elas aconteceram. Faça as correções de rota, comemore suas vitórias, faça um plano para seguir adiante, conhecendo cada detalhe de tudo que Deus está colocando em sua mente e coração. Ore a Deus e peça sabedoria para que o seu balanço financeiro possa ser melhor a cada ano. Faça isso já! E olha, obrigado por estar comigo mais uma vez no programa Finanças em Ação, princípios poderosos da palavra de Deus para transformar sua vida financeira. Um grande abraço do seu amigo Paulo de Tarso. E nos falamos no próximo programa.
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0: Muito bem, bela canção pra gente encerrar aqui o Nota Noite RTM desta quinta-feira, né? Agradecendo a você pela audiência, pelo carinho, por estar conosco, né? Acompanhando a nossa programação. E olha, daqui a pouquinho, depois do intervalo, a gente vai trazer o nosso Revista RTM. Então você que está ligado com a gente aqui, né, meu convite para que você continue conosco. A gente vai atualizar você das principais notícias do Brasil e do mundo, né, depois do intervalo, que é rápido, né, a gente volta com o nosso Revista RTM. Até já.
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0: Muito bem, está no ar a partir de agora até às 11 horas da noite, se Deus quiser, mais uma edição do nosso Revista RTM, levando para você um resumo de notícias nacionais e internacionais, destaques esportivos, notícias do mundo do agronegócio, a palavra do pastor Janus Tarso, destaque do programa Fique Por Dentro, a sua participação, enfim, até às 11 horas da noite, muito legal você curtindo com a gente aqui o nosso Revista RTM. E fechando a sua quinta-feira muito bem informado, né? Estamos começando mais um mês, hoje é dia 1º de outubro de 2026 e você começando com a gente mais esse mês. Então não vai deixar de participar conosco através do nosso WhatsApp, né? Tá sem assunto, manda só um oi. Importante você marcar presença por aqui, ou então manda sua mensagem. Você pode comentar também sobre as notícias que nós vamos trazer aqui ao longo do programa de hoje, né? Nós vamos também trazer alguns comentários. E você pode fazer o seu comentário, dar a sua opinião, fique à vontade para participar com a gente nesta quinta-feira, tá bom? Sou o Marcos Olivares, estou aqui no estúdio E da RTM Brasil e este estúdio está conectado ao nosso estúdio C em São Paulo, capital, onde está ele, Dinho Oliveira, que apresenta comigo esta edição do nosso Revista RTM. Boa noite, Dinho Oliveira, como é que você está, meu jovem? Tudo bem contigo?
1: Boa noite, Marcos Olivares. Está tudo bem comigo? Graças a Deus, né? Feliz de estar aqui para mais uma edição inédita, Olivares, de 1º de outubro de 2026. Um programa que nunca foi apresentado antes nesta data aqui.
0: É verdade. Primeira vez nesse mês.
1: É mês de outubro, que é mês de aniversário de Dinho Oliveira. Ah, meu amigo, contagem regressiva. E para ficar melhor ainda, voltei o meu cabelo à cor natural, né? Que sempre é. Eu tava deixando ali, era uma moda, né? Deixar aquele... Como é que é que a gente tava falando lá?
0: Tava platinado.
1: Platinado. Deixa seu cabelo platinado. Ah, tá bom, fica legal. Não, voltei.
0: Não, para com isso, deixa ele natural. Não,
1: deixa,
0: né?
1: Ele natural, Deus como fez. Ele sempre foi. É assim, do jeitinho, não adianta, né? Um dia ele vai ficar platinado natural, né? Mas por enquanto...
0: Então, mas é diferente, né? Vai ser lá na frente, daqui a algumas décadas, e é natural, não tem problema. Mas hoje não, né? Hoje não vai antecipar uma coisa que vai vir lá na frente, né? Então... É isso, ó. Agora sim, natural, do jeito que tem que ser. Parabéns, viu? Ficou muito bom.
1: Muito bom, né? E então, antes, eu recebi uma ligação aqui agora há pouco, por isso que... meu jovem, primeiro, né, boa noite para você. Quero dar boa noite aos nossos queridos ouvintes, viu, Olivares? Para quem estava acompanhando a programação, para quem estava aí, né, ansioso... Uma ansiedade saudável, né? A gente fala assim, modo de dizer, porque eu não andei ansioso com coisa alguma. Expectativa. Você que estava na expectativa é a palavra melhor, né? Ansioso fica estranho. Exato. Você que estava aí aguardando revista e está chegando agora, também recebam o meu boa noite. Boa noite! É assim, né?
0: Exatamente
1: cabelo,
0: isso.
1: Cabelo.
0: Tá certo. Bom, então é isso, meu jovem. Olha, seja bem-vindo, né, na nova versão de Oliveira, já é versão 2027, né? Já tá antecipando pra gente aqui, né? Nesse primeiro momento aqui, né? Então, quem tem esse privilégio de nos assistir já estará vendo o Dinho Oliveira versão 2027, que está se apresentando para o grande público nessa noite de 1º de outubro. E você, diga, pois não.
1: É que nem carro, quando você compra, né? Fala assim, compre já o seu carro modelo ano 2026, modelo 2027.
0: Exatamente.
1: Então, é Dinho Oliveira.
0: Oliveira já ano 2026, modelo 2027.
1: Modelo 2027.
0: E 27, exatamente isso. Né? E você que ainda está no ano e modelo 2026, né? Mas que agora, inspirado pelo Dinho Oliveira, já vai se preparar para o modelo 2027 e quiser participar conosco, vai ser uma alegria receber a sua mensagem, o seu WhatsApp. Né? E ele, né, modelo 2027, vai fazer o convite para você nesse momento.
1: Muito bem, ouvinte, olha só, não perca, só não perca tempo, nem passa vontade, viu? Envia sua mensagem para nós, como diz Marcos Olivares, não requer prática e tão quanto habilidade, nem prática, nem habilidade precisa ter para você enviar sua mensagem aqui. Anote aí o nosso WhatsApp, salve na memória do seu smartphone, para que você possa enviar a sua mensagem. Para quem está no exterior, também está convidado para participar da programação. Não esqueça de acrescentar o Código Internacional Brasileiro 55. Certo? Agora vamos falar o WhatsApp. 11, que é a operadora, né? Aqui o Código de São Paulo. 11 974 181 456. Vou repetir, Olivares.
0: Repita, meu jovem, é sempre importante.
1: 11 974 181 456. Para você que for enviar a sua mensagem, por gentileza, não esqueça, né, de falar o seu nome, se identificar. Você que já participa todos os dias, provavelmente o seu nome e da cidade, o estado, já estão salvos aqui, certo? Mas para você que ainda, né, que vai enviar a sua mensagem, faz tempo que não participa ou é a primeira vez, não esqueça de se identificar, falar a cidade e o estado de onde nos ouve. Certo, Olivares, mais alguma informação para acrescentar aí, Olivares?
0: Sim, olha, você que está no exterior também, né? Não deixe de colocar o nome da sua cidade, o país onde você vive, né? Para a gente poder sempre manter o seu cadastro atualizado e o seu histórico de mensagens que você envia para a gente aqui. Todas as mensagens são muito bem-vindas, né? Aqui do nosso país e também do exterior. E para você que está nos ouvindo, se quiser nos assistir para ver a versão 2027 de Dinho Oliveira, vá ao nosso site rtmbrasil.org.br ou no aplicativo, se você já tiver baixado aí, você procura por Estúdio ao Vivo, certo? Tanto no aplicativo quanto no site, procure por Estúdio ao Vivo. E aí você vai clicar em Estúdio ao Vivo, vai clicar no play que vai aparecer na sequência, clica no play. E é só isso, meu amigo, você vai esperar 3, 4, 5 segundos no máximo e já estará nos assistindo ao vivo, em cores, em alta definição. A imagem é ultra HD, o som é surround, né? Aqui estamos ao vivo. Aqui não tem nada cancelado, não. Aqui estamos ao vivo, certo? Inclusive com Dinho Oliveira, ano 2026, / modelo 2027, certo? Então, não deixe de nos assistir, se você puder, nesta noite de quinta-feira, começando mais um mês aqui na nossa programação, mês de outubro. Dito isso, pergunto a você, Dinho Oliveira, temos informações importantes, urgentes, necessárias para o ouvinte do Revista RTM nesta noite de quinta-feira?
1: Olivares, temos destaques nacionais e internacionais. Mas antes, para não perder o costume,
0: sobe o som.
1: Domingo é dia de votar e nessa hora é proibido levar o celular até a urna. Mas o eleitor pode anotar os números dos seus candidatos num papel para não esquecer. E não vai esquecer ali na urna ali. É a famosa colinha, permitida na sala de votação. Ou depende. Cada eleitor terá que dar 6 votos para eleger presidente, governador, 2 senadores, deputado federal, deputado estadual ou distrital, no caso do Distrito Federal. Mas atenção. Os 2 votos para senador precisam ser em 2 candidatos diferentes, viu? Se alguém votar 2 vezes o mesmo candidato, o segundo voto será anulado. Quando entrar na cabine de votação, a ordem será a seguinte. Primeiro, o voto será para deputado federal com 4 números. A seguir, o voto será

para vários cargos, né? Então a gente tem que ter sacolinha ou os números muito bem fixados na mente, né? Para que você não faça nenhum tipo de confusão na hora da votação. E se você vota em grandes cidades, grandes capitais, né? Colégios eleitorais onde tem muita gente, então vai com a colinha, né? Faça a sua parte o mais rápido possível, porque ficam aquelas filas enormes, as pessoas esperam 2, 3, 4 horas, porque a pessoa vai, aí não lembra, e faz um, aí procura a colinha, né, e demora para sair da urna. Não tem cabimento isso, né? Mas tem gente que faz isso. Infelizmente, é igual caixa eletrônico de banco, né? Às vezes você está lá, fila única, tem 3 caixas lá só funcionando, aí entra 1, 2 pessoas lá que não sai de lá nunca mais, meu amigo. A pessoa parece que não sabe mexer, né? E vai, e volta, e para, e tira cartão, e põe cartão, e vai de novo, faz outra vez, né? E a urna é a mesma coisa. Meu amigo, você tá com a colinha? Já tá lá 2 quadradinhos, né? Vai começar lá com, eu tava fazendo lá, 4 quadradinhos, piscando ali, papapá, números, ok. Próximo, números, ok. Não tem porquê demorar, né? Então é um ato de cidadania também e respeito ao próximo. Leve a sua colinha, vote mais rápido possível, vote com consciência. Você é um cidadão e você é um cristão. Leve isso em conta na hora da votação, certo? Olha, seguindo aqui com os destaques nacionais, fotos de antes e depois que viralizaram na internet mostram como ficou uma casa alugada pelo Airbnb em Balneário Rincão, no sul de Santa Catarina, após uma hóspede vender a mobília do imóvel para uma loja de imóveis usados da região. As imagens comparam os cômodos mobiliados com os espaços praticamente vazios após o furto. Entre os itens levados estavam 2 camas box, 4 mesas de cabeceira, 1 sofá, 3 banquetas e ainda uma televisão. A suspeita já foi identificada, mas até o momento não foi localizada pela polícia. Portanto, é considerada foragida. Olha, tem certos serviços que funcionam muito bem no mundo todo, não no Brasil, ou não na América Latina. Não é? A gente já tentou, por exemplo, ter aqui em São Paulo, não sei se em outros lugares do Brasil, mas em São Paulo, aqueles patinetes, né, que você vai lá e você retira ali, né, passa o cartão a R$10 e tal, você vai, chega no outro ponto, estaciona ele lá. Todos destruídos. E só tinham em alguns centros financeiros, comerciais, em bairros mais nobres em São Paulo. Foi tipo um teste, né? E não sobrou nenhum. Bicicletas, nada. Sobrou nada, né? Então, serviços que não funcionam aqui no nosso país. O Airbnb é muito interessante. Você que é proprietário de uma casa, em vez de você ter um aluguel mensal com uma pessoa, você consegue alugar por temporada quase o preço do valor mensal do aluguel no final de semana. Às vezes você consegue em 2 finais de semana o preço do aluguel mensal. Então, se você alugar todo final de semana, no fim do mês você ganhou o dobro, como se você tivesse 2 aluguéis por mês, sendo que a pessoa só vai lá ficar no final de semana. Durante a semana a casinha fica fechada, bonitinha e tal. É uma ideia excelente, mas no Brasil não funciona. Por quê? Porque a pessoa vai, suja, não limpa, quebra as coisas, furta pequenas coisas. É que essa já, ela exagerou. Ela levou tudo da casa e vendeu para a loja de imóveis usados. Mas as pessoas quebram vasos, quebram pratos, né? Riscam paredes, quebram maçanetas, queimam chuveiros e vão embora. Fazem festa, largam tudo sujo. Aqui no Brasil é assim. Então tem certas coisas que infelizmente não funcionam no nosso país. E não vou nem dizer que é falta de educação. As pessoas têm noção de que estão fazendo errado. Mas sabe por que fazem? Porque não tem nenhum tipo de punição. Aqui não se pune ninguém. Se pune a pessoa que vai escrever lá uma verdade com batom. Aí ela é punida. 14 anos de prisão. Agora a pessoa que entra na casa da outra e faz isso, não acontece nada. A polícia vai dizer que tem coisas mais importantes para fazer do que ficar procurando essa mulher. Furtou essa

0: da casa. Então, enquanto isso for comum no nosso país, esse tipo de coisa não vai funcionar. É a mesma coisa das bicicletas e dos patinetes que tinham para você usar nas grandes cidades, como em São Paulo, por exemplo. A pessoa ia lá e destruía. E tá tudo bem. A polícia não vai atrás. Não tem consequências. Como não tem consequências, a pessoa... Sabe aquela coisa? Será? Ah, meu Deus, aconteceu isso, usei, quebrei. Não aconteceu nada. Segunda vez, quebra. Não, já quebrei uma vez, tá tudo bem. Terceira vez, ela vai e faz aquela festa. Não tá nem aí, porque sabe que não vai ter consequências. Infelizmente, o nosso país é assim. Enquanto a gente não mudar as leis, porque é o que eu falei, noção a pessoa tem, mas tem que ter a lei. E precisa ser cumprida. Porque na Europa, Estados Unidos, países onde coisas assim não acontecem, elas não acontecem porque as pessoas simplesmente são mais educadas. Claro, também são mais educadas, mas elas também poderiam fazer isso. Não fazem porque tem punição, porque tem lei. E se tem lei é porque tinha alguém fazendo. Então você não pode jogar sujeira na rua, você não pode sair na calçada com uma garrafa de bebida aberta, uma latinha aberta. É, por quê? Porque tinha gente que fazia. Então virou lei para não fazer. Agora, por que não fazem mais? Só porque tem a lei? Aqui também tem. Não, porque a lei lá é cumprida. Aqui não é. Essa é a grande diferença que a gente tem. E aqui, se alguém for cumprir a lei, a polícia é ruim. As pessoas são exageradas. Ele é a pessoa que veio de uma situação em que a sociedade é culpada por ele ser assim. Esse tipo de absurdo que a gente ouve aqui no nosso país, que contribuem para esse tipo de situação.
1: É, meu amigo, é muito triste, né? Para a pessoa que quer ali fazer uma renda, alugou um imóvel e descobre uma coisa dessa, acho que fica muito chateada e desapontada, né?
0: Pois é, e quando sai uma notícia como essa, você vai...
1: colocar umas câmeras lá e fazer o
0: então,
1: máximo, né?
0: Mas aí é que tá, ela já identificou a pessoa, né? Mas a polícia, não localizamos, é. Mas, né? Assim, tem muita boa vontade de localizar, você entende? E aí, você vai na matéria, vai ver os comentários da matéria. Ah, tem dinheiro, compra outro. Ah, se você não quisesse ter tudo pra você... Ah, tem a sua casa, deixa essa casa para outro que precisa. É isso, são esses os comentários que eu vi. É porque ainda ficou ar-condicionado, devia ter levado tudo, deixou ar-condicionado, hein? Agradeça. Então, a maioria dos comentários são nesse teor. Então, quando a mente do brasileiro está inclinada para esse tipo de pensamento, a gente está vivendo uma situação muito difícil. E eu espero que a gente consiga ter uma mudança de rumo, né? Pelo menos, sabe aquela coisa? Para você chegar lá vai demorar, mas você precisa primeiro fazer a curva e voltar aqui nessa estrada. Se você continuar seguindo a mesma estrada, você vai ficar cada vez mais longe daquele caminho correto. Então eu espero que a gente, né, faça uma curva. Agora em breve temos essa oportunidade de chegar ali, né, a um desvio. Vamos ver.
1: Seguindo em frente, Olivares, olha só, a Universidade de São Paulo, a USP, se manteve como a segunda melhor da América Latina no ranking internacional da QS, Quaquarelli, empresa de análise do ensino superior. A lista divulgada hoje mostra que a Pontifícia. Católica de Chile, né? Permanece na primeira colocação, em Olivares. O Brasil é o país com o maior número de instituições de ensino superior no top 10 do ranking. Além da USP, a Universidade Estadual de Campinas, a Unicamp, também a Universidade Federal do Rio de Janeiro, né? A UFRJ. UFRJ e a Unesp também aparece entre as 10 melhores, viu, Olivares? Tá bem então, hein?
0: É, pelo menos na América Latina, né? Não sei como é que tá o nível geral, né? Mas na América Latina a gente não tá tão ruim assim, pelo menos algumas universidades. Mas a gente sabe que a maioria das universidades federais brasileiras estão deixando muito a desejar, principalmente em determinados cursos, né, a gente falou isso, sobre isso, acho que é nessa semana ainda, né, a gente não tem, tem poucos doutores, poucos pesquisadores, não tem incentivo para isso, e quando a gente vê, por exemplo, um trabalho de conclusão de curso de doutorandos, a gente vê cada tema absurdo e que o MEC vai lá e carimba com qualidade máxima, né, coisas que não levam ninguém a nada, né, subjetividades, só se fala de diversidade, só se fala de ideologia de gênero, parece que o Brasil está contaminado por esses pensamentos, só se fala nisso, né? A gente não pensa em coisas reais, né? Em melhorar a vida das pessoas, a qualidade de vida das pessoas, né? As pessoas parece que estão conformadas em viver do jeito que vivem, né? Então, assim, a pessoa mora mal, a pessoa se alimenta mal, né? Mas ela parece que está acostumada, o que incomoda ela é pensar em fazer algum tipo de esforço para sair dessa situação. Né? Então, assim, a situação em si não incomoda mais. Incomoda ter que fazer algum tipo de esforço para sair dessa situação. Então, infelizmente, a gente está vivendo dia após dia isso no nosso país. Né? As pessoas cada vez mais entregues, suas próprias mazelas e sem força para reagir, né? E levadas a pensar que aquilo que elas vivem é bom e que tentar sair daquilo é uma afronta para as outras pessoas que vivem como ela, é um desprezo pelo lugar onde ela nasceu, né? É ela demonstrar que não gosta daquelas pessoas que convivem com ela, é isso que colocam na cabeça, e a pessoa então fica ali presa nessa armadilha, né? E a gente precisa mudar isso urgentemente, né? Então, assim, que bom que no ranking da América Latina a gente não está tão ruim, mas o que nós estamos produzindo efetivamente? É isso que precisa ser que precisa ser verificado e levado a público, né? Enfim. Bom, seguindo agora com os destaques internacionais, as exportações agroindustriais da Argentina para a União Europeia cresceram 21% em valor só nos 4 primeiros meses após a entrada em vigor do acordo comercial entre o Mercosul e a União Europeia. A informação é da Secretaria de Agricultura, Pecuária e Pesca do país. Segundo o órgão, essas exportações somaram US$ 2 bilhões entre maio e agosto, valor 21% superior à média registrada no mesmo período dos 3 anos anteriores, hein? 21% maior do que no mesmo período dos 3 últimos anos, os anos anteriores. Agora, o agronegócio brasileiro é muito maior que o da Argentina, né? Nosso potencial é muito maior. Mas existe, aí entra de novo o que a gente vive, onde as pessoas falam mal do agronegócio, culpam, né, o pessoal, o homem do campo, sendo que ele é a maior fonte de riqueza do nosso país e de impostos para o nosso país, é o agronegócio, não é? E aí a gente tem um desincentivo, né? A gente vê parte das autoridades, inclusive a autoridade máxima do nosso país, praticamente declarar guerra, é dizer que é inimigo do agronegócio. Então, se a gente quiser ser inimigo do agronegócio, a gente vai sofrer as consequências. Você veja aí, apenas em 4 meses, um aumento de US$ 2 bilhões nas exportações na Argentina. E a gente? Como é que a gente está nessa?
1: Pois é, Olivares. Seguindo em frente, tem mais destaque internacional. Olha só, o presidente da Rússia, Vladimir Putin, disse hoje que considera usar todos os tipos de armas que possui em seu arsenal em caso de ameaça de Kaliningrado, né? Kaliningrado, cidade russa às margens do Mar Báltico. Em discurso no Fórum Valdai, que reúne em Moscou especialistas internacionais em Rússia, Putin disse que não pretende atacar ninguém, mas responderá diante de qualquer agressão. Ele afirmou ainda que não é possível ter certeza de que armas de destruição em massa nunca serão utilizadas e ressaltou a necessidade de evitar esse cenário. Ai, mas que discursinho, Olivares.
0: Sempre, né? Parece lá o da Coreia do Norte, né? É sempre ameaçando o planeta, né? Faz de conta que não quer ameaçar, mas já ameaçando, né? Então esse discurso dele já está cansando, né? A Rússia, que está sofrendo com inflação alta, com altíssimos gastos de guerra inesperados, porque a ideia do Putin era em 6 meses, no máximo 1 ano, acabar com a guerra na Ucrânia e anexar os territórios que ele tinha o desejo. Já são 4 anos e meio de guerra. Não tem previsão de que isso possa acabar, né? Há consequências dentro do país, mas, né, apesar de tudo isso, as pesquisas internas da Rússia dizem que a população aprova o que o Putin está fazendo, né? Então é isso, é a democracia lá, né, que é realmente a democracia assim, pura, como água que não passa no filtro, tá certo? É mais ou menos isso aí. Então é isso, vamos viver sempre, enquanto ele estiver no poder, vamos viver sempre com essas ameaças. Só pra gente fechar aqui os destaques internacionais, Krista Pike, a mulher que sobreviveu a 2 injeções letais após ser condenada à morte no Tennessee, nos Estados Unidos, segue viva e sob tratamento para tentar estabilizá-la, segundo seus advogados. O estado de saúde dela, porém, é crítico. O procedimento de execução foi marcado por erros e falhas de comunicação entre os funcionários responsáveis pela execução. Após a falha na execução de Pike, o governador do Tennessee, Bill Lee, ordenou uma investigação independente sobre o incidente e também suspendeu as execuções no estado até o fim do ano. Krista Pike e seu namorado foram condenados pelo esfaqueamento e espancamento que matou Colleen Slimmer, de 19 anos, que era uma colega deles numa instituição de treinamento profissional na cidade de Knoxville. Isso foi lá no ano de 1995. Por isso, foi condenada à morte, mas teve essa falha aí, né? Se o estado dela é crítico, né? Capaz que ela não sobreviva. Apesar de ter sobrevivido aquele momento, deveria ser um momento fatídico. Se ela sobreviver, terá sérios danos cerebrais. Então, de qualquer jeito, né, a situação dela não vai mudar. Pelo contrário, né, só vai piorar se ela continuar viva. Mas, num país onde esse tipo de execução acontece há muitas décadas, você viver um momento como esse é triste, vergonhoso, né? Primeiro, a pena capital dada para a pessoa, né? Por mais que ela tenha cometido esse erro, né? É uma discussão muito ampla e muito grande sobre se vale a pena ter a pena de morte, né? Ou a pessoa ficar presa pelo resto da vida, mas não, né, ser condenada à morte. Muita gente defende que isso deva acontecer, muita gente defende que não, né? Pessoa, é vida pela vida, é olho por olho e dente por dente. Mas nesse caso, né, é um erro muito grande do Estado com essa pessoa que está sob sua custódia, né? Então isso aí pode ainda ter muitas consequências e muitas indenizações. Vamos esperar aí os próximos dias e meses.
1: É, o negócio aí é... Situação complicada.
0: Terrível, né?
1: Terrível mesmo. Sendo assim, Olivares, vamos encerrando este primeiro bloco que teve destaque de notícias nacionais e internacionais, que teve a produção e redação aqui do nosso jornalista de plantão, que está no estúdio, Marcos Olivares, este jovem rapaz aqui.
0: Obrigado, meu jovem. Conosco. Isso, bem apessoado, né? Marcos Olivares. Vamos para o intervalo, meu jovem. Na volta falaremos de esportes. Ainda 2026, hein? Vamos providenciar agora. Vamos providenciar agora, inspirados por Dinho Oliveira.
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4: Voltamos com Revista RTM agora para falar de esportes. E olha, a crise protagonizada pelo Cristiano Ronaldo e pelo técnico Jorge Jesus, a gente trouxe esse assunto ontem, não atrapalhou em nada, hein? A seleção de Portugal, que venceu a terceira partida seguida sob o comando do novo treinador. Portugal fez 4-2 sobre a Dinamarca em Copenhague e se manteve isolada no topo do Grupo A da Liga das Nações. Então, o desempenho da seleção, como poucas vezes se viu na história, e sem o Cristiano Ronaldo, né? É uma vitória que fortalece demais o Jorge Jesus. E o Cristiano Ronaldo, que não é tão querido assim dentro do seu próprio país, apesar de toda a história que tem, né? Vai cada vez mais ficar afastado da seleção. 4-2 para Portugal, em cima da Dinamarca, em Copenhague, hein? Que coisa.
5: Olivares, eu fiquei sabendo aí, né, porque que deu essa confusão.
4: Se entreveram?
5: É, não sei se você ficou sabendo, mas...
4: Conte para nós.
5: Portuguesas. Você sabe?
4: Com certeza. Fontes portuguesas, com certeza.
5: É, ora pois. Você sabe que eu tenho, né, conhecidos lá na... em Portugal, né? Além dos nossos ouvintes, né? Ah, diz que foi o seguinte, Olivares, o técnico prometeu, né? Ele convocou o Cristiano Ronaldo e falou, não, você vai jogar, pode ficar tranquilo, você vai jogar. E aí, ele colocou o Cristiano Ronaldo para aquecer no segundo tempo, mas o time tava indo muito bem, entendeu, Olivares?
4: Ele deixou... Ronaldo no banco, né?
5: Não, pôs ele pra aquecer. Tava no banco, né? Ele tava no banco.
4: Sim, deixou ele no banco tempo. E pôs ele pra aquecer.
5: Ele falou, vai, vamos se aquecer, não é que vou pôr você. Aí ele ficou se aquecendo. E não pôs ele pra jogar, não.
4: Aí ele ficou bravo, muito bravo.
5: Aí ele pegou e foi, desceu lá pro vestiário. Aí dizem que o Jesus lá desceu lá e falou, pediu desculpa, em off lá, desculpa.
4: Ó, Jesus desceu e pediu desculpas a Cristiano Ronaldo.
5: Mas não é o nosso Jesus, é o técnico lá, o português.
4: Sim, o Jorge Jesus, sim, o técnico
5: Jorge
4: português.
5: Jorge Jesus, nosso
4: desceu
5: Jesus,
4: até o vestiário.
5: É o Ronaldo que tinha que pedir perdão pra ele. Tem um comentáriozinho aqui, relevante. E aí, o Olivares, tá, beleza. Não, Ronaldo, fica nervoso não. A dinâmica do jogo e tal. Não, tudo bem, ora pois, tudo bem. Tá tranquilo. E aí, ele foi lá dar entrevista coletiva e tal. Não, tudo bem, ora pois, tudo bem. Tá tranquilo. E aí, ele foi lá dar entrevista coletiva.

0: Então é isso, ó. Sabadão, 11 da manhã, terminou de lavar o carro, vai pra sala, liga a TV e assiste o Brasil enfrentando a fortíssima seleção da Índia, em Calcutá. Ah, terra de Madre Teresa. É lá que o Brasil vai jogar. Longe, hein? É longe demais. Será que vale a pena você, né, tirar os jogadores mesmo da Europa, aí leva pra Austrália, da Austrália pra Índia? Né? É, olha, da Austrália pra Índia são quase 8 mil quilômetros. Gente,
1: deve ser bom.
0: É cansativo, né? É bom pra CBF, né? É caça-níquel, né? Mas pra seleção, não sei se é bom. Não sei se é bom pra seleção, mas enfim. Vão jogar, já estão lá em Calcutá e é sábado, 11 da manhã. Coloque na sua agenda. Imperdível! Brasil e Índia, amistoso internacional. Pelo menos se tivesse o Galvão Bueno para narrar. Olha.
1: Muito bem, amigo.
0: Ah, é seleção brasileira, amigo. Olha, e o Santos, né? Que representa muito bem o nosso país, né? Por conta da história do Rei Pelé. Aliás, o Santos renovou a concessão do CT Rei Pelé por mais 40 anos, em reunião hoje, que contou com a presença do presidente Lula e de uma comitiva do Clube Alvinegro, formada pelo presidente Marcelo Teixeira, pelo assessor especial da presidência Júnior Bozella, além dos ex-jogadores Pepe, Clodoaldo e Serginho Chulapa. A área pertence à União, por isso que o presidente estava lá. E a renovação do direito de uso estava em discussão há anos. Olha como o presidente resolve tudo em algumas semanas. Não é bacana isso? O acordo fechado hoje é para que o Santos use o CT Rei Pelé.
1: Está em exercício ainda? Ele não se afastou para concorrer às eleições?
0: Não, ele não se afasta, não se afasta. Igual os governadores também não se afastaram. Estão concorrendo e trabalhando.
1: Entendi.
0: O acordo fechado hoje é para que o Santos pague um valor de R$145 mil por mês de aluguel, vamos dizer assim, né? Pelo arrendamento do local. Então tá aí, renovado por mais 40 anos, pagando R$145 mil por mês para usar as dependências ali, o CT Rei Pelé. É isso.
1: Ah, que maravilha. Bom, seguindo em frente então, Olivares, vamos encerrando aqui o destaque do esporte nacional e internacional. Hoje foi mais... foi internacional também.
0: Tranquilo.
1: Foi tranquilo, né? Foi meio misto, sim, né? Olivares, e o Pastor Janos, hein? Ele é santista também, é isso?
0: Não disse se é santista. Achou que R$145 mil por mês tá é um valor um pouquinho alto, mas para um clube da grandeza do Santos vai ficar tranquilo. Ele acha que vai ficar tranquilo. Mas o comentário que eu achei interessante do Pastor Janos foi o seguinte, ele disse assim, prefiro ver o Cristiano Ronaldo jogar sozinho a assistir jogos de toda a seleção portuguesa sem ele. Ah, meu amigo, gostei dessas palavras do Pastor, viu?
1: Será que Pastor passa lá? Mensagem para hoje lá em Portugal?
0: Ah, tomara que sim, viu? Tomara. Pastor, depois desta boa frase, tomou seu café? Tem uma mensagem para hoje, para todos nós? Muito obrigado.
2: Mensagem para hoje. Fuja. Fuja da abominação vendendo com dois pesos e duas medidas. Olhe com atenção para o mercado hoje. No livro bíblico de Isaías, o Deus e Pai de Cristo Jesus faz um convite profundo para quem tem sede de algo real. Ele questiona quem gasta dinheiro com aquilo que não alimenta o corpo e a alma. Quando você trabalha vendendo de verdade a verdade, você elimina a ilusão vazia. Então, não engane quem te procura entregando menos do que o combinado. Escute bem a pessoa que busca o seu serviço quando você estiver fechando um negócio importante. Fuja da abominação vendendo com dois pesos e duas medidas. Você não precisa usar de esperteza para bater as suas metas diárias ou apenas para evitar reclamação e devolução futura. mantenha a balança limpa

0: na sua rotina prática. Deus Pai rejeita a desonestidade oculta na sua forma de lucrar. Pense no exato momento em que você chega em casa após um dia longo de trabalho. Olhe no espelho com calma e avalie a sua postura. Fuja da abominação vendendo com dois pesos e duas medidas. Sinta o alívio de entregar exatamente o que foi prometido. Trabalhe sempre com a mesma justiça que você exige dos outros no mercado. A sua consciência limpa vale muito mais do que qualquer comissão ganha com base em meias verdades. Repito que a sua jornada profissional ganha um novo rumo quando existe um compromisso real com a honestidade. Deposite a sua fé na palavra viva de Cristo Jesus. É por meio dele que você desenvolve uma verdadeira comunhão com Deus Pai e alcança o conhecimento real da justiça perfeita. Lembre-se sempre de caminhar com dignidade. Obedecer a Cristo Jesus pela fé é abandonar a farsa de cobrar caro por um valor falso e assim fugir da abominação, vendendo com dois pesos e duas medidas. Para você dar continuidade à sua reflexão na palavra do Deus e Pai de Cristo Jesus, acesse o site ruajanus.com.br. Você encontrará ali a meditação de hoje, temas referentes a datas comemorativas refletindo o Evangelho. Vou repetir, ruajanus.com.br.
1: Mensagem para hoje.
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3: 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Apesar da alta de preços, custos de produção do arroz limita a rentabilidade. 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
3: Apesar da recuperação recente nos preços do arroz em casca, o custo de produção continua pesado no bolso do produtor gaúcho. Segundo o levantamento do CPE, a receita atual já cobre o custo operacional em municípios como Camaquã e Uruguaiana, mas ainda não é suficiente para fechar a cota do custo total no longo prazo. Com a menor demanda externa e a oscilação na ponta compradora das indústrias, a rentabilidade do setor segue limitada no Rio Grande do Sul. E foi sancionada a lei que cria o novo marco legal do seguro rural. Segundo especialistas e entidades do setor, a medida traz mais segurança jurídica e previsibilidade para os produtores, além de integrar o seguro aos mercados de crédito e de capitais. A mudança é considerada uma das mais importantes na gestão de riscos do campo desde a criação do programa de subvenção ao seguro em 2003. Após duas décadas de restrições por questões sanitárias ligadas à febre aftosa, o Japão voltou a fechar acordo para importar carne bovina da Argentina. A liberação foi confirmada pelo Ministério da Agricultura japonês e abrange cortes e derivados oriundos das regiões do país vizinho que são reconhecidas como livres da doença com vacinação. Com fonte de Globo Rural, produção de Karina Joubert, coordenação de Marcelo Fávero, direção de André Castilho, com realização da sua RTM Brasil, na apresentação de Cláudio Ronchi, esta foi mais uma edição do seu Boletim Rural.
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5: Participe do Revista RTM. Muito bem, reta final do nosso Revista RTM, hora das participações dos nossos ouvintes. Quem é que está começando mais um mês junto com a gente nessa noite de quinta-feira, neste 1º de outubro de 2026, meu caro Dinho Oliveira?
6: Olivares, está começando o mês com a gente, o Leonardo Antunes, pastor Leonardo Antunes, né? Ele que está em Barra Bonita, interior de São Paulo, ele fala: olá, a paz, meus queridos, abraço a todos, viu? Aqui de Barra Bonita, né? É o Leonardo Antunes, pastor Leonardo Antunes, né? Muito bom estar com vocês, ok, ok.
5: Ok, ok.
6: A nossa querida professora aposentada, Magnólia, também passa por aqui e deixa uma mensagem bacana pra gente, viu? É, ela que está em Macau, Rio Grande do Norte, ela fala uma boa noite para vocês, né? Uma boa noite a todos que fazem essa grande rádio, viu? E a todos os ouvintes. Uma boa quinta-feira para vocês, né? Uma boa sexta-feira também. E uma noite de paz e tranquilidade, professora Magnólia, professora aposentada, viu, Olivares?
5: Obrigado, professora. Muito obrigado pelas palavras.
6: Olha só quem tá com a gente aqui, Olivares, é o nosso querido confeiteiro, Degair, de Cuiabá, sim, Mato Grosso, viu? Ele fala boa noite, Degair, na sintonia. Degair,
5: fala,
6: que passou,
5: Degair,
6: por uns momentos difíceis aí, né? Graças a Deus, tá aí se recuperando, viu, Olivares?
5: Que bom, viu, Degair, que você fique 100% logo. Obrigado por estar aqui, né, valorizando sempre a nossa programação, sempre ligado com a gente aqui, viu? Que Deus continue olhando por você, pela sua vida, e te abençoando.
6: Olha só, pastor José Patrício de Caruaru, Pernambuco. Boa noite, graça e paz, estamos na escuta, viu? Deus, sim, esteja vos abençoando. Deixo para vocês,
5: amém,
6: Salmos 67, pastor Patrício e Lineide de Caruaru,
5: Pernambuco. Obrigado, pastor, obrigado também pela referência. Vou até anotar aqui para fazer a leitura ao final do programa, Salmo 67, né? Isso?
6: Isso.
5: Mais conhecido como Salmo 67.
6: Ah, é.
5: 67. Salmo 67. Ah, segue aí, meu jovem, segue, segue,
6: japonês,
5: segue.
6: Você já fala de japonês?
5: Não.
6: Você deu uma de Dinho Oliveira agora, hein, cara? Sinto lhe dizer. Tudo bem, tudo bem. Início de mês.
5: Sabe como o japonês fala 67?
6: Não.
5: 67, porque 67 é inglês, né? Qualquer um de qualquer lugar do mundo falando 67 é 67. Tem que servir, né?
6: Vamos ver aqui como é que é em japonês. Bom, vamos lá. É como se diz. Eu acho que você acertou, viu, Olivares? É um risquinho.
5: É péssimo, né? Nada a ver, né?
6: Olivares. É Taihin.
5: Ai, Jesus.
6: Aqui, amado. Ó. Aqui, Romaji Hinakana Daihin.
5: É assim que fala, assim que serve?
6: Romaji Hinakana Daihin. Então, o nosso ouvinte vai falar aí, lá do Japão, se tá certo.
5: Se estiver ouvindo a gente, depois fala. Como é que fala aí, né? 67.
6: Isso.
5: Em japonês.
6: Isso. Japão. Olha só, Olivares Francisco Bielink, de Alto Paraíso, Rondônia. Boa noite, amigos da RTM. Em um país que o exemplo vem de cima, né? Não podemos esperar nada de bom. Ele tá bem pessimista aqui, ó. Francisco Bielink. Temos fé, vê, a nossa confiança vem de Deus. Ah, meu amigo. Tu, né? Olha só, lá de São Paulo, do Potengi, Olivares. Essa,
5: sim,
6: você pode falar em português ou em inglês.
5: Eu falo com convicção, porque sei onde fica, fica no Rio.
6: No Rio? Ah!
5: Sim, Rio Grande.
6: Qual é? Qual é? Ah, Rio Grande.
5: Aí passa, fica no Rio Grande.
6: Ah, passa.
5: Do Norte.
6: Bate. Ah, do Norte.
5: Do Norte. Do Norte.
6: Olha só, boa noite, meus queridos. Deus abençoe sempre suas vidas, graça e
5: paz.
6: O 1º de outubro, E Deus abençoe esse mês de muitas turbulências políticas, mas que Deus esteja no controle de tudo, viu, Olivares?
5: Amém. Ele está, ele está.
6: Nosso querido Levi de Mossoró deixou um áudio aqui rapidinho.
7: Opa! Olá, boa noite, meus irmãos. Ô, queridos Dinho Oliveira e Marcos Olivares, aqui quem fala, Levi de Mossoró.
6: Opa!
7: Estou passando aí para deixar aquele abraço, Leão, para todos que estão ligadinhos neste programa que é top, maravilhoso. Revista RTM. Um abraço a todos. Estive ausente ontem, mas já estou aqui de volta. É.
6: Aí sim.
7: E ligadinho bom aí com vocês, que são os melhores comunicadores deste horário, o Revista RTM, amém?
5: Exatamente.
6: É, o bom, deixa
7: eu... Em nome de Jesus, estaremos aí ligadinho, né? Sexta-feira, já chegando aí, batendo a saudade do programa, mas é isso. Segunda-feira já tem o Revista RTM.
5: É isso aí, graças a Deus.
6: É bom que ele falou com as palavras deles, né? Pode dar a entender que a gente sair, né?
5: Manipulando isso, palavras. Melhor programa, né, da RTM neste horário, confirmado neste pelo horário, nosso ouvinte. O melhor programa da RTM neste horário, de segunda a sexta, é o Revista. Confirmadíssimo. E eu sempre digo isso, né?
6: É, então. É que nem o Cláudio Ronck, né? Das 11 até as 4, o melhor horário desse horário também, viu?
5: E depois exatamente tem o
6: Zamana. Melhor horário do Zamana também, né?
5: Das melhor comunicador do horário das 4 às 9. Melhor comunicador das 4 às 9 é Fábio Zamana.
6: E depois vem a Renatinha Burjato,
5: que aliás participou do Noite RTN hoje com o Espelho na Janela.
6: Exatamente, sempre está aqui com a gente. Ah, né? E depois
5: ele,
6: antes de nós,
5: Kaká Rodrigues.
6: Melhor,
5: o melhor da tarde.
6: É, exatamente. Antes era Ricardo, né? Que agora isso foi de arrasta.
5: Que é português também, não de nascimento, mas de família.
6: Arrasta pra cima, que digo andar de cima, viu? A sim, da RTM, tá no prédio.
5: Está no andar de cima, no primeiro andar férias, do prédio, né, da RTM. Sim,
6: tá de férias. Logo, logo tá por aí. Nosso querido.
5: Ah, é? Ricardo já é logo,
6: Santos.
5: Logo.
6: R. Santos. Tem um. É. R. Santos. O R. Santos. Antônio Nunes também tá com a gente, não informou a cidade nem o estado.
5: Fala, Antônio.
6: Ele que gosta de tempos e contratempos. Olivares. Ele que gosta, às vezes, bater forte nos tambores. Às vezes.
5: Sim.
6: Na moralzinha. Ele que gosta
5: bate
6: de
5: forte
6: key
5: tambor,
6: alters,
5: né?
6: Sabe o que é key alters, Olivares?
5: Key alters é o que faz tic-tac? Você que fazia o tic-tic-tac quando bate forte o tambor.
6: É, também dá pra fazer na bateria. Quem é, Olivares?
5: É claro que estamos falando dele, é o nosso querido Luiz Justino, mais conhecido como Luiz Dildian, da bela cidade de Franca, interior paulista.
6: O baterístico.
5: Nosso baterístico, de plantão.
6: Ele fala abração, amigos, passando por aqui para deixar o meu boa noite. Luiz Justino, braço. Baterístico. Olha só, quem está por aqui, Olivares, a nossa querida Leida Bispo. Que, aliás, olha, eu ela acho que ela é comunicadora, que ela tem uma voz, ó, excelente.
5: Você falou, é verdade, né?
6: Muito bacana, comunicadora. Demais. Ela é de São Luís do Maranhão, ela fala boa noite, de Oliveira, boa noite, Marcos Olivares, que o nosso mês seja abençoado por Jesus. Aqui com minha família, na escuta do Revista RTM, a Leida e família de São Luís, ouvindo pelo aplicativo Rádio Transmundial.
5: Muito legal.
6: Chegou aqui a última participação, Olivares, para fechar. Esta ouvinte, assim como você
5: certo
6: deduziu que era o Luiz Hildson, essa ouvinte também, vou deixar, vou ler a mensagem e você vai falar quem é esta ouvinte.
5: Vou tentar, prometo que vou me esforçar.
6: Ela começa assim: olá, minha dupla de
5: divertidíssima,
6: abençoada noite, conectadíssima nessa extrovertidíssima. programação. Capricho, que Deus nos abençoe. Sempre cheiro no coração. Quem é Olivares?
5: Olha, caprichou no extrovertidíssima. Pede pro gringo falar extrovertidíssima, meu amigo. Ele vai suar e não vai falar. Que maravilha. É claro que estamos falando dela, que está lá em Imperatriz, no Maranhão. Estamos falando de... Ainoan. Bem-vinda, Ainoan.
6: Lindíssima. E olha, eu falei que era a última participação. É o
5: isso,
6: Carlos
5: até aquele
6: Henrique,
5: momento, né?
6: Viu? O Carlos Henrique, que ele tá em Laje, Santa Catarina. Hoje é
5: cuidado aí, hein, Carlos? Tá na Laje? Fazendo o que na Laje essa hora?
6: Ele fala, ó, hoje é dia do idoso, sou um deles, mas insisto que meus filhos escutem e multipliquem notícia. É com a dupla dinâmica. As outras é tudo igual.
5: É isso aí.
6: Onde rever o programa para multiplicar. Como não sou pastor, vou me identificar como carneiro. Carlos Henrique, Lages, Santa e Bela Catarina. Bela mesmo, gosto demais de Santa Catarina. Abraço.
5: Sim, sim.
6: E pede a bênção, viu? E a proteção para todos nós, todos os ouvintes.
5: Belíssimas palavras. Parabéns pelo dia do idoso, já que você se considera um, né? Então, assim, para todos os idosos, né? Tenham saúde, paz, alegria, Jesus no coração, né? Para que cheguem nessa idade em paz, né? E com a vida bem vivida, pelo menos até esse momento, né? Hoje a gente tem mais qualidade de vida e vai vivendo, hein? Meu tio vai para 103 daqui a pouco, viu? Tá com 102 já e, ó, qualidade de vida maravilhosa. Então, essa questão de ser idoso, né? Né, ela é muito assim, vai muito de cada um, né? Mas aproveitando, viu, Dinho Oliveira, estenda os meus parabéns pelo dia do idoso a Cláudio Ronk, quando você encontrar com ele aí, tá bom? Não deixe de dizer que eu mandei os parabéns de coração pra ele, tá certo?
6: Ai, ai, ai, espalhando a paz, a harmonia. Claro, vou exatamente dar um recado, viu?
5: Não esqueça.
6: Não.
5: Se você esquecer, vou dizer que o idoso é você.
6: Vou falar. Vou falar. Parabéns, Cláudio Ronk.
5: Pelo seu dia.
6: Vou tocar a musiquinha. Sendo assim, Olivares, encerramos a nossa participação dos ouvintes com chave de ouro, com essa linda mensagem do
5: bem
6: Carlos,
5: demais, né?
6: E que está em Lages, Santa Catarina, viu? Linda terra, gosto demais e conheço Lages, viu, Olivares? Ah, que legal. O Sul deixa comigo, viu, Olivares? Conheço tudo lá. Agora,
5: você imagina o Márcio Olivares passeando nas ruas de Lages, em Santa Catarina. Então, ah, Olivares, que maravilha.
6: Agora, eu tenho que ir pro Nordeste, que é onde você conhece. E você isso tem que ir lá pro Sul, né? Vamos fazer essa metinha aí.
5: Esse intercâmbio aí, tá certo. Muito bem. Olha, deixa eu aproveitar para agradecer a todos os nossos ouvintes que participaram com a gente hoje, né? Começando mais um mês juntos. Começamos muito bem esse mês de outubro, com muitas participações, palavras muito bonitas, né? Palavras abençoadoras para a gente aqui no Revista RTM, né? Espero que você que está nos ouvindo também tenha sido abençoado com esta programação, desde as 7 da noite, quando a gente vem com o Noite RTM, até fecharmos a nossa programação noturna aqui com o Revista RTM, tá certo? Então, olha, obrigado aí pela audiência, pelo carinho, por prestigiarem o nosso programa, pelas mensagens enviadas. Vamos combinar de amanhã, sexta-feira, estarmos juntos aqui mais uma vez, se Deus quiser, na programação da RTM Brasil, para mais uma edição do Revista RTM, tá bom? Bom finalzinho aí de quinta-feira para todo mundo, excelente, abençoada e produtiva sexta-feira. Não é porque é sexta-feira que você vai chegar depois do almoço e falar assim, ah, sexta-feira. Não, cristão não é assim, não. Cristão vai lá e produz muito mais até do que deveria, viu? Então é isso, tá certo? Assim tenho certeza que você vai ter uma sexta-feira muito abençoada. E olha, vovô Cláudio Ronco está chegando daqui a pouquinho, pastor Tamir Neves também está chegando com o Através da Bíblia, pastor Tamir Itamir, que também é vovô, né? Então um grande abraço e parabéns para o pastor Itamir e para o Cláudio Ronco. E Dinho Oliveira, eu sei que hoje você vai fazer uma viagem um pouquinho mais curta, mas, né, você vai ter que andar também um pouquinho.
6: Quase igual a sua hoje.
5: Quase igual a minha caminhada. Você vai sentir um pouquinho como é a caminhada que eu faço. Vai falar, é gostoso voltar para casa desse jeito.
6: Eu não vou poder usar a moto, né?
5: Isso.
6: Nem o ônibus. É, hoje eu tô.
5: Você pode até usar moto, viu? Você sai dessa portaria de onde você vai. Diferente. Vai com a moto até a próxima entrada ali. Você pode até, se você quiser.
6: Só que se eu ir com a moto pra ir pra lá.
5: Demora mais, né?
6: Demora mais.
5: Demora mais, é.
6: Demora, pra chegar na moto.
5: Quando você chegar na moto, você já passou do seu destino. Então tá certo. Então, olha, um bom descanso pra você, um bom trabalho amanhã, né? Que você estará aí numa imersão dentro da emissora da RTM Brasil, nossos estúdios, fazendo gravações especiais aí, né? É um trabalho mais do que especial aí com o presidente Diário. Então, parabéns aí, Edinho Oliveira, que Deus te abençoe muito, né, nessa empreitada, junto com o pessoal de produção da RTM Brasil. Aí à noite você conta pra gente como é que foi essa experiência, tá certo? Grande abraço pra você e até o nosso próximo encontro. Amanhã, já fica por aí pra que a gente siga nessa missão.
6: Boa! Não sei se vou conseguir ficar não, hein?
5: Mas... Vai ficar sim.
6: Essa caminhada... Não, ficar não. Eu vou...
5: Ah, fica.
6: Eu fico. Depois eu vou lá, almoço e volto. Ô, Ivares, agora vamos fazer a caminhada. Ah, vamos fazer... Vamos ver e contar no relógio quem chega primeiro, meu jovem. Certo? Então, boa caminhada.
5: Quantos passos depois você me fala. Aí eu vou saber se você tá mais perto ou mais longe.
6: Eu acho que você vai ganhar. Eu acho que você vai ter uma leve impressão que você vai ganhar. Bom retorno, bom descanso, Olivares, para você, para toda a sua família. Que Deus abençoe. Boa noite, ouvintes. Boa noite.
5: Valeu.
6: Boa noite. Boa noite. Boa noite. Para todos os ouvintes, olha, quem puder, fique aí, né? Com o pastor Itamim. Isso. E com o Cláudio Ronck, na madrugada.
5: Um tchau de mês. E o sorriso.
6: Sem pressa.
5: Sem pressa.
6: Sem pressa.
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O espírito já era mal. A sua motivação, a intenção do seu coração, a atitude revelaram o seu interior. Caim foi rejeitado porque o seu procedimento não foi correto, como nós lemos no início do versículo 7. E em acréscimo, podemos ler também 1 João 3,12. Anote aí, 1 João 3,12. E esse texto nos diz o seguinte, que Caim era do maligno, pois as suas obras eram más. É a palavra de Deus. Ora, a ordem então de que era necessário dominar o pecado que estava à porta, como um leão pronto para dar o bote, pronto para devorar, infelizmente não foi ouvida por Caim. E a partir do versículo 8 até o 16 encontramos o relato do primeiro homicídio entre os homens. Esse primeiro assassinato foi monstruoso por pelo menos 3 razões. Em primeiro lugar, ele foi premeditado. Isso se percebe quando Caim convidou Abel para ir para o campo. Foi monstruoso também porque, em segundo lugar, foi contra o seu próprio irmão, demonstrando um total desrespeito à família. Mas em terceiro lugar, esse assassinato é monstruoso também porque foi feito contra alguém bondoso, isso é, contra um adorador correto. A pergunta retórica do versículo 9 é muito especial, é muito importante entendermos. Onde está o teu irmão? Essa é a pergunta de Deus. Essa pergunta faz nos relembrar a pergunta que Deus tinha dirigido a Adão depois desse pecar, lá no capítulo 3, versículo 9. Onde estás? Essa foi a pergunta de Deus a Adão. Onde está teu irmão? Essa foi a pergunta de Deus a Caim. Tanto lá quanto aqui, o ser humano não admitiu o pecado, não confessou diante de Deus. A resposta de Caim e a sua pergunta é muito importante nós percebermos. Olha, eu não sei. Acaso sou eu tutor do meu irmão? Ora, essa é uma declaração de fria indiferença, mostrando-nos já os efeitos do pecado na vida humana. Mesmo diante de Deus, nós mentimos e não confessamos. Isso é sério. No versículo 10, temos um bonito contraste a ser aplicado. Enquanto o sangue de Abel clama por justiça, isto é, para que ele seja vingado e Deus puna os violentos, o sangue de Jesus, derramado injustamente, clama, anunciando a graça divina. Conforme Hebreus 12, 24, o sangue de Jesus clama, anuncia o perdão divino ao pecado humano. Agora, nos versículos 11 e 12 do capítulo 4 de Gênesis, mostram que o duro e impenitente Caim ouve as palavras muito mais severas do que as dirigidas a Adão, pois ali a maldição foi indireta e a maldição caiu sobre a terra. Mas agora, as palavras dirigidas a Caim são palavras diretas. A maldição de Caim foi direta. Ele que era lavrador ouviu que a terra manchada pelo sangue de Abel já não daria para ele, Caim, a sua força, a sua energia. Eu espero, querido amigo, que você perceba que palavras duras são essas, como são palavras diretas. Você percebe como o pecado traz sérias consequências para a vida humana? Nos versículos 13 e 14, encontramos Caim protestando contra a sentença divina, numa atitude bem diferente da do ladrão na cruz, que, arrependido, admitiu os seus erros, conforme nós lemos lá em Lucas 23, 41. Esse ladrão disse o seguinte, admitindo os seus erros: nós, na verdade, com justiça, merecemos essa condenação, porque nós temos praticado atos que merecem uma punição. Mas as palavras de Caim só demonstram que ele estava um pouco alheio a tudo o que estava acontecendo com ele mesmo. Ele não estava preocupado com a sua situação de total insegurança. As palavras de Caim foram as seguintes: é tamanho o meu castigo que não posso suportá-lo. Eis que hoje me lanças da face da terra e da tua presença, eu hei de esconder-me. Serei fugitivo e errante pela terra. Quem comigo se encontrar, me matará. Veja só, querido amigo, Caim não se arrependeu. Ele expressou a Deus
um egoísmo grande e uma grande auto

0: piedade. Os 10 pecados de Caim foram impressionantes. Primeiro, impiedade. Depois, ira e semblante carrancudo. Inveja, planejamento para o mal e assassinato. Mentira e indiferença. Acompanhe comigo. Nós temos visto esses pecados do versículo 3 até o versículo 14. Egoísmo, autopiedade. Eu vou repetir. Veja só, impiedade, ira, semblante carrancudo, inveja, planejamento para o mal, assassinato, mentira, indiferença, egoísmo, autopiedade. Na verdade, é tudo isso que Caim tinha no seu coração. É isso que o pecado ainda causa hoje. Mas, querido amigo, eu quero chamar a sua atenção para algo mais importante ainda. As palavras finais de Caim são impressionantes. Ele disse: quem comigo se encontrar me matará. Então a pergunta que surge é a seguinte: a quem Caim está se referindo, se até aqui temos o relato da existência apenas de 4 seres humanos? Adão, Eva, Caim e Abel, e um deles já tinha morrido. Então, essas palavras nos dão a entender a presença de várias pessoas além da família nuclear de Caim. Mas é possível também que somente prevejam o futuro e o rápido crescimento da espécie humana. Embora, poderia implicar também em que cada pessoa encontrada seria um parente próximo de Abel, o que é coerente com o próprio contexto, pois os outros seres humanos deveriam ser filhos de Adão e Eva. Pois bem, nos versículos 15 e 16, encontramos mais uma vez o interesse de Deus no pecador. Mesmo depois da demonstração de egoísmo, Deus coloca-se em favor de Caim, dando-lhe um sinal como um salvo-conduto, uma proteção contra possíveis vinganças. Assim, a vida do assassino é poupada, porém, depois seria destruído, pois toda a raça humana havia se corrompido, conforme veremos no castigo do dilúvio. O sinal de Caim revela a pura misericórdia de Deus para com os que não se arrependem. Mas a Bíblia diz também, e ela nos fornece algumas ideias importantes que nós precisamos sublinhar, e ela não dá qualquer pista sobre qual seria esse sinal. Na verdade, descobrir qual seria o sinal não nos ajuda a perceber a grande lição que o texto está nos apresentando. O sinal ou a marca divina colocada sobre Caim, assim como o sinal do arco-íris que aparece em 9:13, ao invés de ser um estigma, isso é, uma marca vergonhosa, que discriminasse ou humilhasse o pecador não arrependido, é demonstração clara da bondade de Deus. É uma demonstração do incrível amor de Deus até mesmo para com aqueles pecadores impenitentes. Agora, na sequência, no versículo 16, nos diz que Caim se afastou da presença de Deus e foi habitar a terra de Nod. Sobre a terra de Nod, não se conhece a sua localização correta, mas provavelmente seja um nome simbólico, pois a palavra Nad, no hebraico, significa vagabundo, e assim se descreve a vida errante de Caim a partir da sua partida de diante da face do Senhor. Querido ouvinte, o resultado do pecado, o fruto do pecado, é nos fazer ficar cada vez mais distanciados de Deus, cada vez andarmos mais errantes da presença de Deus. Quando não nos arrependemos e mudamos o rumo do nosso caminhar, a consequência do pecado é nos separar completamente de Deus. O profeta Isaías, em 59:2, diz as seguintes palavras: mas as vossas iniquidades fazem separação entre vós e o vosso Deus, e os vossos pecados encobrem o seu rosto de vós, para que não vos ouça. Nós precisamos confessar os nossos pecados, converter os nossos corações para desfrutarmos a comunhão com Deus. Essa é mais uma lição para ser aplicada. Querido e amigo ouvinte, chegamos agora aos versículos 17 a 24 do livro de Gênesis, que descreve então a descendência de Caim já vivendo longe de Deus, como fruto da consequência do pecado. Vamos ver algumas verdades sobre esses versículos. Vamos fazer alguns destaques para melhor compreensão. Versículo 17 diz que Caim se casou e teve um filho chamado Enoque. Uma pergunta que tem sido feita desde há muito tempo é: com quem Caim se casou? E a resposta a essa questão só pode ser dada ao reconhecermos que essa esposa de Caim era uma parente sua, ou uma irmã, filha de Adão e Eva, ou uma sobrinha, filha de um irmão ou irmã do próprio Caim. Por que podemos ter essa posição? Porque não cremos que Deus criou outros seres humanos além de Adão e Eva. A população da Terra começou a multiplicar-se através dos filhos de quem? Dos filhos e filhas de Adão e Eva. E certamente através dos seus netos e bisnetos e assim por diante. O texto bíblico nos diz que além de Caim e Abel, Adão e Eva tiveram Sete, o seu terceiro filho, e depois tiveram mais filhos e filhas. Ouça, leitor, do versículo 4 do capítulo 5. Depois que gerou a Sete, viveu Adão 800 anos e teve filhos e filhas. Portanto, com certeza, a esposa de Caim era uma parente sua. Agora, o versículo 17 nos mostra também que a primeira cidade foi fundada e organizada por Caim. No hebraico, cidade é um termo aplicável a povoações de qualquer tamanho. Isso quer dizer que podemos entender que com Davi iniciou-se uma vida urbana a partir de uma pequena vila. O nome que essa cidade recebeu foi o do primeiro filho de Caim, Enoque. O significado desse nome é início, trazendo-nos a ideia de um novo princípio, isso é, um novo começo. Um começo independente, não mais a partir de Deus, o Criador, mas a partir do quê? A partir do ser humano agora distanciado da comunhão, da intimidade com Deus por causa do pecado. O nome do primeiro filho e da primeira cidade mostram a independência do ser humano, da pessoa e da graça de Deus. Os descendentes de Caim, mencionados no versículo 18, são em números de 7 gerações. Acompanhem comigo. Adão, Caim, Enoque, Irade, Meujael, Metusael e Lameque. É simbólico o número 7. Por quê? Porque o seu significado é inteireza, perfeição, plenitude. Sobre os descendentes de Caim, vale a pena destacar o nome de Lameque. No versículo 19, lemos o seguinte: Lameque tomou para si duas esposas. Aqui vemos que a poligamia entrou na história. Orgulhoso Lameque, o sétimo a partir de Adão nessa linhagem de Caim, talvez procurasse receber mais bênçãos da parte de Deus, que abençoou o primeiro casal com as seguintes palavras: Deus abençoou e lhes disse, sede fecundos, multiplicai-vos, enchei a terra e sujeitai-a. Agora, veja só, na tentativa humana e por iniciativa própria, Lameque quis para si mais bênçãos de Deus, e ao invés de uma esposa, teve duas, saindo do padrão estabelecido por Deus de um casamento monogâmico. Todos nós sabemos que a partir daí, muitos outros casamentos foram fora desse padrão divino, e aconteceram e obtiveram como resultado problemas e não bênçãos. A Bíblia registra o fato, mas ao invés de recomendá-lo, condena-o. Quando lemos cuidadosamente a Bíblia, percebemos que a palavra de Deus é contra a poligamia. Mas vamos em frente. O texto agora segue, e nos versículos 20 a 22, embora muitos estudiosos, tendo por base a mitologia do passado, afirmem que deuses ensinaram aos seres humanos as artes, o artesanato e outras atividades, fica claro por esse relato que foram os homens com a criatividade dada por Deus que deram origem às mais diversas atividades. Os nomes dos filhos de Lameque eram Jabal, Jubal e Tubal-Caim. Tinham nomes semelhantes, mas cada um deles se destacou por uma atividade diferente. Jabal dedicou-se à atividade pastoril. Jubal foi o iniciador da atividade musical, e Tubal-Caim deu início às atividades metalúrgicas, inclusive na fabricação de armas. Nos versículos 23 e 24, nós temos mencionada uma poesia sarcástica de Lameque. O seu conteúdo demonstra o progresso do pecado. Ao contrário de Caim, que dizia não suportar o peso do pecado, Lameque exultou pelos seus atos criminosos, isso é, ele matou um homem porque esse o tinha ferido, e depois a morte de um rapaz simplesmente porque esse pisara nele. Ora, a destruição violenta e responsável da vida humana proclamava o total afastamento do homem em relação a Deus, e com isso o pecado ganhava cada vez mais espaço entre os seres humanos. Os dois últimos versículos do capítulo 4, 25 e 26, relatam o nascimento de Sete, mais um filho de Adão e Eva, que foi recebido como substituto de Abel, assassinado por Caim. Destaca-se aqui o nome do filho de Sete, Enos, que, como Adão, significa homem, e a partir daí surge no mundo uma descendência daqueles que invocam o nome de Deus, ato que tinha sido interrompido com a morte de Abel. Querido amigo, nós estamos chegando ao final do nosso programa, mas chegamos então também ao início do capítulo 5, e nós vamos encontrar aqui os versículos 1 a 20 retratando e relatando a descendência de Adão. Encontramos pelo menos três ênfases bem definidas. Em primeiro lugar, percebemos o valor que Deus dá ao ser humano através da menção e do conhecimento de cada um dos nomes desse estágio primitivo da vida humana. Cada um deles é destacado e relembrado. Desde Adão até Noé, são 10 gerações. Adão, Sete, Enos, Cainã, Maalael, Jarade, Enoque, Metusalém, Lameque e depois, finalmente, Noé. Essa genealogia que liga Adão a Noé inclui 10 nomes e pode significar, como o número 7, na genealogia de Caim, um símbolo de algo completo, de algo pleno. Esta genealogia mostra a continuidade da história humana desde a criação até o evento do dilúvio, quando então a raça humana foi destruída por sua impiedade, com exceção de Noé e a sua família. Em segundo lugar, é possível ver nessa genealogia uma sequência de nomes que, partindo de Sete, aquele que substituiu Abel na verdadeira adoração ao Senhor, essa lista chega até Noé, que é destacado por Deus, como diz o texto de Gênesis 6:8, porém Noé achou graça diante do Senhor, mostrando que sempre existiram seres humanos que verdadeiramente adoraram a Deus. A pergunta a fazer é a seguinte: será que pertencemos a esse grupo ou ao grupo daqueles que são indiferentes a Deus, como Caim? Terceiro destaque, terceiro lugar, nesta lista genealógica de 10 nomes, nós vemos o domínio da morte sobre o gênero humano. Por 8 vezes a frase e morreu, é repetida laconicamente nesse texto, demonstrando que esse é o final da raça humana depois que pecou, desobedecendo e tentando viver sem depender de Deus. Querido amigo, como você deve perceber, quem interrompeu essa sequência de morte foi Enoque. E sabe por quê? Porque o texto do versículo 24 nos diz o seguinte: andou Enoque com Deus e já não era, porque Deus o tomou para si. Você percebe que lição nós temos aqui? Aqueles que andam com Deus, mesmo que morram fisicamente, certamente não experimentarão a morte eterna. O fato de Enoque ser tomado por Deus simboliza a ressurreição de todo aquele que confia no Senhor. É isso mesmo. Mostra que a morte pode ser vencida. Mostra o poder de Deus sobre a morte, o grande inimigo do ser humano. Querido amigo, agora chegando ao final de mais um programa, vale a pena ainda destacarmos um último tema. Esse tema é a idade dos patriarcas. Esse é um tema muitas vezes polêmico, porque, veja só, encontramos as seguintes idades: Adão, 930 anos, Sete, 912 anos, Enos, 905, Cainã, 910, Maalael, 895, Jared, 962, Enoque, 365, porque esse foi chamado para estar com Deus. Metusalém, ou como nós lemos em outras versões, Matusalém, 969 anos. Lameque, 777. Noé, 950 anos. Questiona-se muito sobre o tempo dessas idades. Na verdade, o que significam tantos anos assim? Alguns estudiosos, diante de números tão grandiosos, não aceitam essas quantidades literalmente e entendem que esses números referem-se à soma total dos descendentes das famílias de cada um dos personagens citados. Assim, por exemplo, Enos, que conforme o relato bíblico teve 905 anos, de fato não teve todos esses anos, mas os 905 anos descrevem a duração da existência da família fundada por ele. Mas olha, essa teoria, ela pode ser rejeitada diante da narrativa sobre o total da vida de Enoque, que viveu apenas 365 anos, comprovando ser a narrativa da vida pessoal de cada elemento e não a totalidade dos anos das famílias de cada um deles. Portanto, em nossa opinião, é que esses números devem ser aceitos literalmente. Certamente as condições climáticas do mundo primitivo, sendo o início da raça humana, favoreceram essas idades bem longas, bem avançadas. Querido amigo, chegando então ao final de mais um programa, uma das lições que fica muito claro é que a vida humana, mesmo longa ou curta, está sob a poderosa mão de Deus. Espero que você tenha recebido com agrado essas lições e eu quero encontrá-lo em nosso próximo programa.
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1: As cartas do apóstolo Paulo devem ser muito complicadas, professor Saião, pois geram muitas dúvidas na cabeça dos nossos ouvintes. E a cada pergunta, olha aqui, o Marcelo de Minas Gerais, ele leu na segunda carta aos Coríntios, capítulo 7, versículo 1, que devemos nos purificar de toda imundícia da carne e do espírito. Diante disso, ele pergunta: o que são imundícias do espírito, professor? Imundícia não pertence ao corpo, não, professor?
2: Pois é, André, essa pergunta é bastante interessante, porque, de fato, quando nós pensamos em imundícia ou impureza, a associação imediata é com o aspecto físico, corporal, né? Até quem está acostumado aí com o personagem Cascão, né, vai lembrar bastante dessa realidade e fazer essa conexão direta. Mas o que significa isso? Em primeiro lugar, é importante destacar que a visão bíblica nos apresenta um ser humano integrado, né, onde nós vamos encontrar pelo menos uma referência, né, ao ser humano na sua percepção física, corporal, e aquilo que é a percepção não física, que envolve aquilo que é chamado de espírito, e algumas pessoas preferem fazer divisão entre espírito e alma. De qualquer maneira, é aquilo que a gente não tem como perceber fisicamente. Mas essas duas realidades estão integradas. Agora, é claro que o texto de 2 Coríntios está falando inicialmente aqui no capítulo 6 do problema de uma associação indevida com pessoas que não faziam parte da fé. E aí ele vai fechar, na verdade, 2 Coríntios capítulo 7, verso 1, está fechando, né, aquilo que começa em 6:14, e diz que nós devemos nos purificar de tudo que contamina o corpo, ou a carne e o espírito, né, que exatamente a tradução mais antiga chama de imundícias da carne e do espírito. Então, a ideia de imundícia aqui é a ideia de contaminação, de tornar impuro. E essa ideia de impureza, algumas impurezas no sentido de qualquer coisa que envolva algum elemento pecaminoso, alguma coisa que ofende a Deus, alguma coisa que não faz parte da sintonia que devemos ter com a fé, o que a gente vai perceber? Algumas delas acabam atingindo diretamente o corpo. Por exemplo, quando alguém se envolve sexualmente com uma prostituta, por exemplo, aí você tem o que você pode chamar de uma imundícia do corpo, né, ou de uma impureza que atinge literalmente o físico, a carne. Mas quando você tem ódio, por exemplo, de alguém, ou quando você tem uma situação em que envolve a falta de perdão para uma pessoa, a questão aí já não é tão exatamente física, é uma impureza, um pecado que atinge uma outra dimensão. Então, o que que o texto está querendo dizer? Você deve procurar estar puro diante de Deus, evitando pecados que incidem diretamente sobre o aspecto físico e pecados que incidem sobre os aspectos não físicos, que é exatamente o que tem a ver com o que é chamado aí de imundícias, de qualquer tipo de impureza que atinge o não físico, por isso chamado imundícia do espírito.
1: Agora, por e-mail, o ouvinte Rafael enviou a seguinte pergunta: conforme lido em 1 Coríntios, capítulo 5, dos versículos 4 ao 5, entendemos que quando um irmão persiste em permanecer em um ato visivelmente pecaminoso, um pecado mesmo, a liderança da igreja tem que tomar uma atitude de afastá-lo da comunhão, o que hoje a gente conhece como rol de membros da igreja. Mas nem por isso a sua alma seria perdida, de acordo com o texto, professor. Como alguém pode estar fora da igreja por causa do pecado e ainda assim ser salvo?
2: Pois é, a questão aí é bastante importante, porque ela é bastante prática, né? E nós vamos observar o texto da carta de Paulo aos Coríntios, que foi mencionado aí na pergunta que o Rafael nos enviou. E aí, o que está acontecendo? É bom a gente entender bem objetivamente o que o texto está dizendo, porque havia um caso um indivíduo que estava dormindo com a madrasta. E apesar de estar pecando de maneira tão assim explícita e direta, ele não tinha nenhum problema com isso. Até Paulo vai questionar que os coríntios estão orgulhosos e não estão cheios de tristeza pelo tipo de problema que está sendo realidade na igreja. E então ele está questionando isso e diz o seguinte, que esse homem deveria ser afastado da igreja. Aí uma coisa que a gente precisa entender bem. Quando o Novo Testamento, o apóstolo Paulo, sugere o afastamento de alguém da igreja, muitas pessoas entendem que é principalmente uma questão assim para a igreja não se contaminar e não ser mal falada. Mas o foco principal é a tentativa da recuperação dessa pessoa, mais do que pensar assim, não se sujar ficando perto dela. Por isso, toda a questão é que o sujeito chegou num nível tão assim despreocupado com a sua vida espiritual que o único jeito de acordá-lo para essa realidade é negar a comunhão que a gente tinha antes. Quem sabe ele acorda e entende que o problema é grave e é sério demais. Então, assim, o afastamento da igreja não tem a ideia, vamos dizer assim, farisaica de se afastar de alguém que é sujo demais, mas de tentar, vamos dizer, dar um tratamento de choque no indivíduo, né, em relação à comunhão, para que ele entre na realidade novamente. E o que deveria ser feito? Esse indivíduo devia ser afastado da igreja e ser entregue a Satanás. Aí que a coisa pega, André. Como é que a gente vai entregar um indivíduo a Satanás? Satanás vem buscar, o cara está pronto aqui. Será que é isso? Não é. A ideia é que, saindo da realidade da igreja e sendo, vamos dizer assim, lançado novamente no mundo, ele está na dimensão onde Satanás atua. Ele está sem a proteção, vamos dizer, espiritual da comunidade da fé, porque Satanás é o príncipe deste mundo. Então ele está entregue a si mesmo nesse mundo dominado por forças tenebrosas. Essa que é a ideia, né? E o que acontece? Paulo vai sugerir algo aqui que nem todo mundo entende muito bem. Que uma pessoa que falha, se ele é filho de Deus e é convertido de verdade, Deus vai agir na vida dele e ele está seguro em Deus. Então o que ele está dizendo é o seguinte, vamos entregar ele para esse nível de influência de Satanás, porque através do sofrimento, sentindo a saudade da igreja, da comunhão e o que significa esse mundo onde o pecado corre livremente, onde Satanás domina, ele vai voltar. Então a ideia é que através dessa situação de sofrimento, a sua alma seja salva no dia do juízo, entendendo que esse homem iria se arrepender e voltar-se para Deus, porque aquele que é de fato filho de Deus, mesmo que ele se suje, ele se arrepende e volta, porque Deus, como um pai amado, não joga fora um filho porque se sujou, mas faz tudo para dar um novo banho nele. Porque se nós perdermos completamente a nossa situação diante de Deus por causa de um erro que cometemos, ninguém certamente será salvo. A gente até acha que um pecado faz a pessoa perder, o outro pecado Deus passa por cima, mas na santidade de Deus não é assim que a coisa acontece. Então, nesse caso, nós vemos que haveria sim a possibilidade clara desse homem retornar e, por isso, mesmo que uma pessoa falhe até ela se afaste da igreja, não significa que ela está perdida para sempre.
1: Bom, professor, nessa questão ainda falando sobre a exclusão de pessoas, como, e trazendo bem para o ambiente prático, que essa é a pergunta do ouvinte Samuel, de Goiânia, em Goiás, como que a gente faz para mostrar para esse indivíduo que está nessa atitude pecaminosa que nós estamos fazendo isso por amor a ele, porque nós queremos salvá-lo, e não porque nós não queremos nos contaminar com ele? Porque uma atitude de exclusão parece autoritária e cruel demais.
2: Pois é, André, é verdade que pode ter essa conotação e pode ter até uma conotação mais forte dependendo do ambiente onde nós estamos situados, né? Imagino que alguém excluiu um parente, um amigo, né? É uma coisa difícil. Mas o que que acontece? De modo geral, aqui uma coisa que a gente tem que entender: não existe uma ênfase no Novo Testamento em excluir pessoas. Veja aqui que o caso da carta de Paulo aos Coríntios, que nós mencionamos. Ali era um cara que dormia com a madrasta e tinha orgulho disso, e aí o pessoal não se importava. Então a coisa chegou num extremo que Paulo diz: ó, assim não dá, né? Quando uma pessoa falha, todo o objetivo nosso é reconduzir essa pessoa a Cristo, a Deus. Não é uma ideia de que, ó, o sujeito falhou, falhou mesmo, ah, então vamos botar ele para fora logo. A ideia não é essa. É quando muitas pessoas têm alguns tipos de pecados que a igreja considera mais graves, né? Quando a pessoa tem, às vezes, por exemplo, um problema muito sério na área financeira, ou quando a pessoa tem um problema geralmente ligado à moralidade sexual, né? Ou alguma coisa ligada a vícios, aí a gente assusta e fala: não, temos que tomar uma atitude e mandar a pessoa para fora, né? A ideia da Bíblia não é essa, a ideia é tentar recuperar a pessoa. Quando é que a pessoa deve de fato ser excluída? Quando ela de fato está bem claro e provado que ela cometeu e está cometendo aquele pecado, quando esse pecado ele de maneira muito objetiva significa uma postura assim direta e contra o Evangelho, ele é um pecado que escandaliza, que faz tropeçar, que prejudica a comunhão da própria comunidade, né? Ele não é um pecado que fica no nível individual, ele extrapola e atinge a comunidade. Mas principalmente quando a pessoa não admite que ela pecou e não quer voltar atrás. Então, quando a gente não tem alternativa, a pessoa continua agindo dessa maneira e diz que está tudo certo, aí não tem jeito, é necessário, por amor ao corpo, à comunidade, é necessário tomar uma atitude e dizer para a pessoa: a situação está tão grave que você precisa entender o que você fez. E aí, então, a exclusão deve ser feita com dor no coração. Se a gente faz a exclusão com aquele espírito dizendo: ainda bem que eu me livrei de você, seu sujo, aí a gente está fora do esquema, né? Daquilo que Deus quer. Agora, se a gente diz: olha, a gente ama muito você, mas você foi longe demais, me desculpe, mas não dá para a gente caminhar junto, isso tem um sentido diferente.
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Bom dia! E chegamos nesta sexta-feira. E como é bom saber que você sintoniza um amigo na madrugada. Tudo bem? Muito prazer. Meu nome é Cláudio Ronchi. E vamos juntos, então. Um aproveita para fazer companhia para o outro. Fico contente demais de saber que você sintoniza a gente pelo rádio, pelas nossas afiliadas, você que nos acompanha através do aplicativo aí no seu celular, nos acompanha através do nosso site. Bem que você podia aproveitar e conhecer um pouco mais da história da RTM aí no nosso site, rtmbrasil.org.br. Vamos juntos então, fique à vontade, inclusive, para mandar uma mensagem para cá, viu? Ah, é bom demais quando chega o seu recado. Para você participar, o nosso WhatsApp, o DDD é o 11. O telefone é o 974-181-456. 974-181-456. E as suas expectativas para esta sexta-feira, como estão? Bom, vamos bater um papo então, vamos aproveitar esse tempo que a gente tem, inclusive hoje é dia de cantoria aqui no Amigo da Madrugada, hein? Sim, daqui a pouquinho, deixa todas as nossas afiliadas chegarem de mansinho devagarinho, pra gente aprontar aqui a nossa seleção musical, pra gente fazer um coro bem bonito nesta sexta-feira, o que você acha? Bom, né? Bom demais. Bom, daqui a pouco também tem o nosso momento devocional, tem a leitura do presente diário. É para você que está chegando agora, o presente diário é um devocional. É editado aqui pela RTM, todo dia tem uma mensagem nova. E daqui a pouquinho vamos parar para aprender de forma prática a palavra de Deus. E eu quero aproveitar e convidar você para fazer a leitura junto comigo. Combinadíssimo? Posso contar com você? Então tá bom, o que que você acha de a gente começar a programação de hoje com o melhor da música?

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1: Hoje é 2 de outubro. O título do Presente Diário: Insensibilidade. Leitura bíblica em 1 Reis, capítulo 11, do versículo 1 até o versículo 13. Versículo-chave: 2 João, capítulo 1, versículo 6a. Nisto consiste o amor: que andemos em obediência aos mandamentos de Deus. O rei Salomão foi o homem mais sábio que existiu e teve em seu reino prosperidade e paz até o dia em que se tornou insensível aos mandamentos de Deus. Havia uma regra e um mandamento especial que deveria ser cumprido por todos os israelitas. Não era permitido aos homens se casarem com mulheres moabitas, amonitas, edomitas, sidônias e hititas, uma vez que corriam o risco de se desviarem do Deus de Israel e se apegarem a outros deuses. Muitas vezes pensamos ser tão fortes e donos da situação que temos a convicção de dar conta do recado e de ter o controle em nossas mãos. Dessa forma, passamos a ser insensíveis à voz do Todo-Poderoso, que sempre deseja o melhor para nós. Todos os seus conselhos e mandamentos são para o nosso bem, e por isso sua palavra deve ser obedecida e respeitada. Mas ao acreditar que somos fortes o suficiente, nos tornamos insensíveis aos seus mandamentos e pecamos. Foi assim com Salomão, que se deixou levar pela vontade de suas mulheres, que eram muitas, 700 esposas e 300 concubinas. O resultado desse consentimento foi a construção de altares em diversos pontos da nação para que suas esposas pudessem cultuar seus deuses, o que foi abominação para o Deus de Israel. Em consequência dessas escolhas, o reino foi dividido. Que esses exemplos nos sirvam de lição. Sejamos obedientes à voz do Altíssimo. No início, a desobediência pode nos satisfazer e ser até agradável ao nosso coração, mas no final das contas, somos levados a experimentar decepção, frustração e uma vida distante do Senhor. Sejamos sensíveis ao amor de Deus em nossa vida. Aprendamos a obedecer e a seguir os seus conselhos e mandamentos. Com certeza, a obediência é o melhor caminho para vivermos bem e em paz, além de ser a melhor maneira de demonstrarmos nosso amor a Deus. A insensibilidade para ouvir e obedecer a voz de Deus nos leva a caminhos distantes de sua presença em nós. 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
2: Querido Deus, te louvamos pelo teu infinito amor e por nos adotar como filhas amadas. Rogamos neste momento por esperança e refúgio às mulheres no Chipre que sofrem abuso. Pai, proteja e ampare essas mulheres que vivem com medo da violência, que elas possam ter uma rede de apoio para sair dessa condição degradante. Intercedemos ainda para que autoridades e comunidades ajam com justiça e compaixão para acabar com as agressões e que essas mulheres sejam tratadas com respeito e dignidade. Em nome de Jesus que oramos. Eu, Jéssica Barreira, fico muito feliz de orar com você.
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3: Bom dia para você, 00:21. Então tá aí, momentos de oração com mulheres de esperança. Antes, o Thales Roberto. Vamos com uma que faz tempo que a gente não toca aqui, Hilson.

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Bom dia! Chegamos então, hein? De mansinho, devagarinho, pedindo sempre licença para entrar aí na sua casa, no seu trabalho. Tudo bem? Tá chegando agora? Muito prazer, o meu nome é Cláudio Ronck. Convido você para vir junto comigo, junto com a turma todinha, até as 4 da manhã. A gente aproveita para trazer um pouco da palavra de Deus para você, sim! Daqui a pouquinho tem mais música. Daqui a pouco o pastor Itamir Neves traz o Entendendo a Bíblia. Tem também o Correndo para Vencer. Tem a sua participação, o seu recadinho. Deixa eu ver se chegou aqui. O nosso WhatsApp, o DDD 11. O telefone é o 974-181-456. 974-181-456. Você vem conosco, participa, deixa o seu alô. Comecinho desta madrugada. Sexta-feira. É hoje sexta-feira. 2 de outubro. Vamos juntos?

0: Olha, quem aproveitou pra mandar mensagem pra gente foi a Rutiana. Chegou de mansinho, devagarinho, moça. Bom dia. Seja bem-vindo a uma excelente madrugada de sexta. E também aproveitou pra participar nesta madrugada foi o José Francisco. Aproveitou pra deixar recadinho pra gente, mandou mensagem. Aproveitou pra dizer o seguinte, ó. Ele mandou mensagem de áudio. Cadê o recado dele? Então, quero ver.
1: Bom dia, nosso pastor Fábio Zamanta. Estou aqui, meu irmão, ligado no programa aí das 0 horas até 6 da manhã, todos os dias. Né? Louvo a Deus, sou grato a Deus, meu irmão, por mais um dia, né? Uma data muito especial na minha vida, né? Que Deus está me concedendo pelo meu aniversário, né? Uhum. Dele já quero mandar um abraço aí para o nosso pastor Itamineve, para a nossa pastora Débora, para todo o povo que está na escuta do programa aí. Em nome de Jesus, um abraço de leão para todos.
0: Olha, o Zamana, rapaz, o Zamana, essa hora, a gente podia mandar um WhatsApp para ele. Podíamos mandar, mas a gente é legal. Fábio Zamana, essa hora está dormindo, porque daqui a pouquinho ele chega aqui nos estúdios. Vambora. Mas eu deixo o recado para ele ouvir depois, tá bom? Combinadíssimo? Só lembrando o José Francisco. Eu sou tranquilo quanto a isso. Agora, se você trocar o nome do Zamana e chamar ele de Cláudio Ronco, meu amigo, aí tá por sua conta, hein? Sabe essa veia que a gente tem bem no meio da testa? Zamana, quando troca o nome dele, o moço, ele fica com essa veia, ela fica saltada, quase que estourar, meu amigo. Ah, o sistema ali é bruto, viu? Ai, ai. Vamos juntos. Quem também aproveitou pra mandar mensagem pra gente? Vamos lá. Cláudio Ronque, meu querido, estamos aqui, ó, juntos, curtindo um amigo na madrugada. Que todos tenham uma ótima sexta-feira. Pode tocar uma com a Raquel Novaes. Grande abraço, pastor Ednilson. Pastor Ednilson é do Paraná, né? Igreja Presbiteriana de Sengés. Paraná. Rapaz, tá sumido, hein? E falando nisso, a Raquel Novaes também faz um cado de tempo que não aparece. Ô pastor, faz um cado de tempo que a moça também não aparece aqui nas madrugadas, viu? Ih, um tempão.

0: Ela bem que podia tocar aquela que ela canta com Baruque, né? Será que tá fácil, hein? Sabe qual que é? Não, é uma que ela canta com Baruque. É bonita a música. Não sei. Coloca um trechinho aí pra gente ouvir. Essa daí é o amor de Deus, não é? Eu gosto.
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0: Essa é boa.
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0: Será que o pastor conhece essa?

0: da música, Raquel Novaes, Paulo César, Baruzzi, pelo amor de Deus. Juntos nesta madrugada de sexta, um aproveita para fazer companhia pro outro. Fique à vontade para deixar o seu recadinho. Aproveitar para mandar um abração aqui pro Odair. Odair que nos acompanha nas madrugadas diretamente de Anápolis, Goiás. Ó, tá na escuta com a esposa. Estou na escuta com a minha querida esposa Josi. Eu vou mandar um abração para os dois, assim, ó. Sejam bem-vindos. Uma excelente sexta-feira. Quem nos acompanha pela 92, o Isaías Guerra. Chegou de mansinho, chegou devagarinho. Nos acompanha no Rio Grande do Norte. Moço, seja sempre bem-vindo. Bom demais receber seu alô. Quem também mandou mensagem no comecinho desta sexta-feira foi o Alan, hein? O Alan, rapaz, tá sumido, hein? Pedindo uma com o Sérgio Lopes. Falando nisso, a gente tá devendo uma com o Sérgio Lopes mesmo. Ah, estamos devendo. Mas ele tá chegando aqui, viu, moço? Tá chegando de mansinho, devagarinho, vai cantar? Vai! Aguenta aí, daqui a pouquinho ele tá chegando. Seja bem-vindo. A Elinilda aproveitou para dizer o seguinte: paz do Senhor, Cláudio Ronque. Ó, tô esperando as línguas de todos os países, viu? Olha só, Cláudio Ronque, Elinilda. Elinilda gosta da bagunça, pelo jeito, né? É, contar pra você, viu? Turma da madrugada, gente. Ai, ai, viu? Muito bem, manda um abração aqui pro Denis, hein? O Denis chegou.
1: Cláudio Ronque, bom dia, Cláudio. Sextou, Cláudio Ronque.
0: É.
1: Ah, esse final de semana é diferente, né, meu amigo?
0: Ah, é verdade.
1: Cláudio Ronque, mas toca aí pra nós. Esta paz que sinto em minha alma. Olha, eu quero vê-la na íntegra, viu? Que eu já tomei o remédio pra dormir. Daqui a pouco eu estou fechando os olhos. E Cláudio, tô ouvindo aqui o programa Um Amigo na Madrugada. Boa. 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
0: Grande abraço pro Denis, que inclusive anda sumidíssimo aqui das madrugadas. Ah, essa daqui vai daqui a pouco. Antes tem o Sérgio Lopes, mas a gente realmente tá devendo ela inteirinha. Pastor Pedro, mandou recado? Mandou.
2: Bom dia, meu amigo Cláudio Ronque, Pedro Melo.
0: Bom dia.
2: Goiânia. Aqui no trabalho, rodando de aplicativo.
0: Olha aí, ó.
2: E ouvindo a Transmundial.
0: Boa. Bom trabalho, Deus abençoe o seu turno. A gente aproveita para fazer a companhia também pro pastor Pedro no comecinho desta sexta. Aproveitar para mandar um abração aqui pro Thales, o bugueiro de Cristo. Mandou mensagem pra gente, mandou.
3: Pai do Senhor, Paulo Ronque.
0: Paz.
3: Aqui é Thales, bugueiro de Cristo.
0: Sumido.
3: Todos os dias me acompanha essa rádio maravilhosa.
0: Olha ele aí, ó.
3: Me acompanha dormindo, mas hoje Deus me despertou essa hora. Eu participar e também orar.
0: Olha.
3: Pai do Senhor, aqui é Montalho, bugueiro de Cristo, Natal, Rio Grande do Norte.
0: Boa. Seja bem-vindo, tá sumido também, moço. Tá sumidíssimo. Vamos juntos nesta sexta-feira. Bom demais receber sua mensagem. Simone, Simone nos acompanha nas madrugadas, aproveitou para dizer o seguinte. Bom dia, Cláudio. Deus abençoe a todos os ouvintes em nome de Jesus. Se possível, ela pede o Sonhos com Cris Duran. Hoje é o aniversário da Simone, hein? Ô, moça! Parabéns! Sim! Parabéns! A gente comemora contigo! É bom fazer aniversário? É bom demais! Vou aproveitar, inclusive, para mandar aquele abração bem apertado, pode? É, aquele abração! E comemoramos contigo, sem dúvida nenhuma! Muito bom! Parabéns, viu? Parabéns, parabéns! Simone que nos acompanha nas madrugadas no Maranhão, né? Legal. Aproveitar para mandar um abraço aqui para Zélia. Zélia mandou mensagem, aproveitou para mandar recadinho. Cadê?
4: Bom dia, Cláudio Rompe. Bom dia, toda a família transmundial. Certificou.
0: Ih, moça,
4: amém, ô glória. Que Deus te abençoe e te guarde. Um ótimo abençoado final de semana para todos. Amém.
0: Amém.
4: Irmã Zélia Gomes, Natal, Rio Grande do Norte. Ô glória.
0: Seja sempre bem-vinda. Bom demais receber seu recadinho no comecinho desta sexta-feira. Você sabe que a Regiane também tá por aqui, né? Tá a Regiane, tá o esposo da Regiane Messias, que gosta de uma cantoria que a gente sabe. Ó, ligadinho ouvindo essa programação abençoada por Deus nesta madrugada, hein? Junto com meu esposo Messias. Sejam bem-vindos. Uma excelente sexta-feira. A Graça de Anápolis aproveitou também para marcar presença no comecinho do dia. O Horácio tá aqui? Tá aqui conosco. Bom dia, moço! O Josias, que nos acompanha aqui em São Paulo, também mandou aquele bom dia. Bom dia! Robson botou um tweet. O moço que nos acompanha pela FM Esperança mandou aquele abração pra ele, pro Izinho! O Robson, que também faz parte dos Vitaminados. Mandou um abraço pra Arely Trindade, um abração também pra Arely, que anda sumida aqui das madrugadas, viu? Tá conosco? Tá com a gente aqui também.

0: Olha, o Carlos Lage mandou um recado aqui para o Zamana. Eu vou fazer o seguinte, Carlos, vou deixar também um recado pro Zamana na hora que ele chegar. O Zamana chega às 4 da manhã. Será que o pessoal nas afiliadas tá passando alguma coisa com a voz do Zamana, hein? Apesar que o pessoal fala que temos as vozes, né? A minha voz é muito parecida com a dele. O Zamana não tá falando algumas coisas diferentes. Não tá falando nada de diferente no horário dele, né? Às 4 da manhã. Ele tá direitinho, né? Vou fazer uma averiguação. Não, precisa fazer.
1: Eu vou fazer, viu? Vou checar. Na hora que ele chega às 4 da manhã, que eu falo assim, mano, o que você anda aprontando aí?
0: Você falou pro pessoal que você entra meia-noite? Você não entra meia-noite, você sabe disso, né? Provavelmente ele vai dar uma bocejada, vai abrir aquele bocão. E vai falar, não, mas tudo bem, não custa perguntar também, né? Não custa perguntar. Quando ele chegar aqui, eu pergunto. Quem mais tá conosco? Deixa eu ver aqui. Apesar que foi cedo o recado do Carlos de Laje, Santa Catarina, né? Agora 10 para uma. Provavelmente ele já deve estar dormindo aqui, que ele fala que dorme cedo. Enfim. O Joel mandou mensagem, Joel mandou recadinho pra gente. Cadê a mensagem dele?
2: Alô, meu amigo Cláudio Rom.
0: Ô, moço.
2: Participando aqui diretamente de São Luís do Maranhão.
0: Olha ele aí, ó.
2: Que Deus abençoe grandemente a sua vida e de todos os ouvintes da Transmundial.
0: Boa.
2: Sendo retransmitida aqui pela 92 FM.
0: Uhum.
2: 92,3 aqui, né? Quero mandar um abraço pra irmã Andaluza aqui de São Luís do Maranhão. E o pessoal do grupo Vitaminado,
0: alô,
2: meus amigos.
0: Alô.
2: Um grande abraço. Joelito Europeu de São Luís do Maranhão.
0: Boa.
2: Valeu, meu irmão.
0: Você sabe que Andaluza anda sumida aqui das madrugadas, né? Andaluza que é membro, assim, participativo dos Vitaminados. E manda recado lá, manda um oi, pelo menos é o que eu acho, né? Eu não faço parte dos Vitaminados. Não, não faço parte, não. Mas o pessoal comenta aqui.
1: Ela faz parte e participa, viu?
0: Sim.

0: Muito bem, um abração para você que segue junto conosco e faz parte também dos Vitaminados. Ai, ai, um abração para Adailson. Adailson aproveitou para mandar mensagem, cadê?
1: Alô, meu irmão, paz do Senhor Jesus, Cláudio.
0: Oh. Honk. Sou eu, opa, presente.
1: Aqui na sintonia da mais querida do Brasil.
0: Olha aí, ó.
1: RTM, diretamente aqui de São Luís, Maranhão.
0: Boa.
1: Na escuta, toda madrugada. Deus abençoe.
0: Amém.
1: Essa estação.
0: Uhum.
1: Que vem até o Maranhão. Tá bom, meu irmão?
0: Legal.
1: Não só a você, mas aos demais da... que colabora aí com essa grande emissora, tá bom? E aí vamos todos trabalhar para o Senhor Jesus, nosso guia ele é, para o campo nos conduz,
0: ih, rapaz.
1: Pronto nós devemos estar, pois Jesus

0: Unidos em
1: A Zélia
0: amor,
1: conhece essa daí, não conhece?
0: com Jesus o Salvador, vamos sempre nos lembrar das palavras do Senhor. Ó,

0: Eu vim dos em amor, com Jesus o Salvador. Vamos sempre nos lembrar das palavras do Senhor. Órfãos não vos deixarei, mas ao Pai eu rogarei. Dai-vos o Consolador que do céu enviarei. Um abraço, meu irmão Paulo Roque, Messi Walcou.
1: Ô moço, seja bem-vindo. Tá na cantoria o Adailson, hein? Seja sempre bem-vindo. Abraço, sim, ó. A Luciana Marçal, a moça que nos acompanha em Goiânia e Goiás, aproveitou também para mandar recadinho pra gente, hein? Paz do Senhor, passando para desejar um mês abençoado, cheio de bênçãos, mover sobrenatural de Deus. Cláudio Ronque, a Luciana Marçal, Goiânia e Goiás, ouvindo pela Paz FM, moça! Seja bem-vinda! Aproveitar que eu estou acompanhando e mandando abraços para a turma que nos acompanha no Goiás. Ele chegou.

0: O Marcão tá conosco, chegou! Marcão, Marcão é no estilo. Pra você que não sabe, Marcão tem um ternão azul celeste maravilhoso. Vem com a gente nesta madrugada, vem! Aproveitou pra mandar recado? Mandou! Marcão aqui, ó, diretamente da linda Goiânia e Goiás, se possível, ele pede uma com a banda Resgate. 10 para as 6, passando para avisar que amanhã, hein, estarei pegando rumo, Ah, é, o Marcão, ele tira... Você que não sabe também, o Marcão tira 4 férias por ano, viu?
1: Como ele faz isso, eu não faço a menor ideia.
0: Mas amanhã ele está saindo de Goiânia rumo ao Pará. Conceição do Araguaia, que maravilha, hein? Mandou aqui, ó, ficam todos com Deus e uma abençoada sexta-feira. Ô Marcão, bom dia. Seja sempre bem-vindo. Bom demais receber seu recadinho, legal. O Francisco mandou mensagem pra gente, né? Cadê o recado dele?
2: Bom dia, meu amigo Cláudio Rom. Francisco Coura, diretamente de São Luís do Maranhão.
0: Olha ele aí.
2: Estamos aqui, meu irmão, e mais um plantãozinho abençoado aqui.
0: Legal.
2: A rodagem aqui, positiva. Um abraço aí pra todos os motoristas aí. Porto do Itaqui, São Luís do Maranhão. Bom dia, bom dia, bom dia. Que a paz do Senhor esteja com todos. Um bom trabalho para todos.
0: Amém. Bom dia, bom trabalho, Deus abençoe, uma excelente...

0: Muito bem, o Sérgio Lopes está chegando, a missionária Dorothy também. Ai, filho, filho de Ronque. Filho de Ronque. Jean-Marie junto. Madrugada Brasil. Manhãzinha França. Jean-Marie Vendôme. Bonjour, merci beaucoup. Jean-Marie, fala desse jeito. Por que não? Tá com gente, madrugada Brasil. Final, madrugada Bordeaux, Bordeaux français. Jean-Marie, un cœur dur. Jean-Marie, Leila, junto com a gente também. Leila nos acompanha em Paris. Sim, saindo do Bordeaux, passando em Paris.
1: Shalom, shalom. Bonjour, Claude.
0: Bonjour.
1: Comment vas-tu? J'espère que tu vas bien, que tout se passe bien avec ta famille, tes amis. Et alors, je parle un portugais. Uhum. Então, passei para desejar a todos uma ótima sexta-feira, final de já de semana, uhum, não é? Que o Senhor Jesus venha estar abençoando ricamente, poderosamente. Nesses últimos tempos, eu estou bem coladinha no versículo em Josué, no capítulo 1, no versículo 9. Não te mandei eu? Esforça-te e tem de bom ânimo. Não podemos paralisar no meio do caminho, não é verdade, Cláudio? Uhum. Temos que ser fortes e corajosos. Então vamos, vamos, vamos, vamos, vamos. Sexta-feira, vamos pedir ao Senhor Jesus que venha estar nos dando boas novas, nos enchendo com esperança e fé, de alegria para continuar a vida e testificando que o Senhor Jesus pode todas as coisas. Não é verdade? Uhum. Então, olha só. Cláudio, daqui a pouco eu te mando croissant, tá? Uhum. Hoje eu vou atrás de um giló, uhum, para fazer no almoço. Não sei se vou conseguir. Mas, gente, olha, deixa eu ir embora daqui antes que o Cláudio, uhum, me meta. Tchau, tchau. Fiquem todos com Deus.
0: Oh, Lila, Lila. Coração, Claude Ron, Claude Ronquin, ah, grande coração, Claude Ronquin, muito grande. Ai, ai, Claude Ronquin, Claude Ronquin, vai vir croissant direto de Paris, Claude Ronquin. Maravilha, hein? Abraço pra Lê, abraço pro João Mari, pra você que nos acompanha fora do Brasil, vamos juntos.

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1: Olá, aqui é Dorothy. A esperança adiada entristece o coração. Sabe, esse é um versículo da Bíblia. Você pode ter ouvido isso em todos os tipos de circunstâncias, mas em Provérbios 13, 12 nós lemos: a esperança adiada entristece o coração. Aqui está uma imagem de desânimo. Tudo deu errado, todos os planos foram para o espaço e você está simplesmente tentando recolher os cacos. Você estaria, de alguma forma, se sentindo assim agora? Você sente que tudo o que pensava e esperava que acontecesse espiritualmente não deu em nada? Se sim, ouça como duas pessoas se sentiram quando estavam voltando para casa. Seus planos foram desfeitos. Nada do que eles sonharam aconteceu. Um se chamava Cleopas e o outro era seu amigo. Sim, é a estrada para Emaús. Enquanto viajavam, estavam tão abatidos que não conseguiram nem pensar direito no que diziam. Você também já se sentiu assim? Os discípulos de Jesus realmente esperavam que ele quebrasse o jugo da opressão romana, algo como os macabeus haviam tentado 100 anos antes. Aquela tentativa não teve sucesso no final, mas eles pensaram: certamente algo vai acontecer. Deus vai responder às nossas orações e nos libertar desses governantes opressores. Talvez você esteja em uma situação ou país e esteja se sentindo assim hoje também. Talvez todas as circunstâncias estejam contra você. Mas sabe, uma das coisas mais tristes que aconteceu, conforme lemos este relato em Lucas capítulo 24, foi que entre as coisas que eles estavam pensando, eles disseram: nós esperávamos que fosse ele o que traria a redenção a Israel. Já faz 3 dias. Em outras palavras, eles estavam dizendo exatamente as coisas que haviam sido prometidas, mas deveriam dizer com esperança: já faz 3 dias. Por que o terceiro dia? Porque no terceiro dia Jesus havia prometido: ele ressuscitaria. Eles iriam crucificá-lo. O Senhor os havia preparado para saber que ele iria morrer e que ressuscitaria no terceiro dia. Mas eles, na verdade, citaram com tristeza: já faz 3 dias. Você está citando, gemendo, algo assim agora? Bem, tem as crianças. E é mais uma coisa após a outra, em vez de dizer: tem as crianças, que bênção. Que presente de Deus. Que bênção em minha situação e nesta hora difícil. Jesus, no meio disso tudo, vai mudar tudo. É por isso que não queremos que você fique com o coração entristecido hoje por causa da esperança adiada. Essas decepções que podem facilmente dominar nossa vida podem nos fazer olhar para dentro, nos fazendo sentir pena de nós mesmas, nos deixando fisicamente doentes e nos fazendo sentir que estamos isoladas, sem ninguém que nos entenda. E quanto a Jesus? Você sabia que quando eles levam Jesus, aquele foi um ato totalmente legal? Eu tinha um amigo que era advogado e, anos atrás, ele escreveu para mim todas as coisas ilegais que aconteceram durante a prisão de Jesus. A maneira como o levaram, a hora em que o levaram, o tipo de julgamento que ele teve, as coisas que foram colocadas contra ele e que não foram provadas, a maneira como incitaram a multidão, as coisas que estavam acontecendo ao seu redor foram totalmente ilegais. Mas ele, mesmo assim, foi condenado à morte, porque Deus planejou assim. Portanto, há uma palavra especial para você hoje. Eu quero que você a receba de Deus. Você faria isso? Ela está em Lucas 24. São palavras de Jesus. Ó tolos, quem sou eu para chamar você de ó tola? Mas se você ouvir isso do Senhor Jesus, talvez você aceite. Espero que sim. Era necessário que se cumprisse tudo o que estava escrito sobre mim na lei de Moisés, nos profetas e nos salmos. Como talvez você conheça um pouco desta caminhada incrível para Emaús, ali o Senhor se aproximou e eles nem reconheceram que ele estava ali. Esses dois contaram todos os seus problemas. E então o Senhor simplesmente os pegou exatamente onde estavam e esclareceu tudo para eles. Ele lhes mostrou que, do seu ponto de vista, tudo estava nos trilhos. Será que o Senhor está fazendo isso hoje com você? Será que você chegou àquela posição gloriosa em que tudo é desesperador? Não há escapatória. O mundo desmoronou ao seu redor. Ninguém reconhece quem você é ou o que você fez. E aqui está

0: você. E o senhor está dizendo: sabe, eu amo você o suficiente para dizer, tola, deixe-me mostrar a partir do ponto de vista do céu. Eu sabia de você antes mesmo de seu pai e sua mãe se conhecerem. Eu sabia de você quando vi como eu iria invadir sua vida e fazer algo através de sua vida. Mas não estou conseguindo fazer isso. Porque você tem estado tão sobrecarregada consigo mesma, com suas circunstâncias, sua autopiedade, seu orgulho e todas as coisas que simplesmente a desgastam. Essas preocupações têm impedido você de ter minha nova vida da ressurreição fluindo através de você, como aconteceu no dia de Pentecostes. Que tal deixar o Senhor hoje dizer a você: sim, querida, receba-me agora em sua plenitude. No nome de Jesus. Amém.
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5: Muito bem, estamos de volta aqui com um amigo na madrugada. Pastor Itamir Neves também está por aqui, hein? Vai trazer para a gente o Entendendo a Bíblia daqui a pouquinho. Deixa eu só aproveitar aqui e registrar a participação do Fernando. Fernando nos acompanha em Tianguá, Ceará. Vem com a gente nesta sexta, vem conosco. Bom dia, moço! Aproveitar também para mandar aquele abração para o Natan, o sumido! Seja bem-vindo, tá ele, tá o Natan e tá a esposa do Natan. Natan, meu amigo. Ai, gente, fala, o pessoal não leva a sério, né? Eu já te falei, rapaz. Qual é o nome da esposa que eu não faço a menor ideia, Natan? Você que está nos acompanhando, vem com a gente nesta madrugada. Tá mandando um recado agora. Ainda não enviou, faltou colocar o nome da esposa, o nome do esposo. Então coloca. Não faça igual meu amigo Natan. Você que tem um esposo chamado Natan, será que foi ele que mandou o recado? Ah, eu não sei. Quem sabe? Aí, um bom dia.

0: Muito bem, estamos devendo músicas. É, mas agora o pastor e professor Itamir Neto chegou, viu? Chegou de mansinho, chegou devagarinho. Vem conosco nesta madrugada, vem. E vai aproveitar para apresentar, junto com o André Castilho, junto com o Renata Burjato, o Entendendo a Bíblia, que você acompanha agora.
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2: Olá, seja muito bem-vindo e bem-vinda ao Entendendo a Bíblia, o programa que é feito para você e com você, que nos ajuda a produzir o conteúdo a partir da sua pergunta. Eu sou Renata Burjato e ao meu lado...
3: André Castilho, é uma alegria poder conversar com você e junto com você entender a Bíblia também com ele.
4: Itamir Neves. Nós queremos entender a Bíblia a partir da sua pergunta. Vamos procurar responder a partir da Palavra de Deus.
2: Vamos agora com a pergunta da Marlene de Juí, no Rio Grande do Sul.
4: Como vou falar nisso, peraí, antes Sim. de qualquer coisa. Eu estive semana passada em Juí. Então, Marlene, um grande abraço para você.
2: Então, a próxima vez que ele for, vai ter que te avisar, né, Marlene? Ela quer saber como Adão e Eva tinham uma atração um pelo outro antes do pecado, se não percebiam a nudez um do outro.
4: Essa é uma boa pergunta. Boa pergunta. Muito interessante. Boa pergunta. Agora, eu queria que a Marlene pensasse comigo e desse uma lida, depois faça uma devocional, no livro Cântares dos... O Cântico dos Cânticos, ou então Sim. Cântares de Salomão.
3: Cântares de Salomão.
4: Certo. Por quê? Porque aqui nesse livro, e muita gente acha que é muito... nossa, a Bíblia falando sobre sexo e tudo mais. Não. Nós temos que lembrar que Deus criou o ser humano, inclusive, com essa atração. Para quê? Para que pudessem crescer e multiplicar-se. Então, sem dúvida nenhuma, Adão e Eva, mesmo antes do pecado, né, tinham...

0: se lhe correspondesse.
1: Certo, certo.
0: Então, o Senhor Deus fez o homem cair em profundo sono.
1: Isso.
0: E enquanto este dormia, tirou-lhe uma das costelas, fechando o lugar com carne. Com a costela que havia tirado do homem, o Senhor Deus fez uma mulher e a levou até ele.
1: Exatamente.
0: Disse então o homem, esta sim é osso dos meus ossos e carne da minha carne.
1: Exatamente.
0: Estou curioso para saber como o Jimmy Peterson interpretou isso daí. Ela será chamada mulher, porque do homem foi tirada. Por essa razão, o homem deixará pai e mãe e se unirá à sua mulher,
1: exatamente,
0: e eles se tornarão uma só carne.
1: Uhum.
0: O homem e sua mulher viviam nus e não sentiam vergonha.
1: Então, não tinha problema.
0: Então, é interessante que num versículo ele mostra que, sim, houve uma atração do homem
1: pela
0: mulher.
1: Sim, sem dúvida nenhuma, sem dúvida nenhuma.
0: Ele olhou e viu, olha, ela é parecida comigo.
1: É.
0: Ela é do meu tipo.
1: Exatamente.
0: Ele ficou empolgado com isso.
1: Exatamente, exatamente.
0: Mas é um tipo de empolgação, de animação santa.
1: Sim, sim.
0: Esse é o detalhe que o texto quer colocar.
1: Isso. E agora você colocou uma palavra que eu quero me referir a um texto lá do Novo Testamento, que é Hebreus, capítulo 13. Ele fala que o sexo, que é a cama, né, que o leito deve ser um leito puro. Lembra desse texto? E é muito interessante, quer dizer, a Deus criou o sexo, o prazer, né, de podermos ter o sexo, a alegria que o sexo dá também, mas tem que ser tudo ok de uma maneira pura, em ordem. Então, toda essa questão, da imundícia que o mundo tem proposto, né, não é daquilo que é aquilo que Deus tinha preparado. O que Deus preparou é aquilo, um amor puro, um amor saudável e tudo mais. E, logicamente, a atração física, o Senhor também colocou no coração, na índole, né, do ser humano homem, do ser humano mulher.
2: Ó, vocês queriam ouvir na versão da Bíblia a Mensagem?
1: E
2: o homem disse, até que enfim, osso dos meus ossos, carne da minha
1: Exatamente.
2: Carne, seu nome
1: Muito
2: será
1: legal.
2: Mulher, pois foi feita do homem. E deixa eu aproveitar e ler de novo aqui a pergunta para brincar também, porque ó, como Adão e Eva tinham atração um pelo outro antes do pecado, se não percebiam a nudez um do outro? André, você já queria casar com a tua esposa muito antes disso, não é? Eu quis casar com meu esposo muito antes disso. A gente já sentiu atração pelo homem, né?
1: Sim.
2: Pela mulher, por aquele que nos corresponde, por aquele que pode ser o nosso parceiro, ainda antes disso, né? Você ver alguém igual a você, semelhante, que te complemente, né?
0: Porque aí a gente precisa entender o que significa perceber a nudez, ou melhor, na verdade, eles não sentiam vergonha.
2: Sim.
0: Então, eles olhavam um para o outro e se viam como pessoas normais. Estamos aqui tranquilos, nós não precisamos de roupa para nós estarmos juntos. Não é uma necessidade nossa.
1: E a atração também, não é só questão a atração física, né? Mas nós temos experimentado isso, né, no nosso relacionamento com as nossas esposas e você com seu esposo. A atração é atração de propósitos, atração de desejos, de alvos de vida e assim por diante. Então, isso não é só a questão de sexo. E eu queria só lembrar o texto de Cantares de Salomão, no capítulo 4, do versículo 1 até o versículo 5. É muito interessante, André, como a Bíblia fala. É o esposo falando, ele fala sobre os olhos da esposa, ele fala sobre os cabelos dela, ele fala sobre os dentes, olha só, né? Os dentes como um rebanho de ovelhas. Depois, no versículo 3, os seus lábios são como um fio de escarlate. Olha que coisa linda, né? O versículo 4, o teu pescoço é como a torre de Davi. Nossa vida! E aí, no versículo 5, a turma fala, nossa, que coisa, a Bíblia falando sobre isso. Olha o versículo 5, os teus dois seios são como duas crias, gêmeas de uma gazela, que se apacentam entre os lírios. Quer dizer, é uma atração, inclusive, física, mas uma atração completa que Deus colocou no ser humano para que ele pudesse criar e multiplicar.
0: Exatamente. E isso é um negócio muito importante. A atração sexual por uma pessoa, quando eu quero me casar com ela, não é pecado em si.
1: Não.
0: O pecado

0: é quando essa atração se dá para uma pessoa que não é o meu cônjuge.
1: Sim, sim, sim.
0: E
1: sim.
0: Qual que é o maior problema? Como nós, por causa do pecado, tivemos a nossa visão, e é isso que o texto quer dizer quando ele é necessário pegar a roupa, a visão a respeito da nudez do outro, a visão a respeito da própria intimidade, da intimidade do outro, foi distorcida com o pecado. Então, não é que eles não sentiam atração um pelo outro. Eles eram marido e mulher, eles se amavam. Foram feitos um para o outro.
2: Sim.
0: O problema é que o tipo de atração que eles sentiam foi distorcido pelo pecado.
2: Correto.
0: E se tornou, então, ou pôde se tornar, uma atração pecaminosa, se essa atração...
2: Sim.
0: É por alguém que não é o meu
1: exatamente,
0: cônjuge.
1: Exatamente.
0: E o pior, vou dizer ainda, vou deixar a coisa mais complicada ainda. É impossível, do ponto de vista humano, não sentir atração sexual por outra pessoa, se você vê-la nu, nua, né? Porque, por causa do pecado.
1: Sim.
0: Porque o pecado... E então, quando Jesus está falando, lá no Sermão do Monte, olha, se você pensar em
1: exatamente.
0: Outra pessoa de uma maneira
1: você
0: diferente, você
1: está
0: pecando, você já adulterou. O que, que ele está querendo dizer? É impossível não adulterar na mente.
1: Uhum.
0: É impossível. Uhum. Alguma vez na vida você já fez isso.
1: Uhum.
0: Então... O Senhor Jesus está chamando a nossa atenção para que, olha, não fica julgando o seu próximo. Porque por causa do pecado está todo mundo no mesmo barco.
1: Exatamente.
0: E aí o apóstolo Paulo vai dizer, todos pecaram.
1: Isso.
0: E por isso estão separados e necessitados da glória de Deus.
1: Exatamente.
0: Então, não havia atração? Havia, mas era uma atração santa, que se reproduz quando nós nos casamos e seguimos o Senhor Jesus. E o Espírito Santo regenera o nosso coração e as nossas mentes e os nossos olhos para que possamos e devemos diariamente nos santificarmos, buscarmos isso em oração, em adoração, em submissão ao Senhor Jesus. E aí essa atração pode aos poucos ir se tornando santa, mas só vai se tornar santa completamente com o corpo glorificado. Com o pecado, essa atração foi modificada, se
1: isso.
0: tornou corrompida e pecaminosa.
1: E exatamente, lá em Hebreus, que eu falei, versículo 4 do capítulo 13. Olha, o autor de Hebreus, a gente vai conhecer lá no céu, né? Mas ele é muito legal, porque ele é inspirado pelo Senhor. Ele dá, olha que palavra. Digno de honra entre vocês, entre todos, seja o matrimônio. Quer dizer, então, essa ideia de juntar homem e mulher, deixar pai e mãe, já é uma digno de honra. Bem como o leito sem mácula. Por quê? Porque Deus julgará os ímpios, os impuros, os adúlteros. Então, fica muito claro. O Senhor permitiu que nós tivéssemos essa atração. Ele fez o ser humano assim, para que pudesse, então, coabitar, para que pudesse fazer sexo, para que pudesse crescer e multiplicar, mas a maneira que ele quer que a gente faça isso, de uma maneira santa, pura, como você acabou de colocar.
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0: coração. E o que isso significa vai ficar mais claro à medida que esta mensagem avança. Mas agora, vamos à história. E você precisa ver isso na sua Bíblia para saber que eu não estou inventando essa história. O texto se encontra no capítulo 6, no segundo livro de Reis. Mas me permita contar essa história completa. E depois vamos voltar para tentar entender por que essa mensagem e essa história devem transformar a nossa vida e por que devemos estudar a palavra de Deus de forma diferente diante desta mensagem, porque o poder da palavra nos transforma. É uma coisa impressionante. Vamos ver o que aconteceu neste texto. O rei da Síria, não estamos falando da Síria atual, estava em guerra com o rei de Israel. E o rei da Síria estava pensando: vou levar as minhas tropas para tal lugar. Ele estava planejando fazer isso. Mas veja só, fica claro que o rei de Israel sabia exatamente o que ia acontecer e ele retirava suas tropas daquela região porque antecipava o ataque da Síria. Depois que isso aconteceu algumas vezes, o rei da Síria ficou muito incomodado e chegou a achar que havia um espião entre seus soldados. Mas um dos seus oficiais já tinha ouvido falar do profeta Eliseu. E no versículo 12, esse oficial explica a situação para o rei da Síria. Ó, meu senhor e rei, não somos nós, respondeu um dos oficiais. Eliseu, o profeta de Israel, revela ao rei de Israel até as palavras que o Senhor diz em seus aposentos. Em outras palavras, ele estava dizendo: as suas conversas mais particulares são conhecidas por Eliseu, que então vai e conta ao rei de Israel o que o Senhor, rei da Síria, está planejando. Bom, então, ou Eliseu tinha ouvidos muito grandes e sensíveis, ou mais provavelmente, era Deus que estava revelando a Eliseu exatamente o que o rei da Síria estava dizendo. Então, aí, o rei da Síria pergunta: onde está esse Eliseu? Responderam: em Dotã. E no versículo 13, o rei diz: vão e descubram onde ele está para que eu mande capturá-lo. Disseram ao rei: Eliseu está em Dotã. E o rei enviou cavalos, carros de guerra e um grande exército para trazer Eliseu. Eles chegaram em Dotã durante a noite e cercaram a cidade. Podemos chamar isso de um grande exagero, não é? Quer dizer, se você quer capturar um único homem, para que vai precisar mandar cavaleiros, carros de guerra e todo um exército? Mas ele deve ter pensado: não vou deixar esse profeta escapar. Meu amigo, espero que você nos acompanhe na próxima edição para ouvir o final dessa história, porque ela tem um final surpreendente, mas feliz. Espero sinceramente que você nos acompanhe nas três partes que faltam desta mensagem para descobrir o que aconteceu com Eliseu, com o servo dele e muito mais. Essa série de mensagens vai terminar com uma reflexão sobre o céu, em que falaremos sobre o mundo invisível que um dia nós vamos desfrutar. Espero que você tenha sido encorajado e do meu coração para o seu. Que você tenha um excelente dia. Que Deus lhe abençoe. Nos vemos aqui na próxima edição.
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0: Bom dia, então tá aí para você o pastor Paulo Biasi com Correndo para Vencer nesta sexta-feira. Vamos juntos com especialmente para você que gosta de um bom papo com o Diário de Viagem com Wesley Marlene.
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2: Olá, querido ouvinte da RTM Brasil. Que alegria estar com vocês nesse dia tão legal, nessa semana tão promissora, porque esse programa ele tem vários horários. Ele vai de manhã, ele vai à noite, vai de madrugada e fica a semana inteira rodando pela programação da Rádio Transmundial, que atinge muitas cidades. A Rádio Transmundial ela tem hoje praticamente 180 emissoras do mundo inteiro e prega o evangelho em 200 línguas pelo Brasil afora. E a gente está aqui na Cristã Evangélica Boa Vista, em Anápolis. Nós viemos aqui para um culto muito lindo, um culto de missões, e foi um culto maravilhoso. A gente pôde partilhar algumas coisas e cantar algumas músicas. Mas eu quero perguntar para o pastor Guedes. Pastor Guedes, como é que foi a sua conversão?
3: Mas eu sou de família católica, na cidade de Goiás, antiga capital do estado. Toda a minha família é muito religiosa, então eu fui criado nesse berço. Minha mãe queria que eu fosse padre. De repente, eu começo a trabalhar com um senhor num foto. Antigamente tirava aqueles retratos, né? E ele falava comigo de uma forma incisiva. Eu nunca tinha ouvido aquela mensagem. Ele falava para mim assim: você não tem medo do inferno, não? E eu ficava assustado, porque assim, primeiro porque a gente nem falava de inferno, né? Segundo, porque eu achava aquele negócio assim, um pouco assim, sem muita compreensão. Eu falava: não, eu tenho medo. Quando ele saía, tinha um outro senhor que trabalhava lá, Odilon. Ele me chamava e falava para mim assim: deixa eu te explicar o que, que ele quer falar. Aí ele falou de Jesus para mim. Nesse meio tempo, a igreja de Goiás tem 122 anos, a nossa igreja em Goiás. O pastor daquela igreja, naquela época, pastor Acácio Lemos, um homem com um sorriso largo, sabe? Ele começou a trabalhar, ele ia lá quase todo dia falar de Jesus para mim. E aí foi quando eu fui para a igreja. Jesus me encontrou. Foi muito difícil, para até tirar aquela religiosidade. Mas eu sou muito grato a Deus pela vida desses três irmãos em particular. O irmão Raimundo, o Odilon e o pastor Acácio Lemos.
2: Que bonito esse testemunho. Pastor, fala um pouquinho sobre a sua trajetória dentro da Cristã Evangélica. Eu sei que o senhor está hoje aqui na Boa Vista, Cristã Evangélica Boa Sim. Vista, mas o senhor militou em outras igrejas cristãs. Conta um pouquinho para a gente dessa trajetória.
3: Eu me converti em 87 na Cristã Evangélica. Em 2003, eu fui para o meu primeiro ministério na cidade de Petrolina de Goiás, 50 quilômetros aqui de Anápolis, onde eu fiquei 10 anos pastoreando aquela igreja. Depois, nós fomos para uma implantação de igreja no Nordeste, Pau dos Ferros, Rio Grande do Norte. De lá, nós fomos para a Rialme, revitalização de igreja. Depois, eu pastoreei uma igreja mesmo estruturada, séries, por 7 anos e meio. E agora eu estou aqui há quase 4 anos.
2: Ah, que bonito, que trajetória bacana. Me fala outra coisa, pastor. Eu fico assim impressionado. Uma igreja que não é tão grande, mas que tem um povo coeso, um povo unido. Como é que é esse trabalho de missões para uma igreja assim tão pequena?
3: Nós entendemos que missões é o coração da igreja. Aqui nessa igreja nós trabalhamos diretamente ajudando no sustento de mais ou menos 7 missionários. Então a arrecadação dessa igreja, 10% do que entra nessa igreja é destinado para esse projeto. Então não é algo esporádico, a gente vai levantar uma oferta, não. É o que entra na igreja, esse valor é destinado para os missionários. Nós entendemos, Wesley, que missões é o coração da igreja. A igreja só existe para isso. Ela existe para pregar o reino de Deus. Aqui eu trabalho no Hospital Evangélico, eu sou capelão Sim. da universidade. Então, assim, o que a gente quer é que o evangelho seja apresentado. E essa igreja é uma igreja muito carinhosa, como você falou. Eu costumo dizer que Anápolis é uma grande cidade do interior. E essa igreja representa uma dessas igrejas de interior, você deve ter percebido. Eles são receptivos, amistosos, amáveis. E isso faz toda a diferença. Por quê? Porque o coração é missionário, né? A missão é impregnada, né? E a gente trabalha isso desde a criança até o mais velho. Nós entendemos que a igreja precisa respirar missões.
4: Que benção, pastor. Eu fiquei muito impressionado, assim, então, também impactado, né? Eu já tive em várias igrejas que falavam em missões, mas você não via, assim, esse fervor, né, que a gente pôde ver hoje aqui, ao testemunho daquela menina, né, falando ali. Que coisa linda, foi realmente muito bacana. Nós vamos aproveitar então, pastor, e buscar uma música do repertório do Milagre aí, para a gente rodar nesse momento. Vamos ouvir então com Wesley, Olhos no Espelho.

0: Você ouviu aí com Wesley, Olhos no Espelho. Pastor, queria que o senhor desse assim um pequeno testemunho, que eu estava vendo o senhor falar ali sobre hospital, sobre visitas. Como é que é isso?
1: Antes mesmo de eu me tornar capelão, a minha visão é de missões, é evangelismo. Eu costumo brincar, pessoal, tem uns que não entendem muito bem, não é? Que eu não gosto de igreja. A ideia é assim, eu não gosto da estrutura. Sim. Sabe as paredes? Eu gosto de gente. Então, assim, desde quando eu me converti, eu fui criado pelo meu pastor, na época depois, que em 1990, chega o pastor Roberval na igreja de Goiás. Então, ele colocou essa visão nos jovens daquela época. Missões, cadeia, praça, evangelismo de todo tipo, nós estávamos dispostos. Rádio era constantemente, nós fazíamos programas de rádio. Sim. Quando eu vim a me tornar capelão, eu vi Deus me dando a oportunidade de chegar mais perto das pessoas. Então eu fui capelão de escola, né? Eu passei pela universidade e agora eu estou no hospital. E o que eu percebo é que Deus nos dá a oportunidade de discipular pessoas. Sabe aquela ideia de caminhar com elas? Jesus era discipulador. Ele escolhe 12 homens, né? E ele traz esses homens para perto. Durante 2 anos ele vai discipular esses homens, não é? Para que esses homens então espalhassem a mensagem do reino de Deus. Eu entendo a igreja dessa forma, né? As pessoas precisam de ouvir, mas elas precisam também de ser assistidas, né? Assistidas nesse amparo, no amor, no cuidado. Deus é relacional, né? A primeira pergunta que Deus faz em Gênesis, quando Adão peca, né, e aí Caim pega e mata o irmão, Deus pergunta para ele assim: cadê seu irmão? Deus é relacional. Né? Então, assim, o que que Deus espera da igreja? O que que Deus espera de mim? Deus espera que eu me relacione com as pessoas para que elas possam entender, primeiro, que elas são amadas por Deus e que Deus se importa com elas, e que agora, depois que elas entendem isso, elas se tornem também discipuladores.
0: Amém. Pastor, eu queria te agradecer muito. Nosso programa é curto, mas é um programa de grande abrangência na Rádio Transmundial. A gente recebe muitas cartinhas, muitos... E queria te agradecer de coração por essa entrevista, pedir que Deus continue abençoando o seu ministério, a sua visão. E nós vamos terminando aqui mais um diário de viagem com Wesley e Marlene. Um grande abraço a todos vocês, ouvintes, e até o próximo programa.
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4: Muito bem, voltamos. 2:06 no horário de Brasília. Bom dia. Vamos juntos até as 4 da manhã e, claro, aproveitando o tempo que a gente tem para trazer sempre o melhor da música para você. Aqui tem Gabriel Guedes.

0: É o melhor da música, aqui Gabriel Guedes. 12h11 no horário de Brasília, bom dia. O pastor Janos também chegou para trazer uma mensagem importante para você.
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3: Você já ouviu falar no quadro complementar de oficiais? Ele reúne profissionais formados em universidades civis para funções especializadas no Exército Brasileiro. Há áreas como direito, administração, psicologia, informática, enfermagem e magistério. O ingresso ocorre por concurso. Depois, a pessoa recebe formação militar e serve dentro de sua especialidade. Podemos cooperar com instituições humanas sem colocar nelas nossa esperança real. Quem serve a uma instituição humana continua pertencendo a Cristo. A Bíblia mostra soldados perguntando a João Batista como deveriam viver a nova fé. João Batista não ordenou que abandonassem a profissão. Mandou que não usassem autoridade para extorquir, também não acusassem falsamente e se contentassem com o salário recebido. A fé obediente aparece na maneira como você exerce sua função. Autoridade não autoriza injustiça. Uniforme não dá licença para mentira. A autoridade humana tem limites diante do senhorio de Cristo. Você pode trabalhar em qualquer profissão e continuar responsável diante de Deus, Pai. O apóstolo Pedro orienta a respeitar as autoridades por causa do Senhor Jesus e a honrar quem exerce autoridade. O apóstolo Paulo ensina que a autoridade civil deve combater o mal e promover a ordem. Isso não significa obedecer ao pecado. Quando uma ordem exige injustiça, a consciência cristã permanece submetida a Cristo. Sua profissão pode servir ao próximo sem tomar o lugar do senhorio de Cristo Jesus. Pare e pense, quando você recebe autoridade, reconhecimento ou dinheiro, quem realmente governa suas decisões? Regras religiosas podem produzir aparência de sabedoria, mas não vencem os desejos do pecado. Lembre-se, a fé obediente não transforma a instituição em senhor da sua vida. Cristo continua sendo o Senhor. Creia na palavra de Cristo Jesus. Conheça-o. Obedeça-lhe. Desenvolva pela fé obediente comunhão com Deus Pai e uma vida de justiça. Para você dar continuidade à sua reflexão na palavra do Deus e Pai de Cristo Jesus, acesse o site ruajanos.com.br. Você encontrará ali a meditação de hoje, temas referentes a datas comemorativas refletindo o Evangelho. 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

Olá, sou Samuel Matos e no História das Missões de hoje, a Conferência FMCNA, realizada no ano de 1893. Esta Conferência de Missões Estrangeiras na América do Norte foi uma entidade fundada em 1893 em Nova

0: edição da FMCNA constituiu um dos primeiros e mais significativos marcos institucionais do movimento de cooperação protestante na época.
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0: O grande lema da época, impulsionado pelo movimento voluntário estudantil, era a evangelização do mundo nesta geração. Para que isso fosse possível, as agências sabiam que precisavam parar de competir entre si. O foco estava em objetivos centrais: mapear o globo e dividir os campos missionários para evitar rivalidades e desperdício de fundos. Debates sobre o sustento de missionários e a criação de igrejas autóctones, autogovernáveis e autofinanciáveis, e também autopropagáveis, fizeram parte das discussões sobre o levantamento de recursos para sustento da obra missionária. Sobre o tema Relações Diplomáticas Internacionais, ficou também definido um posicionamento perante os governos coloniais europeus da época. Uma das ênfases foi a estruturação do trabalho missionário feminino, regular e potencializar o papel das mulheres, que já somavam cerca de 60% da força missionária no exterior.
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0: Palestraram missionários experientes, compartilhando suas atuações no campo, como Hudson Taylor, embora britânico e fundador do China Island Mission, esteve fortemente envolvido com líderes para abrir espaço de sua missão na América do Norte. Seus métodos inovadores de contextualização ditaram muitos dos debates pedagógicos das primeiras reuniões. Lottie Moon, a missionária batista americana na China, trouxe aos debates temas como as condições de fome de muitos países, guerras e a necessidade urgente de dar autonomia administrativa às agências de mulheres no exterior. Lottie se tornou o maior símbolo de mobilização financeira missionária nos Estados Unidos na época.
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0: John Henry Mott, líder do Student Voluntary Movement e da YMCA, em português ACM, Associação Cristã de Moços, que recrutava a elite intelectual das universidades americanas, presidiu o evento. Robert A. Speer, secretário da Junta de Missões Estrangeiras da Igreja Presbiteriana dos Estados Unidos e um dos mentores da organização, defendia que o cristianismo deveria criar raízes locais e independentes da cultura ocidental. Robert Speer foi o grande responsável por aplicar os objetivos da FMCNA na América Latina, presidindo o Congresso de Ação Cristã no Panamá em 1916. Este evento transformou profundamente a atuação das missões em solo sul-americano.
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0: O modelo de cooperação testado e amadurecido pela FMCNA serviu de base direta para a organização da histórica Conferência Missionária Mundial de Edimburgo em 1910, na Escócia. O impacto de longo prazo nascidos dessas iniciativas levou John Henry Mott a receber o Prêmio Nobel da Paz em 1946. Anos depois, a FMCNA uniu-se a outras 25 organizações semelhantes para compor o Conselho Missionário Internacional, que mais tarde foi integrado ao Conselho Mundial de Igrejas. Ao longo de sua trajetória, os objetivos principais que guiaram a FMCNA e consolidaram seu impacto foram: cooperação interdenominacional promovendo a unidade entre metodistas, presbiterianos, batistas, congregacionalistas e outras denominações na seara missionária; eficiência administrativa, gerenciamento de projetos conjuntos, coordenação do envio de

0: recursos e unificando a coleta de dados estatísticos globais. Diretrizes sobre a contextualização da mensagem e o papel de campos específicos como o trabalho médico e a educação. Fortalecimento das missões femininas, buscando o avanço de agências missionárias lideradas por mulheres, que compunham a maior parte da força de trabalho transcultural da época. Os registros históricos detalhados da organização encontram-se preservados na Biblioteca Teológica Barclay Liberty, na Columbia University, em Nova York.
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0: No História das Missões de hoje, conhecemos a Conferência Internacional da FMCNA, realizada em 1893. Na produção e apresentação, Samuel Matos, direção, André Castilho. Envie-nos um e-mail, rtm@rtmbrasil.org.br. Até o próximo.
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4: Bom dia para você, voltamos aqui com Um Amigo na Madrugada 2:30 desta sexta-feira. O pastor e professor Itamir Neves também está por aqui. Vai trazer para a gente o capítulo 5 de Gênesis com o programa Através da Bíblia, que você acompanha agora.

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1: Amigo ouvinte, no estudo de hoje, focalizaremos o texto de Gênesis capítulo 5, versículo 21, até o capítulo 6, versículo 10. Este é um dos textos mais polêmicos da Bíblia. Portanto, prepare-se para anotar, porque todo esse conteúdo é muito precioso. Por que que esses versículos são difíceis de entender? Porque neles nós temos temas de diversas interpretações. Você deve se lembrar que conversamos sobre um deles no final do programa passado. A questão da idade dos primeiros seres humanos é um tema muito debatido. Quando lemos que a maioria deles mencionadas no capítulo 5 teve em média 900 anos, temos que reconhecer que muitos não aceitam a literalidade dessas idades. Ainda outros discutem sobre o casamento dos filhos de Deus com as filhas dos homens. Afinal, quem eram esses personagens? E ainda mais, de onde surgiram os gigantes? Qual o significado de ter Deus se arrependido de criar o homem? Você percebe, querido amigo, que nós temos passagens difíceis de serem interpretadas? Para isso é que estamos aqui estudando detalhadamente cada um texto da Palavra de Deus, pedindo a sua orientação para que aquilo que falamos seja claramente entendido e edifique a tantos quantos nos ouvem. Assim, eu quero convidá-lo a abrir a sua Bíblia e estudar conosco o texto de hoje, Gênesis 5, 21 até 6, 10. Pois bem, como nós havíamos mencionado no capítulo 5, o capítulo 5 todo destaca o fato de que todos os primeiros homens, apesar de viverem vidas longas, todos eles morreram. Podemos dizer com certeza que todos os descendentes de Adão morrem. De fato, morreram fisicamente, mas também podemos aplicar espiritualmente e dizer que aqueles que estão em Adão, todos morrem, conforme Paulo nos diz em Romanos capítulo 5, versículo 12 até 21. A exceção foi Enoque. Enoque, ao invés de morrer, ele foi transladado, foi arrebatado. Por quê? Porque andava com Deus. Relembre nos versículos 22 e 24 as seguintes palavras: andou Enoque com Deus e já não era, porque Deus o tomou para si. Muito bem, Elias o profeta também teve uma experiência semelhante, conforme lemos em 2 Reis, capítulo 2, versículo 11. Diz assim o texto: indo eles andando e falando, isto é, Elias e Eliseu, eis que um carro de fogo, com cavalos de fogo, os separou um do outro, e Elias subiu ao céu num redemoinho. Essa experiência de Enoque, simbolicamente, transmite a ideia de que todo aquele que se deleitar no Senhor e com ele andar, fazendo a sua vontade, Deus o toma para si. Mesmo que morra, viverá, conforme Jesus disse a Marta em João 11, depois da morte de Lázaro. Disse-lhe Jesus: eu sou a ressurreição e a vida. Quem crê em mim, ainda que morra, viverá. É esta a sua e a minha garantia. Se andarmos com Deus, dirigidos pelo Santo Espírito, podemos com segurança saber que temos a vida eterna, não morreremos eternamente. Mas, querido amigo, o próximo destaque que devemos fazer é considerar a idade de Matusalém, ou Metusalém, como consta em outras versões. Veja só, no versículo 27 diz assim: todos os dias de Metusalém foram 969 anos e morreu. Como devemos encarar essa afirmação? São 969 anos conforme nós os contamos hoje? Ou foram anos mais curtos? Havia uma outra maneira de se calcular as idades naquela época? São os anos da vida pessoal desses personagens primitivos, ou essa quantidade de anos é a soma total dos anos das suas famílias? Essas e outras questões são feitas diante do surpreendente número de anos. Estamos usando o exemplo de Matusalém, ou Metusalém, que é conhecido como o homem que mais tempo viveu. Mas o mesmo se aplica aos outros personagens, Adão, Sete, Enos, Cainã, Malael, Jared, Lameque, Noé. Como dissemos no nosso último encontro, cremos que esses anos devem ser entendidos de uma maneira literal, isto é, como nós contamos as nossas idades nos dias de hoje. A primeira razão é que esses patriarcas foram os primeiros habitantes da Terra antes do dilúvio. Certamente, as condições ambientais eram as melhores possíveis, pois toda a criação recebera a aprovação do próprio Deus. Certamente as condições ecológicas e climáticas do mundo primitivo, sendo o início da raça humana habitando sobre a Terra, sem poluição, sem desrespeito ao meio ambiente, tudo isso favoreceu essas idades avançadas. Mas uma outra razão pode ser vista na vida de Enoque. Como também falamos anteriormente, a vida de Enoque, que viveu apenas, quando nós comparamos com demais, é lógico, 365 anos, ele foi arrebatado por Deus, descreve a sua vida pessoal e não a vida da sua família. E ainda uma outra razão é que, diante da ordem divina dada aos homens para que, veja só, crescessem e se multiplicassem, era lógico essa longevidade, pois esse alvo seria mais rapidamente alcançado, conforme o texto que lemos em 6:1 aponta. Como se foram multiplicando os homens sobre a face da terra? Então perceba, quanto mais tempo um homem pudesse viver, mais filhos ele também geraria. Portanto, se a ordem era para que se multiplicassem, essas idades longas ajudariam nesse plano de expansão da população humana sobre a face da terra, que era previsto pelo Senhor. Mas ainda temos uma última razão para aceitar literalmente essas idades. Isto é a própria palavra de Deus, dizendo que a partir do dilúvio, diante da maldade do coração humano, as suas idades seriam reduzidas, chegando em torno de 120 anos, conforme lemos em Gênesis 6:3, que diz o seguinte: Então disse o Senhor, o meu espírito não agirá para sempre no homem, pois este é carnal, e os seus dias serão 120 anos. Portanto, meu amigo, podemos concluir que, em nossa opinião, e eu espero que você aceite também, esses números podem e devem ser aceitos literalmente. Muito bem, ainda nesse texto, um outro detalhe que devemos observar é aquele relativo ao nome de Noé. Dizem os versículos 28 e 29 o seguinte: Lameque viveu 182 anos e gerou um filho, pôs-lhe o nome de Noé, dizendo: Esse nos consolará dos nossos trabalhos e das fadigas de nossas mãos nessa terra que o Senhor amaldiçoou. Ora, veja só, o nome de Noé significa repouso e assemelha-se ao verbo hebraico que tem o sentido de nos consolará. Ele nos dará descanso, preservando um remanescente na arca. Simbolicamente, temos a figura de Cristo, que viria para dar a vitória definitiva sobre a maldição dada à terra, conforme 3:17. Noé, pois, prefigura a salvação que podemos ter em Cristo da condenação divina. Querido amigo, chegamos agora ao capítulo 6. E, já tendo tratado dos versículos 1 e 3, leremos agora os versículos 2 e 4. Diz assim: Vendo os filhos de Deus que as filhas dos homens eram formosas, tomaram para si mulheres, as que, dentre todas, mais lhe agradaram. Ora, naquele tempo havia gigantes na terra, e também depois, quando os filhos de Deus possuíram as filhas dos homens, as quais lhe deram filhos. Esses foram valentes varões de renome na antiguidade. São os versículos 2 e 4 do capítulo 6 do livro de Gênesis. Que versículos difíceis de entender, não é mesmo? Qual é o sentido dessa narrativa? Qual é a interpretação correta para esse texto? A expressão filhos de Deus tem sido interpretada com referência a anjos ou a seres humanos. Uma das possibilidades, de acordo com a linha cristã tradicional, é interpretar filhos de Deus como a descendência piedosa de Sete, os setitas, e as filhas dos homens como a descendência amaldiçoada de Caim, caimitas, Uma outra possibilidade, de acordo com os antigos intérpretes judaicos, é entender filhos de Deus como seres celestiais, isso é, anjos caídos, que depois desse pecado peculiar, foram confinados para um futuro julgamento, conforme nós lemos em 1 Pedro capítulo 3, 2 Pedro capítulo 2 e Judas versículo 6. Pois em outros textos do Antigo Testamento, os anjos são também chamados de filhos de Deus, e isso está de acordo com Jó capítulo 1, Salmo capítulo 29, Salmo 89, Daniel capítulo 3. Mas essa é uma interpretação muito contrária à afirmação de Jesus, de que os anjos não se casam e não procriam, que está dita por Jesus em Marcos capítulo 12, versículo 25. Mas e além disso, nós podemos raciocinar da seguinte maneira: não podemos considerar esses seres como anjos, porque eles certamente não desobedeceriam a Deus. Mas também não podemos considerá-los como anjos caídos, porque eles não poderiam ser chamados de filhos de Deus. Você percebe, então, aonde nós estamos caminhando? E ainda existe uma outra possível interpretação. É aquela em que se entende que esses seres chamados filhos de Deus eram sucessores poderosos, reais, tirânicos de Lameque, que ajuntaram para si haréns com as mulheres mais formosas. Olha, você percebe, querido amigo, quantas diferentes interpretações, mas com qual nós devemos ficar? Parece-nos mais lógico ficar com duas delas. Com aquela que vê nessa união casamentos mistos entre os descendentes de Sete, os setitas, e as descendentes de Caim, as cainitas, filhas dos homens, do capítulo 4. Ora, então, isso revela uma interrupção na separação entre esses dois grupos. Mas certamente devemos associar a esta ideia aquela em que podemos perceber ações dos poderosos e reais filhos de Lameque, que como seu pai compuseram para si haréns com diversas mulheres formosas. Essas duas interpretações podem compor o quadro completo do significado desse difícil texto bíblico. Mas o texto ainda fala de que havia gigantes sobre a terra e que os filhos que nasceram desses casamentos eram valentes, varões e eram pessoas de renomes. Como interpretar essas palavras? Embora tenhamos que observar que não se diz que os gigantes se originaram exclusivamente desses casamentos, temos que admitir que, se alguns surgiram desse modo, e também depois, outros já existiam. A palavra gigantes vem do hebraico nefilins, que tem o significado de pessoas de grande porte e força. Essa palavra no hebraico significa caídos, fazendo-nos entender que mesmo que fossem considerados como heróis na antiguidade, conforme Números 13, para Deus eles eram pecadores caídos, prontos para a condenação pelos seus atos pecaminosos. Agora, o versículo 3 do capítulo 6 mostra-nos o início do julgamento de Deus sobre toda a raça humana. As suas palavras são as seguintes: então disse o Senhor, o meu espírito não agirá para sempre no homem, pois esse é carnal, e os seus dias serão 120 anos. Você se lembra que nós já mencionamos esse versículo quando falamos sobre a questão da idade do ser humano. Mas agora eu gostaria de considerar com você esse desejo de Deus não mais agir através do seu espírito diante da carnalidade do ser humano. Como podemos entender essa expressão? Qual é o significado desse direcionamento de Deus? Podemos interpretar essa frase percebendo nela o aviso divino, a paciência divina, mostrando que o período da graça entre a decretação do juízo divino e a sua execução através do dilúvio seria de 120 anos, conforme 1 Pedro 3:20 diz, os quais, noutro tempo, foram desobedientes quando a longanimidade de Deus aguardava nos dias de Noé, enquanto se preparava a arca, na qual poucos, a saber, 8 pessoas, foram salvos através da água. Aqui, amigo ouvinte, nós vemos mais uma vez a longanimidade de Deus. Deus espera. Deus espera por você e espera por mim. Quando nós pecamos, Ele deseja ver o nosso coração quebrantado e arrependido, buscando o seu perdão, a sua graça. Então nós devemos decidir não ouvir a voz de Deus, como fizeram os vizinhos, amigos e parentes de Noé, e pereceram, ou ouvir a voz de Deus e obedecê-lo, mesmo que isso implique em fazermos o que não entendemos, e assim agir pela fé e sermos salvos. Querido amigo, a expressão "meu espírito não agirá para sempre no homem" implica em compreendermos que, sendo o Espírito de Deus, o Espírito da vida, e sendo o homem carnal, isto é, uma criatura não eterna, diante da proibição ao fruto da árvore da vida, é lógico compreendermos como o limite da vida espiritual os 120 anos de idade agora estabelecidos por Deus. Portanto, 120 anos da vida física também seria o limite da ação de Deus na vida espiritual do ser humano. Mas na sequência, nós encontramos ainda os versículos 5 a 7. E aqui nós encontramos a dura e difícil definição que o Senhor teve que tomar. Viu Deus que a maldade do homem se havia multiplicado na terra e que era continuamente mau todo o desígnio do seu coração. Então se arrependeu o Senhor de ter feito o homem na terra, e isso lhe pesou no coração. Então disse o Senhor: farei desaparecer da face da terra o homem que criei, o homem e o animal, os répteis e as aves dos céus, porque me arrependo de os haver feito. Querido amigo, em resumo, esses versículos nos mostram o pecado plenamente desenvolvido. E você acha que, diante dessa constatação, essa foi uma decisão fácil para Deus? Com certeza não. Mas será que Deus foi surpreendido por esse desvio moral do ser humano? Ah, com certeza não. Deus sabia, pois Ele é onisciente e eterno, que o homem tomaria esse caminho. Deus não foi surpreendido pelo pecado. Alguns têm dito, de uma maneira muito correta, que antes que dissesse "haja luz", Deus já tinha dito "haja cruz". É isso mesmo que você ouviu. O amor de Deus é maravilhoso, é eterno. E no seu gracioso plano, Jesus Cristo já fora dado, já fora crucificado por todos nós, antes mesmo da criação, conforme 1 Pedro capítulo 1, versículo 20, e Apocalipse 13, versículo 8. Mas vale a pena ter comunhão com Deus. Concorda comigo ou não? É claro que sim. Deus já havia nos dado Jesus Cristo antes do mundo ser criado. Mas vamos voltar à difícil decisão que Deus teve que tomar. O texto usa o verbo arrepender. Agora, como é que nós vamos entender tal afirmação diante da fé que temos de que Deus é um ser imutável? Alguém já disse que o pecado do homem é a tristeza de Deus, e por isso temos que entender aqui uma referência a uma mudança de atitudes e ações. Não há contradição entre esse versículo e as passagens que ensinam que Deus é imutável, isso é, que Deus não muda. Veja só, algumas passagens ensinam que Deus não muda o seu pensamento, conforme Números 23:19, conforme Salmo 33:11. Mas é necessário lembrarmos que essa é uma descrição antropopática. Que boa palavra é essa, hein? Anote aí, antropopática. Esse é um termo técnico para dizer que Deus aqui é descrito em termos da experiência humana de conhecimento e emoção. É importante também reconhecermos que o Deus soberano e imutável sabe lidar apropriadamente com as mudanças do comportamento humano. O período da graça estava chegando ao fim. Quando o ser humano peca ou se arrepende dos seus pecados, Deus muda de pensamento quanto à bênção ou à punição apropriadas para cada situação, como, por exemplo, nós encontramos em Gênesis 32, quando Moisés intercedeu pelo rebelde povo de Israel, e o versículo 14 diz o seguinte: então se arrependeu o Senhor do mal que dissera havia de fazer ao povo. Temos que crer que o nosso Deus sabe agir de acordo com os seus soberanos e eternos propósitos. Por quê? Porque Deus é imutável no seu ser e eternamente leal às suas promessas, podemos ter firme confiança nele, que ontem, hoje, ele é o mesmo e o será para todo sempre, conforme afirma o autor de Hebreus, capítulo 13, versículo 8. Meu amigo, nós vivemos num mundo onde se dá muita ênfase ao humanismo, onde o homem é o centro de tudo, e onde outros pensam que Deus é apenas amor. Mas a Bíblia é completa, e ela nos mostra que Deus também é completo. Deus é amor, mas é também justiça. Esse é o retrato que a Bíblia faz do nosso Deus. Deus é amor e é também justiça. Com o coração pesado, isso é, com a manifestação da sua justa ira, Deus condenou, no versículo 7 de Gênesis 6, ao desaparecimento, não só o ser humano, mas também toda a vida na terra, nos ares e nas águas. Pois após o pecado, a terra fora amaldiçoada, e agora os animais, aves e répteis também sofreriam as consequências do nosso pecado. Assim como a terra, também os animais sofreram as consequências do pecado dos seus dominadores. Assim como a terra, também toda a natureza foi afetada pelo pecado do ser humano. Chegando ao final de mais um programa, então, nós temos que relembrar uma das lições mais importantes que aprendemos durante esse programa. Isso é, no meio de todo esse ambiente de condenação e de destruição, constatamos mais uma vez a bondade de Deus. Nos versículos 8 até 10, mostram que todos se corromperam, exceto Noé. Em meio a tanto pecado, Noé achou graça diante de Deus, pois era um homem justo e íntegro entre os seus contemporâneos. Noé andava com Deus. Que visão bonita, que vida bonita. Noé, e nós vamos estudar esta vida a partir do próximo programa, Noé foi um dos heróis da fé. O seu nome está mencionado no livro de Hebreus, capítulo 11. E nesse sentido, nós podemos dizer que Noé teve uma vida bonita porque viveu uma vida de obediência, uma vida de fé. Mas eu quero convidá-lo agora para estar conosco no nosso próximo encontro. Deus te abençoe e até lá.
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4: Bom dia para você, chegamos nesta última hora. Vamos com os pedidos musicais, aqui tem Banda Resgate.

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2: Hoje é dia 2 de outubro e o tema da nossa oração é limites. Ore para que os homens saibam discernir os limites no uso das redes sociais. Um caráter piedoso é indispensável. Precisamos da disciplina para estabelecer limites no uso de celular e do computador, capacitados pelo Espírito Santo que nos santifica. 1 Pedro capítulo 5, versículo 8. Eu sou Matheus Pires e é uma honra orar com você.
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2: Olá, querido ouvinte da Rádio Transmundial, é um prazer estar com você mais uma vez aqui. Eu sou o pastor Marcelo Santos, pastor da Igreja Batista da Graça, em Ermelino Matarazzo, São Paulo. E eu gostaria de, nesse momento, compartilhar uma porção da Palavra de Deus com você sobre a sua história, sobre a sua vida, sobre transformar o momento, talvez, em que você vive, talvez o momento da sua família, talvez o seu momento profissional. Eu fico, às vezes, pensando e refletindo sobre qual é a missão de cada um de nós. Eu não sei se você já parou para se fazer essa pergunta. Qual é a sua missão? Qual é o seu papel? Mais do que isso, como descobrir qual é a nossa missão durante a nossa passagem aqui por esse mundo? Olhando para homens como, por exemplo, Nelson Mandela, nós podemos perceber que a missão de Nelson Mandela, muito bem cumprida, né, foi realizar e contribuir para enfrentar o apartheid, o preconceito, a discriminação entre brancos e negros na África. E olhando para homens como Nelson Mandela e como tantos outros personagens da história, fica uma pergunta: o que faz essas pessoas, homens e mulheres, tão especiais? Homens e mulheres como Billy Graham, por exemplo, que faz deles personagens tão principais? Uma resposta que vem à minha mente, vem ao meu coração, é o fato de que eles viram neles próprios a possibilidade de transformar a situação na qual eles viviam, a situação do contexto no qual eles estavam inseridos. E olhando para a palavra de Deus, lá no livro de Atos dos Apóstolos, no capítulo 17, versículos 16 e 17, eu consigo perceber, na experiência do apóstolo Paulo na cidade de Atenas, alguns princípios com os quais eu quero compartilhar com você nesse momento. O texto bíblico vai dizer o seguinte: enquanto esperava por eles em Atenas, Paulo ficou profundamente indignado ao ver que a cidade estava cheia de ídolos. Por isso discutia na sinagoga com judeus e com gregos tementes a Deus, bem como na praça principal todos os dias com aqueles que por ali se encontravam. É interessante observar o contexto dessa passagem de Atos capítulo 17. Paulo estava fugindo da cidade de Bereia. Ele havia ali pregado o evangelho junto com seus companheiros. A sua mensagem, ou a mensagem de Jesus que ele havia pregado, não havia sido aceita. Houve uma forte perseguição, um burburinho muito grande. Então seus companheiros disseram que ele deveria sair rápido da cidade, eles ficariam ali tentando contornar. E Paulo então sai de Bereia e se dirige para Grécia, na cidade de Atenas. E Grécia, como você deve pelo menos já ter ouvido falar, era o berço da liberdade, o berço da filosofia, o berço da reflexão, da liberdade de expressão. E Paulo então, ao chegar ali a Grécia e na cidade de Atenas, enquanto esperava por seus amigos, ele passeava pela cidade, ele contemplava a arquitetura, ele contemplava a cultura daquela cidade. E o texto diz e nos ensina que ele teve uma postura diferente, ele teve um comportamento diferente diante da realidade que ele viu. E a partir disso eu quero compartilhar com você dois princípios que podem transformar a sua história, podem mudar a sua trajetória, podem mudar o contexto à sua volta. A primeira coisa que esse texto nos mostra é que Paulo foi alguém capaz de enxergar a realidade que estava à sua volta com os olhos de Deus. O texto vai dizer claramente que Paulo, quando olha para aquelas imagens, quando olha para aquilo que era cultura, aquela arte, que era arquitetura, ele fica profundamente indignado ao ver a idolatria, ao ver o quanto aquelas pessoas estavam sendo iludidas, estavam sendo enganadas. Sabe, queridos, muitas vezes eu fico imaginando e refletindo que talvez o nosso grande problema como cristãos, o nosso grande problema como seres humanos, seja a nossa apatia, a imobilidade, a apatia. Muitas vezes nós estamos encantados com a cor e com o brilho das coisas que nos rodeiam. Eu fico imaginando o que Deus vê quando olha, por exemplo, uma cidade como o Rio de Janeiro. Nós, quando olhamos para o Rio de Janeiro, nós vemos uma cidade maravilhosa. As pessoas, na sua grande maioria, falam apenas das belezas, da paisagem, do povo caloroso. Mas quando Deus olha para o Rio, Deus olha para um povo sofrido, para um povo sem esperança, para um povo aterrorizado pelo medo de balas perdidas, um povo triste, um povo oprimido. O que você vê quando você vai a um lugar como, por exemplo, Salvador, na Bahia, cidade de Salvador? Uma cidade muito bonita, e nós geralmente passamos por lá e enxergamos simplesmente a beleza do local, a natureza, as belas praias. E eu creio que quando Deus olha para aquele lugar, Deus vê um povo dominado pela idolatria, um povo e um lugar dominado pela opressão espiritual, pela feitiçaria, muitas e muitas pessoas que sofrem sem o amor e sem a graça de Jesus. Eu fico então pensando, quando você olha para a sua igreja, quando você olha para a sua família, quando você olha para a sua vida profissional, o que é que você vê? A questão é, o que é que Deus vê? Paulo, quando olhou para aquela cidade, quando olhou para aquela arquitetura, quando olhou para aqueles prédios e aquelas imagens tão bonitas, ele não se encantou apenas com a beleza arquitetônica, com a beleza cultural, mas Paulo foi capaz de enxergar a realidade daquele povo e daquele lugar com os olhos de Deus, porque Deus vê a realidade e não a representação dessa realidade. Eu creio que falta para cada um de nós uma inquietação, falta uma indignação, falta uma revolta muitas vezes, algo que o pastor Bill Hybels vai chamar de descontentamento santo. Por quê? Porque falta a cada um de nós a ótica divina, enxergar e olhar as coisas com o olhar de Deus. Se você observar esse texto, a expressão que é traduzida por indignação na Nova Versão Internacional, ela traduzida ao pé da letra, seria a melhor tradução seria náuseas, ou seja, Paulo teve, o seu estômago ficou embrulhado, ele sofreu, aquilo mexeu com as suas entranhas. Sabe, eu me lembro da história agora do pastor Jim Cimbala. O pastor Jim Cimbala era um homem que nos Estados Unidos começou um grande trabalho, e ao olhar para a realidade dos latinos e dos africanos e afrodescendentes que estavam ali na região do Brooklyn e sem condição social, na mais profunda miséria, sem oportunidades de trabalho, de emprego, de esperança, ele, como tantas outras pessoas que já talvez tivessem passado pela vida desses cidadãos, poderia simplesmente ver a miséria, ver a necessidade, ver pessoas sofrendo, pessoas sem oportunidade. Mas ao olhar para aquelas pessoas ali com os olhos de Deus, o pastor Dissembala, ele viu a possibilidade daquilo que Deus poderia fazer. Aquilo incomodou, aquilo mexeu com ele. E só para resumir a história, o pastor Dissembala começa um trabalho então com esses hispânicos, afrodescendentes, e primeiro numa casa, num apartamento, depois eles se mudam para uma loja, depois para um galpão, e hoje está lá, e talvez é conhecido em todo mundo, o Brooklyn Tabernacle, que é uma das maiores igrejas de cultura negra, afrodescendente, hispânica. O coro do Brooklyn Tabernacle várias vezes ganhou o prêmio Grammy, que é um dos prêmios mais importantes da música norte-americana e mundial. Sabe, faz toda a diferença olhar e enxergar a realidade com os olhos de Deus. Eu creio que se você quer estar pronto para transformar a realidade, pronto para transformar a história, pronto para transformar o contexto à sua volta, você precisa começar a olhar para a realidade, a enxergar a realidade com os olhos de Deus. É preciso que você tenha, eu costumo brincar, o seu dia Popeye, né? O Popeye é um personagem de desenhos animados, muito conhecido, que é um senhor já de idade, sem muita expressão física, sem muita força física, apaixonado pela Olivia, a famosa Olivia Palito, e que tem um grande adversário, que é o Brutus. O Brutus é um camarada sarado, grandão, forte, é o dobro do tamanho, bem mais jovem, aparentemente bem mais forte. Numa primeira olhada, numa primeira oportunidade, o Popeye não tem qualquer chance de reverter aquela situação, qualquer oportunidade de reverter aquele quadro. Então, todas as vezes que o Brutus, que é o adversário dele, sequestra a sua namorada, a pessoa por quem ele ama, todas as vezes que o Brutus arma alguma coisa, uma indignação envolve o coração, envolve as entranhas do Popeye. O Popeye, então, lá pega a sua latinha de espinafre, aquela latinha de espinafre dá superpoderes, e ele encara, e eu sei que você conhece a história. O que isso tem a ver com enxergar a realidade com os olhos de Deus? Sabe, querido, você não precisa de um espinafre, você tem o Espírito Santo de Deus que habita em você, e que Deus já colocou, que a palavra de Deus coloca, que esse espírito que Deus colocou em você não é um espírito de covardia, mas é um espírito de poder, de amor, de equilíbrio. E talvez o que falte a você para transformar a sua história seja enxergar a realidade com os olhos de Deus, seja ter essa indignação, seja ter essa revolta santa e o desejo de fazer algo e se apropriar do poder e da autoridade do Espírito Santo que foi delegado a você, que está em você. Mas eu quero destacar uma segunda coisa com você, que está no versículo 17 desse texto. Não apenas enxergar a realidade com os olhos de Deus, mas é importante para transformar a sua história, usar o que Deus colocou nas suas mãos. O texto diz que Paulo, ele não estava ali para plantar uma igreja, ele não estava ali numa missão específica, ele não tinha um templo,

0: há muitos anos nos Estados Unidos, e esse sapateiro começou a frequentar a escola bíblica dominical numa pequena igreja do interior dos Estados Unidos, e ali ele conheceu a Jesus, e ali ele foi transformado por Jesus. E aparentemente, o que diferença faria uma pequena igreja no interior dos Estados Unidos, um pequeno trabalho, que isso poderia mudar na história de tantas pessoas, que alcance isso poderia ter no reino de Deus? Sabe, esse sapateiro que se converteu naquela pequena e simples igreja ali dos Estados Unidos. Ele cresceu, se casou, teve uma família, alguns filhos, e um desses filhos é o nosso querido e amado pastor Russell Shedd, que abençoa tantos de nós aqui no Brasil, com seus escritos, com suas ministrações. Sabe, eu quero dizer para você que se as coisas não estão acontecendo, você não deve se desesperar, mas também não deve cruzar os braços. Se você quer transformar um ambiente à sua volta, começa com o que você tem nas suas mãos. Quando Deus chamou Moisés, e está lá em Êxodo capítulo 4, versículos de 1 a 3, ele ficou preocupado, dizendo, mas se eles não acreditarem em mim, o que eu vou dizer, se eles não acreditarem, o que eu vou fazer? E aí Deus então vira para ele e diz, Moisés, o que você tem na sua mão? E aí Moisés diz, eu tenho uma vara, eu tenho um cajado. E aí Deus disse então, joga esse cajado no chão. E você, ao ler o texto, e provavelmente conhece o restante da história, Deus transforma aquele pedaço de madeira numa serpente, e Deus mostra, olha, eu vou usar o que você tem nas suas mãos, por mais insignificante que isso seja. E é com esse cajado, é com essa vara que Moisés vai abrir o Mar Vermelho, é com ele que Moisés vai levantá-lo e as pragas vão vir sobre o Egito, é com ele que ele vai tocar a rocha, vai sair água da rocha. Sabe, essa cajada e essa madeira representavam a sua identidade, representavam o seu sustento. Eu não sei o que Deus colocou nas suas mãos, mas se olhar para isso, você achar que isso não é nada, não significa nada, talvez a sua história, a sua profissão, o seu jeito de ser, as suas características, não se preocupe, se Deus colocou isso em você, se Deus colocou isso nas suas mãos, se Deus te fez assim, é isso que Deus precisa para transformar a sua história e a história à sua volta. É preciso que você, como Moisés, abra a mão disso. É preciso que você coloque isso à disposição de Deus. Eu quero terminar essa palavra relendo e relembrando com você o final da história, do versículo de número 34. Se você observar, você vai perceber que algumas daquelas pessoas que estavam ali em Atenas, ao serem impactadas, ao serem alcançadas pela atitude de Paulo, que enxergou a realidade com os olhos de Deus, e que também usou aquilo que ele tinha nas mãos, uma sinagoga e uma praça, algumas pessoas foram transformadas. Sabe, a atitude de Paulo não transformou Atenas inteira, não transformou toda a cidade da Grécia e a ganhou para Jesus. Mas a atitude de Paulo mudou a vida de algumas pessoas. A minha oração é que você esteja pronto para transformar não só a sua história, mas a história de pessoas à sua volta. De uma maneira muito clara, enxergando a realidade com os olhos de Deus e usando aquilo que Deus colocou nas suas mãos. Que Deus te abençoe e que essa palavra alcance o seu coração.
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3: Olá, eu sou o Israel. Sente-se, pegue o seu café e vamos conversar sobre Deus e sobre a vida, sobre a fé e sobre as nossas dúvidas.

Que a graça e a paz do nosso eterno Pai sejam abundantes sobre a sua vida. Graças ao Deus eterno, nós estamos aqui nos encontrando mais uma vez para um episódio do Deus na Vida. Certo dia, Jesus respondeu a um pedido dos seus discípulos que estavam procurando posições de honra e de poder no reino de Deus. Lemos sobre isso em Marcos capítulo 10, do verso 42 ao verso 45. Vocês sabem que aqueles que são considerados governantes das nações as dominam e as pessoas importantes exercem poder sobre elas. Não será assim entre vocês. Ao contrário, quem quiser tornar-se importante entre vocês deverá ser servo. E quem quiser ser o primeiro deverá ser escravo de todos, pois nem mesmo o Filho do Homem veio para ser servido, mas para servir e dar a sua vida em resgate por muitos. Com essas palavras e com tantas outras, Jesus mostrou que o reino de Deus é um reino invertido, que não encontra nenhum paralelo entre os reinos dos homens. Deus antecipou que o seu reino seria diferente e que os reinos dos homens não ofereceriam parâmetros para avaliar ou para dar direção para o seu reino. Vemos um desses sinais de um reino invertido na escolha de Deus por Davi como sucessor de Saul. Em Atos 13:22, Paulo falou sobre Deus escolher Davi, dizendo assim: depois de rejeitar Saul, levantou-lhes Davi como rei, sobre quem testemunhou: encontrei Davi, filho de Jessé, homem segundo o meu coração, e ele fará tudo o que for da minha vontade. Paulo estava citando 1 Samuel 13:14, em que lemos assim: mas agora o seu reinado não permanecerá. O Senhor procurou um homem segundo o seu coração e o designou líder de seu povo, pois você não obedeceu ao mandamento do Senhor. Nos dois textos, lemos que Davi é a escolha de Deus como um homem segundo o coração do Senhor. No texto de 1 Samuel 13:14, Samuel diz: é a escolha de Deus como um homem segundo o coração do Senhor. No texto de 1 Samuel 13:14, Samuel diz:

0: segundo o coração de Deus, é que Deus viu no coração de Davi a inclinação à obediência ao Senhor, que não havia no coração de Saul. No episódio passado aqui do Deus na Vida, nós lembramos que quando Samuel foi à casa de Jessé, pai de Davi, o primeiro filho que ele avistou foi Eliabe, e ele logo concluiu que Eliabe seria o escolhido do Senhor. Mas Deus disse a Samuel: "Não considere sua aparência nem sua altura, pois eu o rejeitei. O Senhor não vê como o homem. O homem vê a aparência, mas o Senhor vê o coração." Justamente o que escapa aos olhos humanos é onde estão focalizados os olhos do Senhor. Enquanto medimos ações, Deus está discernindo motivações. Enquanto avaliamos sinais externos de grandeza, Deus está avaliando sinais internos de humildade e de submissão.
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0: Davi não foi perfeito. Por quê? Porque isso não existe. O rei exemplar da Bíblia não foi um homem perfeito. E essa constatação é muito importante para entendermos o que temos chamado de reino invertido. A história de Davi, segundo os textos bíblicos, é composta tanto por suas virtudes quanto por suas falhas, como rei, como pai, como marido e como servo de Deus. O que podemos entender disso é que Deus não esperava de Davi uma absoluta perfeição, pois nenhum ser humano vivendo neste mundo é capaz de apresentar a Deus uma vida desse jeito. Deus trará à realidade o seu reino perfeito em meio às imperfeições da vida. O seu reino de justiça virá a um mundo injusto em que a justiça, quando aparece por aqui, é um acidente de percurso. O reino de Deus trará verdadeira paz a um mundo incapaz de produzir e de sustentar paz. Por onde tudo isso começa? Começa com uma escolha de Deus por um homem imperfeito como todos os homens, mas com o coração inclinado para Deus. O que Deus viu no coração de Davi é aquilo que ele deseja ver em nossos corações. Um coração inclinado para Deus é aquele que deseja que a vontade de Deus seja feita. E a vontade de Deus, saibamos disso, não é óbvia, não é popular, não é comum aos homens. A prova disso é Saul, um homem que impôs a sua vontade nas situações em que lhe foi exigido se submeter à vontade de Deus. Por fim, vamos lembrar da oração que Jesus ensinou aos discípulos no Sermão do Monte? Lemos assim: Pai nosso, que estás nos céus, santificado seja o teu nome, venha o teu reino, seja feita a tua vontade, assim na terra como no céu. O que significa pedir para vir o reino de Deus? Simples, vir o reino de Deus é um pedido para que Deus nos governe, para que Deus seja o nosso Senhor e o nosso Rei. E o que é ser governado por Deus? Simples também. É desejar, pedir e viver segundo a vontade de Deus. Seja feita a tua vontade, assim na terra como no céu. Note que o pedido para que a vontade de Deus seja feita na terra pressupõe que na terra existem outras vontades em plena atividade que não são a vontade de Deus. A vontade de Deus é feita plenamente no céu, porque no céu é onde Deus reina soberanamente. Só que na terra operam outras vontades, e estas outras vontades são opostas à vontade de Deus. Com isso, se Deus reinar sobre as nossas vidas, viveremos no reino invertido. E logo perceberemos que não somos nós, os governados por Deus, os cidadãos e as cidadãs do reino invertido, é que estamos de ponta cabeça, mas sim este mundo, porque permanece governado pelas vontades dos seus senhores e dos seus reis. Vamos encerrando por aqui mais um episódio do Deus na Vida. E lembre-se, receber o reino de Deus é submeter-se à sua vontade por fé. Um coração disposto a obedecer é o que Deus sempre procurou em nós e trabalha diariamente por meio de sua palavra e do seu Espírito para realizar a sua vontade em nossos corações. Que Deus abençoe a sua vida e até o nosso próximo encontro.
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2: Olá! É uma alegria contar com a sua audiência, caro ouvinte. Que a graça do Senhor Jesus alcance a sua vida e fortaleça a sua fé no dia de hoje. Hoje eu quero conversar com você sobre o tema A Sua Nova Identidade em Cristo. Romanos capítulo 12, versículos 1 e 2. O texto sagrado nos diz o seguinte, escute com atenção. Portanto, irmãos, exorto-vos pelas compaixões de Deus que apresenteis o vosso corpo como sacrifício vivo, santo e agradável a Deus, que é o vosso culto racional. E não vos amoldeis ao esquema deste mundo, mas sede transformados pela renovação da vossa mente, para que experimenteis qual seja a boa, agradável e perfeita vontade de Deus. Conta-se a história de um marinheiro que precisou doar o seu papagaio, companheiro de viagens e de longas viagens por muito tempo. Uma senhora, muito piedosa, aceitou receber a oferta e ao chegar em casa, esta senhora explicou ao papagaio o seguinte. Olha, o ambiente aqui é um ambiente diferente. Nós temos servido a Deus por anos e, portanto, cuide da sua linguagem. Também não quero que você seja mau exemplo para os meus netinhos. Você conseguiu entender isso? O papagaio respondeu consentindo que sim. Alguns dias depois, um dos netos chutou uma bola contra o papagaio. O papagaio caiu e sabe o que aconteceu? Ele abriu a caixa de ferramentas, falando todos os palavrões que ele conhecia. A senhora então castigou o papagaio 3 minutos dentro de um freezer. E ao sair do freezer tremendo de frio, a senhora perguntou, você gostou de ficar no freezer? Quer ficar de novo no freezer? Não, senhora, respondeu o papagaio. Então a senhora recomendou para que o papagaio não falasse mais palavrões. Dias depois, alguém bateu de novo no papagaio e ele voltou a falar palavrões. Mais 5 minutos no freezer. E ao sair, ele mesmo, já roxo de frio, disse, não falta nada para eu entender que não devo falar palavrões. Mais tarde, a situação se repetiu e o castigo aumentou para 10 minutos. Sim, 10 minutos. Quando saiu, a senhora perguntou, você não entende o que eu falo? Aqui é outro ambiente, outra casa. Seu passado ficou para trás. Você tem alguma dúvida? E o papagaio respondeu, sim, eu tenho. E a senhora disse, então, pode falar qual é a sua dúvida. E o papagaio disse, o que a galinha que estava no freezer falou? Olha, a história é engraçada, mas existe uma verdade espiritual muito séria aqui. O papagaio precisa entender que estava agora em nova casa. O ambiente havia mudado. E porque o ambiente havia mudado, sua conduta também precisava mudar. Da mesma maneira, quando Deus nos chama, Ele não apenas muda o nosso destino, Ele também muda a nossa identidade e a nossa maneira de viver. Em resumo, o que nós estamos conversando a respeito da necessidade de assumirmos a nossa nova identidade em Cristo é que o objetivo supremo da vida cristã é levar-nos à conformidade com a vontade de Deus. É isso mesmo. Eu quero destacar 2 princípios que autenticam a necessidade de andarmos em nossa nova identidade de vida. E o princípio primeiro é que o cristão se interessa pela conformidade com a vontade de Deus. Esta é uma das diferenças entre o cristianismo e a simples moralidade. Talvez você conheça pessoas que têm princípios de moralidade elevadíssimos, mas não são cristãos, não são pessoas cristãs. E, nesse sentido, nós estamos falando da diferença entre o cristianismo e a hipocrisia. A hipocrisia finge ser aquilo que não é. O cristão verdadeiro, ele não apenas parece diferente, ele está sendo transformado por dentro e, de fato, ele é diferente. É possível encontrar pessoas moralmente corretas, como anteriormente eu disse, que exteriormente parecem melhores do que alguns cristãos que você conhece. Mas o cristianismo não é apenas uma questão de comportamento. Não, é uma questão de transformação. Deus não olha somente para aquilo que as pessoas conseguem enxergar. Deus conhece o coração. Como o nosso Senhor Jesus Cristo disse lá no Evangelho de Lucas, capítulo 16, versículo 15, porque o que entre os homens é elevado, perante Deus é abominação, porque Deus está vendo o interior exatamente como ele é. Por isso, não basta mudar algumas atitudes, precisamos permitir que Deus transforme a nossa mente, o nosso interior. Afaste-se daquilo que não honra Deus. Não aceite como normal aquilo que Deus chama de pecado. Não permita que o mundo determine quem você deva ser. Renove a sua mente e assuma a sua nova identidade. Este é o princípio primeiro. O segundo é que o cristão é orientado pelo Espírito Santo e colocando em prática o que ele diz. Cristianismo é isso, é caminhar segundo a orientação do Espírito Santo. Não basta ouvir a voz do Espírito Santo, é preciso aprender a obedecer. Muitas vezes eu tenho a impressão de que nós, o povo de Deus, temos medo de ser realmente guiados pelo Espírito Santo. Queremos a bênção de Deus, mas nem sempre queremos a direção de Deus para as nossas vidas. Queremos que Deus transforme as circunstâncias, mas nem sempre permitimos que Ele transforme o nosso coração. E quando a nossa vida não corresponde com o Evangelho que nós pregamos, então acabamos representando mal a pessoa de Cristo diante das pessoas em nossa volta. Nós precisamos, caro ouvinte, precisamos permitir que o Espírito Santo nos use. Deus usa pessoas disponíveis, pessoas que dizem: Senhor, eis-me aqui, Senhor, pode me usar, Senhor, seja feita a tua vontade em mim. E quando nós fazemos essa oração, então nós devemos obedecer. Por quê? Porque Deus leva a sério as promessas que nós fazemos. Mesmo quando nós esquecemos delas, Deus se lembra delas. Deus procura pessoas dispostas a serem usadas por Ele. Então, quando nós somos renovados pelo Espírito Santo e aprendemos a obedecer à direção dEle, ali sim, ali começamos a descobrir algo maravilhoso a respeito da vontade de Deus. Em primeiro lugar, para o crente, a vontade de Deus é sempre boa. Muitas pessoas têm medo da vontade de Deus. As pessoas pensam: ah, se eu entregar a minha vida completamente a Deus, Ele vai tirar tudo o que eu gosto. Se eu obedecer a Deus, a minha vida vai ficar pior. Mas essa é uma visão distorcida de quem Deus é. Paulo nos ensina que quando a nossa mente é renovada, aí sim, começamos a experimentar e a compreender que a vontade de Deus é boa, agradável e perfeita. Em segundo lugar, a vontade de Deus nos conduz a uma vida de santidade, porque a vontade de Deus não existe simplesmente para nos fazer felizes segundo os critérios deste mundo. A vontade de Deus existe para nos tornar semelhantes a Cristo, porque Deus está mais interessado em nossa santidade do que em nosso conforto. Você foi chamado para viver de maneira diferente do que qualquer outro neste mundo. Lembra da história do papagaio que queria saber o que é que a galinha tinha dito? Pois bem, o papagaio precisava entender que não era mais um papagaio do navio. E nós também precisamos entender que não somos mais as mesmas pessoas de antes, quando nós vivíamos longe de Cristo. Talvez ainda lute com hábitos antigos e existam palavras, pensamentos, atitudes e comportamentos que precisam ser transformados. Mas não aceite isso como sua identidade. Você está sendo transformado. Por quê? Porque você deve assumir a sua nova identidade, assim como o papagaio é papagaio, a galinha é galinha e o cristão também é cristão. E o objetivo supremo da vida cristã é levar-nos à conformidade à vontade de Deus. Por isso, não se conforme com este mundo. Renove a sua mente, deixe o Espírito Santo conduzir a sua vida e viva de acordo com aquilo que Deus diz na sua palavra quem você é e assuma a sua identidade. Eu vou orar e logo depois nós ouviremos uma música com Adélia Soares, Quero Ser Mais Santo, Meu Senhor. Senhor, obrigado pelo dia de hoje. E por favor, nos ajude a sermos o que somos em Cristo Jesus. Pessoas novas que nasceram de novo. Pessoas que agora aprendem a andar em novidade de vida e aprendem novos valores em obediência a Cristo. Nos ajude, no nome de Jesus. Amém.

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2: Ótimo dia para você, uma excelente madrugada. É madrugada de sexta-feira, então quer dizer, minha gente, que sextou, hein?

E maravilha, hein? Sextou. Hoje, dia 2 de outubro de 2026. Semana. E o Fábio Zamana por aqui, então, te fazendo companhia. Vamos juntos até as 9 horas da manhã. Até as 9 horas da manhã desta sexta-feira, pra lá de especial, hein? Eu quero receber você por aqui também, participando, interagindo através do WhatsApp 11974181456. 11974181456 é o número que você pode mandar o seu recado, o seu abraço, o seu bom dia. Vamos juntos então? Ótima sexta-feira para você, um ótimo dia. Chegando música, banda, som e louvor, tudo é dele.

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2: E ouvimos David Keelan, Livre para Adorar. Vamos juntos por aqui, mandando aquele abraço, aquele bom dia para você sintonizado com a gente. Rutiana, lá em Poção das Pedras. Bom dia. Bom dia também a Amadeu, em Belém do Pará, participando com a gente. Bom dia, Marcos Roberto de Goiânia, falou que está de férias, né? A partir das 18h30 de hoje. Ah, então a partir de hoje de férias, Marcão. E aí, o que, que você vai fazer? Vai viajar, vai passear, vai vir aqui para São Paulo conhecer a gente, conhecer a rádio, né? Conhecer a gente, não que eu já te conheci pessoalmente, mas boas férias para você, aproveita aí. Vânia Souza de Goiânia está com a gente também. Como é que você está, Vaninha? Como é que está o Zezinho? Como é que está o Davi? Bom dia.
3: Bom dia, Fabinho. Um abraço para você, para o Zezinho e para o Davi. Fica com Deus.
2: Abraço, minha amiga. Aquele abraço de leão para você e para toda a família aí. Obrigado pela companhia de sempre, viu? Silvinha já está por aqui, ó. Já está por aqui. Pro depois eu mando áudio. Um abraço para você. Ah, vou te mandar a música então, Silvinha, vou te mandar. Um abraço, Silvinha, boa madrugada pra tu, boa madrugada pro Madruguinha. Vamos com música, Projeto Oxente, Mais de Ti, é madrugada pra você que tá aí com sono, bora mandar esse sono embora.

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3: Agora 4 horas 31 minutos, horário de Brasília. Vamos juntos com você. Daqui a pouquinho tem Música da Terra com Cláudio Ronque e Zé Dequias.
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3: Vamos lá, vamos juntos, mandando abraços. Bom dia para você participando, interagindo. WhatsApp 11 974 181 456. River Kennedy lá na Inglaterra já tá aqui com a gente, falou bora trabalhar. Como é que você tá, River Kennedy? Bom dia.
5: Aô, tchê, meu querido, meu amigo Fábio Zamana, como é que você tá? Bom?
3: Paz, graças a Deus, pastorzão. Tudo bem, e você?
5: Passando aqui nessa sexta-feira de manhã, né? 8 horas e 29 minutos para desejar aquela sexta-feira abençoada para você, para todos que estão ligadinhos nessa melhor, né? Ascampelo, Gilbertão do Real Conquista, que estará fazendo aquela festa, né? No próximo domingo, não nesse, mas no próximo domingo, o Dia das Crianças, né? Mesmo, muita gente tem participado ali, ajudado ele ali nessa campanha, que Deus tenha honrado ele e tenha abençoado muitas crianças, né? Então, quero deixar um
3: projeto
5: abraço
3: para
5: você, Gilbertão, dizer que eu tô contigo nessa luta, tá bom, meu amigo? Um abração. Fábio Zamana, se for possível, mais logo você toca aí Rastro de um Adorador para abençoar todo esse povo que está ligadinho, de 0 a 1000, quem está dentro e fora do Brasil. Um beijo no coração e tchau, obrigado, meu querido.
3: Valeu, River, aquele abração de leão para você também. É verdade, né? Se você quiser ajudar aí o Gilbertão, né, o Silas Marinho, na apresentação desse evento do Dia das Crianças, onde eles doam brinquedos, alugam brinquedos. É um evento maravilhoso, né? Que tem feito a diferença aí. Então você entre em contato com o Gilbertão aí, tá bom? Pra você participar também, ajudar de alguma forma. É importante, tá bom? Um ótimo dia também pra Maria José, tá com a gente lá em São Luís, Maranhão, desejando um ótimo dia pra todos. Valeu, Maria José, obrigado pra você também, um ótimo dia. Quem tá conosco, Francisco Araújo em Sobral, lá no Ceará. O Gessé tá com a gente lá em Portugal também. Como é que você tá? Direto de Valência. Maravilha. Boa viagem, bom trabalho para você, meu amigo Gessé. Roberto Freire está com a gente também, passando para desejar uma ótima sexta-feira. Virgínia de Recife, tudo bem, Virgínia? Tá sumida, hein? Tudo tranquilo com você e com a família? Sadraque César, em Jataí, Goiás, bom dia.
6: Bom dia, Fábio Zamana. Eu sou Sadraque César, gostaria de mandar um alô para todos os meus familiares e amigos de Rosário, Santa Rita Maria, minha sogrinha, aos meus pais ali em Berti Campo, e também ao meu sobrinho e ao meu irmão que está ali dirigindo os caminhões ali no Piauí. E se puder tocar aquela música de Lázaro, Tô na Estrada. Que Deus abençoe a todos, nos dê uma sexta-feira abençoadíssima e um excelente final de semana, sendo domingo 22.
3: Maravilha, abraço pra você, meu amigo, ótimo dia pra você também, obrigado aí pela participação, viu? Gente, eu vou pedir pra vocês, por gentileza, não falar, não citar números de políticos aqui na RTM, tá bom? A gente é totalmente imparcial, né? A gente não pode falar essas coisas aqui na RTM, então eu peço, por gentileza, e eu sei que domingo é dia de eleição, né? Mas que cada um tenha aí sua consciência, peça a direção de Deus aí pra saber em quem que vai votar, né? Mas a gente não pode falar sobre isso aqui na RTM, tá bom? Eu peço aí que vocês nos ajudem. Graça Imperial tá com a gente também. Muito bom dia, Graça Imperial. Como é que você tá?
7: Rapaz, senhor, Pastor Fábio, tudo bem? É tão bom a gente estar bem, né, Pastor Fábio? Pastor Fábio, manda um abraço. Aqui eu quero mandar um abraço para todos que estão ouvindo a RTM. Um bom fim de semana. E para o pastor, né? Pastor Fábio, agora. Para você, Pastor Fábio, um bom final de semana. Abençoado pelo nosso Deus. E para toda a sua família. Muito obrigado, Pastor Fábio.
3: Valeu, Graça. Que bom que você está melhor, menina. Realmente é bom demais, né? A gente se sentir bem. Passar essas dores aí. Bom demais, bom demais. Deus continue te abençoando, que você continue melhorando, viu, Graça? Tá com a gente também Alda Paula, lá no Ponto do Café, Imperatriz Maranhão. Bom dia!
8: Bom dia, Fábio. Passando aqui só para desejar uma ótima sexta-feira para todos os ouvintes. Para você, Jessé, Edna, um abraço e um bom final de semana a todos.
3: Valeu, Alda Paula. Abraço de leão para você também. Obrigado aí pela participação, obrigado pela companhia. Felinto Guamaré tá chegando com a gente também. Jane Soriano, direto de Teófilo Otoni, Minas Gerais. Como é que você tá, meu amigo Jane? Hoje vai ter bike por aí. Aqui em São Paulo já mudou a temperatura, tá garoando agora. 18 graus. E não vai esquentar muito não, viu? Hoje vai ser aquele dia com frio, garoa, chuva. É o que tá tendo por aqui, viu, Jane? Bom dia pra você, meu amigão. Ótimo pedal aí. Tá bom? Aproveita. José de Ribamar, em São Luís, tá com a gente também, já tomando seu cafezinho. Deixa eu ver o que, tem hoje lá no cardápio. Ah, tem pãozinho, tem queijo. Pãozinho, queijo e, lógico, café, né? Que não pode faltar. E a RTM pra fazer companhia. Valeu, meu amigo José. Ótimo dia pra você, um bom café da manhã. Como é que você tá?
9: Bom dia e a paz do Senhor, meu querido irmão pastor Fábio Zamana. Mais uma quinta-feira que Deus nos concede. Mais uma sexta-feira que Deus nos concede. Mais um dia que Deus nos põe de pé para estarmos diante dele, na sua presença, buscando a sua face. Estou passando.
3: E José, abração para você, ótimo dia, obrigado pela companhia. Edna de Imperatriz, já tá por aqui, Edninha, já achei que você não ia participar, menina, bom dia.
10: Bom dia, Fábio Zamana, um abraço lá para a Vim Pequena de Gilbertão, Mário José, Roberto, Graça Imperial da Paula, o pastor Israel, para você, o ciclista, um abraço pro caminhoneiro, um abraço lá para vocês, um bom dia, sexto! Hoje é sexta-feira, a música é top, ó. Um abraço lá para todos que estão ligados e vamos trabalhar.
3: Bora, abraço de leão pra você também, obrigado pela participação. E bora com Música da Terra, tá chegando Cláudio Ronque e Zé Dequias,
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12: Ora, acordar pra quê?
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0: Rezio, a música da terra só tem modão da terra bonito que nós toca aqui, o senhor não sabe de nada, seu Claudião. E eu vou contar um negócio pra você, quando o senhor trouxe aquela música lá pra nós ouvir, todo mundo da rádio ficou espantado, porque aqui no Música da Terra tem a só moda que o pessoal gosta demais. Por exemplo, a gente começa a nossa programação de hoje, presta atenção, seu Claudio, com o Eze Everardo cantando Peão de Cristão, zô!
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0: Pô, você ouviu Ezio Everardo cantando Peão Cristão? Essa é pra você pensar, caipira. Qual que é o valor de uma verdadeira amizade? Você sabe? A gente aqui sabe, né, seu grau? Senhor é meu amigo e amizade é uma das coisas mais bonitas que existe, só. No mundo de tanta gente, só tá de olho é nos interesses quando a gente tem um amigo. Glória a Deus, porque foi esse mesmo Deus que criou a gente, não para viver só por nós mesmos, mas também para viver para as outras pessoas. É verdade, Zô. Por exemplo, o rei Davi da Bíblia também tinha um amigão no peito, sim. O rei Davi tinha um amigão. Você pode convidar uma olhada na sua Bíblia, lá no livro de Samuel, lá no capítulo 19. Era o Jonatas, o filho do rei Saul. Você sabia que ele arriscou a vida pelo amigo? É verdade, só porque o pai dele não gostava de Davi de jeito maneira. Ele era transparente e sincero, sabe? Aconselhava, intercedia pelo amigo. Foi até falar com o pai defendendo o Davi, só. Todo mundo precisa de um amigo, porque ninguém é uma ilha dessa, sabe? Com um coqueirinho e em cima, sozinha, e uma nuvenzinha lá no fundo. Não, você não é ali, aliazinha, não. Oi, e ainda tem o melhor amigo que sempre compreende e grite que é Jesus Cristo, só. Nesse você pode confiar, nesse você pode clamar qualquer hora, qualquer dia, qualquer situação. Ele tá presente pra conversar com você e confortar seu coração, só. Ô, seu Crano, não vou falar nada hoje não, Zô.
1: Oi, Zé Dequias, tudo bem?
0: Tudo. E o senhor não vai anunciar mais nenhuma música no programa de hoje?
1: Posso anunciar a próxima?
0: Claro, Zô. Qual que é?
1: Edivaldo Santana cantando Brasil, olha pro sertão.

0: Você ouviu Edivaldo Santana cantando Brasil, Olha pro Sertão. E tem mais aí, Zé de Kis.
1: Ah, Zé Grande, que só tem música boa, Zé. Tem o Leandro Santos cantando Vem Sem Demora.

0: música boa que você escuta aqui no Música da Terra. Ô, Zé Claudio, aqui tem sempre um modão bonito, não é verdade? Lá naquela... Você que tá nos ouvindo, preste bastante atenção, abre seu ouvido que vai começar o Boletim Rural. Acompanhe as informações do campo, ó. Daqui a pouco nós voltamos, certo, Zé Claudio?
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2: 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E nesta edição, você fica sabendo. El Niño pode afetar produção de açúcar nas principais regiões produtoras mundiais. 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
2: O fenômeno climático El Niño pode impactar o mercado global de açúcar nos próximos meses. Grandes produtores asiáticos, como Índia e Tailândia, enfrentam seca e forte calor. Já aqui no Brasil, o cenário é diferente. O excesso de chuvas pode atrasar a colheita atual da cana-de-açúcar, mas, por outro lado, traz umidade benéfica para o desenvolvimento da safra de 2027. E especialistas alertam. A expectativa é que o El Niño alcance seu pico entre o fim deste ano e o início do ano que vem, mantendo o mercado de açúcar em alerta. O mercado da suinocultura fecha o mês de setembro com novidades. Segundo dados do CPE, preços do suíno vivo e da carcaça registraram a primeira alta mensal do ano em diversas regiões do país. No Rio Grande do Sul, o preço médio do suíno vivo subiu mais de 1%, fechando a R$ 4,73 o quilo. Já em São Paulo, a alta superou 2,5%, com o quilo cotado a R$ 5,12. A expectativa para o início de outubro segue favorável para os produtores da carne suína. E levantamento da CEAGESP destaca que opções como abacate, mamão, manga e maracujá estão no período de safra, o que garante maior oferta e preços mais baixos nos supermercados e hortifrutis. Mas vale lembrar, o clima pode interferir nos valores, já que eventos como secas e chuvas pode afetar a produção. Na dúvida, aproveite a época das frutas para garantir produtos mais frescos, pagando menos. Com fonte de Globo Rural, produção de Karina Joubert, coordenação de Marcelo Fávero, direção de André Castilho, com realização da sua RTM Brasil, na apresentação de Cláudio Ronchi, esta foi mais uma edição do seu Boletim Rural.
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0: Hoje é o Claudio, hoje tá de moda, turma, aqui com essas modonas bonitas. Ô, música boa que você escuta aqui no Música da Terra. Ô, Zé Claudio, aqui tem sempre um modão bonito, não é verdade? Por exemplo, a gente vai com o Júnior, o pequeno Júnior, cantando Soldado Ferido. Boa demais essa música, Zé.

0: Você ouviu o Júnior cantando Soldado Ferido aqui no Música da Terra.
1: Inclusive, seu Grau, pode mandar carta, não pode?
2: Pode, claro que pode.
1: Pra mandar carta pro Música da Terra é simples demais, senhor. Anota lá. 18.113. É isso mesmo, seu Grau?
2: É, tá certinho.
1: CEP 046-26-970, São Paulo, capital. Caixa postal 18.113. CEP 046-26-970, São Paulo, capital.
0: Você pode mandar uma carta, você pode mandar... como é que é o negócio daquele lado, tem um monte de tecla, seu Cláudio? E-mail? Não, é sim, tem um monte de...
3: Por hoje é só, Zerquiz.
4: Aí não tá bom. Logo, logo a gente volta, e com muito mais música.
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0: É um ótimo dia para você, uma ótima madrugada. Sextou, 2 de outubro de 2026. E eu, Fábio Zamana, por aqui te fazendo companhia. Daqui a pouquinho tem Através da Bíblia, a professora Itamir Neves trazendo mais um estudo bíblico para você. Mandando um abraço, bom dia para Fatiminha, lá em Natal, Rio Grande do Norte. Abraço para você, Fatiminha. Tudo bem, tudo tranquilo? Também conosco, participando e interagindo, Rosimar em São Luís. Como é que você tá, Rosimar? Bom dia, minha amiga.
1: Bom dia, Fábio. Mais um dia, mais uma sexta-feira. Gratidão. E as meninas, como estão? Estão bem?
0: Graças a Deus, tudo bem.
1: Estou me preparando para ir pro plantão. Que seja abençoado o meu plantão. E que você também tenha um dia abençoado, uma sexta-feira,
0: obrigado,
1: final
0: obrigado.
1: De semana.
0: Amanhã vamos, eu vou estar de folga, viu?
1: Honrar nossa cidadania no dia 4, saber escolher com quem as pessoas realmente vão trabalhar por nós.
0: É isso aí, é isso aí. Domingo é um dia especial, vote com consciência, né? Mas é isso. A gente não pode falar aqui, citar nome de candidatos, tá bom? Então eu peço, por gentileza, que vocês não falem nomes de candidatos aqui para a votação de domingo, tá bom? Quem tá conosco também, Marilene, em Anápolis, participando conosco. Bom dia, Marilene, um ótimo dia para você. Fábio Assis, em São Luís. José Francisco, no Maranhão. Graça Imperial. Gianni Soriano, bom dia, agora com áudio, né?
2: Bom dia, Fábio, bom dia a todos meus amigos e ouvintes da Rádio Transmundial. Aqui é o Gianni Soriano, diretamente de Teófilo Otoni, Minas Gerais, saindo para pedalar. Fábio, sextou. Provavelmente na hora que eu for escutar o áudio aí que eu tô gravando, eu já vou estar na pista, né? Mas mandar um grande abraço aí para todos os meus amigos aí, o Etevaldo, a Conceição, a Eliane, a Graça Imperial, a Silvinho, o Madruguinho, o Pastor Jean, o Pastor Israel, Evangelista River Kennedy, ao Riquelmo, ao Etevaldo, já falei, ao Dudu, a todo mundo aí,
0: todo nesse mundo,
2: mundão afora que escuta essa rádio maravilhosa. Sextou!
0: Valeu, Gianni! Deus, então. Abraço para você, já deve estar aí no pedal agora. Quem tá conosco também? Participando Maria José, lá no Maranhão. Bom dia, Maria José, tudo bem? Tudo tranquilo? Vitor tá com a gente também participando. Bom dia, Vitor. Pastor Marcos, pastora Débora, direto da Inglaterra. Como é que vocês estão, meus amigos?
3: Bom dia, Fábio! Bom dia, meus irmãos queridos da RTM. Sextou, Fábio, graças a Deus.
4: Sextou com Jesus.
0: Que maravilha,
4: né?
0: Semana,
4: né, meus irmãos?
3: A semana foi daquelas, Fábio. Puxada.
0: Foi puxada,
4: fala aí. Como é que tá o clima por aí. Aqui tá, o dia tá bonito, tá ameno, tá gostoso.
3: Mas ainda não tá frio.
4: Estamos animados aí pro final de semana. E no domingo, meus irmãos, a gente também vota. A gente sai de manhã pra votar só pra presidente.
3: Também.
4: Vamos votar consciente.
3: Consciência. Fiquei na paz.
0: Aí. Abraço, meus amigos, ótimo dia. Então, aqui estamos com 17 graus agora, com previsão de chuva para hoje, já garoou na madrugada e não vai esquentar muito não, viu? Não vai esquentar muito não, máxima para hoje. Deixa eu conferir aqui como que tá agora.
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0: Máxima para hoje é exatamente de 17 graus, que é o que já tá agora. Então hoje, um dia frio aqui em São Paulo e com aquela chuvinha, né? Amanhã, máxima de 22 graus e domingo, máxima de 27, porém com previsão de chuva e tempestade, raios, trovões e tudo mais.
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0: É isso aí, meus amigos. Ótimo dia para vocês. Vamos agora com Através da Bíblia. Professor Itamir Neves falando hoje sobre Gênesis, capítulo 5.

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1: Amigo ouvinte, no estudo de hoje, focalizaremos o texto de Gênesis capítulo 5, versículo 21, até o capítulo 6, versículo 10. Este é um dos textos mais polêmicos da Bíblia. Portanto, prepare-se para anotar, porque todo esse conteúdo é muito precioso. Por que que esses versículos são difíceis de entender? Porque neles nós temos temas de diversas interpretações. Você deve se lembrar que conversamos sobre um deles no final do programa passado. A questão da idade dos primeiros seres humanos é um tema muito debatido. Quando lemos que a maioria deles mencionadas no capítulo 5 teve em média 900 anos, temos que reconhecer que muitos não aceitam a literalidade dessas idades. Ainda outros discutem sobre o casamento dos filhos de Deus com as filhas dos homens. Afinal, quem eram esses personagens? E ainda mais, de onde surgiram os gigantes? Qual o significado de ter Deus se arrependido de criar o homem? Você percebe, querido amigo, que nós temos passagens difíceis de serem interpretadas? Para isso é que estamos aqui estudando detalhadamente cada um texto da Palavra de Deus, pedindo a sua orientação para que aquilo que falamos seja claramente entendido e edifique a tantos quantos nos ouvem. Assim, eu quero convidá-lo a abrir a sua Bíblia e estudar conosco o texto de hoje, Gênesis 5, 21 até 6, 10. Pois bem, como nós havíamos mencionado no capítulo 5, o capítulo 5 todo destaca o fato de que todos os primeiros homens, apesar de viverem vidas longas, todos eles morreram. Podemos dizer com certeza que todos os descendentes de Adão morrem. De fato, morreram fisicamente, mas também podemos aplicar espiritualmente e dizer que aqueles que estão em Adão, todos morrem, conforme Paulo nos diz em Romanos capítulo 5, versículo 12 até 21. A exceção foi Enoque. Enoque, ao invés de morrer, ele foi transladado, foi arrebatado. Por quê? Porque andava com Deus. Relembre nos versículos 22 e 24 as seguintes palavras: andou Enoque com Deus e já não era, porque Deus o tomou para si. Muito bem, Elias, o profeta, também teve uma experiência semelhante, conforme lemos em 2 Reis, capítulo 2, versículo 11. Diz assim o texto: indo eles andando e falando, isto é, Elias e Eliseu, eis que um carro de fogo, com cavalos de fogo, os separou um do outro, e Elias subiu ao céu num redemoinho. Essa experiência de Enoque, simbolicamente, transmite a ideia de que todo aquele que se deleitar no Senhor e com ele andar, fazendo a sua vontade, Deus o toma para si. Mesmo que morra, viverá, conforme Jesus disse a Marta em João 11, depois da morte de Lázaro. Disse-lhe Jesus: eu sou a ressurreição e a vida. Quem crê em mim, ainda que morra, viverá. É esta a sua e a minha garantia. Se andarmos com Deus, dirigidos pelo Santo Espírito, podemos com segurança saber que temos a vida eterna, não morreremos eternamente. Mas, querido amigo, o próximo destaque que devemos fazer é considerar a idade de Matusalém, ou Metusalém, como consta em outras versões. Veja só, no versículo 27 diz assim: todos os dias de Metusalém foram 969 anos e morreu. Como devemos encarar essa afirmação? São 969 anos conforme nós os contamos hoje? Ou foram anos mais curtos? Havia uma outra maneira de se calcular as idades naquela época? São os anos da vida pessoal desses personagens primitivos, ou essa quantidade de anos é a soma total dos anos das suas famílias? Essas e outras questões são feitas diante do surpreendente número de anos. Estamos usando o exemplo de Matusalém, ou Metusalém, que é conhecido como o homem que mais tempo viveu. Mas o mesmo se aplica aos outros personagens: Adão, Sete, Enos, Cainã, Malael, Jared, Lameque, Noé. Como dissemos no nosso último encontro, cremos que esses anos devem ser entendidos de uma maneira literal, isto é, como nós contamos as nossas idades nos dias de hoje. A primeira razão é que esses patriarcas foram os primeiros habitantes da Terra antes do dilúvio. Certamente, as condições ambientais eram as melhores possíveis, pois toda a criação recebera a aprovação do próprio Deus. Certamente as condições ecológicas e climáticas do mundo primitivo, sendo o início da raça humana habitando sobre a Terra, sem poluição, sem desrespeito ao meio ambiente, tudo isso favoreceu essas idades avançadas. Mas uma outra razão pode ser vista na vida de Enoque. Como também falamos anteriormente, a vida de Enoque, que viveu apenas, quando nós comparamos com demais, é lógico, 365 anos, ele foi arrebatado por Deus, descreve a sua vida pessoal e não a vida da sua família. E ainda uma outra razão é que, diante da ordem divina dada aos homens para que, veja só, crescessem e se multiplicassem, era lógico essa longevidade, pois esse alvo seria mais rapidamente alcançado, conforme o texto que lemos em 6:1 aponta. Como se foram multiplicando os homens sobre a face da terra, então perceba, quanto mais tempo um homem pudesse viver, mais filhos ele também geraria. Portanto, se a ordem era para que se multiplicassem, essas idades longas ajudariam nesse plano de expansão da população humana sobre a face da terra que era previsto pelo Senhor. Mas ainda temos uma última razão para aceitar literalmente essas idades. Isto é, é a própria palavra de Deus, dizendo que a partir do dilúvio, diante da maldade do coração humano, as suas idades seriam reduzidas, chegando em torno de 120 anos, conforme lemos em Gênesis 6:3, que diz o seguinte: então disse o Senhor, o meu espírito não agirá para sempre no homem, pois este é carnal, e os seus dias serão 120 anos. Portanto, meu amigo, podemos concluir que, em nossa opinião, e eu espero que você aceite também, esses números podem e devem ser aceitos literalmente. Muito bem, ainda nesse texto, um outro detalhe que devemos observar é aquele relativo ao nome de Noé. Dizem os versículos 28 e 29 o seguinte: Lameque viveu 182 anos e gerou um filho, pôs-lhe o nome de Noé, dizendo: esse nos consolará dos nossos trabalhos e das fadigas de nossas mãos nessa terra que o Senhor amaldiçoou. Ora, veja só, o nome de Noé significa repouso e assemelha-se ao verbo hebraico que tem o sentido de nos consolará. Ele nos dará descanso, preservando um remanescente na arca. Simbolicamente, temos a figura de Cristo, que viria para dar a vitória definitiva sobre a maldição dada à terra, conforme 3:17. Noé, pois, prefigura a salvação que podemos ter em Cristo da condenação divina. Querido amigo, chegamos agora ao capítulo 6. E, já tendo tratado dos versículos 1 e 3, leremos agora os versículos 2 e 4. Diz assim: vendo os filhos de Deus que as filhas dos homens eram formosas, tomaram para si mulheres, as que, dentre todas, mais lhe agradaram. Ora, naquele tempo havia gigantes na terra, e também depois, quando os filhos de Deus possuíram as filhas dos homens, as quais lhe deram filhos. Esses foram valentes varões de renome na antiguidade. São os versículos 2 e 4 do capítulo 6 do livro de Gênesis. Que versículos difíceis de entender, não é mesmo? Qual é o sentido dessa narrativa? Qual é a interpretação correta para esse texto? A expressão filhos de Deus tem sido interpretada com referência a anjos ou a seres humanos. Uma das possibilidades, de acordo com a linha cristã tradicional, é interpretar filhos de Deus como a descendência piedosa de Sete, os setitas, e as filhas dos homens como a descendência amaldiçoada de Caim, cainitas. Uma outra possibilidade, de acordo com os antigos intérpretes judaicos, é entender filhos de Deus como seres celestiais, isso é, anjos caídos, que depois desse pecado peculiar foram confinados para um futuro julgamento, conforme nós lemos em 1 Pedro capítulo 3, 2 Pedro capítulo 2 e Judas versículo 6. Pois em outros textos do Antigo Testamento, os anjos são também chamados de filhos de Deus, e isso está de acordo com Jó capítulo 1, Salmo capítulo 29, Salmo 89, Daniel capítulo 3. Mas essa é uma interpretação muito contrária à afirmação de Jesus, de que os anjos não se casam e não procriam, que está dita por Jesus em Marcos capítulo 12, versículo 25. Mas e além disso, nós podemos raciocinar da seguinte maneira: não podemos considerar esses seres como anjos, porque eles certamente não desobedeceriam a Deus. Mas também não podemos considerá-los como anjos caídos, porque eles não poderiam ser chamados de filhos de Deus. Você percebe, então, aonde nós estamos caminhando? E ainda, existe uma outra possível interpretação. É aquela em que se entende que esses seres chamados filhos de Deus eram sucessores poderosos, reais, tirânicos de Lameque, que ajuntaram para si haréns com as mulheres mais formosas. Olha, você percebe, querido amigo, quantas diferentes interpretações, mas com qual nós devemos ficar? Parece-nos mais lógico ficar com duas delas. Com aquela que vê nessa união casamentos mistos entre os descendentes de Sete, os setitas, e as descendentes de Caim, as cainitas, filhas dos homens, do capítulo 4. Ora, então, isso revela uma interrupção na separação entre esses dois grupos. Mas certamente devemos associar a esta ideia aquela em que podemos perceber ações dos poderosos e reais filhos de Lameque, que como seu pai compuseram para si haréns com diversas mulheres formosas. Essas duas interpretações podem compor o quadro completo do significado desse difícil texto bíblico. Mas o texto ainda fala de que havia gigantes sobre a terra e que os filhos que nasceram desses casamentos eram valentes, varões e eram pessoas de renomes. Como interpretar essas palavras? Embora tenhamos que observar que não se diz que os gigantes se originaram exclusivamente desses casamentos, temos que admitir que, se alguns surgiram desse modo, e também depois, outros já existiam. A palavra gigantes vem do hebraico nefilins, que tem o significado de pessoas de grande porte e força. Essa palavra no hebraico significa caídos, fazendo-nos entender que mesmo que fossem considerados como heróis na antiguidade, conforme Números 13, para Deus eles eram pecadores caídos, prontos para condenação pelos seus atos pecaminosos. Agora, o versículo 3 do capítulo 6 mostra-nos o início do julgamento de Deus sobre toda a raça humana. As suas palavras são as seguintes: então disse o Senhor, o meu espírito não agirá para sempre no homem, pois esse é carnal, e os seus dias serão 120 anos. Você se lembra que nós já mencionamos esse versículo quando falamos sobre a questão da idade do ser humano. Mas agora eu gostaria de considerar com você esse desejo de Deus não mais agir através do seu espírito diante da carnalidade do ser humano. Como podemos entender essa expressão? Qual é o significado desse direcionamento de Deus? Podemos interpretar essa frase percebendo nela o aviso divino, a paciência divina, mostrando que o período da graça entre a decretação do juízo divino e a sua execução através do dilúvio seria de 120 anos, conforme 1 Pedro 3:20 diz, os quais, noutro tempo, foram desobedientes quando a longanimidade de Deus aguardava nos dias de Noé, enquanto se preparava a arca, na qual poucos, a saber, 8 pessoas, foram salvos através da água. Aqui, amigo ouvinte, nós vemos mais uma vez a longanimidade de Deus. Deus espera. Deus espera por você e espera por mim. Quando nós pecamos, Ele deseja ver o nosso coração quebrantado e arrependido, buscando o seu perdão, a sua graça. Então nós devemos decidir não ouvir a voz de Deus, como fizeram os vizinhos, amigos e parentes de Noé, e pereceram, ou ouvir

o limite da ação de Deus na vida espiritual do ser humano. Mas na sequência, nós encontramos ainda os versículos 5 a 7. E aqui nós encontramos a dura e difícil definição que o Senhor teve que tomar. Viu Deus que a maldade do homem se havia multiplicado na terra e que era continuamente mau todo o desígnio do seu coração. Então se arrependeu o Senhor de ter feito o homem na terra, e isso lhe pesou no coração. Então disse o Senhor: farei desaparecer da face da terra o homem que criei, o homem e o animal, os répteis e as aves dos céus, porque me arrependo de os haver feito. Querido amigo, em resumo, esses versículos nos mostram o pecado plenamente desenvolvido. E você acha que, diante dessa constatação, essa foi uma decisão fácil para Deus? Com certeza não. Mas será que Deus foi surpreendido por esse desvio moral do ser humano? Ah, com certeza não. Deus sabia, pois Ele é onisciente e eterno, que o homem tomaria esse caminho. Deus não foi surpreendido pelo pecado. Alguns têm dito, de uma maneira muito correta, que antes que dissesse haja luz, Deus já tinha dito haja cruz. É isso mesmo que você ouviu. O amor de Deus é maravilhoso, é eterno. E no seu gracioso plano, Jesus Cristo já fora dado, já fora crucificado por todos nós antes mesmo da criação, conforme 1 Pedro capítulo 1, versículo 20 e Apocalipse 13, versículo 8. Mas vale a pena ter comunhão com Deus. Concorda comigo ou não? É claro que sim. Deus já havia nos dado Jesus Cristo antes do mundo ser criado. Mas vamos voltar à difícil decisão que Deus teve que tomar. O texto usa o verbo arrepender. Agora, como é que nós vamos entender tal afirmação diante da fé que temos de que Deus é um ser imutável? Alguém já disse que o pecado do homem é a tristeza de Deus, e por isso temos que entender aqui uma referência a uma mudança de atitudes e ações. Não há contradição entre esse versículo e as passagens que ensinam que Deus é imutável, isso é, que Deus não muda. Veja só. Algumas passagens ensinam que Deus não muda o seu pensamento conforme Números 23, 19, conforme Salmo 33, 11. Mas é necessário lembrarmos que essa é uma descrição antropopática. Que boa palavra é essa, hein? Anote aí, antropopática. Esse é um termo técnico para dizer que Deus aqui é descrito em termos da experiência humana de conhecimento e emoção. É importante também reconhecermos que o Deus soberano e imutável sabe lidar apropriadamente com as mudanças do comportamento humano. O período da graça estava chegando ao fim. Quando o ser humano peca ou se arrepende dos seus pecados, Deus muda de pensamento quanto à bênção ou à punição apropriadas para cada situação, como, por exemplo, nós encontramos em Gênesis 32, quando Moisés intercedeu pelo rebelde povo de Israel. E o versículo 14 diz o seguinte: então se arrependeu o Senhor do mal que dissera havia de fazer ao povo. Temos que crer que o nosso Deus sabe agir de acordo com os seus soberanos e eternos propósitos. Por quê? Porque Deus é imutável no seu ser e eternamente leal às suas promessas, podemos ter firme confiança nele, que ontem, hoje, ele é o mesmo e o será para todo sempre, conforme afirma o autor de Hebreus, capítulo 13, versículo 8. Meu amigo, nós vivemos num mundo onde se dá muita ênfase ao humanismo, onde o homem é o centro de tudo, e onde outros pensam que Deus é apenas amor. Mas a Bíblia é completa, e ela nos mostra que Deus também é completo. Deus é amor, mas é também justiça. Esse é o retrato que a Bíblia faz do nosso Deus. Deus é amor e é também justiça. Com o coração pesado, isso é, com a manifestação da sua justa ira, Deus condenou, no versículo 7 de Gênesis 6, ao desaparecimento, não só o ser humano, mas também toda a vida na terra.

0: nos ares e nas águas. Pois após o pecado, a terra fora amaldiçoada, e agora os animais, aves e répteis também sofreriam as consequências do nosso pecado. Assim como a terra, também os animais sofreram as consequências do pecado dos seus dominadores. Assim como a terra, também toda a natureza foi afetada pelo pecado do ser humano. Chegando ao final de mais um programa, então, nós temos que relembrar uma das lições mais importantes que aprendemos durante esse programa. Isso é, no meio de todo esse ambiente de condenação e de destruição, constatamos mais uma vez a bondade de Deus. Nos versículos 8 até 10, mostram que todos se corromperam, exceto Noé. Em meio a tanto pecado, Noé achou graça diante de Deus, pois era um homem justo e íntegro entre os seus contemporâneos. Noé andava com Deus. Que visão bonita, que vida bonita. Noé, e nós vamos estudar esta vida a partir do próximo programa, Noé foi um dos heróis da fé. O seu nome está mencionado no livro de Hebreus, capítulo 11. E nesse sentido, nós podemos dizer que Noé teve uma vida bonita porque viveu uma vida de obediência, uma vida de fé. Mas eu quero convidá-lo agora para estar conosco no nosso próximo encontro. Deus te abençoe e até lá.
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0: bom dia para você, muito bom dia. Agora 5 horas 34 minutos, horário de Brasília. Eu sou Fábio Zamana, estamos juntos e estamos ao vivo. Sexta-feira, dia 2 de outubro de 2026. Ótima sexta-feira para você, um ótimo dia. Que bom saber que você está por aqui fazendo parte também da família RTM.
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0: Para você que está ouvindo pela TWR em Bonaire, a partir de agora em rede, fica conosco até às 7 da manhã no horário de Brasília. Muito bom dia, ótima sexta, fim de semana está chegando, amanhã sabadão estarei de folga. E você, tudo bem? Tudo tranquilo por aí?
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0: Vamos juntos. Pode participar e interagir através do WhatsApp 11974181456. Quem já está conosco participando e interagindo, um abraço aí especial para Marilene Anápolis, junto com o maridão José Marques, tá ouvindo RTM, sextou. Lima Taxista, tá chegando por aqui também, como é que você tá, Lima? Bom dia.
2: Bom dia, grande Fábio Zamana, bom dia, meu querido, bom dia,
0: tudo
2: meu
0: bem?
2: Pastor. Aqui é o Lima Taxista, Padre de Fátima, São Luís do Maranhão, meu queridão. Sextou, final de semana chegando e nós estamos aqui trocando de idade. 6.3.
0: Oh, que maravilha.
2: É isso aí, meu querido. Hoje é o aniversário, eu queria ir meus parabéns, tá bom?
0: Com
2: Pode
0: certeza,
2: ser?
0: Você merece.
2: Beleza,
0: você merece.
2: Um abraço a todos que estão escutando esse locutor nota 10. Muita saúde, muita paz e livramentos.
0: Valeu, Lima. Abraço pra você. Aquele abraço especial, então, pro Lima Taxista, né? É, parabéns aí, Lima Taxista, muita saúde pra você, muitas felicidades, muitos anos de vida. O Lima que tá todo dia, toda madrugada, fazendo parte da família RTM, lógico, recebendo os parabéns ao vivo aqui na RTM, Lima. Pra você, meu amigão, parabéns, muita saúde, muitas felicidades, muitos anos de vida, que Deus te abençoe cada dia mais. Comemore, aproveite aí essa data tão especial, tão importante, com muita gratidão. Valeu, Lima! É, lógico que o Lima tem que receber homenagem aqui na RTM, né? Ouvinte fiel, ouvinte fiel. Valeu, meu amigão, tamo juntos!
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0: Quem também já tá por aqui, já mandou o seu recado, Alexian, lá no Maioba. Bom dia, Alexian.
3: Bom dia, Fábio Zamana, bom dia. Paz do Senhor a todos os irmãos. Um abraço para minha esposa Jéssica, um abraço para você, Fábio Zamana, e para todos os ouvintes da RTM.
0: Abraço para você, abraço para sua esposa. Beatriz Natal, Rio Grande do Norte. Bom dia, Beatriz.
4: Bom dia, pastor Fábio Zamana. Tudo bem?
0: Tudo bem, você?
4: Agradeço mais um dia, bora lá, esse final de semana é um final de semana de peso para cada brasileiro, que Deus dê sabedoria, entendimento, conhecimento, para saber votar, né, no candidato certo, fazer uma ótima escolha. Peço que Jesus chegue sobre o nosso Brasil, peço que todos estejam em oração, amém? Ótimo dia a todos, vamos lá para mais uma sexta-feira, para a glória de Deus.
0: Isso aí, Beatriz, um bom dia, bom fim de semana para você também, para toda a família, viu? Beijo grande, grande, grande. Quem tá com a gente, Paulo Soares e a esposa Elci. Alda Paula no Ponto do Café tá mandando vídeo aqui pra gente. Cosme Rosa Aparecida de Goiânia. Denilza falou bom dia, Fábio. Uma linda sexta-feira pra todos. Levi Mossoró, Rio Grande do Norte. Bom dia, Levi.
5: Bom dia, pastor Fábio Zamana. Aqui quem fala, Levi, aqui de Mossoró. Estou passando pra deixar aquele abraço de leão para você, para sua família, para todos que estão ligados neste programa maravilhoso. Que o Senhor possa estar abençoando a vida de cada um neste dia. Desejo a todos também um ótimo final de semana, abençoado por Deus. E quero deixar aquele abraço à nossa amiga Silvinha, nosso Madruguinha, né, que nos alegra todos os dias com seus áudios, com suas mensagens. Aos pastores que também participam deste programa, que o Senhor possa estar na vida de cada um, todos os dias de suas vidas, amém?
0: Valeu, Levi, aquele abraço para você também, meu amigo, obrigado pela companhia de sempre, viu? Silvia Aparecida, Laurindo de Goiânia, bom dia.
6: Bom dia, pastor Fábio Zamana, aqui, Silvia Aparecida, Laurindo, Goiânia. Sextou, sextou. Um abraço a todos os ouvintes da RTM.
0: Para você também, Silvia Aparecida Laurindo de Goiânia. Sempre com a gente também. Um abraço para você, obrigado pela companhia, viu? José Valtrudes, Passo do Lumiar, como é que você está? Bom dia.
7: Bom dia, Fábio Zamana. Bom dia para todos que fazem essa bancada linda aí. Um bom dia para meus filhos, para Arthur, Marcelo e Sashira, minha esposa Adriana, e todos os familiares aqui. Aqui em Passo do Lumiar, Maranhão. A paz do Senhor Jesus para todos nós.
0: Valeu, meu amigo. Um abraço para você, para essa família linda aí. Obrigado pela companhia, obrigado pela participação de sempre, viu? Ótimo dia para você. Bora com música. Monique Grazielli, Rosa Vermelha. Música.

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2: A palavra de Deus para hoje está em Lucas capítulo 2, versículo 19. Maria, porém, guardava todas estas coisas em seu coração. Apenas uma mãe. Quando um pregador parou em uma casa na Inglaterra e pediu para falar com a mãe de um garotinho, ele respondeu: "Ela não pode atender agora porque está orando." Susana Wesley passava uma hora, semana após semana, orando por cada um de seus 17 filhos. Dois deles, John e Charles, foram usados por Deus para trazer um grande avivamento espiritual para o Reino Unido e para estabelecer a Igreja Metodista. Esta é a influência de uma mãe que ora. Max Lucado escreveu: "Existem coisas que só uma mãe pode fazer, como colocar talco no bebê com uma das mãos enquanto com a outra segura o telefone, passar dias limpando narizes, lavando meias, checando canhotos de talão de cheques e, depois de tudo, ser capaz de agradecer sinceramente a Deus pelos seus filhos. Existem coisas que só uma mãe pode arrumar, como a porta do armário que o marido não conseguiu consertar e o ego ferido deste mesmo marido enquanto ele descobre que ela pode fazê-lo. Bainhas desfiadas, corações partidos, relacionamentos quebrados com o namorado. Existem coisas que só uma mãe sabe quanto tempo leva a cada escola, quantas pizzas são suficientes para saciar a fome de toda a família, quantos dias restam até o final do semestre. A nós só resta tentar imaginar. Mãe, como foi quando o choro do seu primeiro filho encheu a sala? Ou quando você viu o seu filho de 5 anos entrar pelos portões da escola pela primeira vez e, chegando em casa, pôde ver o velocípede silencioso parado num canto da sala? O que você sentiu? Você chorou? Você sorriu? Maria, porém, guardava todas estas coisas em seu coração, porque existem coisas que só uma mãe pode entender. Amém.
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6: Querido Deus, te louvamos pelo teu infinito amor e por nos adotar como filhas amadas. Rogamos neste momento por esperança e refúgio às mulheres no Chipre que sofrem abuso. Pai, proteja e ampare essas mulheres que vivem com medo da violência, que elas possam ter uma rede de apoio para sair dessa condição degradante. Intercedemos ainda para que autoridades e comunidades ajam com justiça e compaixão para acabar com as agressões e que essas mulheres sejam tratadas com respeito e dignidade. Em nome de Jesus que oramos. Eu, Jéssica Barreira, fico muito feliz de orar com você.
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0: Agora 5 horas e 56 minutos, horário de Brasília. Ótimo dia para você, uma excelente sexta-feira. Vamos juntos? Quero mandar um bom dia, um abraço pro Mick Miqueias em Panamirim, Rio Grande do Norte. Abraço para você, Mick Miqueias. Obrigado pela companhia de sempre. Bom fim de semana para você. Pastor Israel, Monique Grazielli tá com a gente também acompanhando. Gratidão, Pastor Israel. Nós que agradecemos a você aí, viu? Um abraço para você, abraço Monique Grazielli, Fernando Mourão, Tianguá, lá no Ceará também sintonizado. Como é que você tá, Fernando? Bom dia. Dia nublado por aí, hein? É, ele mandou um vídeo aqui para mostrar pra gente, né? Um abraço, Fernando. Obrigado pela companhia, meu amigão. Ótima sexta-feira aí para vocês no Ceará. Paulo Soares, em Natal, Rio Grande do Norte. Bom dia, professor Antônio de Jesus. Está ouvindo também a gente. Luiz Almeida e Sueli, panificadora Cristina. A padaria já está aberta e recebendo todo mundo com muito carinho. Um abraço para vocês aí. Obrigado pela participação de sempre por aqui com a gente, viu? Bom demais ter vocês conosco. Professor Magno Perimirim, Maranhão, mandou um abraço para todos. Pastor Alimar Castro, Felipe Camarão, bom dia.
1: Bom dia, pastor Fábio Zamana. Eita, que sexta-feira maravilhosa. Sextou. Um grande abraço, fica com Deus. Espero que você e toda a sua família estejam bem, para a glória de Deus.
0: Valeu, pastor Alimar. Abraço para você e para toda a família também. Obrigado pela companhia, pela sintonia de sempre. Bom demais ter você aqui fazendo parte da família RTM, né? Silvinha, você mandou áudio, Silvinha? Sumiu aqui sua participação. Manda de novo aí, Silvinha. Ela tinha mandado um vídeo aqui para eu assistir, mas eu não vi o áudio da Silvinha. Daqui a pouquinho tem Rota 66 com Luiz Saião. Você não pode perder sempre o episódio, um estudo bíblico especial para você aprender muito mais da Palavra de Deus. Então adquira esse hábito de começar o seu dia aprendendo e ouvindo mais da Palavra de Deus. Você é o nosso convidado todo dia de segunda a sexta-feira, tem Através da Bíblia com o professor Luiz Saião e tem também Rota 66, ou melhor, o Através da Bíblia com o professor Itamir, né, e Rota com o professor Luiz Saião. O que eu queria falar do pastor Itamir, gente, é que ele vai estar aí no próximo dia 6, ele vai estar lá na Assembleia de Deus, né, do pastor Paulo. Então você aí de São Luís, não perca essa oportunidade. Aí na Cidade Operária, na Assembleia de Deus, pastor Paulo. Então esteja aí, participe com o pastor Itamir Neves, que ainda segue aí em São Luís, cumprindo uma agenda aí maravilhosa, visitando as igrejas, viu? Um forte abraço então para todos vocês, faltando um minuto para 6 da manhã. Você que está ouvindo pela Rádio 92,3 FM, seguirá com meu amigo Mário Porto, pela 100.9, tem momentos de reflexão. Pela Rádio Nordeste Evangélica, pastor Jailton Santos, pela Rádio Ceará, Razão para Viver, e Rádio Imprensa, pastor Odaí. Silvinha, antes de tudo, bom dia.
2: Hoje é sexta-feira, chegou o final de semana. Agradecemos a Deus por estar aqui no programa do Fábio Zamana. Chega de murmúrio e de reclamação.
0: Valeu, Silvia! Um beijo pra tu, menina!
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3: Agora 6 horas em ponto, horário de Brasília, chegando Rota 66 com Luiz Saião, hoje falando sobre Depois da Dor, Só o Poder do Amor.
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5: Quantas pessoas se afastam de Deus iludidos com os ídolos da vida, aquilo que a gente acha que vai suprir o nosso coração. É a pessoa que, envaidecida, acredita na sua própria força.
4: E vamos em frente, ouvintes, com mais um programa Rota 66. Hoje vamos concluir a mensagem do profeta Oséias. Depois de experimentar na própria pele o desgosto da infidelidade e indiferença, Oséias aplica uma experiência para transmitir a ordem de Deus. O professor Luiz Saião fala sobre isso com o título Depois da Dor, Só o Poder do Amor. São os capítulos finais que começam no 11 e vai até o 14. A advertência do profeta é bem prática pelo uso que faz da ilustração do cotidiano. As metáforas mais intensas derivam-se da experiência humana da intimidade. Relacionamento é a palavra-chave. Um bom assunto para refletirmos, não é mesmo?
5: Rota 66, hoje encerrando nosso estudo no livro de Oséias, o profeta Oséias do Reino do Norte de Israel, dos tempos antigos do Velho Testamento. Hoje nós vamos estudar os capítulos de 11 a 14 de Oséias e o título de nossa reflexão será Depois da Dor, Só o Poder do Amor. Como você tem acompanhado, Oséias está falando do momento difícil que o povo de Israel estava enfrentando por causa da sua desobediência a Deus. Israel estava indo para o cativeiro na Assíria e então Deus trouxe a sua palavra de reprovação e de explicação do que estava acontecendo para aquele povo tão desobediente, cujos líderes também estavam corrompidos. E depois de tanta dor, depois de tanto sofrimento, a gente pode imaginar, puxa, será que Deus perdeu a paciência de vez? Será que agora não tem mais jeito? Será que a coisa ultrapassou todos os limites? Graças a Deus, que coisa extraordinária! A ira de Deus, a sua rejeição do pecado, do que está errado, não dura permanentemente. Deus, na sua graça, na sua bondade, reage de maneira extraordinária com o seu grande amor. Depois da dor, só o poder do amor. E assim nós começamos a ver o que o texto da NVI nos traz no capítulo 11 de Oséias. Veja só que frases e orações extraordinárias e belas que surgem das Escrituras. Diz o texto: quando Israel era menino, eu o amei, e do Egito chamei o meu filho. Mas quanto mais eu o chamava, mais ele se afastava de mim. Eles ofereceram sacrifícios aos balins e queimaram incenso aos ídolos esculpidos, mas fui eu quem ensinou Efraim a andar, tomando-o nos braços, mas eles não perceberam que fui eu quem os curou. Eu os conduzi com laços de bondade humana e de amor. Tirei do seu pescoço o jugo e me inclinei para alimentá-los. Ou seja, Deus mostra a figura de Israel. Efraim é o nome mais poético para Israel aqui no texto. Mostra que a sua atitude foi como quem cuida de um filho. E Deus está triste por essa atitude. O seu coração enternecido, está machucado pelo que aconteceu. E então ele apresenta a sua dor, a dor divina: o meu povo está decidido a desviar-se de mim, embora sejam conclamados a servir ao Altíssimo, de modo algum o exaltam, diz o verso 7. E então a palavra poderosa, com grande expressão de amor, aparece na sequência do texto: como posso desistir de você, Efraim? Como posso entregá-lo nas mãos de outros, Israel? Como posso tratá-lo como tratei Admá? Como posso fazer com você o que fiz com Zeboim? O meu coração está enternecido, despertou-se toda a minha compaixão. Então, meu querido ouvinte, veja que coisa extraordinária. Deus tem como característica um amor incondicional, um amor especial, um amor incomensurável. E é assim que ele trata com a nossa vida hoje. Este amor é expresso de maneira extraordinária no livro de Oséias, e aqui ele se manifesta com toda a força, com todo vigor e com toda a sua ternura. E então, diante dessa realidade, Deus ainda diz: não executarei a minha ira impetuosa, não tornarei a destruir Efraim, pois sou Deus e não homem, o santo no meio de vocês, não virei com ira. Eles seguirão o Senhor, ele rugirá como leão, quando ele rugir, os seus filhos virão tremendo desde o ocidente. Eles virão voando do Egito como aves, da Síria como pombas, eu os estabelecerei em seus lares, palavra do Senhor. O julgamento que caiu sobre o povo, que atingiu a Israel, é um julgamento que não duraria para sempre. Deus haveria no futuro de trazer de novo o povo para a terra e haveria de mostrar mais uma vez a sua bondade, a sua palavra amorosa de restauração. Isso é muito impressionante, porque nos mostra como é que Deus lida com o seu povo, com aqueles a quem considera seus filhos. Da mesma maneira como ninguém bota um filho para fora de casa em são juízo, ninguém, ao perceber as falhas, os erros do seu filho, expulsa e o abandona. Quando o seu filho está sujo, você não vai jogá-lo fora, você vai dar um banho nele, vai discipliná-lo. Da mesma maneira, Deus age assim conosco, mostrando o seu grande amor. E Deus ainda lamenta: por que Efraim, por que Israel mostra toda essa ingratidão? E como isso não faz sentido? Ele diz: Efraim alimenta-se de vento, corre atrás do vento oriental o dia inteiro, multiplica mentiras e violência, faz tratados com a Síria e manda azeite para o Egito. Em vez de confiar no Senhor, em vez de ter a esperança naquilo que é firme e seguro, Efraim e Israel começam a acreditar nos poderes humanos que são transitórios. Parece que a Síria e o Egito têm muito a oferecer, porque são potências da época. E Deus diz, não é desse jeito. O Senhor tem uma acusação contra Judá e vai castigar Jacó de acordo com seus caminhos. De acordo com suas ações, lhe retribuirá. Aqui vemos uma referência também ao Reino do Sul, mostrando que a relação de Deus com uma parte do povo da aliança também se manifesta com a outra parte. No ventre da mãe segurou o calcanhar de seu irmão, como o homem lutou com Deus. Ele lutou com o anjo e saiu vencedor, chorou e implorou seu favor. Em Betel encontrou a Deus, que ali conversou com ele. Sim, o próprio Senhor, o Deus dos exércitos, Senhor é o nome pelo qual ficou famoso. Portanto, volte para o seu Deus e pratique a lealdade e a justiça. Confie sempre no seu Deus. Israel e Judá, os dois se encontram em caminhos perigosos. Israel numa situação mais grave, mas Judá também mostra sua distância em relação a Deus. E que Deus, o que Deus faz? Na sua palavra amorosa, bondosa, perdoadora, o amor que é oferecido depois da dor, Deus convida o seu povo a uma sessão nostalgia, de volta aos velhos tempos. Vamos lembrar do que o Senhor fez, como é que Deus abençoou a Jacó, como ele saiu vencedor. Lembre-se das coisas boas do passado. Você aí que talvez reclame tanto da vida e só enxerga coisa ruim, pare com isso. Esta atitude certamente não chegará a lugar algum. Certamente temos tantas coisas boas que nos são dadas pelo nosso Deus, que nós precisamos tomar um cuidado com esta fé negativa de reforçar as lembranças perigosas e doídas para o nosso próprio prejuízo. Deus, quando convida com a sua força de amor e de bondade, ele faz a terapêutica da sessão nostalgia, voltando para as boas lembranças do passado, quando ele abençoou de modo especial o seu povo. Povo que sofre de maneira muito dura, que é o caso de Israel, e povo que já se afasta de Deus perigosamente sob a influência de Israel, que é a nação de Judá, o Reino do Sul, que também corre a passos largos para um desvio da sua relação com Deus. E nesse coração amoroso, nessa expectativa de retorno vitorioso, vemos o capítulo 14 aí prometendo expectativas muito preciosas e poderosas para o futuro. E Deus então faz o convite: volte, ó Israel, para o Senhor, o seu Deus. Seus pecados causaram a sua queda. Prepare o que vão dizer e voltem para o Senhor, peçam-lhe, perdoa todos os nossos pecados e por misericórdia recebe-nos para que te ofereçamos o fruto dos nossos lábios. Sempre é momento de voltar para o Senhor. Deus está absolutamente disposto a perdoar. Se nós olharmos para o que acontecia em Israel, nós vamos ficar impressionados e estarrecidos. Talvez até pelo nosso julgamento humano, a gente diria, olha, esse pessoal não deve ser perdoado nunca. Mas Deus surpreende nossa postura e a nossa perigosa expectativa, trazendo um perdão completo, e isso nos tempos do Antigo Testamento, já prefigurando o amor tremendo, extraordinário, demonstrado pela pessoa gloriosa de Cristo Jesus. E então, o texto vai prosseguir e dizer, a Síria não nos pode salvar, não montaremos cavalos de guerra, nunca mais diremos nossos deuses aquilo que as nossas próprias mãos fizeram, porque tu amas o órfão. Quer dizer, vamos parar com essa loucura. Quantas pessoas se afastam de Deus iludidos com os ídolos da vida, aquilo que a gente acha que vai suprir o nosso coração. É a pessoa que, envaidecida, acredita no intelectualismo como a sua divindade, acredita na sua própria força, na sua própria beleza, no seu próprio poder, ou nos prazeres passageiros da vida, ou nos recursos financeiros. A pessoa entra numa espécie de ilusão mental, achando que tem todo o poder na mão por aquilo que parece prometer alguma coisa esperançosa. Todos esses ídolos caem por terra, porque o Senhor é a fonte de bênção. E como isso vai terminar? Olha que coisa extraordinária e especial. Depois da dor, só o poderoso amor, só o poder desse amor de Deus. Como se resolve? Deus mesmo toma a iniciativa. Por isso ele diz: eu curarei a infidelidade deles e os amarei de todo o meu coração, pois a minha ira desviou-se deles. Serei como orvalho para Israel. Ele florescerá como lírio, como o cedro do Líbano aprofundará suas raízes, seus brotos crescerão, seu esplendor será como o da oliveira, sua fragrância como a do cedro do Líbano. Os que habitavam à sua sombra voltarão, reviverão como trigo, florescerão como a videira, e a fama de Israel será como o do vinho do Líbano. Aqui está a esperança e a promessa divina para o nosso coração. Ele diz: eu os amarei de todo o coração, eu vou curar a infidelidade deles. Meu querido ouvinte, talvez você seja infiel, talvez você esteja com peso na consciência, talvez o seu coração esteja cheio de dor e de confusão. E Deus te diz no dia de hoje: não se preocupe, eu vou curar você, porque eu amo de todo o meu coração.

0: Que bom que você está com a gente. Esse é o Rota 66. Esta é a série Profetas, hoje concluindo o livro de Oséias. Tema desta aula: depois da dor, só o poder do amor. 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Voltamos com Luiz Saião respondendo às perguntas.
1: Perguntas agora no Rota 66 para você. Final da série Oséias, o profeta do Antigo Testamento, nos capítulos 11 até 14. O professor Saião, depois da sua exposição, responde agora a nossa questão. Professor, capítulo 11 já começa com a frase: do Egito chamei o meu filho. E esta frase ela é citada no Novo Testamento. O que significa isso?
2: Pastor Alberto, lendo aqui o início do capítulo 11, Deus está tratando com Israel a partir da história de Israel. Ou seja, o que está acontecendo agora não começou agora. Deus quer mostrar o seu amor e está recordando os bons tempos. Então ele diz: quando Israel era menino, eu o amei e do Egito chamei o meu filho. E isso quer dizer que Deus está chamando Israel de meu filho, né? E dizendo: olha, o momento importante e especial da história foi a grande libertação. Isso é até um pouco de ironia, né? Porque Israel confia nas nações estrangeiras e pagãs, e Deus está dizendo: olha, vocês foram escravos desses estrangeiros, e eu que tirei vocês de lá. E o que é estranho é exatamente porque que isso vai aparecer no Novo Testamento. E no Novo Testamento aparece lá em Mateus, quando Jesus volta do Egito depois de ter sido ameaçado aí pela mortandade que Herodes, né, acabou aí praticando contra as crianças abaixo de 2 anos de idade. E o que isso tem a ver com Jesus? A questão é que Deus ele faz um plano de redenção na história. Deus trouxe a salvação, né, à humanidade, e o veículo dessa salvação foi Israel, ali no Antigo Testamento. Então, assim como o Filho de Deus foi preservado nessa história egípcia para trazer o plano de salvação, de redenção para a humanidade, semelhantemente, Jesus, que é o outro Filho de Deus, num sentido diferente de Israel, o outro Filho de Deus também passou pela sua experiência de ter sido chamado do Egito para trazer também salvação e redenção à humanidade. Então tem um paralelo aqui, vamos dizer, preponderantemente literário.
1: Mas falando do Egito e olhando aqui estes capítulos finais de Oséias, capítulos curtos, quanto se fala do Egito aqui, professor? O povo ele vai para a Síria ou ele vai para o Egito, conforme o capítulo 11 aqui de Oséias, professor?
2: Olha, Alberto, é interessante, de fato, eu até dei uma olhada aqui, nesses 4 capítulos aparece aqui a palavra Egito, no total vão ser 7 vezes, é impressionante. E por que que isso é tão importante? Porque o Deus do Antigo Testamento é um Deus que se revela na história, e toda a história de Israel, ela se organiza e se articula a partir da experiência no Egito. Que experiência é essa? A experiência de redenção, de salvação. O Deus da Bíblia não é um Deus de mera teoria, não é um Deus assim abstrato, não é um Deus que a gente aprende, né, ouve falar dele simplesmente, né, a partir de ideias e sugestões. Não, ele é um Deus vivo. Por que que Deus tem autoridade para falar e conversar com Israel? Porque ele tirou o povo do Egito. Então, a questão é a seguinte: Israel, vocês estão querendo se envolver com uma submissão aos estrangeiros pagãos? Vocês não lembram que vocês começaram assim? Não vem que é loucura? Na verdade, o povo vai para o cativeiro da Síria, isso está muito claro no texto. Mas a história do Egito, que é a história da Páscoa, a história da libertação, a história da, né, da escravidão do povo oprimido, vai ser sempre o ponto de referência máximo da história que o profeta menciona e, né, trabalha tão diretamente aqui.
1: Agora, em nossa jornada aqui no Rota 66, a gente passa por cada lugar. Conta esse segredo, Sayão. Onde ficam Adma e Zeboim, que aparece aqui no capítulo 11, verso 8? O pessoal quer saber.
2: Pois é, Adma e Zeboim, que pergunta ruim, logo feita a mim, né? Que coisa. É, de fato, são coisas assim, quem entende um negócio desse? Como posso tratá-lo como tratei Adma? Como posso tratá-lo como tratei Zeboim? Né? Parece realmente uma coisa estranha. Na verdade, essas cidades são assim meio que desconhecidas, mas elas aparecem lá em Deuteronômio 29, versículo de número 23. Estas cidades são cidades que são chamadas na Bíblia de cidades circunvizinhas, próximas a Sodoma e Gomorra. Vamos lembrar que Sodoma e Gomorra tinham um comportamento sexual muito incorreto e que, por causa da sua vida de pecado, que chegou a um limite de insuportabilidade, elas foram destruídas por Deus num julgamento muito severo. E aqui o que está sendo dito é o seguinte: escuta, Efraim, Israel, puxa, vocês são meus filhos, você, Israel, é meu povo, Judá, né? Como é que eu posso tratar o meu povo da mesma maneira como eu tratei aquele grupo de pagãos tão devassos e ímpios como eram os de lá? Então, a gente não conhece Adma e Zeboim, e para que a coisa não fique ruim, né? Temos que interpretar e entender que a referência é ao episódio de Sodoma e Gomorra.
1: Muito bem, Sayão. Já que as coisas estão ruins deste lado aqui, elas ficarão piores no fim do capítulo 13, que traz ameaças

0: tesouros serão saqueados, Samaria carregará sua culpa, as mulheres grávidas terão os ventres rasgados, falando do momento da invasão, né? E da destruição que a Síria haveria de produzir nesse contexto aí, talvez já tivesse até quase já nesse momento de destruição mesmo. A questão é que os capítulos são mensagens, como se fossem pequenos sermões de Oséias, e eles são organizados e não do jeito que a gente espera que seja. Os capítulos estão um atrás do outro e o profeta trabalha com essa ênfase primeiro no problema e depois na solução, problema e solução. A gente fica um pouquinho incomodado com isso, mas, pastor Alberto, é o seguinte, não existe nenhum sentido na palavra perdão se a gente não entender o que é pecado. Não existe nenhum sentido em amor se a gente não entender o que é desamor, o que é ruptura, o que é distanciamento. Então, às vezes, você vai tratar com muito amor uma pessoa e você percebe que aquilo cai num vazio, que a pessoa não entende o discurso. Como é que eu vou perdoar quem não está ofendido? Né? Então, para que a coisa fique muito definida e clara e Deus, de fato, mostre o seu amor, ele mostra, primeiro, a gravidade do que os israelitas fizeram, no grau de decadência e fragilidade da nação, para depois oferecer amor e perdão. Não faz sentido tomar o remédio se você não tem nenhuma doença. Essa é a lógica por trás do que nós encontramos aqui.
1: Obrigado, Sael, e parabéns por concluir mais uma série aqui, agora o profeta Oséias. Mas ainda não terminou, fique ligado, vem agora a palavra final para você.
0: No Rota 66 de hoje, você caminhou conosco no encerramento do estudo do livro do profeta Oséias, profeta do 8º século antes de Cristo lá em Israel. Nós vimos os capítulos de 11 a 14 e falamos sobre o tema Depois da Dor, só o poder do amor. Certamente nós passamos por dificuldades, lutas e muitos sofrimentos na vida e a gente fica meio estarrecido, chateado e aborrecido e quer saber onde Deus está, porque isso está acontecendo. A grande verdade é que muitos dos nossos problemas às vezes têm origem nos nossos pecados, nos nossos erros, naquilo que a gente faz de maneira equivocada. E Deus, na sua bondade, age na nossa vida e providencia dor, providencia problemas para que a gente seja despertado e caminhe de novo na direção certa. É como tomar uma injeção, tem a finalidade da nossa restauração. Então preste bem atenção e não se esqueça desta aplicação. Deus providencia muitas vezes a dor, mas isso é para que recebamos o seu grande amor.
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4: Olá, aqui é a Dorothy. A esperança adiada entristece o coração. Sabe, esse é um versículo da Bíblia. Você pode ter ouvido isso em todos os tipos de circunstâncias, mas em Provérbios 13, 12 nós lemos: a esperança adiada entristece o coração. Aqui está uma imagem de desânimo. Tudo deu errado, todos os planos foram para o espaço e você está simplesmente tentando recolher os cacos. Você estaria, de alguma forma, se sentindo assim agora? Você sente que tudo o que pensava e esperava que acontecesse espiritualmente não deu em nada? Se sim, ouça como duas pessoas se sentiram quando estavam voltando para casa. Seus planos foram desfeitos. Nada do que eles sonharam aconteceu. Um se chamava Cleopas e o outro era seu amigo. Sim, é a estrada para Emaús. Enquanto viajavam, estavam tão abatidos que não conseguiram nem pensar direito no que diziam. Você também já se sentiu assim? Os discípulos de Jesus realmente esperavam que ele quebrasse o jugo da opressão romana, algo como os macabeus haviam tentado 100 anos antes. Aquela tentativa não teve sucesso no final, mas eles pensaram, certamente algo vai acontecer. Deus vai responder às nossas orações e nos libertar desses governantes opressores. Talvez você esteja em uma situação ou país e esteja se sentindo assim hoje também. Talvez todas as circunstâncias estejam contra você. Mas sabe, uma das coisas mais tristes que aconteceu, conforme lemos este relato em Lucas capítulo 24, foi que entre as coisas que eles estavam pensando, eles disseram: nós esperávamos que fosse ele o que traria a redenção a Israel. Já faz 3 dias. Em outras palavras, eles estavam dizendo exatamente as coisas que haviam sido prometidas, mas deveriam dizer com esperança: já faz 3 dias. Por que o terceiro dia? Porque no terceiro dia Jesus havia prometido. Ele ressuscitaria. Eles iriam crucificá-lo. O Senhor os havia preparado para saber que ele iria morrer e que ressuscitaria no terceiro dia. Mas eles, na verdade, citaram com tristeza: já faz 3 dias. Você está citando, gemendo, algo assim agora? Bem, tem as crianças. E é mais uma coisa após a outra, em vez de dizer: tem as crianças, que bênção. Que presente de Deus. Que bênção em minha situação e nesta hora difícil. Jesus, no meio disso tudo, vai mudar tudo. É por isso que não queremos que você fique com o coração entristecido hoje por causa da esperança adiada. Essas decepções que podem facilmente dominar nossa vida podem nos fazer olhar para dentro, nos fazendo sentir pena de nós mesmas, nos deixando fisicamente doentes e nos fazendo sentir que estamos isoladas, sem ninguém que nos entenda. E quanto a Jesus? Você sabia que quando eles levaram Jesus, aquele foi um ato totalmente legal? Eu tinha um amigo que era advogado e, anos atrás, ele escreveu para mim todas as coisas ilegais que aconteceram durante a prisão de Jesus. A maneira como levaram, a hora em que o levaram, o tipo de julgamento que ele teve, as coisas que foram colocadas contra ele e que não foram provadas, A maneira como incitaram a multidão, as coisas que estavam acontecendo ao seu redor foram totalmente ilegais. Mas ele mesmo assim foi condenado à morte porque Deus planejou assim. Portanto, há uma palavra especial para você hoje. Eu quero que você a receba de Deus. Você faria isso? Ela está em Lucas 24. São palavras de Jesus. Ó tolos, quem sou eu para chamar você de ó tola? Mas se você ouvir isso do Senhor Jesus, talvez você aceite. Espero que sim. Era necessário que se cumprisse tudo o que estava escrito sobre mim na lei de Moisés, nos profetas e nos salmos. Como talvez você conheça um pouco desta caminhada incrível para Emaús, ali o Senhor se aproximou e eles nem reconheceram que ele estava ali. Esses dois contaram todos os seus problemas. E então o Senhor simplesmente os pegou exatamente onde estavam e esclareceu tudo para eles. Ele lhes mostrou que, do seu ponto de vista, tudo estava nos trilhos. Será que o Senhor está fazendo isso hoje com você? Será que você chegou àquela posição gloriosa em que tudo é desesperador? Não há escapatória. O mundo desmoronou ao seu redor. Ninguém reconhece quem você é ou o que você fez. E aqui está você. E o Senhor está dizendo: sabe, eu amo você o suficiente para dizer, tola, deixe-me mostrar a partir do ponto de vista do céu. Eu sabia de você antes mesmo de seu pai e sua mãe se conhecerem. Eu sabia de você quando vi como eu iria invadir sua vida e fazer algo através de sua vida. Mas não estou conseguindo fazer isso. Porque você tem estado tão sobrecarregada consigo mesma, com suas circunstâncias, sua autopiedade, seu orgulho e todas as coisas que simplesmente a desgastam. Essas preocupações têm impedido você de ter minha nova vida da ressurreição fluindo através de você, como aconteceu no dia de Pentecostes. Que tal deixar o Senhor hoje dizer a você: sim, querida, receba-me agora em sua plenitude. No nome de Jesus. Amém.

0: Arautos do Rei foi na cruz. Agora 6:41, horário de Brasília, chegando correndo para vencer na apresentação do pastor Paulo Biasi, Os Agentes Invisíveis de Deus, parte 2.
1: Corramos com perseverança a corrida marcada para nós, com os olhos fixos em Jesus, o líder e aperfeiçoador de nossa fé. Normalmente, os anjos são agentes invisíveis de Deus. Eles realizam a grande maioria do seu trabalho sem serem vistos por nós aqui na Terra. Mas, de vez em quando, eles podem ser vistos, como Deus permitiu no caso de Eliseu, no Antigo Testamento. Ali temos uma rara visão do poderoso exército de proteção que Deus tem à disposição dele quando decide defender até mesmo um único dos seus filhos contra qualquer perigo. Ouça mais a seguir. Produzido pela Igreja Moody, em Chicago, você ouve Correndo para Vencer, com o Dr. Erwin Lutzer e sua clareza no ensino bíblico que nos ajuda a cruzar a linha de chegada. Hoje, o pastor Paulo Biasi continua na série O Mundo Invisível. Encontre agora o capítulo 6 do segundo livro de Reis, onde veremos Deus, repentinamente, tornar visível a sua legião invisível de anjos.
2: Diante das informações, o rei da Síria pergunta: onde está esse Eliseu? Responderam: em Dotã. Aliás, eu estive em Dotã faz muitos anos. Fica mais ou menos uns 10 quilômetros ao norte de Samaria. E no versículo 13, o rei diz: vão e descubram onde ele está, para que eu mande capturá-lo. Disseram ao rei: Eliseu está em Dotã. E o rei enviou cavalos, carros de guerra e um grande exército para trazer Eliseu. Eles chegaram em Dotã durante a noite e cercaram a cidade. Pois bem, o que acontece é o seguinte. O versículo 15 deste capítulo 6 diz: na manhã seguinte, o servo do homem de Deus se levantou bem cedo. Ao sair, viu que havia soldados, cavalos e carros de guerra por toda parte. Ai, meu senhor, o que faremos agora? Exclamou o servo. Coloque-se no lugar do servo de Eliseu, como eu já fiz. Imagine que você esteja ali e pense naquela situação. Pois bem, Eliseu responde ao seu servo no versículo 16. Não tenha medo, disse Eliseu, pois do nosso lado há muito mais do que do lado deles. Quero lhe perguntar uma coisa. Se fosse você que recebesse essa resposta naquela situação, ela seria suficiente para lhe deixar tranquilo? Se fosse você que estivesse lá, você teria dito: ah, então, tudo bem. Se você, como homem de Deus, está dizendo isso, não vou me preocupar. Mas vamos mudar um pouco essa ilustração. Imagine que você está dirigindo por uma rua escura. É meia-noite e, sem ter como desviar ou brecar, o seu carro passou em cima de vários objetos cortantes que estavam espalhados pela rua, rasgando os quatro pneus do seu carro. Rapidamente, os membros de uma gangue cercam o seu carro. Você vê que alguns deles estão com armas, outros têm facas e outros têm pedaços de ferro e pedras que usam para quebrar os vidros. E aí você diz para a pessoa ao seu lado: não fique com medo. Veja, tem mais conosco do que com eles. Será que a pessoa vai responder: mas é claro, me desculpe pela minha ansiedade? Não. Numa hora como essa, você precisa de alguma coisa mais convincente do que apenas uma palavra de um homem de Deus. E Eliseu sabia disso. E então, chegamos a um milagre. Um milagre que, igual a esse, só aconteceu neste ponto da Bíblia. Por isso, não espere que algo assim vá acontecer com você. Mas existe uma razão por isso ter acontecido aqui. É para que nós possamos aprender. Então Eliseu orou e disse no versículo 17. Então Eliseu orou: ó Senhor, abre os olhos dele para que veja. O Senhor abriu os olhos do servo e ele viu as colinas ao redor de Eliseu cheias de cavalos e carruagens de fogo. Imagine só ter visto aquilo. Existe todo um mundo espiritual lá fora. E repare que o texto diz que um exército vasto estava ali. Eliseu pôde dizer, do nosso lado tem muito mais do que do lado deles, porque existem miríades de anjos. Em Apocalipse, a Bíblia fala de 10 mil vezes 10 mil. E sem fazer muitas contas, me parece que isso dá uns 100 milhões. São muitos mesmo. Com certeza, esse exército era maior. Era praticamente incontáveis. Então, deixe-me dizer esta palavra sobre os anjos. Eles são seres espirituais. Mas, às vezes, Deus lhes dá a oportunidade e a capacidade de se tornarem físicos. É por isso que no Antigo Testamento, alguns receberam anjos em casa sem saber que eram anjos, como aconteceu com Abraão. Mesmo nos dias de hoje, ouvimos histórias de pessoas que aparecem do nada para ajudar alguém. E quando a pessoa se vira para agradecer, descobre que quem lhe ajudou havia desaparecido tão rápido quanto surgiu. Eu conheço uma pessoa que passou por uma experiência dessas. E tenho todos os motivos para acreditar, pelo menos na possibilidade, de que tenha sido um anjo enviado por Deus naquele momento de aflição que essa pessoa passou. Vamos pensar teologicamente por um instante. Até mesmo Satanás deve ter algo parecido com essa capacidade. Afinal, ele citou as Escrituras, e um espírito não teria como citar as Escrituras. Seria necessário possuir algum tipo de forma física para produzir as vibrações do som no ar que chegassem a Jesus. É assim que nos comunicamos com as palavras. E neste caso, Deus permitiu que os anjos, de alguma forma, literal ou figurada, revelassem sua aparência nos carros de guerra envoltos no fogo, que é um símbolo de Deus. Esses seres angelicais estavam cercando a cidade de Dotã. E como o homem de Deus disse, havia mais anjos de Deus do que soldados do exército sírio. Que história! Mas vamos continuar. Passando para frente, no versículo 18, o texto diz que quando os sírios desceram contra ele, Eliseu fez outra oração. Quando os sírios avançaram na direção de Eliseu, ele orou: ó Senhor, faze que fiquem cegos. E o Senhor fez que ficassem cegos, conforme Eliseu havia pedido. Acho até engraçado como Eliseu lhes fala com sarcasmo no versículo 19. Vocês tomaram o caminho errado. Esta não é a cidade certa. Sigam-me, e eu os levarei até o homem que procuram. Então ele os guiou à cidade de Samaria. É claro que eles procuravam por ele, mas Eliseu dizia: não, na verdade, vocês querem o rei de Israel. Deixe que eu os leve até Samaria. Bom, como eles estavam cegos, o que poderiam fazer? Eles precisavam segui-lo. E assim caminharam os 10 quilômetros até Samaria. O rei de Israel ficou eufórico e, claro, queria matá-los. Mas, resumindo a história, Eliseu disse: não os mate. Dê-lhes comida e bebida e mandem-os de volta para casa, para o senhor deles. Então o rei lhes ofereceu um grande banquete, e depois que comeram e beberam, Eliseu os mandou embora. Eles voltaram ao rei deles. E os sírios não invadiram mais a terra de Israel por um tempo. Eles voltaram depois, mas o impacto do que passaram adiou a sua invasão. Que história! Agora, quero compartilhar com vocês 4 verdades que acredito que serão transformadoras para o seu amanhã e os dias futuros. E quer você seja estudante, profissional ou dona de casa, tanto faz a sua ocupação, eu quero lhe encorajar com esta mensagem. Quero que você saia com a confiança de que Deus está do seu lado. Então, aqui estão quatro verdades transformadoras. Primeiro, é importante entender que a palavra de Deus é mais poderosa do que os exércitos do mundo. Isso nos leva da ansiedade diante do inimigo ao impacto de ver os anjos das carruagens de fogo. A verdadeira questão que temos diante de nós é esta: como viver neste mundo visível, que é muito real, de uma maneira em que, ainda assim, consigamos tirar nosso encorajamento e nossa força desse mundo que não vemos? É nessa direção que vamos caminhar agora. Então, em primeiro lugar, preste atenção. A palavra de Deus é mais poderosa do que esses exércitos. Quando Deus quer defender seu povo, ele é capaz de intervir. Ele tem múltiplos exércitos e estratégias à sua disposição e pode usá-los a qualquer momento para proteger o seu povo sempre que ele quiser protegê-lo. Porque Deus é soberano. É ele quem governa os assuntos dos homens. A melhor forma de ilustrar isso é com Pilatos. Lembra de Pilatos falando com Jesus? Ele diz: "Você não sabe que tem o poder para crucificá-lo e poder para libertá-lo?" Ele parecia bem confiante. Mas agora lembre-se da resposta de Jesus. Você talvez a conheça de cor. Em João, capítulo 19, versículo 11, vemos que Jesus olhou para ele e disse calmamente: "Você não teria autoridade alguma sobre mim se esta não lhe fosse dada de cima." Imagine só, Pilatos, você não entende que esse ar que respira, o cérebro que lhe dei, esse cargo que você tem agora, tudo isso é por minha permissão? Está tudo debaixo do meu controle? Você não pode fazer nada, absolutamente nada, se eu não lhe der a capacidade de fazê-lo. Quando vemos o que está acontecendo na sociedade atual e pensamos nos planos do islamismo radical e enquanto os cristãos estão sendo perseguidos e mortos simplesmente por serem crentes em Jesus Cristo, precisamos lembrar: a palavra de Deus é mais poderosa do que os exércitos e os planos dos homens que desfilam pelo palco da história acreditando que são fortes. Também devemos lembrar que quando Deus quer defender o seu povo, ele tem recursos suficientes para isso. Eles não podem fazer nada a menos que Deus lhes permita. Você precisa se apegar a essa verdade ao viver neste mundo que perdeu o rumo. Você pode confiar que Deus está no controle. Então, a primeira lição é que a palavra de Deus é mais poderosa do que os exércitos do mundo. E existe uma segunda lição. Você reparou que não foi a oração de Eliseu que trouxe os anjos? A oração de Eliseu apenas abriu os olhos do servo para enxergar os anjos que já estavam ali. Você acaba de ouvir a parte 2 de um sermão de 4 partes que faz parte da série chamada O Mundo Invisível, que é o mundo dos anjos e dos demônios. É esse o mundo em que Deus existe. E o mundo em que um dia você e eu existiremos quando formos para o céu. E naquele dia, esse que hoje é o mundo invisível, se tornará totalmente visível para nós, os crentes em Jesus. Deus te abençoe.
1: Você ouviu o pastor Paulo Biasi trazer mais de Anjos, os Agentes Invisíveis de Deus, que é mais uma mensagem na série de 8 sobre O Mundo Invisível. Essa história é surpreendente. Continua na nossa próxima oportunidade. Por isso, planeje estar conosco para não perder. Sou Héctor Nóbrega e Correndo para Vencer é o ministério da Igreja Mude, em Chicago.

0: Foi correndo para vencer na apresentação do pastor Paulo Biasi aqui na sua RTM. Rápido intervalo, daqui a pouquinho tem o nosso devocional presente diário. Você que está ouvindo pela TWR em Bonaire, seguirá com a programação local. Voltaremos amanhã a partir das 5:30 da madrugada.
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1: Agora 7 horas, 1 minuto, horário de Brasília. Vamos juntos com o Devocional Presente Diário.
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1: Hoje, 2 de outubro. Presente Diário traz como título Insensibilidade. A leitura bíblica está em 1 Reis 11, verso 1 ao verso 13, versículo-chave, 2 João 1, verso 6, parte A. Nisso consiste o amor, que andemos em obediência aos mandamentos de Deus. O Salomão foi o homem mais sábio que existiu e teve em seu reino prosperidade e paz até o dia em que se tornou insensível aos mandamentos de Deus. Havia uma regra e um mandamento em especial que deveria ser cumprido por todos os israelitas. Não era permitido aos homens se casassem com mulheres moabitas, moanitas, edomitas, sidônias, hititas, e uma vez que corriam risco de se desviarem do Deus de Israel e se apegarem a outros deuses. Muitas vezes, pensamos ser tão fortes e donos da situação que temos a convicção de dar conta do recado e de ter o controle em nossas mãos. Dessa forma, passamos a ser insensíveis à voz do Todo-Poderoso, que sempre deseja o melhor para nós. Todos os seus conselhos e mandamentos são para o nosso bem, e por isso sua palavra deve ser obedecida e respeitada. Mas, ao acreditar que somos fortes o suficiente, nos tornamos insensíveis aos seus mandamentos e pecamos. Foi assim com Salomão, que se deixou levar pela vontade de suas mulheres, que eram muitas, 700 esposas e 300 concubinas. O resultado desse consentimento foi a construção de altares em diversos pontos da nação para que suas esposas pudessem cultuar seus deuses, o que foi abominação para o Deus de Israel. Em consequência dessas escolhas, o reino foi dividido. Que esses exemplos nos sirvam de lição. Sejamos obedientes à voz do Altíssimo. No início, a desobediência pode nos satisfazer e ser até agradável ao nosso coração. Mas no final das contas, somos levados a experimentar decepção, frustração e uma vida distante do Senhor. Sejamos sensíveis ao amor de Deus em nossa vida. Aprendamos a obedecer e a seguir os seus conselhos e mandamentos. Com certeza, a obediência é o melhor caminho para vivermos bem e em paz, além de ser a melhor maneira de demonstrarmos o nosso amor a Deus. A insensibilidade para ouvir e obedecer a voz de Deus nos leva a caminhos distantes de sua presença em nós.
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1: Carlinhos Félix, seu obedecer.

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2: 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Brasa Church Music, Vitorioso S.

0: Agora 7:16, horário de Brasília. Ótimo dia para você. Ouvimos Brasa Church Music cantando Vitorioso És.
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0: Muito bom dia para você. Vamos juntos agora com a palavra do pastor, chegando uma mensagem muito especial hoje com o pastor Marcelo Santos, falando sobre qual a missão de cada um de nós.
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4: Olá, querido ouvinte da Rádio Transmundial, é um prazer estar com você mais uma vez aqui. Eu sou o pastor Marcelo Santos, pastor da Igreja Batista da Graça em Ermelino Matarazzo, São Paulo. E eu gostaria de, nesse momento, compartilhar uma porção da Palavra de Deus com você sobre a sua história, sobre a sua vida, sobre transformar o momento, talvez, em que você vive, talvez o momento da sua família, talvez o seu momento profissional. Eu fico, às vezes, pensando e refletindo sobre qual é a missão de cada um de nós. Eu não sei se você já parou para se fazer essa pergunta. Qual é a sua missão? Qual é o seu papel? Mais do que isso, como descobrir qual é a nossa missão durante a nossa passagem aqui por esse mundo? Olhando para homens como, por exemplo, Nelson Mandela, nós podemos perceber que a missão de Nelson Mandela, muito bem cumprida, né, foi realizar e contribuir para enfrentar o apartheid, o preconceito, a discriminação entre brancos e negros na África. E olhando para homens como Nelson Mandela e como tantos outros personagens da história, fica uma pergunta: o que faz essas pessoas, homens e mulheres, tão especiais? Homens e mulheres como Billy Graham, por exemplo, que faz deles personagens tão principais? Uma resposta que vem à minha mente, vem ao meu coração, é o fato de que eles viram neles próprios a possibilidade de transformar a situação na qual eles viviam, a situação do contexto no qual eles estavam inseridos. E olhando para a palavra de Deus, lá no livro de Atos dos Apóstolos, no capítulo 17, versículos 16 e 17, eu consigo perceber, na experiência do apóstolo Paulo na cidade de Atenas, alguns princípios com os quais eu quero compartilhar com você nesse momento. O texto bíblico vai dizer o seguinte: enquanto esperava por eles em Atenas, Paulo ficou profundamente indignado ao ver que a cidade estava cheia de ídolos. Por isso discutia na sinagoga com judeus e com gregos tementes a Deus, bem como na praça principal todos os dias com aqueles que por ali se encontravam. É interessante observar o contexto dessa passagem de Atos capítulo 17. Paulo estava fugindo da cidade de Bereia. Ele havia ali pregado o evangelho junto com seus companheiros. A sua mensagem, uma mensagem de Jesus que ele havia pregado, não havia sido aceita. Houve uma forte perseguição, um burburinho muito grande. Então seus companheiros disseram que ele deveria sair rápido da cidade, eles ficariam ali tentando contornar. E Paulo então sai de Bereia e se dirige para Grécia, na cidade de Atenas. E Grécia, como você deve pelo menos já ter ouvido falar, era o berço da liberdade, o berço da filosofia, o berço da reflexão, da liberdade de expressão. E Paulo então, ao chegar ali à Grécia e na cidade de Atenas, enquanto esperava por seus amigos, ele passeava pela cidade, ele contemplava a arquitetura, ele contemplava a cultura daquela cidade. E o texto diz e nos ensina que ele teve uma postura diferente, ele teve um comportamento diferente diante da realidade que ele viu. E a partir disso eu quero compartilhar com você dois princípios que podem transformar a sua história, podem mudar a sua trajetória, podem mudar o contexto à sua volta. A primeira coisa que esse texto nos mostra é que Paulo foi alguém capaz de enxergar a realidade que estava à sua volta com os olhos de Deus. O texto vai dizer claramente que Paulo, quando olha para aquelas imagens, quando olha para aquilo que era cultura, aquela arte, que era arquitetura, ele fica profundamente indignado ao ver a idolatria, ao ver o quanto aquelas pessoas estavam sendo iludidas, estavam sendo enganadas. Sabe, queridos, muitas vezes eu fico imaginando e refletindo que talvez o nosso grande problema como cristãos, o nosso grande problema como seres humanos, seja a nossa apatia, a imobilidade, a apatia. Muitas vezes nós estamos encantados com a cor e com o brilho das coisas que nos rodeiam. Eu fico imaginando se, o que Deus vê quando olha, por exemplo, uma cidade como o Rio de Janeiro. Nós, quando olhamos para o Rio de Janeiro, nós vemos uma cidade maravilhosa. As pessoas, na sua grande maioria, falam apenas das belezas, da paisagem, do povo caloroso. Mas quando Deus olha para o Rio, Deus olha para um povo sofrido, para um povo sem esperança, para um povo aterrorizado pelo medo de balas perdidas, um povo triste, um povo oprimido. O que você vê quando você vai a um lugar como, por exemplo, Salvador, na Bahia, cidade de Salvador? Uma cidade muito bonita, e nós geralmente passamos por lá e enxergamos simplesmente a beleza do local, a natureza, as belas praias. E eu creio que quando Deus olha para aquele lugar, Deus vê um povo dominado pela idolatria, um povo e um lugar dominado pela opressão espiritual, pela feitiçaria, muitas e muitas pessoas que sofrem sem o amor e sem a graça de Jesus. Eu fico então pensando, quando você olha para a sua igreja, quando você olha para a sua família, quando você olha para a sua vida profissional, o que é que você vê? A questão é, o que é que Deus vê? Paulo, quando olhou para aquela cidade, quando olhou para aquela arquitetura, quando olhou para aqueles prédios e aquelas imagens tão bonitas, ele não se encantou apenas com a beleza arquitetônica, com a beleza cultural, mas Paulo foi capaz de enxergar a realidade daquele povo e daquele lugar com os olhos de Deus, porque Deus vê a realidade e não a representação dessa realidade. Eu creio que falta para cada um de nós uma inquietação, falta uma indignação, falta uma revolta muitas vezes, algo que o pastor Bill Hybels vai chamar de descontentamento santo. Por quê? Porque falta a cada um de nós a ótica divina, enxergar e olhar as coisas com o olhar de Deus. Se você observar esse texto, a expressão que é traduzida por indignação na Nova Versão Internacional, ela traduzida ao pé da letra, seria a melhor tradução seria náuseas, ou seja, Paulo teve, o seu estômago ficou embrulhado, ele sofreu, aquilo mexeu com as suas entranhas. Sabe, eu me lembro da história agora do pastor Jim Cimbala. O pastor Jim Cimbala era um homem que nos Estados Unidos começou um grande trabalho, e ao olhar para a realidade dos latinos e dos africanos e afrodescendentes que estavam ali na região do Brooklyn e sem condição social, na mais profunda miséria, sem oportunidades de trabalho, de emprego, de esperança, ele, como tantas outras pessoas que já talvez tivessem passado pela vida desses cidadãos, poderia simplesmente ver a miséria, ver a necessidade, ver pessoas sofrendo, pessoas sem oportunidade. Mas ao olhar para aquelas pessoas ali com os olhos de Deus, pastor Dissimbala, ele viu a possibilidade daquilo que Deus poderia fazer. Aquilo incomodou, aquilo mexeu com ele. E só para resumir a história, o pastor Dissimbala começa um trabalho então com esses hispânicos, afrodescendentes, e primeiro numa casa, num apartamento, depois eles se mudam para uma loja, depois para um galpão, e hoje está lá, e talvez é conhecido em todo mundo, o Brooklyn Tabernacle, que é uma das maiores igrejas de cultura negra, afrodescendente, hispânica. O coro do Brooklyn Tabernacle várias vezes ganhou o prêmio Grammy, que é um dos prêmios mais importantes da música norte-americana e mundial. Sabe, faz toda a diferença olhar e enxergar a realidade com os olhos de Deus. Eu creio que se você

0: Ele ama, todas as vezes que o Brutus arma alguma coisa, é uma indignação envolve o coração, envolve as entranhas do Popeye. O Popeye então lá pega sua latinha de espinafre, aquela latinha de espinafre dá superpoderes e ele encara. E eu sei que você conhece a história. O que que isso tem a ver com enxergar a realidade com os olhos de Deus? Sabe, querido, você não precisa de um espinafre, você tem o Espírito Santo de Deus que habita em você e que Deus já colocou, que a palavra de Deus coloca que esse espírito que Deus colocou em você não é um espírito de covardia, mas é um espírito de poder, de amor, de equilíbrio. E talvez o que falte a você para transformar a sua história seja enxergar a realidade com os olhos de Deus, seja ter essa indignação, seja ter essa revolta santa e o desejo de fazer algo e se apropriar do poder e da autoridade do Espírito Santo que foi delegado a você, que está em você. Mas eu quero destacar uma segunda coisa com você, que está no versículo 17 desse texto. Não apenas enxergar a realidade com os olhos de Deus, mas é importante para transformar a sua história, usar o que Deus colocou nas suas mãos. O texto diz que Paulo, ele não estava ali para plantar uma igreja, ele não estava ali numa missão específica, ele não tinha um templo, um ministério, uma missão, instrumentos. Ele simplesmente estava ali e tinha a sinagoga, que era o lugar onde as pessoas se reuniam para falar de Deus, e a praça pública, a praça principal. Diante daquela situação, diante daquela necessidade, Paulo arregaçou as mangas e agiu. Ele usou, e o texto diz que ele discutia todos os dias, tanto na sinagoga quanto na praça pública, falando de Deus, anunciando a mensagem de Deus, anunciando o evangelho de Deus. E é interessante, sabe? Você não precisa ganhar o Brasil todo para Cristo em uma semana. Você não precisa transformar a história da sua vida toda numa semana. Mas você precisa fazer alguma coisa. Você precisa usar o que Deus já colocou nas suas mãos. Conta-se a história de que um jovem sapateiro que frequentava uma igreja há muitos anos nos Estados Unidos, e esse sapateiro começou a frequentar a escola bíblica dominical numa pequena igreja do interior dos Estados Unidos, e ali ele conheceu a Jesus, e ali ele foi transformado por Jesus. E aparentemente, o que diferença faria uma pequena igreja no interior dos Estados Unidos, um pequeno trabalho? Que isso poderia mudar na história de tantas pessoas? Que alcance isso poderia ter no reino de Deus? Sabe, esse sapateiro que se converteu naquela pequena e simples igreja ali dos Estados Unidos. Ele cresceu, se casou, teve uma família, alguns filhos, e um desses filhos é o nosso querido e amado pastor Rúcio Shedd, que abençoa tantos de nós aqui no Brasil, com seus escritos, com suas ministrações. Sabe, eu quero dizer para você que se as coisas não estão acontecendo, você não deve se desesperar, mas também não deve cruzar os braços. Se você quer transformar um ambiente à sua volta, começa com o que você tem nas suas mãos. Quando Deus chamou Moisés, e está lá em Êxodo capítulo 4, versículos de 1 a 3, ele ficou preocupado, dizendo: mas se eles não acreditarem em mim, o que eu vou dizer, se eles não acreditarem, o que que eu vou fazer? E aí Deus então vira para ele e diz: Moisés, o que que você tem na sua mão? E aí Moisés diz: eu tenho uma vara, eu tenho um cajado. E aí Deus disse: então, jogue esse cajado no chão. E você, ao ler o texto, e provavelmente conhece o restante da história, Deus transforma aquele pedaço de madeira numa serpente, e Deus mostra: olha, eu vou usar o que você tem nas suas mãos, por mais insignificante que isso seja. E é com esse cajado, é com essa vara que Moisés vai abrir o Mar Vermelho, é com ele que Moisés vai levantá-lo e as pragas vão vir sobre o Egito, é com ele que ele vai tocar a rocha, vai sair água da rocha. Sabe, essa cajada e essa madeira representavam a sua identidade, me apresentavam o seu sustento. Eu não sei o que Deus colocou nas suas mãos, mas se olhar para isso, você achar que isso não é nada, não significa nada, talvez a sua história, a sua profissão, o seu jeito de ser, as suas características, não se preocupe. Se Deus colocou isso em você, se Deus colocou isso nas suas mãos, se Deus te fez assim, é isso que Deus precisa para transformar a sua história e a história à sua volta. É preciso que você, como Moisés, abra a mão disso. É preciso que você coloque isso à disposição de Deus. Eu quero terminar essa palavra relendo e relembrando com você o final da história, no versículo de número 34. Se você observar, você vai perceber que algumas daquelas pessoas que estavam ali em Atenas, ao serem impactadas, ao serem alcançadas pela atitude de Paulo, que enxergou a realidade com os olhos de Deus, e que também usou aquilo que ele tinha nas mãos, uma sinagoga e uma praça, algumas pessoas foram transformadas. Sabe, a atitude de Paulo não transformou Atenas inteira. Não transformou toda a cidade da Grécia e a ganhou para Jesus. Mas a atitude de Paulo mudou a vida de algumas pessoas. A minha oração é que você esteja pronto para transformar não só a sua história, mas a história de pessoas à sua volta. De uma maneira muito clara, enxergando a realidade com os olhos de Deus e usando aquilo que Deus colocou nas suas mãos. Que Deus te abençoe e que essa palavra alcance o seu coração.
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0: Agora 7 horas 33 minutos, horário de Brasília.
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E daqui a pouquinho tem Café com Deus. Com Rubinho Piroli, tem também Finanças em Ação com Paulo de Tarso. E mandando aquele abraço, aquele bom dia para você participando, interagindo pelo nosso WhatsApp. 11 974 181 456. Quem já passou por aqui, o Felipe de Vargem Grande Paulista. Ele tá sintonizado aqui com a gente, né? Tudo bem, Felipe? Como é que você tá, meu amigão? Ele falou, bom dia, Fábio. Bom dia, amigos ouvintes da RTM. Estou de volta depois de 7 dias sem ouvir. O Diego... O Diego o quê? Provavelmente deve estar ouvindo também. Ah, o seu amigo, né? Que você divulgou a rádio. Um abraço para você, um abraço para o Diego também. E ele falou, desejou uma ótima sexta-feira para todos. Valeu, Felipe! E a pergunta que não quer calar, por que que você ficou 7 dias sem ouvir a RTM, Felipe? Pode não, meu amigo, pode não. Um abraço para você aí, viu? Espero que esteja tudo bem com você e com a família também. Elenilze Salinas, Minas Gerais, falou bom dia com alegria. Mano Fábio, nosso mês começou, é verdade. Falta 17 dias para o meu aniversário, Elenilze. Contagem regressiva, minha amiga. E ela falou, que maravilha, a palavra do pastor de hoje. Tivemos o privilégio de conhecer o pastor Marcelo Santos pessoalmente, numa cidade bem próxima aqui de Salinas. Coisas que só Deus faz. É mesmo, pastor Marcelo Santos por aí. Que bacana, que bacana. Ele é uma pessoa maravilhosa, né? Já tivemos a honra também de conversar com ele, de entrevistar ele no Fico por Dentro várias vezes, inclusive sobre o curso bíblico aqui da RTM. Ele é um dos professores, né? É, falando sobre escatologia bíblica. Bem, bem bacana, bem legal. E é isso, Elenilze. Bom dia pra você. Ótimo fim de semana. Obrigado aí pela companhia de sempre. Sérvulo Antônio tá lá em Caxambu também, sintonizado com a gente. Bom dia, José Raimundo. Célio Machado de Biúna. Bom dia, Guilherme Santos. Olha o Guilherme chegando direto de Diamante, na Paraíba. E ele falou, bom dia, Fábio. Agora somos 100 mil lá no YouTube. É verdade, conseguimos aí atingir essa meta. A gente agradece a todos vocês. Eu sei que muita gente ainda não tinha, não estava inscrito lá no nosso canal, né? Ah, vou deixar para depois. E ontem nós pedimos aí e você foi lá e se inscreveu. Muito obrigado aí. Chegamos a 100 mil inscritos lá no canal do YouTube. Agora a gente vai ganhar aquela plaquinha bonita lá do YouTube, né? Muito obrigado a você aí que se inscreveu aqui com a gente, viu? Vamos continuar divulgando, continuar crescendo. Agora que a gente atingiu a meta de 100 mil, bora para a segunda meta, né? 200 mil inscritos, bora! Ai, ai, o Guilherme falou, é sempre muito bom ouvir o pastor Marcelo Santos. Ele que é meu pai na RTM, porque foi através dele que conheci vocês. Olha só que legal. E ele deixa um abraço aí pro pastor Marcelo Santos. Que bacana, Guilherme, que bacana, que legal. Um abraço para você, obrigado aí pela companhia de sempre, viu? Nélia em Registro está por aqui também, Carlos Lírio no Rio de Janeiro, também comentando aí sobre os 100 mil inscritos. Maravilha, né, o Carlos Lírio? Abraço para você e para toda a família. Luiz Carlos em Goiás também está por aqui. Poliana está com a gente lá na Inglaterra. Bom dia, bom dia, bom dia, Poliana. Bom fim de semana para você também, obrigado pela companhia. Vamos com música, tá chegando aqui na RTM, Coral Resgate, Te Seguirei, daqui a pouquinho Café com Deus, Finanças em Ação e 8 da manhã, Fique por Dentro ao vivo. Hoje vamos falar sobre autorregência familiar, equilíbrio na convivência. Música.

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4: Olá, meus queridos deste imenso mundo da língua portuguesa. Vamos começar o nosso Café com Deus e hoje trago a todos uma reflexão importante. Vivemos na época em que uma mentira pode dar a volta ao mundo antes que a verdade consiga calçar os sapatos. Já recebemos tanta informação que nem sabemos se estamos bem informados ou apenas bem confundidos.
5: Vou confessar. Tô mais preocupado com as notícias do que Noé quando vi um casal de cupins embarcando na arca de madeira. Misericredo!
4: Pois é. E o problema é que muita gente acredita em qualquer coisa, desde que venha acompanhada de uma imagem bonita, uma frase entre aspas e, de preferência, o nome de algum famoso. Mas a Bíblia trata esse assunto há milhares de anos. Lá em Êxodo 20, 16, encontramos: não dirás falso testemunho contra o teu próximo. Olha que interessante, Deus nem precisou esperar a internet inventar a mentira para condená-la. Ela é antiga. E o primeiro grande propagador de fake news da história foi a serpente. Deus havia dito ao homem uma coisa, ela aparece e pergunta: foi mesmo isso que Deus disse? E começou a distorcer a verdade.
5: Rapaz, então eu estava certo sobre quem está por trás desses influencers e publicadores de tretas na internet. É o cão dos infernos!
4: Não posso discordar a 100%, mas olhem, a mentira não precisa ser totalmente inventada. Às vezes basta uma distorção. E talvez esse seja um dos maiores problemas dos nossos dias. Não apenas a existência de fake news, mas a nossa disposição de acreditar nelas quando dizem aquilo que queremos que seja verdade. Porque, convenhamos, se a notícia confirma minha opinião, eu compartilho. Se a contradiz, eu digo: isso é fake news.
5: A verdade, então, é aquela notícia que concorda comigo, né?
4: E é aí que o cristão precisa ter cuidado. Provérbios 18, 17 diz: o primeiro que defende a sua causa parece justo, até que vem o outro e o examina. Já viram? Que conselho atual! Então, amigos, não acreditem em tudo imediatamente, nem compartilhem, nem condenem ninguém imediatamente. Mas examinem, porque Tiago 1,19 nos manda sermos prontos para ouvir e tardios para falar. E acrescentávamos: nem apertem o botão encaminhar. E mais, em Efésios 4,25 lemos: deixando a mentira, fale cada um a verdade com seu próximo. Percebam, para o cristão falar a verdade não é apenas comunicação, mas uma questão de caráter. E isso vale sobretudo quando a mentira nos favorece. Porque podemos estar certos sobre um assunto e ainda assim pecar pela maneira como contamos. Defender uma causa justa usando informação falsa ou falar contra uma injustiça inventando outra. E assim transformamos o nosso aparelho móvel numa máquina de mentiras.
5: E depois vem com a maior cara lavada, com voz ainda mais caricata: pastor, mas eu só encaminhei.
4: Pois é, o dedo também pode pecar. A verdade cristã não é simplesmente uma informação correta. Ela tem um rosto. Jesus disse: eu sou o caminho, a verdade e a vida. Lá em João 14, 6. Por isso, quem o segue e o ama precisa também amar a verdade, inclusive quando ela não nos favorece. Então, antes de compartilhar alguma coisa, talvez devêssemos fazer 3 perguntas. É verdade? É necessário? Edifica? Porque nem tudo é para ser espalhado. Nem tudo que é interessante precisa ser publicado. E nem tudo que provoca indignação merece ganhar nossa audiência. No mundo das fake news, temos de ser em quem se pode confiar. Alguém que verifica antes de compartilhar, ouve antes de acusar e que admite quando erra e não transforma boato em certeza. Ah, e que prefere ficar alguns minutos sem opinião a passar anos carregando uma mentira.
5: Então, seus fofoqueiros internéticos, o segredo é pensar bem antes de postar.
4: Exatamente. Às vezes pensar e não postar, porque o mundo já tem informação demais. O que está a faltar é verdade, sabedoria e caráter. E nós sabemos onde encontrá-los, nos filhos responsáveis de Deus. Por isso peçamos que Ele nos faça pessoas da verdade, não apenas quando ela nos interessa, mas especialmente quando também nos confronta. Vamos falar com Deus. Pai amado, socorro, guarda os nossos lábios, os nossos pensamentos e até os nossos dedos. Dá-nos discernimento para reconhecermos a mentira, humildade para admitirmos quando estamos errados e amor pela verdade, mesmo quando ela nos confronta. Que sejamos pessoas confiáveis nesse mundo cheio de informações, opiniões e enganos. Que a nossa vida aponte sempre para Cristo, que é a verdade. Por Ele pedimos-te. Amém. Alô, amigos queridos e companheiros deste café. Escrevam-nos e tragam as suas críticas e sugestões, como também repartam comigo e os que comigo produzem este programa, em que vos temos ajudado. Um abraço nosso, meu e da turma toda que vos serve, desde São Paulo, no Brasil, como em Lisboa, Portugal.
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6: E esse foi Café com Deus, Rubinho Pirola, e daqui a pouquinho tem Finanças em Ação com Paulo de Tarso, hoje falando sobre novas conquistas financeiras. Mas antes, mandando um abraço, um bom dia para você sintonizado aqui com a gente. Cristina Feijó, Rio de Janeiro, bom dia. Mônica Cunha também está com a gente, obrigado pela participação, Mônica. Vou ver o vídeo que você mandou aqui para mim, viu? Ah, já vi aqui que tem a ver com amoras. Que maravilha. Miriam Castro está com a gente também em Teresina, Piauí. Obrigado pela companhia. Alessandra Mangueira também, sextou ali. Bom dia para a Nelly acompanhando a gente. E vamos agora com Finanças em Ação. Paulo de Tarso.
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8: Olá, meu amigo e minha amiga. Tudo bem com você? Estamos com mais um programa apresentando princípios poderosos da Palavra de Deus para transformar sua vida financeira. E nessa jornada financeira pelo livro de Josué, eu só consigo ver coisas muito boas adiante. Inclusive, no último programa, eu falei sobre balanço financeiro. Eu espero que você tenha conseguido checar como estão os seus ativos e seus passivos financeiros, porque hoje eu quero falar sobre novas conquistas financeiras. Como você bem sabe, o livro de Josué fala sobre as batalhas que levaram o povo de Deus a conquistar a terra prometida. A terra é uma posse material importante para todo ser humano. Quer você more no campo ou na cidade, você sabe muito bem como é importante possuir uma casa, por mais simples que ela possa ser. Então, embora o contexto em que vivemos seja bem diferente dos tempos de Josué, eu creio firmemente que podemos aprender muito com ele. Agora eu pergunto para você, você está disposto a empreender novas conquistas com seu dinheiro? Eu creio que sim,
9: porque sua jornada ainda não foi concluída por aqui. Ainda tem muito o que fazer. E por que eu resolvi falar sobre esse assunto, novas conquistas financeiras? Porque eu estava lendo a história de Josué e me deparei com o seguinte texto. Ouça bem o que diz aqui. Diz assim: quando Josué já estava bem velho, o Senhor disse: você já está muito velho e ainda tem muita terra para ser conquistada. Está lá em Josué 13:1. E o que eu acho mais impressionante em tudo isso é que Deus não mandou Josué parar simplesmente porque ele estava velho. Nada disso. Pois logo em seguida, o próprio Deus começou a listar diversos territórios que lhe ainda precisavam ser conquistados. Olha que impressionante é o nosso Deus.
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9: Você está pensando que sua jornada financeira já terminou? Você pensa que já conquistou tudo o que precisava? Ou talvez esteja abatido por não ter alcançado tudo o que Deus desejou realizar? Mas hoje eu quero encorajar você a seguir adiante. Com certeza Deus ainda quer realizar muitas coisas através de você e de sua família. Ouça bem, talvez você esteja me ouvindo e seja uma criança ainda. Ou talvez muitos pais estejam me ouvindo agora e tenham filhos que ainda sejam crianças. O que eu posso dizer para vocês? Que esta é uma fase fantástica em termos de idade. Porque a criança está no começo da vida. Então, se ela for bem orientada por você, que é pai ou mãe, ela poderá crescer de forma exuberante em sua vida financeira. Então, eu quero encorajar você, que é pai ou mãe, a ensinar cada princípio financeiro que você está aprendendo aqui. Se você é jovem, que bom! Também é uma excelente idade para aprender e fazer muitas conquistas em sua vida financeira. Mesmo que já seja adulto, não pare de aprender, colocando em prática cada princípio. Sua experiência pode contar muito e, com a ajuda de Deus, seus resultados podem vir rapidamente.
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9: Então vamos lá. Que lições você poderia aprender a partir deste evento para a sua vida financeira? Entenda agora mesmo que, qualquer que seja a sua idade, Deus deseja que você alcance as novas conquistas que Ele planejou para a sua vida financeira. Ore a Deus e peça a Ele para dar a você a condição de conquistar ainda mais em sua vida financeira. Faça isso agora mesmo. E olha, obrigado por estar comigo mais uma vez no programa Finanças em Ação. Princípios poderosos da Palavra de Deus para transformar sua vida financeira. Um grande abraço do seu amigo Paulo de Tarso. E nos falamos no próximo programa.
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1: Muito bom dia, começando Fique por Dentro aqui pela RTM Brasil. Eu sou Fábio Zamani, comigo ela, Luana França e Vicente. Essa dupla, estamos em trio aqui, né, Luana?
2: Ah, com certeza. Bom dia, Fábio, bom dia para você, ouvinte amiga da RTM. Está no ar o Fique por Dentro, está preso, pode soltar, sextou, minha gente.
1: Sextou, Luana, que dia mais feliz, né?
2: Muito feliz.
1: E é sobre isso, amanhã eu vou estar de folga, viu, Luana?
2: Que maravilha.
1: Não me ligue, Luana, porque estarei de folga, tá bom?
2: Eu também.
1: Vou dormir até mais tarde?
2: Não.
1: Porque às 6 horas da manhã a Helena acorda.
2: Pontualmente.
1: Bom, é o nosso despertador. E amanhã ainda tem reunião na escola da Luísa também, então de qualquer maneira vou acordar mais cedo, mas vou conseguir dormir um pouco mais, né? Ao invés de acordar às 3, vou acordar às 6. Então já tá bom. Já tá ótimo, já tá ótimo. E é sobre isso. Muito bom dia para você que acompanha pelo nosso site rtmbrasil.org.br, para você que ouve pelo aplicativo e por onde mais, Luana?
2: Pela Rádio Vila Nova, 87,9 FM, Tocantins, Amazonas, e Rádio Integridade, 91,1 FM, Santa Rosa, Peru. Bom dia!
1: Muito bom dia para todo mundo. Hoje teremos convidados presenciais, né? Estamos chiques, assim como o Ricardo Kroskinski, que ontem fez aniversário, estamos inspirados nele, e você confere lá pelo nosso site, tá bom? Então hoje um dia muito especial, porque o nosso tema, Luana, autorregência familiar, equilíbrio na convivência, que tema necessário, hein?
2: Com certeza, Fábio. Para falar sobre esse tema, vamos receber esse casal maravilhoso, a doutora Janete Schultz e Ademar Schultz.
1: E hoje nós teremos também no ponto com o teólogo Luiz Saião, falando sobre reflexão.
2: Hoje também temos Descubra Novos Lugares com a especialista em turismo, Cláudia Crinas, com o tema Petrópolis.
1: Rio de Janeiro, não conheço ainda.
2: Também não.
1: Bora para Petrópolis conhecer.
2: É sobre isso.
1: Daqui a pouquinho no Descubra Novos Lugares. E o nosso destaque de hoje, então?
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1: Falando sobre a convivência familiar, que envolve diferentes personalidades, necessidades, expectativas e formas de enxergar a vida.
2: Neste contexto, a autorregência familiar pode ser compreendida como a capacidade de cada integrante assumir responsabilidade pela própria postura, emoções e atitudes, contribuindo para relações mais equilibradas dentro de casa.
1: Mais do que estabelecer regras para os outros, autorregular-se significa conhecer limites, desenvolver autocontrole e compreender como as próprias escolhas interferem na dinâmica familiar.
2: Em situações de conflito, essa postura pode ajudar a reduzir reações impulsivas e abrir espaço para o diálogo e a busca por soluções.
1: O equilíbrio na convivência também passa pela definição de responsabilidades.
2: Quando cada pessoa entende seu papel e participa das decisões e tarefas de acordo com suas responsabilidades, a relação tende a se tornar mais organizada e colaborativa.
1: Isso não significa ausência de conflitos, viu, gente? Mas a construção de maneiras mais saudáveis de lidar com as diferenças.
2: Outro ponto importante é a comunicação. Expressar sentimentos, necessidades e limites de forma clara pode evitar acúmulos de frustrações e interpretações equivocadas.
1: Ao mesmo tempo, ouvir o outro é fundamental para compreender diferentes perspectivas.
2: E para falar sobre o tema autorregência familiar, equilíbrio na convivência, o Fique por Dentro recebe doutora Janete Schultz e Ademar Schultz, que são pastores.
1: E aí você pode participar com a gente, mandar sua dúvida, sua pergunta, sua opinião. Você que de repente está passando aí algum problema na sua casa, na sua família, está precisando de uma autorregência aí, né? Organizar, você não está sabendo como fazer isso, participe com a gente, que a Janete vai responder aí a sua pergunta junto com Edemar, tá bom? Então, nosso WhatsApp, DDD 11 974 181 456, é o número para você participar.
2: Para você que deseja enviar um e-mail para RTM, ouvinte@rtmbrasil.org.br.
1: Participe com a gente também pelo Facebook, facebook.com/radiotransmundialoficial.
2: Instagram, TikTok, o Threads é @RTMBrasil.
1: No Telegram, RTM Brasil.
2: Canal exclusivo da RTM.
1: Chegamos. Na meta. Que bacana. Você sabe o horário que a gente conseguiu chegar na meta?
2: Não.
1: Eu também não postaram
2: no grupo. Até a hora que eu saí, eu fiquei todo tempo olhando, mas...
1: Não tinha chegado até a hora que você foi embora ontem. Não. Então, provavelmente foi na parte da tarde ou noite, não sei,
2: que
1: né?
2: Que maravilha.
1: Importante que chegamos na meta, gente. 100 mil inscritos lá no canal do YouTube. Dia de festa, então. Dia de comer fora. O chefe vai pagar almoço pra todo mundo, Luana, é isso?
2: Olha
1: só. Lembrando Será? Que não pode ser comida japonesa, viu, chefe? Não pode, porque a Luanete não pode comer... É comida japonesa, e eu também nunca comi, então não sei como é que eu vou reagir comendo essa comida. Então melhor a gente ir para uma coisa mais prática, né, Lua? Ou mais comum, digamos assim.
2: É, com certeza.
1: Pode ser?
2: Pode ser.
1: Então tá bom. O que que você sugere? Então, você que tá grávida, você escolhe.
2: Não, eu sou... Não peça sugestão pra gestante, porque ela vai pedir as coisas mais bizarras pra comida, tá?
1: Restaurante australiano, né, Lua?
2: Tá mais tranquilo, tá bom. Massas, tá bom.
1: Massa, tá bom?
2: Tá bom.
1: Então tá ótimo, viu? Ainda bem que o chefe vai gastar menos aí com esses restaurantes mais comuns, digamos assim, viu? Que legal, gente. Muito obrigado a você que se inscreveu lá no canal do YouTube, né? Muito bom, muito bom. E nós temos também o canal do YouTube do Presente Diário, @presentediario-rtm. Esse canal tá crescendo bastante também, principalmente os vídeos curtos, né? Os shorts lá que eles chamam, tendo bastante acesso por dia, mais de 1000 acessos por dia. Então, muito obrigado a você também que já está lá no YouTube, @presentediario-rtm.
2: O Instagram do Presente Diário é @presentediario-rtm. Lá você encontra todos os dias a arte e, é claro, a mensagem do seu devocional favorito para compartilhar e divulgar bastante.
1: Isso mesmo, Luana. 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
1: Luana, vamos com a previsão do tempo?
2: Vamos sim.
1: Olha, sextou. O tempo tá maluco, né? Ontem já tava meio friozinho.
2: É.
1: Choveu, tinha um monte de roupa no varal. Aí tinha um lençol, eu peguei o lençol, joguei na cabeça e fui pegar a roupa do varal. Porque falei, não vou ficar me molhando aqui, né? Aí eu peguei o lençol, joguei em cima da cabeça e fiquei com o lençol parecendo sei lá o quê. E ainda bem que as meninas estavam em casa, porque já pensou, daqui a pouco olha lá pra trás, tem elas iam olhar e achar que era um monstro, né? Coberto com lençol assim.
2: Coitada.
1: Aí peguei a roupa do varal, mas a chuva foi rápida, Luana. Foi rápida, foi forte, tive que correr pra pegar. Molhou bastante o lençol, viu, Luana?
2: Que coisa, hein?
1: Do nada, né, choveu. Mas conta pra gente como fica o tempo nessa sexta-feira, hein? Capricha, capricha.
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2: Vou começar falando da região sul. A sexta-feira terá tempo firme na maior parte da região. Pode chover de forma isolada no litoral do Paraná e de Santa Catarina. Há possibilidade de geada na Campanha Gaúcha e na Serra Catarinense. Já na região sudeste, a frente fria aumenta as condições de chuva. São Paulo, Rio de Janeiro, Minas Gerais e Espírito Santo terão instabilidades com possibilidade de chuva forte em algumas áreas. No noroeste de Minas, os ventos podem chegar a 70 km por hora. Belo Horizonte terá máxima de 31 graus. Rio de Janeiro, 23 graus. São Paulo, 18 graus. Já na região centro-oeste, a chuva se espalha por Goiás, Mato Grosso e Mato Grosso do Sul, com possibilidade de temporais. Os ventos podem chegar a 70 km por hora. Já na região norte do país, as pancadas de chuva retornam em áreas do Tocantins, Pará, Amazonas, Acre, Rondônia e Roraima. Há possibilidade de temporais no Acre, oeste do Amazonas, sudeste do Pará e oeste do Tocantins. Já na região nordeste, o calor e o tempo seco predominam. Pode chover de forma isolada no oeste da Bahia, sul do Maranhão e do Piauí. Neste próximo domingo, dia de votação, há previsão de chuva em várias áreas do país, viu? No sul, um ciclone extratropical deve provocar chuva e ventos fortes. No sudeste, São Paulo pode ter temporais e rajadas de ventos de até 53 km por hora. Rio de Janeiro, Belo Horizonte e Vitória também pode registrar chuva. Agora, no centro-oeste e norte do país, ainda há possibilidade de pancadas de chuva isolada. Já no interior do Nordeste, o calor e o tempo seco continuam. Essas foram as informações da previsão do tempo para essa sexta, com fonte Clima Tempo. Fábio.
1: Maravilha, Luana. Vem chegando. 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
4: Olá, ouvintes da RTM, eu sou a Cláudia e esse é o Descubra Novos Lugares. Viajar começa muito antes do embarque, começa na escolha do destino. Vamos conhecer Petrópolis? Viajar para Petrópolis é uma forma de conhecer a história do Brasil e contemplar a beleza da criação. É um dos destinos mais charmosos da região de Serra do Rio. Petrópolis significa Cidade de Pedro e a história é engraçada. Para fugir do calor intenso que faz no rio, Dom Pedro não procurou uma praia, uma sombra, uma água fresca. Ele resolveu fundar uma cidade e deu para ela o próprio nome. O principal destaque de Petrópolis é o Museu Imperial, que é justamente o antigo Palácio de Verão da família. É uma construção histórica muito importante para o nosso país. É um gigantão com mais de 400 quartos. Um outro ponto turístico importante é a Catedral de São Pedro de Alcântara, onde estão os restos mortais de Dom Pedro e da Imperatriz Teresa Cristina. Vale também caminhar pela elegante Rua Cooler, cercada por mansões, jardins muito bem cuidados, incluindo a antiga residência da Princesa Isabel. Entre essas atrações, a mais curiosa é a Casa de Santos Dumont. Ela é conhecida como a Encantada. Ela foi projetada pelo próprio pai da aviação. Lá tem as soluções criativas, como a escada de Santos Dumont, e até hoje está exposto o famoso chapéuzinho dele. O Palácio de Cristal, os cafés e a excelente gastronomia completam a viagem. Reserve pelo menos 3 dias para conhecer tudo com calma. Eu confesso, Petrópolis é muito romântica. Combina serra, lareira, história, natureza, tudo em um só destino. Eu sou a Cláudia Crinas e junto com a RTM Brasil sigo te inspirando a sonhar com novas viagens. Até o próximo destino!
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1: Chegando às principais notícias desta sexta-feira, 2 de outubro, começando com destaque nacional. O Carter Center dos Estados Unidos está no Brasil para acompanhar as eleições gerais de 2026, a convite do Tribunal Superior Eleitoral, TSE.
2: O grupo vai analisar aspectos relacionados à tecnologia eleitoral, as regras da administração das eleições e a educação dos eleitores.
1: A equipe também visitará um número limitado de locais de votação, sem fazer uma avaliação abrangente do processo eleitoral.
2: Segundo o TSE, a missão acompanhará os 2 turnos de forma técnica, independente e imparcial.
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1: E mulheres vítimas de violência doméstica e familiar poderão se afastar do trabalho por até 6 meses com manutenção da remuneração e do vínculo empregatício, qualquer, quando houver, determinação judicial.
2: Para trabalhadoras com carteira assinada, os primeiros 15 dias são pagos pelo empregador e a partir do 16º pelo INSS.
1: E segurada sem vínculo formal recebe o benefício do INSS desde o primeiro dia.
2: Para mulheres que não contribuem para a Previdência, o pagamento terá caráter assistencial.
1: A medida segue decisão do Supremo Tribunal Federal e não exige nova perícia médica para concessão do benefício.
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2: Morreu nesta última quinta-feira, aos 59 anos, o piloto e influenciador Lito Souza, fundador do canal Aviões e Músicas no YouTube.
1: E a morte foi confirmada pela família.
2: Agência Nacional de Aviação Civil, ANAC, e a Força Aérea Brasileira, FAB, divulgaram notas de pesar e destacaram a contribuição de Lito para a divulgação de informações sobre aviação e segurança operacional.
1: E o velório será realizado nesta sexta-feira em Santana, na Zona Norte de São Paulo.
2: As homenagens abertas ao público acontecem das 9 da manhã ao meio-dia.
1: E depois, a cerimônia será restrita a familiares e amigos.
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2: Agora as notícias internacionais. A Organização dos Estados Americanos, a OEA, realiza nesta sexta-feira uma reunião de ministros das Relações Exteriores para discutir a situação na Nicarágua.
1: E o encontro foi convocado pelo Conselho Permanente e acontece em Washington.
2: O Brasil votou contra a convocação e será representado pelo embaixador da OEA, Benoni Belli.
1: E durante as negociações, representantes brasileiros propuseram alterações em uma minuta de resolução sobre Nicarágua.
2: O documento será discutido pelos países participantes durante a reunião.
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1: E o local de votação dos brasileiros em Nova York nas eleições deste domingo foi transferido para Queens College.
2: A escolha considerou a estrutura do campus e questões de segurança, além da preocupação da comunidade brasileira com ações de autoridades de imigração nos Estados Unidos.
1: O consulado informou que a definição ocorreu em uma coordenação com autoridades locais.
2: O novo endereço é considerado mais distante para parte dos eleitores.
1: Segundo dados do Tribunal Superior Eleitoral, Nova York tem cerca de 39 mil brasileiros aptos a votar nas eleições de 2026.
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1: Ele chegou, Mate, Matheus, batendo seu relógio aqui na nossa bancada.
5: Dando trabalho pro técnico.
1: Você viu só?
2: Já, tu
1: pro
2: já
1: técnico,
2: pensasse.
1: Operador, barra apresentador, barra diretor de corte de câmera, barra...
5: Pai de família, barra cantor, barra blogueiro.
1: Blogueiro? Tô tentando a vida como blogueiro, mas tá difícil, viu?
5: Mas é isso, galera. Bom dia, boa tarde ou boa noite. Dependendo do país, região, localidade, estado, oceano, mar, lago, rio, céu, terra.
1: Qualquer lugar, né? Qualquer planeta, terra aí, outros planetas.
5: Será ouvindo. Que tem como escutar a gente no avião?
1: No avião.
2: Dentro do avião?
1: Acho que sim, porque depende, né? Depende, que tem alguns voos que você faz que a internet já é liberada. Uhum. Algumas companhias que já é liberada. E tem outras que você tem que pagar, né? Aqueles pacotes lá.
2: Eu nunca consegui.
1: E tem pessoas, tipo o Ricardo Kroskins, que já tem aqueles planos, como tá sempre viajando, não sei o que, então ele já tem aqueles pacotes automáticos. Então ele entrou no avião e já tem acesso à internet, de acordo com ele. É os top dos top.
2: É, né?
5: Quem pode. Quem pode, pode. Queria dizer que eu estou feliz porque hoje eu estou olhando para minha câmera padrão ali.
1: Câmera oficial de Mate Matheus. Alô, Samuel, não
5: tira
1: essa câmera
5: lado.
1: Do Mate Matheus.
5: A
1: gente não tem essa opção, né, Luana? Só tem uma câmera pra gente que tá na frente.
2: Pois é.
5: O luxo de ser o apresentador do povo barra estagiário da RTM.
1: E o patinete continua aqui na frente. Mudaram de lugar.
5: Exatamente.
1: Por que mudou de lugar? Será que alguém usou ele?
5: Acho que sim.
1: Ou alguém se incomodou e colocou na calçada, porque tá bem na rua, né, gente?
2: É verdade.
5: Mas esses dias eu voltei do mercado, no dia que a gente tava sem luz, que eu peguei umas coisas pro JP. O patinete não estava lá.
1: Não? Ah, então alguém pegou talvez o patinete para dar uma volta. Alguém talvez do prédio, né?
5: Exatamente. E queria dar parabéns a todo mundo da rádio, aos que nos escutam, porque batemos 100 mil.
1: Você tá feliz? Você estava aqui na hora que bateu no 100 mil?
5: Não foi ontem.
1: Não foi ontem? Foi hoje?
5: Foi hoje. Tenho quase certeza que foi hoje, porque ontem, quando eu estava voltando da faculdade, mais precisamente 11 horas, ainda estava em 99,9.
1: Não tinha chegado ainda. Ah, então foi provavelmente na madrugada.
5: Provavelmente foi na madrugada.
1: Que legal.
5: Pela primeira vez, cheguei muito tarde em casa.
1: Madrugada.
5: O pessoal da madrugada está de parabéns, ajudou a gente a chegar a essa marca de 100 mil inscritos na rádio.
1: Maravilha, viu? Até compartilhei lá no meu Insta também, porque ontem a gente postou o vídeo pedindo, né, Luana?
2: Uhum.
1: A gente nunca pediu nada, mas a gente pediu ontem pro pessoal se inscrever. E aí eu postei lá os 100 mil, que legal.
5: E agora podemos pedir, André, nosso almoço.
2: Eu quero só ver isso. Eu não lembro.
1: É, eu só quero ver como é que vai ser esse almoço, porque se eu vier pro almoço, vou ter que trazer as meninas também.
2: Eita.
1: É, então vai ter mais... Apesar que as meninas... Ó, a Elisa não come, viu, André? Então fica tranquilo. A Elisa não come. Ela come só batata frita. A Luísa, razoável. A Luísa come a quantidade que eu como, um pouquinho mais, talvez. Que... E a Helena come pouco também, então tá de boa.
5: André virando
1: criança, e criança
5: pago
1: geralmente
5: só
1: não
5: paga.
1: Paga só é boa. É, não tem quem deixar as meninas, gente. Tem esse problema aí, né?
5: É. Mas é sobre
1: tem que trazer
5: isso,
1: a creche.
5: Galera. É sobre isso.
1: Mate Matheus, o que você conta pra gente nessa sexta-feira bonita?
5: Bonita, chuvosa.
1: Porque é bonita, porque sextou. E sextou porque
5: e
1: sextou
5: antes e que os ouvintes me cobrem, chocolate de Fábio Zamana
1: é
5: irá atrasar.
1: Não acredito.
5: Mas vem.
1: O que aconteceu, Mate Matheus? Não teve tempo de ir no mercado?
5: Não, tô esperando o Thiago.
1: Ah, o Thiago quer trazer? O Thiago não chegou?
5: Ainda não.
1: O Thiago tá atrasado. A gente fala do ar, o Thiago tá atrasado.
5: Aí, gente.
1: Ai, tá bom.
2: Eu quero morrer amiga de vocês.
1: Esse programa é maravilhoso. Se eu não trabalhasse nesse programa, eu ia ver esse programa, porque é muito bom.
2: É muito engraçado.
5: Mas assim que chegar, eu entro aqui na surdina, entrego pra você mostrar pros ouvintes.
1: Que não seja no meio da entrevista, né?
5: Comprovando que a dívida tá paga.
1: Tá bom, não vou falar que eu vou guardar pra mostrar na segunda, porque eu vou comer antes.
5: É.
1: Talvez eu guarde embalagem, então. Sei lá.
2: Ah, meu Deus.
1: Bom, vamos lá, Mate Matheus.
5: Mas vamos com o nosso giro esportivo, porque sextou, e nada mais justo, sextar com esportes, começando pela 31ª rodada da Série B, que aconteceu ontem. O Sport que venceu o Athletic Clube por 2-1 fora de casa. E o Novo Horizontino que superou o Goiás por 3-0. E hoje teremos mais jogos da 31ª rodada da Série B, começando com São Bernardo, que recebe o CRB às 7h30 da noite. No mesmo horário, o Londrina encara o Criciúma às 8h45 da noite, o Juventude mede forças com o Operário do Paraná. E fechando a programação da Série B de hoje, Fortaleza enfrenta o Náutico às 9h35 da noite. E você pensa que acabou? Não, porque hoje essa mesa aqui vai estar dividida. Porque pelo Brasileirão Série A, às 8 da noite, São Paulo recebe o Santos no Morumbi em partida atrasada da 21ª rodada. O São Paulo, que atualmente está na 11ª colocação com 36 pontos, enquanto o Santos está à frente em oitavo com 38 pontos.
2: Agora me diz como isso aconteceu,
1: é,
2: hein?
1: É comentário desnecessário isso, né?
5: Galera... Nem eu que sou santista entendi.
2: Oitavo lugar? Como
5: é? Nem eu que entendi. Há quatro rodadas atrás eu tava na zona de rebaixamento.
1: Então,
2: isso que eu tô perdido aqui.
1: Olha, por isso que eu não gosto de matemática, porque eu não entendo nada desses cálculos.
5: Mas
1: que
5: a gente tá seis jogos sem perder.
1: Aí por isso deu esse up todo.
5: Do nada.
1: Né? Subiu do
2: seis
1: nada.
2: Seis jogos sem o Neymar. Aí o que acontece?
1: Não, Neymar não joga. Não. Ah, vai entender, gente.
5: Quatro desses jogos foram com o menino Ney. Quatro desses jogos a gente tinha... Um homem.
2: Se mas você visse ele hoje... na sua frente, o que, que você faria?
5: Nossa, já vi ele na minha frente. Não
2: esse
5: assim,
2: cara
5: tipo,
2: a cara.
5: Cara a cara, não.
2: Olhando.
5: Nossa, acho que eu abraço ele. Choro. Eu não sei reagir.
2: Pô, mano, vem cá.
5: Não, imagina você encontrar a pessoa que fez você estar onde você está hoje.
2: Que loucura,
5: não, não, porque
1: quem,
5: eu comecei
1: quem
5: jornalismo...
1: Quem você está onde você está foi alguém que indicou você pra cá.
5: Sim, mas tu falando
1: que foi
5: toda...
1: quem mesmo? Sua mãe, né, que eu acho, não foi
5: não.
1: Sua mãe? Qual foi a história? Você já contou, mas eu esqueci.
5: Deu a aparecer aqui na rádio?
2: É.
5: Valdir precisava de um jovem aprendiz, cara, e falou, nossa, Dona Isaura tem um filho.
1: Quem falou?
5: A Karina.
1: A Karina? É. Aí, ó, então graças a Karina.
5: Não, sim, mas eu tô falando, deu querer ir pro jornalismo, na área de esportes, é por conta disso, muito se deve ao Ney.
2: É,
1: Luara, nunca entenderemos.
2: Vem
1: esses
2: cá,
1: jovens.
2: Mano.
5: Não, mas,
1: não, mas deve ser emocionante. Tinha uma época que eu gostava de uma cantora. Uma cantora que era... Eu não era cristão na época, era? Não era. Tava no começo da minha vida cristã, digamos assim. Então, eu gostava de uma dupla, né? Dicas, de uma dupla de irmãos que cantavam. Já que... sabe quem é?
5: Fizeram parte do filme do Didi Mocó.
1: Sim.
5: Então eu sei quem é.
1: E eu gostava daquela pessoa.
5: A Luana tá sem entender, mas eu...
1: Você tá sem saber quem é?
5: Eu tenho
1: dupla de irmãos Eu tenho... Que cantava antigamente.
2: Quando criança?
1: Eram crianças. Só tem... Eram crianças.
2: Não pode falar?
1: Acho que não, né?
2: Quando eu era criança, eu amava do KLB.
5: Detalhe, eu tenho esse CD deles no filme do Didi Mocó.
1: Olha, e aí eu gostava. E na época que eu trabalhava no, numa loja do shopping de locutor, falaram que ela tava lá. Eu comecei a passar mal.
5: Viu?
2: Nossa, gente, não.
1: Gente, só assim, vai lá pra você ver. Falei, eu vou desmaiar na frente. Mas assim, eu não era cristão, né? Então a gente tinha. Porque acho que depois que a gente é cristão, a gente tem outra visão também, né? A gente não pode idolatrar uma pessoa, né? A gente pode ter um gosto, né? Como eu tenho por um cantor gospel que todo mundo sabe hoje. Mas não. Você não pode idolatrar, né?
2: Não é aquela loucura.

0: Hoje, Silvinha.
1: Silvinha, você é muito observadora, viu?
2: É que eu estou sem óculos.
0: Ah, o óculos dele só pra... Só pra...
2: Não, é que eu sinto falta. Aí eu fico assim, ó, com o olho meio... Pra ficar nas telas, aí eu fico cerrando meio o olhinho, porque agora faz falta o óculos.
0: Sexta-feira, quem tá ouvindo também é a dona da mansão. Direto das suas mansões espalhadas pelo nosso planeta. A Noilma tá mandando um beijo na bochecha de todo mundo.
2: Gente, eu não tô conseguindo.
0: Essa beijo na bochecha é da Nilceia, viu?
2: Eu não tô conseguindo.
0: Ela vai cobrar os direitos autorais.
2: Oh. Hã? Eu não tô conseguindo chegar aos comentários.
0: O Rogério pediu pra você imitar o Cebolinha, Luana.
1: Ah! Eu não consigo mais.
0: Ó, o Carlos Lito também pediu.
1: É
0: Luana,
1: sério?
0: Comemora imitando Cebolinha. Duas pessoas pediram.
1: Nossa, segunda-feira, se o São Paulo ganhar do Santos,
0: é, Luana, vai.
1: O Cebolinha vai comer
0: por lá. O Joel tá com a gente, Miriam, Vera Pide, Mônica Cunha, Eduardo e Ana, lá de Macapá. Obrigado a todos, gente. Tchau, Matheus.
2: Falou.
3: Tchau. Mande o seu recado através do nosso WhatsApp. 11 97 418 1456.
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4: Grande parte da nossa experiência nos dias atuais é um convite ao desempenho, é um convite a, de fato, pegar o primeiro lugar e ganhar a competição. Isso, de fato, tem o seu valor, a sua importância, todo esse caminho chamado de meritocracia é bastante valioso. Mas a grande verdade é que na nossa convivência com outros seres humanos, vamos ter um grande número de pessoas que, por uma série de dificuldades, às vezes biológicas e genéticas, às vezes em função de circunstâncias da vida, às vezes em função de contexto social desfavorável, entram numa rota de colisão com todo esse processo onde se acredita que o mérito nos levará ao triunfo. Diante desse cenário, não é adequado imaginar qualquer tipo de postura de exclusão. Não é razoável imaginar uma postura de considerar quem está nessa situação como alguém simplesmente digno de nossa crítica. É importante observar a sabedoria que vem do passado hebraico antigo, onde havia uma atenção especial dado ao órfão,

0: à viúva, ao necessitado, ao estrangeiro, aquelas pessoas que estavam em situação difícil. É claro que isso deve ter o componente da responsabilidade pessoal, o componente da avaliação do que se acontece, naquele caso objetivo, mas nunca teremos uma sociedade saudável sem contar com aquilo que se chama misericórdia.
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1: E o tema de hoje, autorregência familiar, equilíbrio na convivência. O Fique por Dentro recebe hoje a doutora Jeanette Schultz e a Demar Schultz. Pastores, sejam bem-vindos ao Fique por Dentro.
2: Bem-vindo também, meu amor, comigo nesse programa. Gente, eu quero deixar um bom dia para vocês. Bom dia, good morning!
3: Bom dia, good morning.
4: Bom dia, bom dia. É um prazer estar com vocês. Uma alegria poder participar desse programa tão maravilhoso.
1: Nós que agradecemos a sua participação para falar sobre esse tema que é um pouco discutido, mas é tão importante no convívio familiar e principalmente no âmbito das igrejas, né? Eu queria que vocês começassem. Jeanette, explica para a gente o que é autorregência familiar.
2: Sim, a autorregência é um dos... familiar é um dos pilares da autorregência. Só vou explicar um pouquinho o que é a autorregência toda para a gente entrar no familiar. A autorregência é onde eu trabalho para que a mulher se torne maestrina da sua própria orquestra. Porque nós temos sim como mulher uma orquestra. Pilar, começo pelo pilar espiritual, o importante, o que nos traz a solidificação de toda essa edificação da família, da mulher, dos filhos. Depois eu passo para o pilar autoconhecimento, que se a mulher não sabe quem ela não sabe para onde vai levar sua vida. A identidade de filha de Deus. Depois eu passo então para o pilar emocional, equilíbrio nas emoções, cuidar com a ansiedade, cuidar para não estar deprimida, porque a mulher tem uma demanda muito grande. Depois eu passo para o pilar físico, porque corpo, alma e espírito. Nosso apóstolo Paulo já falava que precisamos cuidar também do nosso corpo. Depois eu passo o pilar familiar, casamento, filhos, né? Criar essa nova geração, pessoas que vão trazer o reino para a terra. E depois então eu venho para o pilar financeiro como último pilar, crendo que essa mulher, ela precisa ter recursos e saber administrá-los para que elas se tornem mantenedoras, como as mulheres que acompanharam Jesus. Com o pouco que elas tinham, elas ajudaram a manter todo o ministério de Jesus. Essa mulher também tem que saber trabalhar com dinheiro.
3: Edemar, agora eu queria que você falasse para a gente sobre essa autorregência na família, né? Como marido... Como é que funciona essa autorregência na família, né? Porque o que a gente percebe é que é um grande desafio, né? É você ter essa autorregência na sua família e o homem, como sacerdote, tem essa responsabilidade espiritual também, né?
4: Sim, com certeza. A gente tem estabelecido alguns parâmetros, alguns pontos no nosso casamento desde o começo. E aí a gente alinhou algumas coisas, como, por exemplo... como vai ser a nossa criação de filhos, como vai ser o nosso casamento. Nós fizemos isso tudo antes mesmo do nosso casamento, né? Então, qual é o papel de cada um no nosso casamento? O meu papel vai ser o mantenedor, vai ser aquele que vai trazer a manutenção da casa, né? E a segunda coisa, que a gente sempre falou desde o começo, nós não vamos ser concorrentes um do outro. Nós vamos ser amigos, nós vamos ser parceiros, né? E quando eu vejo que eu não preciso ser concorrente do meu cônjuge, as coisas começam a fluir com muito mais facilidade.
3: Sim.
4: Então a gente não precisa brigar por espaço dentro de casa. Nós na casa não brigamos por espaço, cada um sabe o seu papel, porque foram papéis que nós definimos com antecedência, e aí isso também entrou também já na educação dos nossos filhos. Nós também já entramos logo falando e estabelecendo normas para o nosso relacionamento e criação de filhos.
3: Maravilha.
2: Essa autorregência, né, bem lá em casa, de papéis, autorregência de papéis. Ele é o cabeça, eu estou como ajudadora, os filhos entram nessa equação para vir e agregar nessa família. Então, essa autorregência, ela vem trazendo um equilíbrio. Como o Schultz falou, não precisa ter concorrência. E uma coisa que é importante trazer na autorregência familiar para filhos, nunca ensine seus filhos a ser concorrentes. Pelo contrário, ensinem eles a serem amigos, parceiros, porque lá na frente eles podem ser os sucessores que vão fazer o negócio da família crescer.
1: Agora, um debate muito importante é justamente esse. São as famílias, o casal, muitas pessoas hoje buscam ajuda dentro das igrejas justamente por conflitos no casal, na família, com os filhos. Como vocês avaliam o cenário atual nessa convivência dos casais?
2: Sim, é voltando um pouquinho no que o Schultz falou, muita competição. Às vezes a mulher está querendo tomar um espaço que não precisa. É muito bom quando o marido delega isso para ela. Né? No nosso caso, a autorregência deu muito certo, que um dia o meu esposo chegou e delegou. Não precisei brigar por espaço, pelo contrário, vinha brincando no carro com o Ricardo e eu falei assim, queria ser madame, né? E ele brinca comigo, não dá dano nada, você vai para a empresa ajudar no business, né? E tal. Mas delegado, não foi arrombado. Então tem às vezes espaço que a mulher talvez hoje queira arrombar, mas muitas vezes o esposo também não está delegando. Percebeu que é importante cada um entender qual é o papel? E se solteiros estão nos ouvindo e solteiras, o que, que nós temos de dica? Comecem a elencar como vocês vão construir a família de vocês antes mesmo de casarem, que foi o nosso grande trunfo. O nome autorregência surge agora que a gente entendeu tudo isso. Só tem um detalhe, nós nominamos, mas nós vivíamos, né, meu anjo? A autorregência, como bem você falou, nós sentamos para mostrar o mapa, desenhar o mapa de educação dos filhos, quando solteiros, nem noivo éramos ainda, um dia nós sentamos e falamos, vamos fazer o mapa? Hoje ele está dentro do meu livro, Sim, Você Pode. Mas a gente fez lá atrás, então solteiros, e quem está casado, senta, para um final de semana, deixa os filhos com o vovô, vovó, com as tias, vão escrever o que vocês querem da família daqui para frente. Manual, regras familiares. Isso traz o equilíbrio e a autorregência, onde cada membro tem o seu papel.
3: E isso é um grande desafio, né, Edmar? Porque eu fico pensando que assim, o casamento são duas pessoas diferentes, que pensam diferentes e talvez tenham objetivos diferentes. Mas óbvio, né? O principal, a criação dos filhos, na palavra do Senhor, essas coisas são prioridades, que isso aí não tem como discutir. Mas algumas outras coisas, geralmente, vai ter alguns conflitos aí. Como é que foi isso para vocês? Quando vocês sentaram para estabelecer essas regras, como seriam a rotina da família, como vocês seriam até quando tivessem filhos, né? Como você disse, vocês ainda não eram casados. Como é que foi isso? Qual é a dica para aquela família que, de repente, está tentando até fazer isso, só que está tendo conflitos na questão dos objetivos?
4: Eu sempre falo assim que o casamento é como um presente. Você recebe um presente. E você não sabe o que está dentro, mas é um presente que você ganhou de alguém.
3: Um presente secreto.
4: Um presente secreto, né? Então, você sabe de onde ele veio, quem te deu, né? Quem é essa pessoa. Você sabe a caixa por fora. Mas o que tem dentro daquela caixa, a gente não sabe. E essa caixa, a gente vai descobrindo ela no dia a dia. Nós mesmos, nós tivemos um embate com 4 ou 5 meses de casamento. Nós tivemos um embate brabo, né? Mas foi o momento que a gente teve também a oportunidade de maturidade para a gente alinhar, sentar e ver por que nós estávamos discutindo aquele assunto naquela hora. Né? Então, o casamento ele tem que ser preparado a cada dia, nós temos que renovar isso. O que eu vejo hoje, assim, o que mais está faltando hoje nas famílias é sentar e conversar.
2: Verdade.
4: As pessoas não querem conversar. E, então, assim, quando você entende que você precisa dialogar, trocar uma ideia, ver o que a pessoa precisa, o que, que ela sente, o que faz mal para ela. Por exemplo, eu estou com ela aqui, eu sei que eu vou ferir ela se eu falar A ou B. Né? Então, por que eu não vou evitar isso para evitar um problema? E quando eu faço um alinhamento também anterior, eu não preciso fazer espinhar, às vezes, ou brigar, ou acusar. Essas acusações é que não levam a lugar nenhum. Né? Então, o que eu posso fazer para mudar o que está acontecendo agora? Né? Então, se eu tenho a maturidade de chamar meu cônjuge para a gente sentar e anotar ou sentar para conversar, quando tem muito conflito na casa, a gente tem dito assim, sentem pelo menos 2 vezes por semana para conversar. Tem que ter um tempo para você conversar e estar preparado também, a pessoa que está nessa conversa, ela tem que estar preparada para ouvir. E não adianta você querer falar e não querer ouvir.
3: Sim.
4: Eu vou acusar, começar a acusar. Não é uma acusação, é uma questão de maturidade. Expor o meu sentimento, o que eu estou sentindo quando se faz isso. Ela expõe o que ela sente quando eu falo certas coisas. E o que nós podemos fazer sobre isso, né? Então, a maior dificuldade que nós temos visto nos relacionamentos são justamente nesse campo, que é uma batalha, que um querendo ser mais do que o outro. Não tem necessidade de ser isso. Nós somos uma casa, nós somos uma família. É como se fosse uma empresa. Todo mundo tem que trabalhar para que aquela empresa cresça. Então, ali dentro de casa, nós temos que crescer quem? É a família. Se tiver filhos, nós temos que juntar com que eles cresçam e também vejam em nós o exemplo, e que eles possam também dizer assim: não, eu quero ter um casamento que nem meu pai, eu quero ter um casamento que nem minha mãe, né? Eu quero ter um marido que nem o meu pai, né? Eu acho lindo meus filhos às vezes falar assim: não, eu tenho que achar alguém que tem que ser pelo menos parecido com meu pai.
3: Que legal.
4: Aí eu me sinto orgulhoso, né?
3: Pensa,
4: né? Sim. Ela referendar a minha pessoa porque ela acha que eu sou alguém que é uma referência para ela, né? Então, assim, a gente tem visto isso mais nesse campo, essas batalhas desnecessárias dentro de casa.
1: Agora, Janete, uma questão muito importante é aquela herança cultural. Meus pais faziam assim, e aí quando casa, tem aquele conflito. Nossa, é questões básicas, você deixa o açúcar em tal canto. Nossa, aquele objeto fazia dessa forma na minha casa, sempre foi assim. Aí tem duas culturas que se somam para criar do zero uma nova cultura, nova organização familiar, uma estrutura. Isso também gera muito conflito no início de um casamento. E, posteriormente, aí, interferência familiar dos parentes, na educação dos filhos. A gente vê um debate bastante ascendente aí no cenário atual. Queria que você falasse agora sobre esse aspecto.
2: Sim. O que é importante? Criar uma nova cultura. A coisa mais difícil. Vocês perceberam que numa empresa grande, uma multinacional vem e compra uma empresa, ou um banco compra outro banco, ele manda todo mundo embora, porque é mais difícil e mais caro implementar uma cultura nova do que realmente treinar aqueles novos colaboradores. Só que na família nós não podemos fazer isso. Na família, eu gosto muito de indicar um livro do Max Lucado, Aliviando a Bagagem. Eu venho de uma cultura italiana, eu sou descendente italiana, gaúcha. O Schultz vem de uma cultura alemã, os avós dele nasceram na Alemanha, os pais no Rio Grande do Sul. Então nós viemos de duas culturas totalmente diferentes. O que é preciso? Criar uma nova cultura. Eu não posso demitir todo mundo e realmente trazer pessoas novas. Não, nós dois não podemos nos demitir desse casamento. E aí vem o alinhamento à autorregência. Isso vamos fazer, isso não vamos. É onde entra muito que a gente, às vezes, como empresários, falamos de alguns termos empresariais dentro da família, mas sabe o que entra? A mesa de negociação. O grande embate que eu e o Schultz tivemos com 5 meses de casado foi porque eu vim no embrulhadinho, ele veio embrulhadinho, e a cultura alemã não poderia expor nenhum problema do casamento para o pastor. E eu fui falar de um problema do casamento. Ele pisou no meu pé, e pisou no pé, eu fiquei brava e falei com o pastor. E ele ficou bravo por quê? Porque eu falei com o pastor. Resultado, naquela noite alinhamos. Ele bate na porta, começa a bater, porque eu queria dormir no quarto separado. E ele falou, bateu. Eu falei, mas daqui a pouco os vizinhos vão ouvir, deixa que ouça. O importante é que nós temos que alinhar. Aí ele vem com uma conversa, uma negociação. Ele, como sacerdote do lar, ele tinha que abrir aquela porta que eu fizer, porque ali naquele momento ele mostrou, para aí, é através do diálogo que nós vamos conversar. Olha aqui, aí me leva, fui pro quarto nosso de casal, abre a Bíblia, ele abre e fala, olha o que diz aqui em Efésios, não se põe o sol sobre a vossa ira. Dialogando, ele não vem brigando comigo. E aí ali nós dialogamos e entendemos, estamos há 32 anos casados, nunca mais se fez uma referência de dizer que eu dormiria num quarto, ele dormiria no outro quarto, jamais, porque naquele dia houve um alinhamento, um diálogo, não foi brigálogo, que é a briga, não, ele simplesmente entrou, se posicionou, realmente aquela era a posição dele, ali eu entendi qual era a posição dele e a minha no casamento. Com 5 meses de casamento, houve e nunca mais houve esse tipo de conflito no casamento, mas porque houve um alinhamento de expectativa. Para aí, eu não poderia ir dormir. A minha expectativa de emburrar e dormir em outro quarto tinha que ser quebrada naquela noite. E nisso vai se construindo essa autorregência familiar, sem esse nome. Só que foi uma construção. Mas você percebeu que tudo que nós estamos conversando gira em torno de acordos, diálogo. Essa é a autorregência familiar. Muito se tem falado hoje do, infelizmente, o celular entrando e tirando o poder de resolução dos conflitos. Porque aí cada um, em vez de resolver o conflito, vai para o seu celular e não resolve, vai jogando para baixo do tapete. Chega um momento, a média de casamento dos brasileiros, tu sabes, são 13 anos. Que triste. Então a gente que chegou com 32 e vê que sim, é possível ajustar, sim, é possível negociar, é possível sim, conversar, sem desmerecer o outro, sem agredir o outro. E ouvir feedback é difícil, né, Ben? Me dói quando você me dá uns feedback meio duro lá. Mas é a verdade, eu preciso.
4: É, a gente, parte, dentro, né, dessa autorregência, né, só para a gente complementar o que ela está falando aqui, nós estabelecemos também algumas falas, né? Porque eu sempre dizia, lá atrás já, você vai ser minha melhor amiga, eu sou seu melhor amigo, primeira coisa, né? Não tem melhor amigo fora do casamento, nós dois temos que ter esse negócio, né? Depois nós falamos também, bem, nós nunca vamos usar a palavra separação no nosso casamento.
2: Isso, jamais.
4: Essa palavra está proibida na nossa casa. Proibido. Ah, eu vou te largar. Isso é proibido no nosso casamento.
3: Porque isso é mais fácil, né? Quando você fala muito separação, fácil. É mais fácil.
2: Claro.
3: Ah, vamos separar.
2: Não resolve,
4: separar,
2: o conflito.
4: Já resolve.
2: Não,
4: né?
2: Resolve, vai lá hoje é rapidinho para assinar.
1: Ou como então, ameaça também.
2: Ameaça, muitas
4: ameaças. Você vai ameaçando, achando que vai intimidar a pessoa. E às vezes a pessoa já reage ao contrário. Então, quando você elimina essas falas, porque é praticamente uma profecia que você está fazendo.
2: Sim, palavras
4: você está profetizando sobre o seu casamento. Né? Eu vou separar, vou te largar, vou embora. Essas coisas nós cortamos. Isso que não pode usar nosso
2: relacionamento. Esse repertório verbal não entra em nossa casa.
4: Porque nós não vamos dar brecha ao diabo para que ele entre e faça a festa no nosso casamento. Né? Então, uma das coisas foi isso também. Então, na nossa autorregência foi justamente isso. Estabelecendo algumas coisas bem pontuais, mas muito certas, né, para que isso desse andamento no nosso casamento, né?
3: Que legal. Edmar, o que eu gostei, ela contando aqui para a gente, essa questão da forma que você agiu nessa situação, né, que foi muito sábia, porque geralmente quando isso acontece, realmente os casais dormem separados. Isso. Então a mulher vai para um quarto, o homem vai para o outro, às vezes é o homem que sai, enfim, e ficam ali, passa a noite, né, cada um dormindo no seu quarto, isso é muito comum. Foi muito legal a sua atitude e muito necessária, e realmente tem que ser a nossa atitude de sacerdote do lar, e a forma que você falou também, porque muitas vezes a pessoa até vai no quarto, então vai lá, chama, só que já vai brigando.
2: Brigando.
3: Ah, porque você que errou, que não sei o que, a culpa é sua, querendo achar o culpado, isso não resolve. Então, dois destaques aqui, primeiro que você foi, né, você teve a sua atitude de sacerdote, de ir até o quarto, de conversar com ela, mostrou a Bíblia para ela, um versículo bíblico sobre essa situação, e teve paciência. O que a gente percebe hoje em dia nos casamentos é que as pessoas estão sem paciência, talvez até por conta, como você disse mesmo, dessa questão da internet, né? Os vídeos
2: acelerado, tudo acelerado.
3: Tudo rápido, é tudo para ontem, né? Então eu queria que você falasse sobre isso. Qual a importância dessa abordagem, desse tipo de abordagem que você teve no casamento?
4: Uhum. É assim, eu fui criado em lar evangélico, né? Toda a minha estrutura, a minha criação foi dentro da igreja, e foram os pilares, esses pilares que me trouxeram o norte da minha vida, né? Então, quando nós nos preparamos para o casamento, né, a gente voltou, sentou, conversou justamente nesse sentido, né? Porque no momento que a gente vai falar um sim um para o outro, eu quero que seja um sim para sempre. Então, o que dizer sim é muito fácil. Hoje a gente vê o pessoal que está casando. Esses dias alguém me contou que o casamento durou 18 dias.
2: Pensa, verdade, né? Verdade.
4: Como assim 18 dias, né? Foi. Mas por quê? Não teve nenhum tipo de eu não consigo ver ali alguma relação.
3: Não teve autorregência.
4: Exatamente.
2: Não teve autorregência.
4: Autorregência, não teve nenhum diálogo, nenhuma conversa, nenhum alinhamento para nada, né? E a minha base sempre foi muito bíblica. Né, muito bíblica, sempre a gente cresceu dentro da igreja, fui líder de jovens, a gente dirigiu vários jovens, congressos de jovens. Então, ali a gente foi aprendendo, vendo também meus pais. Eu via meus pais lendo a Bíblia um para o outro, orando junto. E isso é uma coisa que a gente faz lá em casa até hoje, né? A gente dificilmente sai de manhã cedo sem orar junto.
2: Sem orar e ler o devocional.
4: Né? Então, a gente tem um devocional, a gente lê um texto bíblico, né? Então, em cima dessa base, eu me apeguei e falei, digo, não posso permitir que o meu casamento comece a tomar um rumo nessa direção com 5 meses de casamento. Né? Que não foi para isso que eu casei. Eu casei para poder ter uma vida longa juntos e que lá na frente Deus cuide de como vai separar nós dois. Né? Mas até lá,
2: até que
4: eu e ela, separe, junto com nossos filhos, que a gente projetou nossos filhos com... 2, 3 meses de namoro, 3 meses eu acho. Eu cheguei para ela e falei: olha, eu quero que você seja mãe dos meus filhos. Eu decidi que você vai ser mãe dos meus filhos.
2: É, um mês de namoro, né? Já havia uma decisão muito clara de um futuro.
4: E já dei o nome do meu filho para ela.
2: Hans Herbert Schultz.
3: Olha só, já escolheu o nome.
2: Ele já tinha escolhido o nome, né? E chegou assim: eu decidi que você vai ser a mãe dos meus filhos e eu quero te perguntar algo. Você aceita o nosso filho ser chamado Hans Herbert Schultz? Nosso filho hoje tem 27 anos, é engenheiro aeroespacial, trabalha na companhia alemã Lufthansa e ele se chama Hans Herbert Schultz. Tanto é que quando ele chega na Alemanha, o nomezinho, todo mundo assusta dele ser brasileiro com um nome. Mas vocês perceberam o poder da palavra? Os ouvintes, entender, palavras têm poder, você vai falar toda hora, você parar, como o Schultz bem falou. Ah, não vai dar certo isso. E algo como esposa, ele como esposo trouxe isso, e eu também trouxe da minha casa um casamento longevo, pais que ficaram juntos até a morte, e que era, mesmo que era ruim, mesmo que era difícil, às vezes tinha momentos difíceis, que a minha mãe teve que trabalhar com o comportamento do meu pai, que jogava baralho e tudo, mas ela entendeu que a família era mais importante e que ele tinha muitas outras qualidades e que aquilo ali ela poderia minimizar diante de tanta coisa boa que ele trouxe para a nossa vida, bom pai, bom marido, cuidando de todos. Então, nós precisamos olhar o casamento em autorregência como algo que nós não podemos olhar só o defeito, só o comportamento ruim do outro, mas também olhar qualidades. Quando eu mentoro casais, ontem eu dei mentoria para um casal de empresários, autorregência, mentoria de casamentos, e eu então ontem falava uma coisa para eles, passando as tarefinhas. Ó, vocês têm que ler, vocês têm que fazer o mapa de educação dos filhos, que eles me traziam um problema que eles estão vivendo com o filho. Eu falei, se vocês não pontuarem e fizerem 10 regras inegociáveis, escrita, impressa, colada, lá no lugar da casa onde vocês mais fazem as refeições, não vai dar certo, porque o que, que eu estou percebendo aqui em vocês? Está faltando autorregência no diálogo e nas leis da casa. Não pode criar filho a Deus dará. E aí eu elenco, peço para eles elencarem como casal quais as 10 regras inegociáveis. 2 delas que eu divido com vocês. Número 1. Não poderia ficar sem filho ter experiências com Deus e ir para a igreja. Isso não existia no domingo, filho querer brincar ou dormir mais tarde e não ir para o culto da família. Número 2, estudar antes de brincar. Primeiro, a obrigação e depois a diversão. Né? Então, isso foram das 10 nossas, essas 2 eu gosto de citar. Porque buscai a Deus em primeiro lugar. E segundo, você tem que cuidar dos filhos no mundo natural. Um mundo onde eles vão ter que brigar depois lá por uma vaga, por um lugar estudar fora de um país, aonde for. Mas eles vão estar competindo, eles vão ter que terem ferramentas para se destacar. Porque nós temos um mundo espiritual e nós temos um mundo natural. O que que nós preparamos os filhos para vencerem nos 2 mundos?
5: Que maravilha. Ficaríamos horas aqui falando sobre esse tema que é tão importante, mas nosso programa está chegando ao final. Antes, vamos abrir espaço para que vocês divulguem as redes de contato para os nossos ouvintes continuar acompanhando o trabalho de vocês.
2: Bem, na autorregência vocês me encontram em @DRA, sem ponto, que é doutora Janete Schultz. E que não tem T, mas a gente pronuncia. Então, DRA Janete Schultz. tudo junto. É, esse lá vocês me encontram. E o seu, então, o pessoal, né, meu bem?
4: É, o meu é pessoal, né? Arroba Edemar Schultz. Arroba hotmail.com.
2: Olha o casal ali,
3: bonita
2: ó.
3: Foto,
2: olha o casal, hein, aqui. Estávamos tirando um momento de autorregência no casamento na Croácia.
3: Que chique.
2: É, o casal tem que ter um momento só pra isso. Porque verdade. Ninguém aguenta. Só cuidar de filho, pagar boleto e administrar a equipe. Verdade. Então tiramos esse momento. Casais, tirem um momentinho de autorregência só pra vocês dois.
4: Só pra complementar também, a gente tira todo ano. Todo ano a gente tira um tempo só pra nós dois.
2: Sempre em abril.
4: Sempre.
2: Depois de 31 de março, nosso aniversário, né, bem? Sempre a gente vai em uma época do ano.
3: Ô, Luana, antes de encerrar, deixa eu só mandar um abraço pro Luciano, tá ouvindo a gente lá nos Estados Unidos da América.
2: Ai, que legal.
3: Obrigado pela companhia. Ele falou: pra aliviar um choque cultural tem que ter afinidade, ajuda muito pra isso, tem que ter tempo, né, pra conhecer a pessoa. A Noilma falou que já dormiu separada, falou que não é bom, que ela acordava triste, falou que o marido dela é doce, mas ele não é muito de conversar. Acho que a maioria dos homens, né? Somos mais fechados mesmo. É uma coisa que a gente tem que desenvolver. Também um abraço para o Joel, tá lá em Ilhéus, na Bahia. A Silvia está acompanhando a gente em Natal, Rio Grande do Norte. E a todos os outros que participaram, muito obrigado.
1: E o tema de hoje foi autorregência familiar, equilíbrio na convivência. A entrevista foi com a doutora Janete e Edemar Schultz, pastores. Muito obrigada pela participação de vocês.
2: Uma alegria estar com vocês mais uma vez agora presencial.
3: Presencial foi muito melhor, né?
2: Amei conhecer a rádio, amei estar aqui com vocês em São Paulo e... estamos sempre abertos quando vocês precisarem.
3: Maravilha.
4: Gratidão de todo o coração mesmo, pelo privilégio e pela oportunidade. Que Deus possa abençoar vocês mais e mais.
3: A gente que agradece. Fique por dentro de segunda a sexta-feira, das 8 às 9 horas da manhã. Curta e compartilhe muito essa entrevista, hein? Mas muito mesmo. Aproveite o fim de semana aí para mandar essa nossa entrevista. Um forte abraço. E eu vou embora, amanhã não volto, gente. Amanhã estarei de folga, tá bom? Quem estará com vocês aqui será o Hétero Nóbrega. Volto na segunda-feira. Então, bom fim de semana pra todo mundo e até segunda, se Deus quiser. Tchau, tchau.
1: Tchau, tchau.
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1: Amigo ouvinte, no estudo de hoje, focalizaremos o texto de Gênesis capítulo 5, versículo 21, até o capítulo 6, versículo 10. Este é um dos textos mais polêmicos da Bíblia. Portanto, prepare-se para anotar, porque todo esse conteúdo é muito precioso. Por que esses versículos são difíceis de entender? Porque neles nós temos temas de diversas interpretações. Você deve se lembrar que conversamos sobre um deles no final do programa passado. A questão da idade dos primeiros seres humanos é um tema muito debatido. Quando lemos que a maioria deles mencionadas no capítulo 5 teve em média 900 anos, temos que reconhecer que muitos não aceitam a literalidade dessas idades. Ainda outros discutem sobre o casamento dos filhos de Deus com os filhos dos homens. Afinal, quem eram esses personagens? E ainda mais, de onde surgiram os gigantes? Qual o significado de ter Deus se arrependido de criar o homem? Você percebe, querido amigo, que nós temos passagens difíceis de serem interpretadas? Para isso é que estamos aqui estudando detalhadamente cada um texto da Palavra de Deus, pedindo a sua orientação para que aquilo que falamos seja claramente entendido e edifique a tantos quantos nos ouvem. Assim, eu quero convidá-lo a abrir a sua Bíblia e estudar conosco o texto de hoje, Gênesis 5, 21 até 6, 10. Pois bem, como nós havíamos mencionado no capítulo 5, o capítulo 5 todo destaca o fato de que todos os primeiros homens, apesar de viverem vidas longas, todos eles morreram. Podemos dizer com certeza que todos os descendentes de Adão morrem. De fato, morreram fisicamente, mas também podemos aplicar espiritualmente e dizer que aqueles que estão em Adão, todos morrem, conforme Paulo nos diz em Romanos capítulo 5, versículo 12 até 21. A exceção foi Enoque. Enoque, ao invés de morrer, ele foi transladado, foi arrebatado. Por quê? Porque andava com Deus. Relembre nos versículos 22 e 24 as seguintes palavras: andou Enoque com Deus e já não era, porque Deus o tomou para si. Muito bem, Elias, o profeta, também teve uma experiência semelhante, conforme lemos em 2 Reis, capítulo 2, versículo 11. Diz assim o texto: indo eles andando e falando, isto é, Elias e Eliseu, eis que um carro de fogo, com cavalos de fogo, os separou um do outro, e Elias subiu ao céu num redemoinho. Essa experiência de Enoque, simbolicamente, transmite a ideia de que todo aquele que se deleitar no Senhor e com ele andar, fazendo a sua vontade, Deus o toma para si. Mesmo que morra, viverá, conforme Jesus disse a Marta em João 11, depois da morte de Lázaro. Disse-lhe Jesus: eu sou a ressurreição e a vida. Quem crê em mim, ainda que morra, viverá. É esta a sua e a minha garantia. Se andarmos com Deus, dirigidos pelo Santo Espírito, podemos com segurança saber que temos a vida eterna, não morreremos eternamente. Mas, querido amigo, o próximo destaque que devemos fazer é considerar a idade de Matusalém, ou Metusalém, como consta em outras versões. Veja só, no versículo 27 diz assim: todos os dias de Metusalém foram 969 anos e morreu. Como devemos encarar essa afirmação? São 969 anos conforme nós os contamos hoje? Ou foram anos mais curtos? Havia uma outra maneira de se calcular as idades naquela época? São os anos da vida pessoal desses personagens primitivos, ou essa quantidade de anos é a soma total dos anos das suas famílias? Essas e outras questões são feitas diante do surpreendente número de anos. Estamos usando o exemplo de Matusalém, ou Metusalém, que é conhecido como o homem que mais tempo viveu. Mas o mesmo se aplica aos outros personagens: Adão, Sete, Enos, Cainã, Malael, Jared, Lameque, Noé. Como dissemos no nosso último encontro, cremos que esses anos devem ser entendidos de uma maneira literal, isto é, como nós contamos as nossas idades nos dias de hoje. A primeira razão é que esses patriarcas foram os primeiros habitantes da Terra antes do dilúvio. Certamente, as condições ambientais eram as melhores possíveis, pois toda a criação recebera a aprovação do próprio Deus. Certamente as condições ecológicas e climáticas do mundo primitivo, sendo o início da raça humana habitando sobre a Terra, sem poluição, sem desrespeito ao meio ambiente, tudo isso favoreceu essas idades avançadas. Mas uma outra razão pode ser vista na vida de Enoque. Como também falamos anteriormente, a vida de Enoque, que viveu apenas, quando nós comparamos com demais, é lógico, 365 anos, ele foi arrebatado por Deus, descreve a sua vida pessoal e não a vida da sua família. E ainda uma outra razão é que, diante da ordem divina dada aos homens para que, veja só, crescessem e se multiplicassem, era lógico essa longevidade, pois esse alvo seria mais rapidamente alcançado, conforme o texto que lemos em 6:1 aponta. Como se foram multiplicando os homens sobre a face da terra, então perceba, quanto mais tempo um homem pudesse viver, mais filhos ele também geraria. Portanto, se a ordem era para que se multiplicassem, essas idades longas ajudariam nesse plano de expansão da população humana sobre a face da terra que era previsto pelo Senhor. Mas ainda temos uma última razão para aceitar literalmente essas idades. Isto é, é a própria palavra de Deus, dizendo que a partir do dilúvio, diante da maldade do coração humano, as suas idades seriam reduzidas, chegando em torno de 120 anos, conforme lemos em Gênesis 6:3, que diz o seguinte: então disse o Senhor, o meu espírito não agirá para sempre no homem, pois este é carnal, e os seus dias serão 120 anos. Portanto, meu amigo, podemos concluir que, em nossa opinião, e eu espero que você aceite também, esses números podem e devem ser aceitos literalmente. Muito bem, ainda nesse texto, um outro detalhe que devemos observar é aquele relativo ao nome de Noé. Dizem os versículos 28 e 29 o seguinte: Lameque viveu 182 anos e gerou um filho, pôs-lhe o nome de Noé, dizendo: esse nos consolará dos nossos trabalhos e das fadigas de nossas mãos nessa terra que o Senhor amaldiçoou. Ora, veja só, o nome de Noé significa repouso e assemelha-se ao verbo hebraico que tem o sentido de nos consolará. Ele nos dará descanso, preservando um remanescente na arca. Simbolicamente, temos a figura de Cristo, que viria para dar a vitória definitiva sobre a maldição dada à terra, conforme 3:17. Noé, pois, prefigura a salvação que podemos ter em Cristo da condenação divina. Querido amigo, chegamos agora ao capítulo 6. E, já tendo tratado dos versículos 1 e 3, leremos agora os versículos 2 e 4. Diz assim: vendo os filhos de Deus que as filhas dos homens eram formosas, tomaram para si mulheres, as que, dentre todas, mais lhe agradaram. Ora, naquele tempo havia gigantes na terra, e também depois, quando os filhos de Deus possuíram as filhas dos homens, as quais lhe deram filhos. Esses foram valentes varões de renome na antiguidade. São os versículos 2 e 4 do capítulo 6 do livro de Gênesis. Que versículos difíceis de entender, não é mesmo? Qual é o sentido dessa narrativa? Qual é a interpretação correta para esse texto? A expressão filhos de Deus tem sido interpretada com referência a anjos ou a seres humanos. Uma das possibilidades, de acordo com a linha cristã tradicional, é interpretar filhos de Deus como a descendência piedosa de Sete, os setitas, e as filhas dos homens como a descendência amaldiçoada de Caim, caimitas. Uma outra possibilidade, de acordo com os antigos intérpretes judaicos, é entender filhos de Deus como seres celestiais, isso é, anjos caídos, que depois desse pecado peculiar, foram confinados para um futuro julgamento, conforme nós lemos em 1 Pedro capítulo 3, 2 Pedro capítulo 2 e Judas versículo 6. Pois em outros textos do Antigo Testamento, os anjos são também chamados de filhos de Deus, e isso está de acordo com Jó capítulo 1, Salmo capítulo 29, Salmo 89, Daniel capítulo 3. Mas essa é uma interpretação muito contrária à afirmação de Jesus, de que os anjos não se casam e não procriam, que está dita por Jesus em Marcos capítulo 12, versículo 25. Mas e além disso, nós podemos raciocinar da seguinte maneira: não podemos considerar esses seres como anjos, porque eles certamente não desobedeceriam a Deus. Mas também não podemos considerá-los como anjos caídos, porque eles não poderiam ser chamados de filhos de Deus. Você percebe, então, aonde nós estamos caminhando? E ainda existe uma outra possível interpretação. É aquela em que se entende que esses seres chamados filhos de Deus eram sucessores poderosos, reais, tirânicos de Lameque, que ajuntaram para si haréns com as mulheres mais formosas. Olha, você percebe, querido amigo, quantas diferentes interpretações, mas com qual nós devemos ficar? Parece-nos mais lógico ficar com duas delas. Com aquela que vê nessa união casamentos mistos entre os descendentes de Sete, os setitas, e as descendentes de Caim, as cainitas, filhas dos homens, do capítulo 4. Ora, então, isso revela uma interrupção na separação entre esses dois grupos. Mas certamente devemos associar a esta ideia aquela em que podemos perceber ações dos poderosos e reais filhos de Lameque, que como seu pai compuseram para si haréns com diversas mulheres formosas. Essas duas interpretações podem compor o quadro completo do significado desse difícil texto bíblico. Mas o texto ainda fala de que havia gigantes sobre a terra e que os filhos que nasceram desses casamentos eram valentes, varões e eram pessoas de renomes. Como interpretar essas palavras? Embora tenhamos que observar que não se diz que os gigantes se originaram exclusivamente desses casamentos, temos que admitir que se alguns surgiram desse modo, e também depois, outros já existiam. A palavra gigantes vem do hebraico nefilins, que tem o significado de pessoas de grande porte e força. Essa palavra no hebraico significa caídos, fazendo-nos entender que mesmo que fossem considerados como heróis na antiguidade, conforme Números 13, para Deus eles eram pecadores caídos, prontos para a condenação pelos seus atos pecaminosos. Agora, o versículo 3 do capítulo 6 mostra-nos o início do julgamento de Deus sobre toda a raça humana. As suas palavras são as seguintes: então disse o Senhor, o meu espírito não agirá para sempre no homem, pois esse é carnal, e os seus dias serão 120 anos. Você se lembra que nós já mencionamos esse versículo quando falamos sobre a questão da idade do ser humano. Mas agora eu gostaria de considerar com você esse desejo de Deus não mais agir através do seu espírito diante da carnalidade do ser humano. Como podemos entender essa expressão? Qual é o significado desse direcionamento de Deus? Podemos interpretar essa frase percebendo nela o aviso divino, a paciência divina, mostrando que o período da graça entre a decretação do juízo divino e a sua execução através do dilúvio seria de 120 anos, conforme 1 Pedro 3:20 diz, os quais, noutro tempo, foram desobedientes quando a longanimidade de Deus aguardava nos dias de Noé, enquanto se preparava a arca, na qual poucos, a saber, 8 pessoas, foram salvos através da água. Aqui, amigo ouvinte, nós vemos mais uma vez a longanimidade de Deus. Deus espera. Deus espera por você e espera por mim. Quando nós pecamos, Ele deseja ver o nosso coração quebrantado e arrependido, buscando o seu perdão, a sua graça. Então nós devemos decidir não ouvir a voz de Deus, como fizeram os vizinhos, amigos e parentes de Noé, e pereceram, ou ouvir a voz de Deus e obedecê-lo, mesmo que isso implique em fazermos o que não entendemos, e assim agir pela fé e sermos salvos. Querido amigo, a expressão "meu espírito não agirá para sempre no homem" implica em compreendermos que, sendo o Espírito de Deus, o Espírito da vida, e sendo o homem carnal, isto é, uma criatura não eterna, diante da proibição ao fruto da árvore da vida, é lógico compreendermos como o limite da vida espiritual os 120 anos de idade agora estabelecidos por Deus. Portanto, 120 anos da vida física também seria o limite da ação de Deus na vida espiritual do ser humano. Mas na sequência, nós encontramos ainda os versículos 5 a 7. E aqui nós encontramos a dura e difícil definição que o Senhor teve que tomar. Viu Deus que a maldade do homem se havia multiplicado na terra e que era continuamente mau todo o desígnio do seu coração. Então se arrependeu o Senhor de ter feito o homem na terra, e isso lhe pesou no coração. Então disse o Senhor: farei desaparecer da face da terra o homem que criei, o homem e o animal, os répteis e as aves dos céus, porque me arrependo de os haver feito. Querido amigo, em resumo, esses versículos nos mostram o pecado plenamente desenvolvido. E você acha que, diante dessa constatação, essa foi uma decisão fácil para Deus? Com certeza não. Mas será que Deus foi surpreendido por esse desvio moral do ser humano? Ah, com certeza não. Deus sabia, pois Ele é onisciente e eterno, que o homem tomaria esse caminho. Deus não foi surpreendido pelo pecado. Alguns têm dito, de uma maneira muito correta, que antes que dissesse "haja luz", Deus já tinha dito "haja cruz". É isso mesmo que você ouviu. O amor de Deus é maravilhoso, é eterno. E no seu gracioso plano, Jesus Cristo já fora dado, já fora crucificado por todos nós antes mesmo da criação, conforme 1 Pedro capítulo 1, versículo 20, e Apocalipse 13, versículo 8. Mas vale a pena ter comunhão com Deus. Concorda comigo ou não? É claro que sim. Deus já havia nos dado Jesus Cristo antes do mundo ser criado. Mas vamos voltar à difícil decisão que Deus teve que tomar. O texto usa o verbo arrepender. Agora, como é que nós vamos entender tal afirmação diante da fé que temos de que Deus é um ser imutável? Alguém já disse que o pecado do homem é a tristeza de Deus, e por isso temos que entender aqui uma referência a uma mudança de atitudes e ações. Não há contradição entre esse versículo e as passagens que ensinam que Deus é imutável, isso é, que Deus não muda. Veja só. Algumas passagens ensinam que Deus não muda o seu pensamento, conforme Números 23:19, conforme Salmo 33:11. Mas é necessário lembrarmos que essa é uma descrição antropopática. Que boa palavra é essa, hein? Anote aí, antropopática. Esse é um termo técnico para dizer que Deus aqui é descrito em termos da experiência humana de conhecimento e emoção. É importante também reconhecermos que o Deus soberano e imutável sabe lidar apropriadamente com as mudanças do comportamento humano. O período da graça estava chegando ao fim. Quando o ser humano peca ou se arrepende dos seus pecados, Deus muda de pensamento quanto à bênção ou à punição apropriadas para cada situação, como, por exemplo, nós encontramos em Gênesis 32, quando Moisés intercedeu pelo rebelde povo de Israel, e o versículo 14 diz o seguinte: então se arrependeu o Senhor do mal que dissera havia de fazer ao povo. Temos que crer que o nosso Deus sabe agir de acordo com os seus soberanos e eternos propósitos. Por quê? Porque Deus é imutável no seu ser e eternamente leal às suas promessas, podemos ter firme confiança nele que ontem, hoje, ele é o mesmo e o será para todo sempre, conforme afirma o autor de Hebreus, capítulo 13, versículo 8. Meu amigo, nós vivemos num mundo onde se dá muita ênfase ao humanismo, onde o homem é o centro de tudo e onde outros pensam que Deus é apenas amor. Mas a Bíblia é completa e ela nos mostra que Deus também é completo. Deus é amor, mas é também justiça. Esse é o retrato que a Bíblia faz do nosso Deus. Deus é amor e é também justiça. Com o coração pesado, isso é, com a manifestação da sua justa ira, Deus condenou, no versículo 7 de Gênesis 6, ao desaparecimento, não só o ser humano, mas também toda a vida na terra, nos ares e nas águas. Pois após o pecado, a terra fora amaldiçoada, e agora os animais, aves e répteis também sofreriam as consequências do nosso pecado. Assim como a terra, também os animais sofreram as consequências do pecado dos seus dominadores. Assim como a terra, também toda a natureza foi afetada pelo pecado do ser humano. Chegando ao final de mais um programa, então, nós temos que relembrar uma das lições mais importantes que aprendemos durante esse programa. Isso é, no meio de todo esse ambiente de condenação e de destruição, constatamos mais uma vez a bondade de Deus. Nos versículos 8 até 10, mostram que todos se corromperam, exceto Noé. Em meio a tanto pecado, Noé achou graça diante de Deus, pois era um homem justo e íntegro entre os seus contemporâneos. Noé andava com Deus. Que visão bonita, que vida bonita. Noé, e nós vamos estudar esta vida a partir do próximo programa, Noé foi um dos heróis da fé. O seu nome está mencionado no livro de Hebreus, capítulo 11. E nesse sentido, nós podemos dizer que Noé teve uma vida bonita porque viveu uma vida de obediência, uma vida de fé. Mas eu quero convidá-lo agora para estar conosco no nosso próximo encontro. Deus te abençoe e até lá.
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RTM Brasil, Sônia Uceia Paris, que privilégio estar com você em mais esta manhã, manhã de sexta-feira, 2 de outubro do ano de 2026. Eu abro aqui com Tom Carf e Karina Carf, Tocombe. Bora?

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Renata Burjato nas suas férias, eu no privilégio de cobrir esses dias. 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É um povo, é um time muito bem estruturado para continuar a programação da RTM com qualidade, com excelência.

0: É, quero mesmo a sua participação. 11 é o prefixo aqui de São Paulo, 97418-1456. É a forma que você tem de falar comigo, falar com a produção, falar com a RTM Brasil. Eu quero saber de onde eu tenho o privilégio da sua companhia. 11 97418-1456. É, faça como, olha aqui, já tem uma turminha aqui. Silvia Melo, de Natal, Rio Grande do Norte. Bora, vamos ver se eu consigo ouvir o seu recado, Silvia.
1: Tchau, tchau. Nossa, hoje foi demais. Hoje foi show. Que Deus abençoe. Gostei aí da palestra aí do casal.
0: Boa.
1: Até que eu fiquei até o final de tudo. Amém, Deus abençoe. Um abraço, Fabinho e a Luaninha.
0: Aí, um abraço pro Fábio, tava ouvindo a entrevista, não é? Acompanhando, foi uma entrevista muito interessante, enriquecedora, não é, Silvia? Bora! Quem mais tá aqui? A Rita de Cássia, de Paraguaçu, em Minas Gerais. Bem-vinda, que o seu dia seja muito bom, conectado aqui, sintonizado à RTM Brasil. Beijos nas suas bochechas, hein, Rita? Assim como nas suas também. A querida que há pouco eu, Silvia Melo, beijos nas suas bochechas. Marília Lira, querida, super bem-vinda. Bora, vamos ouvir seu áudio aqui. Cadê?
2: Bom dia, Nilceia.
0: Bom dia.
2: Bom dia, Celina. É Benjamin. Charlotte, todas as crianças, assim como os demais ouvintes. Hoje, graças a Deus, está batendo um ventinho bom, ventinho frio, possivelmente vai chover. Desculpa, possivelmente vai chover. Esses dias passados, nós temos percebido um clima muito ruim, super contaminado.
0: Mas não, só.
2: Por conta das queimadas.
0: Tá.
2: A gente sabe que essa questão é uma situação muito delicada, mas isso prova a falta de zelo, a falta de gestão ambiental que o estado do Amazonas vem atravessando ao longo do tempo. Algumas pessoas perguntam, mas por que isso acontece? Aí eu digo, é bom ler a lei de educação ambiental, que você vai descobrir os responsáveis por essa situação e a omissão. E é verdade. E às vezes nós também somos omissos, quando nós nos calamos, quando nós nem fazemos o dever de casa e nem também questionamos, conversamos, cobramos. Isso é um papel nosso também, como cidadãos. Abraço a todos. Ótima sexta-feira. Marília, daqui a pouco chegam meus netinhos. A Laurinha e o José Rael. Abraço a todos, Marília. Estou aqui em Manaus. Bom dia.
0: Bora, Marília. Legal. Olha aí. Muito bem, Marília, em Manaus, no Amazonas, tá lá em cima. A gente fala assim que a gente aqui em São Paulo olha pra cima, né? Tá lá no norte do Brasil. Super bem-vinda, Marília. Beijos nas suas bochechas. Rita de Cássia, Paraguaçu, Minas Gerais. Também bem-vinda. Beijo na sua bochecha. Obrigada pelo carinho. Vera Pide, minha amiga gaúcha, bem-vinda, obrigada pelo carinho, viu? Companhia das madrugadas, das manhãs, é isso aí. Beijo no seu coração também. Obrigada, Verinha, bora! Quem tá aqui? A Berenice, a Berê, de Curitiba, Paraná. Que a sua sexta-feira também seja abençoada. Obrigada pelo carinho, querida Berê. Beijos nas bochechas, excelente dia. Neide Mavega, de Recife, Pernambuco, bora. Ótima sexta-feira para você, Neidma. Mais um dia debaixo da graça do nosso Senhor. Beijos nas bochechas. Paulo Farias, de São Bernardo, é aqui, Grande São Paulo, ou ABCD, não é? Santo André, São Bernardo, São Caetano, Diadema. Obrigada pela companhia, Paulo. Bora. Novo dia, debaixo da graça do nosso Senhor. É isso, quanta gente bonita. 11 97418-1456. Bora. E agora quem chega? Deus na vida. É Israel Mazacorat. Bora, sempre trazendo algo que nos enriquece, nos acrescenta da parte de Deus.
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1: Olá, eu sou o Israel. Sente-se, pegue o seu café e vamos conversar sobre Deus e sobre a vida, sobre a fé e sobre as nossas dúvidas.

0: Que a graça e a paz do nosso eterno Pai sejam abundantes sobre a sua vida. Graças ao Deus eterno, nós estamos aqui, nos encontrando mais uma vez para um episódio do Deus na Vida. Certo dia, Jesus respondeu a um pedido dos seus discípulos que estavam procurando posições de honra e de poder no reino de Deus. Lemos sobre isso em Marcos capítulo 10, do verso 42 ao verso 45. Vocês sabem que aqueles que são considerados governantes das nações as dominam e as pessoas importantes exercem poder sobre elas. Não será assim entre vocês. Ao contrário, quem quiser tornar-se importante entre vocês deverá ser servo. E quem quiser ser o primeiro deverá ser escravo de todos, pois nem mesmo o Filho do Homem veio para ser servido, mas para servir e dar a sua vida em resgate por muitos. Com essas palavras e com tantas outras, Jesus mostrou que o reino de Deus é um reino invertido, que não encontra nenhum paralelo entre os reinos dos homens. Deus antecipou que o seu reino seria diferente e que os reinos dos homens não ofereceriam parâmetros para avaliar ou para dar direção para o seu reino. Vemos um desses sinais de um reino invertido na escolha de Deus por Davi como sucessor de Saul. Em Atos 13:22, Paulo falou sobre Deus escolher Davi, dizendo assim: depois de rejeitar Saul, levantou-lhes Davi como rei, sobre quem testemunhou: encontrei Davi, filho de Jessé, homem segundo o meu coração, e ele fará tudo o que for da minha vontade. Paulo estava citando 1 Samuel 13:14, em que lemos assim: mas agora o seu reinado não permanecerá. O Senhor procurou um homem segundo o seu coração e o designou líder de seu povo, pois você não obedeceu ao mandamento do Senhor. Nos dois textos, lemos que Davi é a escolha de Deus como um homem segundo o coração do Senhor. No texto de 1 Samuel 13:14, Samuel disse a Saul que ele havia escolhido outro homem para liderar seu povo, pois Saul havia desobedecido ao mandamento do Senhor. Em Atos 13:22, a afirmação de Saul ter desobedecido ao mandamento do Senhor é substituída pela afirmação de que Davi faria tudo o que fosse da vontade do Senhor. E eis aqui o essencial sobre o que é o reino de Deus. Basicamente, o reino de Deus não é um lugar ou um tempo, mas a vontade de Deus realizada na vida de seu povo. Em outras palavras, onde quer que a vontade de Deus esteja sendo realizada, ali está o reino de Deus. O que fazia de Davi um homem segundo o coração de Deus? É que Deus viu no coração de Davi a inclinação à obediência ao Senhor, que não havia no coração de Saul. No episódio passado aqui do Deus na Vida, nós lembramos que quando Samuel foi à casa de Jessé, pai de Davi, o primeiro filho que ele avistou foi Eliabe, e ele logo concluiu que Eliabe seria o escolhido do Senhor. Mas Deus disse a Samuel: não considere sua aparência nem sua altura, pois eu o rejeitei. O Senhor não vê como o homem. O homem vê a aparência, mas o Senhor vê o coração. Justamente o que escapa aos olhos humanos é onde estão focalizados os olhos do Senhor. Enquanto medimos ações, Deus está discernindo motivações. Enquanto avaliamos sinais externos de grandeza, Deus está avaliando sinais internos de humildade e de submissão.
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0: Davi não foi perfeito. Por quê? Porque isso não existe. O rei exemplar da Bíblia não foi um homem perfeito. E essa constatação é muito importante para entendermos o que temos chamado de reino invertido. A história de Davi, segundo os textos bíblicos, é composta tanto por suas virtudes quanto por suas falhas, como rei, como pai, como marido e como servo de Deus. O que podemos entender disso é que Deus não esperava de Davi uma absoluta perfeição, pois nenhum ser humano vivendo neste mundo é capaz de apresentar a Deus uma vida desse jeito. Deus trará à realidade o seu reino perfeito em meio às imperfeições da vida. O seu reino de justiça virá a um mundo injusto em que a justiça, quando aparece por aqui, é um acidente de percurso, O reino de Deus trará verdadeira paz a um mundo incapaz de produzir e de sustentar a paz. Por onde tudo isso começa? Começa com uma escolha de Deus por um homem imperfeito como todos os homens, mas com o coração inclinado para Deus. O que Deus viu no coração de Davi é aquilo que ele deseja ver em nossos corações. Um coração inclinado para Deus é aquele que deseja que a vontade de Deus seja feita. E a vontade de Deus, saibamos disso, não é óbvia, não é popular, não é comum aos homens. A prova disso é Saul, um homem que impôs a sua vontade nas situações em que lhe foi exigido se submeter à vontade de Deus. Por fim, vamos lembrar da oração que Jesus ensinou aos discípulos no Sermão do Monte? Lemos assim: Pai nosso, que estás nos céus, santificado seja o teu nome, venha o teu reino, seja feita a tua vontade, assim na terra como no céu. O que significa pedir para vir o reino de Deus? Simples, vir o reino de Deus é um pedido para que Deus nos governe, para que Deus seja o nosso Senhor e o nosso Rei. E o que é ser governado por Deus? Simples também. É desejar, pedir e viver segundo a vontade de Deus. Seja feita a tua vontade, assim na terra como no céu. Note que o pedido para que a vontade de Deus seja feita na terra pressupõe que na terra existem outras vontades em plena atividade que não são a vontade de Deus. A vontade de Deus é feita plenamente no céu, porque no céu é onde Deus reina soberanamente. Só que na terra operam outras vontades, e estas outras vontades são opostas à vontade de Deus. Com isso, se Deus reinar sobre as nossas vidas, viveremos no reino invertido. E logo perceberemos que não somos nós, os governados por Deus, os cidadãos e as cidadãs do reino invertido, é que estamos de ponta cabeça, mas sim este mundo, porque permanece governado pelas vontades dos seus senhores e dos seus reis. Vamos encerrando por aqui mais um episódio do Deus na Vida. E lembre-se, receber o reino de Deus é submeter-se à sua vontade por fé. Um coração disposto a obedecer é o que Deus sempre procurou em nós e trabalha diariamente por meio de sua palavra e do seu Espírito para realizar a sua vontade em nossos corações. Que Deus abençoe a sua vida e até o nosso próximo encontro.
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Faltando 13 minutos para as 10 horas. Seja bem-vindo, seja bem-vinda a esta manhã aqui na RTM Brasil. E a gente ouve junto Ana Paula Valadão e Paul Wilber.

da canção aqui deve ser uma oração no nosso coração. Não é simplesmente ouvirmos uma música, sairmos cantando, absolutamente. É louvor ao Deus eterno. É declararmos aquilo que cremos, que entendemos ser a verdade, poder de Deus na minha vida e na sua. O quanto queremos estar protegidos debaixo da graça de Deus.

Paul Wilber e Ana Paula Valadão, em tua presença, aqui na RTM Brasil, faltando 7 minutos para as 10. Bom dia para você. Bom dia para você, Osvaldo Fuzetti, sempre bem-vindo, que Deus te abençoe. Galvão de Cascavel, Paraná, que seja também um bom dia para você, querido. Bebel de Valparaíso, bora, excelente sexta. É a graça de Deus sobre cada um de nós.

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1: Você já ouviu falar no quadro complementar de oficiais? Ele reúne profissionais formados em universidades civis para funções especializadas no Exército Brasileiro. Há áreas como direito, administração, psicologia, informática, enfermagem e magistério. O ingresso ocorre por concurso. Depois, a pessoa recebe formação militar e serve dentro de sua especialidade. Podemos cooperar com instituições humanas sem colocar nelas nossa esperança real. Quem serve a uma instituição humana continua pertencendo a Cristo. A Bíblia mostra soldados perguntando a João Batista como deveriam viver a nova fé. João Batista não ordenou que abandonassem a profissão. Mandou que não usassem autoridade para extorquir, também não acusassem falsamente e se contentassem com o salário recebido. A fé obediente aparece na maneira como você exerce sua função. Autoridade não autoriza injustiça. Uniforme não dá licença para mentira. A autoridade humana tem limites diante do senhorio de Cristo. Você pode trabalhar em qualquer profissão e continuar responsável diante de Deus Pai. O apóstolo Pedro orienta a respeitar as autoridades por causa do Senhor Jesus e a honrar quem exerce autoridade. O apóstolo Paulo ensina que a autoridade civil deve combater o mal e promover a ordem. Isso não significa obedecer ao pecado. Quando uma ordem exige injustiça, a consciência cristã permanece submetida a Cristo. Sua profissão pode servir ao próximo sem tomar o lugar do senhorio de Cristo Jesus. Pare e pense, quando você recebe autoridade, reconhecimento ou dinheiro, quem realmente governa suas decisões? Regras religiosas podem produzir aparência de sabedoria, mas não vencem os desejos do pecado. Lembre-se, a fé obediente não transforma a instituição em senhor da sua vida. Cristo continua sendo o Senhor. Creia na palavra de Cristo Jesus. Conheça-o. Obedeça-lhe. Desenvolva pela fé obediente comunhão com Deus Pai e uma vida de justiça. Para você dar continuidade à sua reflexão na palavra do Deus e Pai de Cristo Jesus, acesse o site ruajanus.com.br. 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Vou repetir, ruajanus.com.br.
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0: demais ter você por aqui, viu? Pontualmente 10 horas. Manhã de sexta-feira, 2 de outubro do ano de 2026. A gente só está começando um novo trimestre, o último trimestre deste ano. Que sejam os últimos 3 meses uma qualidade de vida, especialmente na presença do Senhor. Uma boa qualidade. Uma boa qualidade, ou a qualidade já naquele nível, já para cima, é quando a gente tem como referência o nosso Senhor, Jesus, o Cristo, o moço de Nazaré. Então, mesmo em meio às lutas, às tempestades que vêm sobre nós, com Ele, vamos caminhando, vamos navegando confiantes, esperançosos no Seu amor, no Seu cuidado, na Sua proteção, na Sua providência, em cada detalhe. Bora! Elisângela Souza, aqui de São Paulo, bem-vinda! Um ótimo dia para você, querida Elisângela Souza. Gumercindo de Penápolis. Penápolis, interior de São Paulo? Super bem-vindo também, querido. Deus te abençoe um montão. É, Osvaldo de Diadema, Paulo Farias de São Bernardo, a Neidman de Recife, a Berenice de Curitiba, a Vera de Passo Fundo, a Rita de Paraguaçu em Minas, a Marília de Manaus no Amazonas, a Silvia de Natal no Rio Grande do Norte. É este imenso país com extensões continentais, graças a Deus por isso. Bora sempre colocar a vida de cada um dos nossos dirigentes, a liderança do nosso país diante de Deus. É isso. Bora cantar? Bora ouvir canções que exaltem o Senhor?
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É um grande desafio e um privilégio. Senhor Jesus Cristo, ser o primeiro na nossa vida, o primeiro no nosso coração. E aí Ele rege cada um dos nossos passos com amor, com misericórdia, com graça.

0: Você está aqui na RTM Brasil, 10 horas e 7 minutos. E eu quero dizer para você que é muito bem-vindo, muito bem-vinda aqui nesta manhã. Quem está comigo também é o Oswaldo Sampaio, de Araçatuba. Bom demais ter você por perto. Obrigada pelo carinho, Oswaldo. Deus te abençoe um montão. Cristina Feijó, Rio de Janeiro, ouvindo, né, Cris? A RTM desde o horário do Fábio Zamano, Fabinho querido. Ele é muito amado mesmo. Quem mais? Tô anotando aqui os pedidos, o que eu puder atendê-los, vou atender. Viu, querida Cris? Quem mais? Rosinaldo de São Paulo, um ótimo dia para você, que a sua sexta-feira também seja muito boa, viu, Rosinaldo? Obrigada pelo carinho, pela companhia. E a Eliane Starik de Lisboa, olha aí uma participação internacional. Beijos nas suas bochechas, Eliane. Obrigada, viu? Que o Pai do Céu abençoe você em terras tão distantes das nossas, assim como cada um dos nossos ouvintes, né? Povo de Deus, gente que quer acertar, gente que quer ter o Senhor Jesus Cristo no centro do seu dia, da sua história. Bora? É aqui mesmo. Bom, o que está chegando? Questões sobre a vida. Trata de perguntas sobre Deus e ele foi desenvolvido com o propósito, com a finalidade, com o objetivo de ajudar você, ouvinte da RTM Brasil, a compreender mais sobre Deus, sobre os seus atributos. Bora? Vamos juntos ouvir, aprender? 10 e 9. Tamo aqui.
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2: Olá e bem-vindo ao programa Questões sobre a Vida, trazido até você pela CTTW e a Rádio Transmundial. Obrigada por nos ouvir. Sou sua anfitriã nessa jornada, meu nome é Fernanda Lima e estes programas estão no formato de perguntas e respostas e consistem em perguntas típicas que ouvintes como você podem ter sobre diferentes assuntos que são importantes, incluindo perguntas sobre Deus, Jesus, o céu e a oração. Nenhuma dúvida está fora dos limites. Algumas perguntas que você ouvirá podem ser antagônicas e até hostis. Mas eu e meu convidado que estamos à frente aqui do programa respeitamos todos os diferentes pontos de vista. Então, deem as boas-vindas ao meu convidado de hoje, que é o Marcos Olivares. Marcos, seja bem-vindo mais uma vez.
3: Olá, Fernanda Lima, e olá aos nossos ouvintes também.
2: Bom, nosso programa de hoje tem como tema Aqui Está Meu Problema. E a gente vai te ajudar a compreender melhor algumas questões importantes sobre a vida. E o programa, ele está nesse formato de pergunta e resposta. E a gente vai responder a perguntas reais feitas por pessoas como você e como cada um dos nossos ouvintes. Bom, a gente vai começar pedindo a Deus para nos ajudar. Querido Pai Celestial, por favor, ajude-nos enquanto consideramos algumas questões importantes sobre a vida. No nome de Jesus, amém. Bom, eu vou fazer as perguntas e o Marcos vai dar as respostas, então a gente começa agora. Bom, Marcos, a minha primeira pergunta que eu tenho aqui é: tenho tantas dúvidas sobre Deus. Será que Ele existe mesmo? E se Deus é real, por que que Ele não se mostra para mim? Jesus é real? Ele é realmente o Filho de Deus? Jesus está vivo hoje? Jesus pode realmente perdoar o pecado? Será que Ele me ouve enquanto eu oro?
3: Olha, antes de mais nada, né, quero agradecer pelas suas dúvidas, pelas suas perguntas, pela sua sinceridade em compartilhar essas dúvidas com a gente, não é? Você fez perguntas muito boas, né? E a gente poderia usar o programa todo para responder a essas perguntas. Olha, antes de mais nada, deixa eu ser muito claro com você, com os nossos ouvintes. Não há qualquer problema em levar as suas dúvidas a Deus. Deus te ama, Ele quer que você confie nele. Ele quer mesmo que a gente traga para Ele as nossas dúvidas, né? Um dos discípulos de Jesus, chamado Tomé, tinha dúvidas, apesar de ter passado mais de 3 anos em contato com Jesus todos os dias. Ele escutava os maravilhosos ensinamentos de Jesus, ele via os milagres que Jesus realizou. Tomé assistiu maravilhado quando Jesus alimentou mais de 5 mil pessoas com apenas 5 pães e 2 peixes pequenos. Ele assistiu quando Jesus curou um homem que não podia andar. Jesus até disse ao homem, está lá em Marcos 2,11, eu digo a você, levante-se, pegue a sua maca e vá para casa. Olha, Tomé até ficou maravilhado ao ver o homem se levantar, pegar a sua maca, ir para sua casa. Ele até viu Jesus devolver a vida a um homem que estava morto havia 3 dias. Ele ouviu Jesus dizer, conforme João 11,43, Lázaro, venha para fora. Tomé viu seu amigo saindo do túmulo, ainda envolto em suas roupas mortuárias. Depois que Jesus morreu na cruz e foi sepultado, Tomé, claro, ficou arrasado, como todos os outros discípulos, né? Ele se recusava a acreditar quando 3 dias depois espalhou-se a notícia de que Jesus havia voltado à vida. Quando os outros discípulos disseram para Tomé que Jesus tinha aparecido para eles, Tomé não acreditou. Ele disse, está lá em João 20, 25, se eu não vir as marcas dos pregos nas suas mãos, não colocar o meu dedo onde estavam os pregos e não puser a minha mão no seu lado, não crerei. Olha, Tomé estava cheio de dúvidas. Ele tinha muitas perguntas. Uma semana depois, Jesus apareceu novamente aos discípulos e dessa vez Tomé estava com eles. Jesus não repreendeu Tomé por ele ter duvidado, não. Ele o tratou com ternura, com delicadeza. Jesus disse a ele, coloque o seu dedo aqui, veja as minhas mãos. Estenda a mão, coloque aqui no meu lado. Pare de duvidar e creia. João 20, 27. Aí Tomé clamou, Senhor meu e Deus meu. Está lá em João 20, 28. Então olha, Jesus ama você. Ele não vai te condenar por causa das suas dúvidas, não. Ele vai te ajudar a aceitá-lo, a compreendê-lo. Mesmo que a gente não possa ver Jesus, né, com os nossos olhos físicos, ele é real e quer ser nosso Salvador e amigo. Nós confiamos nele pela fé, mesmo quando temos dúvida e não podemos compreender. A palavra de Deus diz, sem fé é impossível agradar a Deus, pois quem dele se aproxima precisa crer que ele existe e que recompensa aqueles que o buscam. Hebreus 11,6. Então, olha, confie em Jesus, mesmo que você tenha muitas dúvidas, ele honrará a sua confiança.
2: Bom, Marcos, a segunda pergunta que nós temos aqui, eu acho que é uma dúvida muito comum a todas as pessoas. Será que Deus de fato sabe quem eu sou?
3: Sim, Deus sabe quem você é, sim. O que Deus disse a um dos seus profetas é verdade para você e é verdade para mim também. Antes de formá-lo no ventre, eu o escolhi. Jeremias 1,5. Olha, tem uma bela passagem da Escritura que revela que Deus sabe tudo sobre você. Diz assim, Senhor, tu me sondas e me conheces. Sabes quando me sento e quando me levanto. De longe percebes os meus pensamentos. Sabes muito bem quando trabalho e quando descanso. Todos os meus caminhos são bem conhecidos por ti. Antes mesmo que a palavra me chegue à língua, tu já a conheces inteiramente, Senhor. Salmo 139, de 1 a 4. Então, olha, Deus sabia tudo sobre você antes mesmo de você nascer. Ele sabe quando você se senta, quando você se levanta. Ele até sabe o que você está pensando. Mesmo antes de você falar, Deus sabe o que você vai dizer. Ele sabe quando você está feliz, sabe quando você está magoado. E Deus ama você com amor eterno.
2: Em momentos como os atuais tempos, Marcos, que muita gente quer saber do seu propósito de vida, né? O que estamos afinal fazendo aqui neste planeta, né? Essa pergunta tem tudo a ver com isso. Será que Deus tem algum propósito ou plano para minha vida?
3: Ah, com certeza, sim, sim, Deus tem um propósito e um plano para sua vida. Ele fez você e sabe tudo a seu respeito. E tem um propósito para sua vida. Antes de mais nada, Deus quer que cada um de nós confie em Jesus como seu Salvador pessoal e o siga. Ele quer que vivamos para Ele a cada dia. Nós lemos na palavra de Deus o seguinte, porque sou eu que conheço os planos que tenho para vocês, diz o Senhor, planos de fazê-los prosperar e não de causar dano, planos de dar a vocês esperança e um futuro, Jeremias 29,11. Para a maioria de nós, o plano de Deus é uma experiência diária que descobrimos no dia a dia em vez de vermos de repente um grande esboço de nossa vida em detalhes. Conforme nós seguimos Jesus a cada dia, muitas vezes sentimos Deus guiando em certas direções em relação aos detalhes da nossa vida, incluindo o nosso trabalho, o nosso casamento, a nossa família, o nosso lar. Quando entregamos a nossa vida a Deus e confiamos nele, ele nos diz o seguinte: eu o instruirei e o ensinarei no caminho que você deve seguir. Eu o aconselharei e cuidarei de você. Salmo 32:8. E a palavra de Deus nos diz ainda: confie no Senhor de todo o seu coração e não se apoie em seu próprio entendimento. Reconheça o Senhor em todos os seus caminhos e ele endireitará suas veredas. Provérbios 3, 5 e 6. Olha, tem uma canção cuja letra é uma grande verdade. Meu Senhor conhece o caminho através do deserto. Tudo o que tenho de fazer é seguir.
2: E eu tenho uma outra pergunta aqui que eu acho que é a dúvida de muita gente quando ela aceita Jesus como o Senhor e Salvador da sua vida. Mas essa pergunta tem muito a ver com isso, porque diz assim: o que exatamente significa crer em Jesus?
3: Crer em Jesus significa que cremos que ele é o divino Filho de Deus enviado à Terra para ser o nosso Salvador. Mas significa muito mais do que isso, viu? Crer em Jesus significa que nós confiamos nele e somente nele para nossa salvação. Significa entregar a nossa vida a ele e segui-lo todos os dias. Crer em Jesus é uma palavra ativa, significa mais do que um mero conhecimento racional, tem o significado de um compromisso ativo. Explico a palavra crer como colocar o seu peso. Por exemplo, tem uma cadeira aqui, na minha frente, né? Creio racionalmente que ela vai me suportar, que ela vai me aguentar. Mas a cadeira nunca me suportará até que eu me sente nela, até que eu coloque o meu peso sobre ela. Crer em Jesus significa que nós entregamos a nossa vida a ele.
2: E aqui temos uma outra pergunta que é meio interessante. Eu nunca vi essa pergunta antes, mas também fiquei curiosa de saber a resposta. Que diz assim: eu preciso limpar ou purificar minha vida antes de confiar em Jesus e pedir que ele entre em minha vida?
3: Não, você não limpa a sua vida antes de confiar em Jesus. Uma pessoa vem a Jesus do jeito que ela é, com seus pecados e tudo mais. Jesus faz a limpeza quando confiamos nele, quando entregamos a nossa vida a ele. Além disso, nós nunca poderíamos limpar a nossa vida o suficiente para sermos aceitáveis a Deus. A palavra de Deus diz em Isaías 64:6: somos como o impuro, todos nós. Todos os nossos atos de justiça são como trapo imundo. Então, somente Jesus pode nos purificar. Ele derramou seu sangue precioso na cruz para que pudéssemos ser salvos e purificados.
2: Outra pergunta aqui, Marcos, que também eu acho que muita gente acha que é tudo um passe de mágica, né? Que diz assim: se eu seguir Jesus, todos os meus problemas vão desaparecer?
3: Ah, não. Não vão, não. Jesus não prometeu fazer desaparecer todos os nossos problemas, não. Mas ele prometeu estar conosco e nos ajudar. Deus nos disse: nunca o deixarei, nunca o abandonarei. Está lá em Hebreus 13, 5.
2: E uma outra pergunta que temos aqui é a seguinte: gostaria que Jesus entrasse em minha vida e perdoasse meus pecados. Estou pronto para segui-lo. Você pode me ajudar?
3: Ah, posso sim, mas olha, antes de eu te dizer exatamente o que você deve fazer, eu quero resumir algumas verdades da palavra de Deus que vão te ajudar a saber como vir a Jesus e como seguir a Jesus, tá bom? Então presta atenção, olha, número 1, Deus ama você com um amor eterno. A palavra de Deus nos diz: porque Deus tanto amou o mundo que deu seu Filho unigênito, para que todo aquele que nele crer não pereça, mas tenha vida eterna. João 3,16. Número 2. Mas os nossos pecados nos separaram de Deus. A palavra de Deus diz: pois todos pecaram e estão destituídos da glória de Deus. Romanos 3,23. Então, olha, pense o seguinte: somos pecadores que precisam de um Salvador. Número 3. Mas Deus ainda nos ama. Ele preparou um caminho para que os nossos pecados sejam perdoados. Esse caminho é por meio de Jesus Cristo. A palavra de Deus diz: pois há um só Deus e um só mediador entre Deus e os homens, o homem Cristo Jesus, o qual se entregou a si mesmo como resgate por muitos. 1 Timóteo 2:5. Número 4. Jesus morreu na cruz pelos nossos pecados. A palavra de Deus diz: mas Deus demonstra o seu amor por nós. Cristo morreu em nosso favor quando ainda éramos pecadores. Romanos 5:8. Então, olha, ele morreu em nosso lugar, ele ressuscitou dos mortos e está vivo para todo sempre. Ele tem poder para entrar em nossa vida, perdoar os nossos pecados e nos dar a salvação eterna. O perdão dos pecados e a vida eterna são o dom gratuito de Deus. Nós não trabalhamos por ele. Nós o recebemos como um presente. E número 5. Para receber o perdão dos nossos pecados e a vida eterna, nós devemos abandonar os nossos pecados. Nós temos que depositar a nossa fé e a nossa confiança em Jesus e temos que receber a Jesus em nossa vida como Salvador e Senhor. E como fazemos isso? Pela oração, falando com Ele. A palavra de Deus diz: todo aquele que invocar o nome do Senhor será salvo. Romanos 10:13. Então, olha, eu vou fazer uma oração agora. Eu quero que você me ouça atentamente enquanto eu oro. Quando eu terminar de fazer a oração, eu vou repetir essa oração, uma sentença de cada vez, uma frase de cada vez, tá bom? E eu vou fazer uma pausa depois de cada frase. Eu quero que você repita essa frase que eu vou falar. Quero que você ore comigo, tá bom? Querido Deus, eu agora abandono os meus pecados. Estou colocando a minha fé e a minha confiança unicamente em Jesus para ser o meu Salvador e me perdoar. De hoje em diante, seguirei Jesus. Obrigado, Senhor Jesus, por me amar e entrar em minha vida. Amém. Agora eu quero que você se junte a mim para a gente fazer novamente essa oração, tá bom? Depois de eu falar cada frase, vou fazer uma pausa, vou deixar que você fale a mesma sentença. Faça dela a sua oração para Deus. E se você puder, ore em voz alta, mas ore com todo o seu coração. Querido Deus, eu agora abandono os meus pecados. Estou colocando a minha fé e confiança unicamente em Jesus para ser o meu Salvador e me perdoar. De hoje em diante, seguirei Jesus. Obrigado, Senhor Jesus, por me amar e entrar em minha vida. Amém. Olha, muito obrigado por fazer essa oração. Seja bem-vindo, seja bem-vinda à família de Deus.
2: E mais uma vez, Marcos, chegamos ao final de nosso programa. Mais uma vez, muito esclarecedor aqui a sua presença hoje aqui, nos auxiliando e também nos ajudando nesse processo aí de conhecimento, né, desse Deus maravilhoso. Mas infelizmente nosso programa está chegando ao fim. Quero agradecer a todos os ouvintes, que Deus abençoe ricamente a sua caminhada diária com Jesus, para você que nos ouve. E claro, quero continuar encorajando você a ouvir mais programas, questões sobre a vida, que são trazidos até você pela CTTW e a Rádio Transmundial. Marcos, muito obrigado mais uma vez por estar conosco e eu te espero em uma próxima oportunidade. E você que nos ouve, não perca o nosso próximo programa. Eu, Fernanda Lima, fico por aqui. Mais uma vez, muito obrigada pela companhia e até o nosso programa Questões sobre a Vida.
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0: dupla, hein? Gladir Cabral e João Alexandre. Aqui na RTM Brasil. Já já eu falo aqui a sua participação. Me aguarde. Depois do bloco comercial.
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3: Agora eu quero dizer que você está aqui comigo. Que privilégio, companhia de cada um de vocês. São 10 horas e 33 minutos, sexta-feira, aqui na RTM Brasil. Sou Nilceia Paris e com muito prazer, passando mais esse dia, estamos aqui cobrindo as férias da querida Renata.

0: Renata Burjat, a Renatinha, com as suas filhotas e o seu amado. E eu quero dizer que você, quem está aqui, a Stephanie de Canoas, Rio Grande do Sul, muito bem-vinda, viu? Uma ótima sexta-feira para você também. Obrigada pelo carinho. Beijos nas suas bochechas, Stephanie. Luiz Almeida e a Sueli, da Panificadora Cristina, super bem-vindos. Obrigada, viu? Beijos nas bochechas de cada um de vocês. Que o Pai do Céu abençoe o trabalho de vocês, prospere os caminhos de vocês em tudo que vocês têm colocado as mãos de vocês, para a glória dele. Antônia Maria Gomes. Bora, vou te ouvir. Vamos ver o que é que você fala aqui, Antônia.
1: Olá, aqui é a Antônia de Blumenau. Peço oração pela minha pessoa, enfermidade, e pelos meus filhos, Cícero e Flaviana, e meus netos. E minha neta, que vai ter meu bisneto agora, em dezembro, opa, Brian. Que seja tudo de bom para ela. E que você ore por mim. Tá bom? Um beijo grande, fica com Deus. E eu quero qualquer música de Álvaro Tito.
0: Antônia, pedindo oração por sua casa, sua família, em nome do Senhor Jesus Cristo. Que o Senhor abençoe cada um de vocês. Prepare aí o parto do bisneto, não é? Bom demais, é a nossa descendência, não é, Antônia? A graça do Senhor seja sobre a sua família, viu, minha irmã? Em nome do Senhor Jesus Cristo. Francisco Freitas, no Maranhão, também aqui acompanhando a nossa manhã na RTM Brasil. Privilégio ter a sua companhia, Francisco. Bora, que o seu trabalho seja aí abençoado, viu? Que você colocar as suas mãos, que o Senhor esteja à frente de cada detalhe. Lídia querida aqui da Zona Sul de São Paulo. Tá em São Paulo, veio de Jacareí, tá pra cá. Bem-vinda, viu? Obrigada pelo seu carinho, pela sua companhia nas madrugadas, pela manhã. É a Lídia, tá sempre sintonizada em lugares que a edificam, que falam das coisas de Deus, que a leva para mais pertinho do Senhor, não é, Lídia? Obrigada pelo carinho. Quem mais? Elenilze, Elenilze, faz tempo que eu não te ouço, de Salinas, bora, vou te ouvir agora, que saudades de você.
2: Bom dia com alegria, Nil, querida do meu coração, voz linda, que poderosa, charmosa, estilosa.
0: Presta atenção, uau.
2: Como está você, meu bem?
0: Tô bem.
2: Que prazer ouvir você aí, viu?
0: Prazer e aqui, todo meu.
2: Seja sempre bem-vinda.
0: Amém.
2: Né, pastor
0: amém.
2: Ivan?
3: Isso, Nilceia, Deus abençoe, gostamos muito de ouvir você falando lindo. Presente diário e os programas aí. Tô no desafio de mandar o presente diário. Eu tinha muitas linhas de transmissão, mas eu, meu WhatsApp mudou a política, mas eu continuo enviando, porque é uma bênção. E quando você fala, bênção maior.
2: Eita, glória!
0: Eita, querido! Oh, Elenilze e o pastor, que delícia ouvir vocês. Que carinho de Deus receber esses recados de cada um de vocês. É isso, é o Pai do Céu fazendo essas surpresas boas, esse carinho que só pode vir da parte dele, nos alimentando, nos sustentando, nos ensinando a cada dia tudo que ele tem de melhor para nós. E a gente vai sendo fortificado, né? Vamos cada vez mais sendo preparados para servi-lo, para sermos a resposta de alguém. Gosto muito de pensar nisso. Bom, quem está chegando aqui, painel literário, é ele, o pastor, o querido amigo, homem de Deus, João Paulo. Ele apresenta entrevistas dinâmicas, inteligentes, sobre a literatura cristã. Bora ouvir juntos? Sempre nos edifica. Bora, JP!
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1: Sejam todos bem-vindos ao Painel Literário da Rádio Transmundial. E a gente está aqui mais uma semana com o pastor Samuel Silva. E a gente falando sobre o livro Evangélicos Protagonistas. Mas agora, meu irmão, já que a gente, nossa, teve conversas maravilhosas nas semanas anteriores, eu queria que o irmão esboçasse para a gente as definições. Porque a gente tem uma visão de ignorante, pobre, ou uma visão de pobreza, que é social, como mercadológica quase, né? Mas qual é a definição de pobreza, tanto social, política, quanto a Bíblia? Como é que a Bíblia define pobreza?
2: A primeira coisa é que a Bíblia define pobreza como, a sua origem, em sua essência, ela acontece a partir da ruptura do relacionamento que Adão e Eva tinham com Deus no paraíso, e a partir dali você percebe que a violência começa a tomar espaço e a fazer parte da vida humana.
1: Então, a morte do irmão, né? O irmão que mata o irmão, exato.
2: Aquele que derramar o sangue de uma pessoa, o sangue dele seria derramado.
1: O animal que foi derramado para ter pele, para criar roupa, roupas, né? De proteção.
2: Então, JP, a pobreza decorre da ruptura desse relacionamento. O que eu acho mais lindo na Bíblia é que, apesar de Deus entender de que a pobreza sempre existiria, vamos pensar assim, enquanto estivermos nessa terra, o mal é um mal presente, ele é real, ele existe, as suas consequências, mas ela sempre foi tratada com graça e com misericórdia, o órfão, a viúva, o estrangeiro. Então Deus sempre estabeleceu esse lugar seguro para o vulnerável dentro da sua própria comunidade, sem que essa pessoa fosse mutilada, entende? Ou fosse explorada. E quando essa exploração chega a determinado limite, então a primeira origem é a origem da pobreza por causa da ruptura do relacionamento com o ser humano.
1: Se eu entendi bem, me corrige, mas o irmão está dizendo que a pobreza, ela não bíblica, né? A pobreza na Bíblia, a definição, ela não está ligada necessariamente à questão financeira.
2: Não necessariamente.
1: Mas à questão da vulnerabilidade do ser humano sem a espinha dorsal divina.
2: Sem a espinha dorsal divina. Quando a gente fala de pobreza como ausência do bem, a pior pobreza é a ausência do bem maior, que é o próprio Deus, certo? E é por causa da ausência desse bem maior, que o ser humano não encontra a sua satisfação em outras coisas, que ele explora o próximo. Ele trabalha arduamente para preencher um vazio no seu coração e assim por diante. Então, ele sai desse mundo de conforto, de segurança. Vamos pensar no Éden, em que as relações eram perfeitas, e agora ele está nesse mundo vivendo vulnerável, perdeu a relação com Deus, que era o seu bem maior. Então, a partir daí, começam as explorações. É a exploração do homem pelo homem, o desejo de sempre ter o proveito do outro.
1: Então, e a luta é sempre para ser menos vulnerável.
2: É essa a ideia.
1: Colocado na vida financeira, na vida material, na conquista de coisas materiais, para evitar que você seja menos vulnerável do que os outros.
2: Sim. É que, na verdade,
1: quem pode mais chorar mesmo.
2: Por exemplo, quando o Sermão do Monte, de 5 a 7, Mateus, aquele que acumula tesouro na terra, certo? Que guarda para sua segurança, você vai ler versos que diz que ele continua ansioso, continua preocupado e inseguro.
1: Claro, porque se perder, né? Volta a ser vulnerável.
2: Volta a ser vulnerável. Então, a gente percebe que não é a propriedade que traz o senso de segurança, não é o bem físico que traz o senso de segurança, quando a gente perde o bem maior. Então, esse ser que se tornou vulnerável, ele passa a ser explorado pelo sistema. Então, ele pode ter aquilo que é básico, ele é pobre. Então, uma das definições de pobreza é essa pessoa que tem aquilo que é básico para viver, o mínimo para viver, porque ele é feito e mantido pobre. Uhum. Certo? Uma terceira que eu gosto que o William Barclay, ele define, ele fala que existe o pobre cujas condições de vida se tornaram tão desfavoráveis. Vamos falar de um sistema que é injusto, que ele não pode recorrer porque não o protege, certo? Pensa que nós temos quase 6 milhões de pessoas na linha da miséria. São quase 6 milhões de pessoas que vivem com R$216 por mês. Nós temos quase 21 milhões de pessoas no Brasil que estão na linha da pobreza, que vivem com R$665 por mês. Isso não é vida. Você está destinado à pobreza. Então não me diga que alguns benefícios resolvem o problema desse indivíduo, porque ninguém vive com R$600, R$700 e R$200 por mês. Absolutamente não. Ou seja, a pobreza está sendo perpetuada.
1: No sistema, né? O sistema. Tá fazendo.
2: Quando tu olha a Bíblia, o ano do perdão, o ano da restituição, o ano do perdão das dívidas, sabe? O descanso da terra. Olha que sistema justo. O pobre, a viúva, o vulnerável, eles eram literalmente assistidos. Então o Barclay vai dizer assim, William Barclay, ele vai dizer assim, que quando o sistema nega a justiça ao vulnerável, ele não pode recorrer ao juiz, ele não pode recorrer, às vezes, à religião, porque claro, as portas estão fechadas e se tornaram instrumentos de exploração a esse vulnerável. A quem ele recorre a Deus, que é o justo juiz. Então, o pobre, a pobreza é decorrente da ruptura do relacionamento com Deus. O pobre é feito pobre porque existe um sistema que o explora, e esse mesmo sistema que o explora, que era para lhe dar justiça, segurança, proteção, as condições de vida a esse ser humano que foi feito à imagem e semelhança do Criador. É por isso que em Êxodo capítulo 3, cara, quando o faraó vai oprimindo, né, e aumentando o nível de exploração a ponto de tirar a palha e o barro para que as pessoas produzissem o que tinham que produzir, os tijolos, cara, o sofrimento chega ao coração de Deus e Deus desce para livrá-los.
1: É, sequencialmente, o que o irmão está me explicando, explicando para todos nós, é todo o sistema de pobreza, que a gente vai dizer, de vulnerabilidade, ele começa com a ruptura que o pecado promove entre os seres humanos e Deus. A partir desse momento, o sistema que passa a operar é um sistema humano. Porque como ele está vulnerável, ele vai montar um sistema onde ele pode se proteger. Sim. Porque ele já não tem a proteção divina. A partir disso, quando Jesus então aparece e propõe uma mudança de sistema. Quando ele fala assim, é o reino de Deus. Quando ele propõe o reino de Deus, ele está falando de uma troca de sistema. Sim. Onde o sistema não é mais humano e agora divino. E aí a justiça pode ser perfeita. É nesse lugar que a gente está?
2: É justamente, e o desdobramento é literalmente esse. O que é que acontece... Olha só, cara. Quando a gente vê os mandamentos, as leis dadas, que são resumidos em dois, o amor a Deus e o amor ao próximo... Essa tradição judaico, eu vou chamar de judaico-cristã...
1: Que estava na lei, né? Jesus não inventou.
2: Não é inventado, cara. Você imagina como esse povo se cuida, como eles se veem, como eles se ajudam. É por isso... Cara, tem um sociólogo chamado Francisco Rolim Cartacho, quando ele fala das camadas sociais mais baixas que o pentecostalismo alcançou, aqueles que estavam à margem, que não tinham voz, que não tinham vez, que eram invisíveis, a igreja cria esse espaço onde essa pessoa ela é visível, ela tem voz, ela tem vez, ela é protagonista, entende? Ou seja, o marginalizado, o pobre, o vulnerável, ele passa a ser visto como gente. Por quê? Porque isso é o que é mais importante. A gente deixa de se ver como um produto da sociedade, como uma construção social, e nós percebemos que aquela pessoa, às vezes no estado mais vulnerável, deplorável, de pobreza, seja em que escala que for, em que segmento que for, ela carrega traços da imagem divina. Entende? Então a gente se nivela, por isso que a gente se ajuda, por isso que nós estamos juntos aí, por isso que a igreja é cheia de... é uma igreja cheia de problemas. Por quê? Porque a gente inova todo o tempo, níveis de maturidade diferentes, experiências de vida, conhecimento, necessidades. Então a igreja cria esse lugar seguro de pertencimento, ou seja, você não é uma construção social, não é agora a cor da tua pele, não é o teu nível. Gente, você já viu um lugar onde fala um André Mendonça e fala um gari?
1: No mesmo púlpito.
2: No mesmo púlpito? Que lugar que existe isso, entende? E que a sua opinião pautada no evangelho, ela será acolhida, será respeitada, entende?
1: Então o que o irmão está dizendo para trazer é que o sistema humano, o sistema que o mundo apresenta para a gente de vivência, ele rouba a dignidade, seja do cara mais pobre,
2: sim,
1: porque ele vai tornar o cara invisível, seja do que tem muito dinheiro, porque o cara se torna escravo dessa, sim, materialidade, e é um problema. Dignidade se perdeu completamente.
2: Totalmente.
1: E quando há o encontro com o evangelho, esse que era vulnerável, invisível, toma um lugar também de protagonismo, e a vida material desse que tinha bastante pode encontrar propósito nisso também. Total. E fazer com que a coisa encontre a todos numa distribuição justa dos bens e dos recursos, é isso?
2: Cara, eu vou te dar um dado aqui que os nossos ouvintes talvez fiquem estarrecidos. Eu já falei aqui do William Joseph Seymour.
1: Uhum.
2: Ele era filho de escravos, ele era cego, ele não podia frequentar a escola bíblica dos brancos. Ele aprendia do lado de fora e olhava através de uma fresta, de uma janela, etc. Ele é ordenado por um branco, Charles Parham. Ele se torna o pai, vamos dizer assim, do movimento de avivamento da Rua Azusa.
1: Uhum.
2: A primeira coisa que aconteceu é que os brancos começam a vir para o gueto, ver o que, é que estava acontecendo. O evangelho reconcilia brancos
1: e pretos. Isso é
2: maravilhoso. Isso é tremendo. Aí, olha só. Dois caras simples, Daniel Berg e Gunnar Wingren, vão para os Estados Unidos. Eles são influenciados por esse cara preto que não podia frequentar a escola dos brancos. Eles são influenciados, eles vêm para onde? Em Belém do Pará, no Brasil. Agora é um preto que influencia dois brancos. A xenofobia deixou de ser. Agora, o dado mais importante que eu vou dar aqui é o seguinte. De acordo com o censo de 2022, dos 26,7% da população evangélica no Brasil, 19, quase 20% são pentecostais.
1: Influenciados por esses aí.
2: Influenciados pelo William Joseph Seymour, um filho de escravo e cego. Ou seja, olha a situação de vulnerabilidade desse cara e olha o poder de influência
1: que ele exerceu.
2: Que ele exerceu. Cara,
1: que exerce ainda.
2: Exerce. Nós estamos falando a nível de Brasil. Agora, pensa o movimento. Tem um calhamaço publicado pela Universidade de Cambridge, o pentecostalismo. Os caras dizem que não tem nenhum movimento filosófico e ideológico que supere o movimento pentecostal no mundo, entende? Então isso é espetacular, cara. Então quando eu me deparei com esses dados, eu falei assim, olha, por isso o evangelho é protagonista. Muito aí bom. O acadêmico lá, não é, de laboratório, ele olha esse distante, cheio de preconceito, e diz assim, o que esses evangélicos estão fazendo? Isso é coisa de pobre, isso é coisa de periférico. Por isso que no livro eu desconstruo isso, e não somente isso, um último dado, para a gente fechar isso aqui. Aí depois eu vou falar um pouquinho das redes sociais e onde as pessoas podem encontrar os livros se assim quiserem.
1: A gente vai falar na semana que vem.
2: Semana que vem? Esse. Ah, beleza. Então, cara, olha só, último dado. O agro no Brasil, a primeira exposição, o primeiro uso do arado no Brasil foi feito por um batista americano chamado Major Robert Mary Weda. Então, aqueles que os acadêmicos e a elite brasileira diz que é pobre, periférico e não influente, ignorante, influenciou o agro brasileiro. E não somente isso, mas uma exposição foi feita no Parque Dom Pedro, na cidade de São Paulo, para mostrar o arado para o povo.
1: É demais, né?
2: É espetacular, meu amigo.
1: Pastor, a gente encontra o senhor aonde?
2: Ah, legal. 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Quem quiser as versões impressas, você pode adquirir no Mercado Livre. É só procurar lá os livros do Samuel Silva. 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Eles estão na Hotmart, está na QiWi-Fi, está na... 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Então você pode comprar o livro individual, se você quiser. Mas quem comprar esses 3 livros, cara, vai pagar praticamente no e-book, vai pagar praticamente o preço de um livro. Então, tá muito, muito, muito barato. 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De lá você vai pro meu Facebook, tá? E quiser me convidar para palestras, bate-papos, entrevistas, podcasts, eu estou aí à disposição. Tenho treinamento sobre Islã, liderança, história, uma série de coisas aí.
1: Muito bem, de invisíveis a protagonistas.
2: Protagonistas.
1: Muito bem, e a gente se encontra semana que vem.
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2: Hoje é dia 2 de outubro e o tema da nossa oração é limites. Ore para que os homens saibam discernir os limites no uso das redes sociais. Um caráter piedoso é indispensável. Precisamos da disciplina para estabelecer limites no uso de celular e do computador, capacitados pelo Espírito Santo que nos santifica. 1 Pedro capítulo 5, versículo 8. Eu sou Matheus Pires e é uma honra orar com você.
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2: Muito bem, 11 horas e 1 minuto. Seja bem-vindo, seja bem-vinda a esta manhã na RTM Brasil. Bora! Sou Nilceia Paris e é um privilégio estar com você nesses dias, viu? Vamos cobrindo aí as férias da Renatinha Burjato. Deixa eu voltar aqui que eu tenho uns recadinhos muito especiais. Deixe-me ver quem que eu não li aqui que eu estava vendo, queridos. Deixa eu ver aqui. Rosinaldo, bom dia aos ouvintes. Excelente sexta-feira para você também, viu? Ótimo dia para você, Rosinaldo, aqui de São Paulo. Stephanie, excelente tarde. Ou melhor, excelente sexta-feira para você. Stephanie de Canoas, Rio Grande do Sul. Deus abençoe sua casa, viu, querida? Vou procurar aqui uma música da Daniela Araújo. Quem mais? Luiz Almeida. Eu falei de vocês, né, queridos? O Luiz e a Sueli. Beijos nas bochechas de vocês. A bênção do Senhor sobre o trabalho de vocês. Antônia Maria Gomes, querida. Beijos nas suas bochechas. Francisco de Freitas, no Maranhão. Oi, ótimo dia para você. Quem mais? A Lídia, também falei de você, né, querida Lídia. Noilma, Josi. Josi e Ivanilson Guedes, da padaria Pão da Vida. Eita, nós, povo de Deus que trabalha, louvado seja o Senhor. Estamos ouvindo desde as 4 da manhã, retransmitindo a Estação do Amor de Deus, é isso aí. Que delícia saber que vocês estão conectados à rádio, a espaços que compartilham da graça de Deus, do cuidado de Deus com cada um de nós. Boa! Como que o seu espaço não vai ser abençoado, não é, Josi e Ivanilson? Como o Senhor não vai honrar a palavra dele na casa de vocês, no trabalho de vocês? Boa, parabéns, viu? Que o Pai do Céu continue a cercá-los com muito amor, prosperar os caminhos de vocês. Graça Imperial de Natal, Rio Grande do Norte, a bênção do Senhor sobre a sua casa também, sua família. O Charles de Pissarras, lugar muito bom. Há muitos anos eu fui aí, viu? Meus filhos eram pré-adolescentes. Presta atenção, ô Charles, os meninos já são tudo casado, com filho, tudo homens barbados, com mais de 40 anos, Então já faz o quê? Pelo menos uns 20, 25 anos que eu estive aí, Balneário de Pissarras. O sul do Brasil é muito bonito, né? É muito essa parte litorânea, então, que lindo. Que Deus abençoe sua casa, sua família, seu coração, viu, Charles? Muito obrigada aí pelas palavras. Que o Deus eterno seja sempre com você. Cris Souza, de Belo Horizonte, mineira, Deus te abençoe muito. É isso, vamos ouvindo toda a programação aqui da RTM Brasil e sendo abençoados, né? Recebendo toda essa direção de sabedoria, de discernimento que vem da parte do nosso Senhor. Obrigada pelo carinho também, viu, Cris? Sempre muito bem-vinda. Que mais? Irani e Lídia, um ótimo dia para você. Que bom que você está gostando de ouvir a minha voz aqui. Há muito tempo que a gente não tinha esse tempo nosso aqui, né? Graças a Deus por ter esta oportunidade. Irani e Lídia, beijos nas bochechas de vocês dois. Eu estou procurando alguém aqui que tinha escrito alguma coisa. Deixa eu ver se é você. Não é você, Oswaldo Sampaio, querido de Araçatuba, excelente dia, obrigada aí pela companhia, Oswaldo. Gumercindo tirou até uma foto minha, obrigada, tá dizendo aqui, gostei dessa figura, Deus abençoe sua casa e sua família, é isso, Gumercindo, que o Pai do Céu abençoe a sua casa, a sua família. Abençoe o caminho de vocês, que quando vocês sentarem juntos, planejarem, que a primeira coisa que vocês façam, orem, coloquem o Senhor Jesus Cristo no centro dessa conversa, como não abençoar a sua casa, não é, Gumercindo? Como não abençoar a casa de cada um dos nossos ouvintes, de cada um de nós que deseja ter o Senhor como centro de toda a conversa, de todos os planos, de tudo que Ele tem para nós. É isso, obrigada a cada um que está aqui deixando um recadinho especial, palavras que estão aqui acariciando o meu coração, muito obrigada. Paulo Farias de São Bernardo, a Noemi, a Berenice, a Verinha Pide, Oswaldo Fuzetti, querido, seja o Senhor com você. Puxa, eu ficaria aqui a manhã toda só lendo os recados de cada um de vocês, muito obrigada. Bora, o que tem agora? Entendendo a Bíblia, precisamos entender o que é que o Senhor tem nos seus registros sagrados. Quanto mais nós conhecemos a palavra de Deus, mais nós vamos conhecendo o Deus desta palavra e vamos crescendo, vamos amadurecendo. Bora lá? Bora juntos!
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1: Olá, seja muito bem-vindo e bem-vinda ao Entendendo a Bíblia, o programa que é feito para você e com você, que nos ajuda a produzir o conteúdo a partir da sua pergunta. Eu sou Renata Burjato e ao meu lado...
2: André Castilho, é uma alegria poder conversar com você e junto com você entender a Bíblia também com ele.
3: Itamir Neves, nós queremos entender a Bíblia a partir da sua pergunta, vamos procurar responder a partir da palavra de Deus.
1: Tatiana Becker perguntou e comentou, né? Ela contou a história de Raabe para a turma da igreja dos 6 aos 8 anos. E todas as crianças falaram que ela pecou. E é verdade. Porém, foi por uma boa causa. E aí, como lidar com isso?
3: Olha, boa, Tatiana. A única maneira de você tratar de uma maneira correta é você abrir em Hebreus capítulo 11, versículo 31. Hebreus capítulo 11, todos nós já conhecemos um pouquinho mais, talvez Tatiana também conheça um pouco a Bíblia, aquilo que a gente chama do capítulo dos heróis da fé. Quer dizer, são pessoas que realmente, durante toda a vida, andaram corretamente diante de Deus, pela fé, crendo que Deus tem o poder de solucionar situações mais difíceis. E aqui no capítulo 11, aparece o nome de Raabe. Ele vai falar sobre Abel. Olha só, primeiro personagem, né? Pela fé, Abel foi justificado, depois Noé, depois Abraão, depois Sara... E assim por diante. E aí fala sobre Moisés, e aí no versículo 31, ele cita assim, olha só. Pela fé, Raabe, a meretriz, quer dizer, era uma mulher que não era muito correta, certo? Não foi destruída com os desobedientes, porque acolheu com paz os espias. Então ela tinha um objetivo interessante quando a gente lê a história. Ela já tinha ouvido falar que Deus, aquele povo que Deus estava cuidando, que é o povo de Israel, ele estava vindo, e estava destruindo todo mundo, porque Deus estava no controle. Aí ela falou, peraí, se eles estão querendo vir aqui para Jericó, e vão querer passar aqui pela muralha, eu vou ficar numa boa aqui, eu vou ceder as coisas que eles estão querendo. E aí colocou aquele fio vermelho e tal, tudo mais, toda aquela história. Então, ela mentiu? Mentiu. Pecou? Pecou. Mas aí, como que a Tatiana falou? É por uma boa razão, uma boa causa.
2: Eu imagino, Tatiana, olha, cuidar de criança
3: não é,
2: é uma arte.
3: Exatamente.
2: Porque a criança, ela é extremamente literal. Uhum. E aí eu vou dar uma resposta que não é uma resposta que a criança vai entender.
3: Uhum.
2: E depois eu vou tentar dar uma resposta que a criança vai entender.
3: Vamos ver.
2: Né? O ser pai ajuda um pouco a gente com isso. Mas
3: exatamente.
2: Resposta, existe uma coisa chamada problema ético.
3: Uhum.
2: Né? O dilema ético.
1: Sim.
2: Então é o seguinte, é correto mentir? É correto roubar? Não. É correto matar? Não. Não é. Pegando assim aqui, não é. Se você está com a sua família na sua casa e vem uma ou mais pessoas querendo matar você e todo mundo.
3: Boa, boa, boa, boa.
2: E aí? E aí você tem à sua disposição uma arma. O que você vai fazer? Você vai defender a si mesmo e a sua família.
1: E a lei te protege, né?
2: A lei te protege disso, existe a legítima defesa, e você vai ter que matar aquelas pessoas. Senão elas vão matar você, se não fizerem coisa pior antes de matar.
3: Sim.
2: Então, é legítimo você se proteger. Não é legítimo você torturar, né, usar força indevida.
3: Sim.
2: Mas é legítimo você se proteger. Ok? Então, existe isso. Por favor, não estou fazendo defesa política nenhuma aqui, de nenhuma posição. Estou falando sobre um dilema ético, ok?
3: Beleza.
2: Então, beleza. Se você estiver lá, você se protege. É lícito e a lei te protege disso. E se você... Eu falei, eu usei roubar, né? Roubar, então... eu não sei se existe proteção da lei para isso, mas uma pessoa está com muita fome...
3: Sim,
2: está
3: sim,
2: passando
3: sim,
2: por uma
3: sim,
2: necessidade
3: sim.
2: muito grande... E encontra uma árvore com fruta num outro lugar, não tem ninguém ali por perto, tem uma cerca ali, e aí? É, poxa, se você puder esperar mais um pouco, é bom que espere, mas e se não tiver o que fazer?
3: Exatamente.
2: Então, você vai roubar, literalmente, é um dilema ético. E aí vem algo mais parecido com o que a Raabe viveu.
3: Exatamente.
2: Você está em um lugar onde existe um governo opressor e que vai... E você está escondendo um irmão seu, um cristão, ali. E aquele governo chega e fala, tem alguém ali com você. Então você entregue essa pessoa. E aí?
1: Aconteceu muitas vezes na Segunda Guerra Mundial, né?
2: Na Segunda Guerra Mundial aconteceu muitas vezes, pessoas esconderam judeus dentro de suas casas.
3: Aquela missionária, aquela... que a gente conheceu bastante, Corrie ten Boom.
2: Exatamente.
3: Fazia exatamente isso.
2: Você teve o Oscar Schindler.
3: Também.
2: Que fez também. E naquele meio ele teve que mentir.
3: Exatamente.
2: Então, existe também...
3: Salvando pessoas por causa do dilema ético. A mente dele ia muito mais além do que aquela lei dura.
2: Exatamente. Então, assim... esse dilema ético, então assim, é claro, estamos falando de situações extremas.
3: Exato.
2: O ruim é que tem gente que usa o dilema ético para justificar pecado, para justificar erro, para justificar uma relativização completa da ética. E não é isso. O dilema ético é quando você se encontra numa situação extrema em que você tem que escolher qual o mal menor que você vai causar. Então, nesse caso, o mal menor é matar o agressor, o mal menor é roubar para matar a fome, o mal menor é mentir para salvar vidas. Então, continua sendo errado. Em situação normal de temperatura e pressão, é errado? É errado. Mas, para que você evite um mal maior, você comete um erro que, comparativamente, pode ser considerado um erro menor. E foi exatamente o que Raabe fez. E aí, a gente olha lá para Josué, capítulo 2. Eu não sei se vai dar tempo da gente. Como é que tá a gente? Tá de tempo?
1: Dá tempo.
2: Dá tempo? Então, vamos ler um pouquinho aqui. Eu acho que dá para ler todos os versículos. A partir do versículo 1. Josué 2, a gente não vai ler tudo, porque aí o texto é muito grande, mas a partir do versículo 1, dá para você ler até o versículo 10.
1: Desculpa, fala só de novo o capítulo, que eu estava aberto em outra passagem.
2: Josué, capítulo 2,
1: a partir do versículo 1.
2: E aí vai até...
1: Diz assim... Disse Tim, Josué, filho de Num, enviou secretamente dois espiões. Vão e examinem a terra. Investiguem Jericó. Eles foram. Chegaram à casa de uma prostituta chamada Raabe e ali permaneceram. Foi dito ao rei de Jericó. Acabamos de saber que nesta noite chegaram alguns homens para espionar a terra. Eles pertencem ao povo de Israel. O rei de Jericó mandou dizer a Raabe: traga para fora os homens que vieram passar a noite em sua casa. Eles são espiões. Vieram espionar a terra. Mas a mulher havia escondido os dois homens. Ela disse: de fato, dois homens vieram aqui, mas eu não sabia de onde eram. À noite, antes de fecharem a porta da cidade, eles foram embora, mas não sei dizer para onde foram. Creio que se vocês correrem, ainda poderão alcançá-lo. Na verdade, ela os havia levado para o terraço e escondido debaixo dos talos de linho espalhados ali. Os homens iniciaram a perseguição perto do local de travessia do Jordão. Logo que eles saíram, os portões da cidade se fecharam.
2: Então... e aí ela vai dizer, né, que estava todo mundo desesperado, estava todo mundo preocupado porque o Senhor veio aqui, porque o Senhor vai aparecer aqui. Então, assim, está todo mundo desanimado e vocês vão precisar me proteger agora. Então, por que Raabe fez isso? Raabe teve fé. Esse é o ponto.
1: E Hebreu cita isso claramente. Teve recentemente um outro programa que a gente falou sobre a mulher de Ló e que ela não teve fé, não é?
3: Exatamente.
1: Ela estava ali até numa situação pertinho de Ló, poderia ser salva, mas faltou confiança total de que aquilo que falaram para fazer,
3: ela não obedeceu.
1: Né? Sim.
2: E Raabe já agiu em obediência.
3: Exatamente.
2: E esse que é o ponto. Ela... Ela mentiu? Ela mentiu. Ela fez algo que não está certo, que está errado?
3: Uhum.
2: Ela fez, mas o que seria mais errado?
1: Se ela deixasse matar eles.
2: Deixar matar aqueles homens?
1: Sabe outro exemplo que eu penso? Nas parteiras, Cifrá e Puá. Porque vinham a ordem para acabar com todos os meninos, para matar na hora do parto. Como é que elas iam fazer isso? Elas não fizeram isso, porque tirar a vida é muito mais pecaminoso, é muito mais errado do que você falar, olha, elas são muito férteis e muito fortes. Antes que a gente chegue lá, elas já tiveram os bebês.
2: É isso aí. É
3: exatamente.
2: O problema de você explicar isso para a criança, desculpa, professor Tamir, mas é que a criança é sempre muito literal, né? Então, mentir é errado. Então, mentir em qualquer ocasião é errado. O que você pode... talvez tentar fazer, coloca a criança um pouco naquela situação. Tá, mas se você se não mentisse aqui, o que, que ia acontecer? Ah, iam matar os homens, então o que é mais errado?
3: Exatamente.
2: Aí acho que dá para tentar né, acertar, mas é sempre importante dizer para a criança, mentir é errado.
3: É, tá certo. Eu acho que essa é a grande lição, mas ao mesmo tempo que eu fico pensando também, André e Renata, e você que escreveu para nós, Tatiana, Deus conhece o coração da pessoa, conhece o sentimento. Então, aquela questão ética, Deus está vendo como é que eu vou tratar isso daí. Eu vou tratar de uma maneira qualquer? Não. Eu tenho que falar a verdade, pronto, e dana-se o resto? Não. Deus sabe o coração. E ela tinha, por isso que ela foi justificada pela fé. Ela creu que Deus, que estava conduzindo o povo de Israel para passar por aquela... Por Jericó, para entrar na verdade, né, na Palestina, Deus estava cuidando de tudo. Então ela falou, não, espera aí, eu quero confiar em Deus. E aí fez aquela colocação e salvou não só os dois espias, como depois Josué e toda a sua turma entraram em Jericó de uma maneira espetacular, né? Dando voltas na cidade e tal. Quando Deus faz, faz mesmo, né?
1: E por isso que Jesus também brigou tanto com os fariseus, né? Porque obedeciam.
3: Exatamente.
1: Mas o coração não estava ali.
3: Exatamente.
1: E sempre tentavam burlar um pouco,
3: boa,
1: né? Para, na verdade, satisfazer o desejo do próprio coração.
3: Muito bem.
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5: Agora queremos pensar um pouco sobre impaciência. De todos os pecados que nós estaremos refletindo, impaciência talvez seja a mais comum. O mais comum. A tentação de agir na impaciência é particularmente forte para aqueles que vivem nas grandes cidades. O trânsito regularmente impede o homem de negócios de correr para um encontro importante. Marcou a hora com a expectativa que o trânsito não ficaria congestionado, porém, a esperança não se concretiza. Fica por trás do volante cada vez mais agitado e impaciente. Daniel Fuller cita Isaías 50, 10 e 11 para mostrar como Deus pensa acerca da correria da cidade na busca pelo lucro e sucesso humanos. Agora citando, que aquele que anda no escuro, que não tem luz alguma, confia no nome do Senhor e se apoia em seu Deus. Mas agora todos vocês que acendem fogo e fornecem a si mesmos tochas acesas, vão, andem na luz de seus fogos e das tochas que vocês acenderam. Vejam o que receberão da minha mão, vocês se deitarão atormentados. para aqueles que não têm a paciência para esperar no Senhor e aguardar o tempo que Ele controla, o descanso será atormentado. Pessoas sofrerão de insônia, sofrerão de outros males que são produzidos por essa falta de paciência. Parem de lutar. Saibam que eu sou Deus. Salmo 46:10. Capta o espírito bíblico. Conhecer a Deus como Ele realmente é, um Deus todo-poderoso que nos proporciona inteligência, oportunidades, recursos, portas abertas e alvos, é o Deus que nos criou com o propósito de fazermos boas obras, as quais Deus preparou antes para nós as praticarmos. Efésios 2:10. Se crermos que esta declaração de Paulo foi inspirada por Deus, por que se agitar com a impaciência característica dos profissionais que vivem completamente desligados de Deus?
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5: Não é notável que Jesus nunca demonstrou pressa ou impaciência. Nunca negou assistência aos marginalizados, às criancinhas e mulheres. Não foi Deus que deixou o apóstolo Paulo 10 anos em Tarso, aguardando o convite de Barnabé para começar o seu ministério? Não foi o brilhante Paulo que ficou preso em Cesareia 2 anos e depois passou mais 2 anos em Roma aguardando a sentença que o colocaria em liberdade para continuar o seu ministério? Como Paulo aprendeu o segredo de viver contente em toda e qualquer situação? Filipenses 4:12b. A única resposta correta seria a sua fé. Confiava plenamente em Deus, que administra com absoluta segurança tudo o que acontece, inclusive o trânsito de qualquer cidade brasileira. Abraão, escolhido por Deus para receber as promessas, ícone da fé no Antigo Testamento, recebeu uma promessa solene de Deus que seu servo Eliezer não seria seu herdeiro. Gênesis 15, versículo 4. Mas um filho gerado por ele por meio de sua esposa Sara. Como Sara percebia que sua possibilidade de gerar um filho acabara, disse para seu marido: já que o Senhor me impediu de ter filhos, possua a minha serva. Talvez eu possa formar família por meio dela. Gênesis 16, versículo 2. Abraão concordou com o plano de Sara, tomou Agar como concubina e teve o filho que chamou Ismael. O desdobramento da falta de fé de Sara e possivelmente também de Abraão resultou nos conflitos que durante séculos dividem árabes e judeus. Quando falta fé, a impaciência reina. Mas um caso desastroso de impaciência ocorreu na vida de Saul. Entendeu que não podia confrontar o poderoso exército de filisteus, decidiu oferecer o holocausto e os sacrifícios de comunhão que somente Samuel era autorizado a oferecer. Esperou o profeta 7 dias, o prazo estipulado por Samuel, mas o profeta sacerdotal não chegou. Sentiu-se pressionado pelo seu exército, que começou a se dispersar. 1 Samuel 13:8 a 10. Mas sua arrojada ação foi tolice. Samuel lhe pronunciou as consequências da sua desobediência. Seu reinado, que poderia ter sido estabelecido para sempre, agora, entre aspas, não permanecerá. 1 Samuel 13, 13 e 14. Impaciência se alimenta na incredulidade. Muitas vezes oramos, mas a resposta não vem no prazo desejado ou esperado. A expectativa de um livramento imediato nos decepciona. Concluímos que Deus não nos ouviu, ou pior ainda, que Ele não nos escuta ou responde à nossa oração. A impaciência muitas vezes provoca uma decisão mal pensada, sem planejamento.
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5: Considerem os escarnecedores zombando e seguindo suas próprias paixões. Eles dirão: o que houve com a promessa da sua vinda? Desde que os antepassados morreram, tudo continua como desde o princípio da criação, 2 Pedro 3

0: decidir quando estão ainda jovens. E aí não tem nenhuma ideia que vão morrer, talvez subitamente. Essa paciência divina, portanto, é fundamental, segundo a própria palavra de Deus, da parte dele, que nos amou tanto que enviou o seu filho para morrer em nosso lugar.
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0: Em Mateus 24, Jesus disse o seguinte para seus discípulos que estavam indagando sobre quando que Jesus voltaria. Ele disse em versículo 4 de Mateus 24, cuidado que ninguém os engane, pois muitos virão em meu nome dizendo, eu sou o Cristo, e enganarão a muitos. Vocês ouvirão falar de guerras e rumores de guerras, mas não tenha medo. É necessário que tais coisas aconteçam, mas ainda não é o fim. Nação se levantará contra nação e reino contra reino. Haverá fomes e terremotos em vários lugares. Tudo isso será o início das dores, mas não será marca do fim. Portanto, a paciência de Deus para com nosso mundo é bem claro nesse texto. Devemos lembrar que ainda há muitos neste mundo, povos, línguas e nações, que não têm sequer um missionário que fale sua língua e anuncie as boas novas de salvação para eles. A paciência de Deus visa nossa relutância em nos sacrificar para oferecer a oportunidade para todos os povos e línguas para conhecer o caminho da vida. Afinal de contas, diz Apocalipse 7, versículo 9 e também 5, 9, que Jesus Cristo comprou com seu precioso sangue gente que procede de toda tribo, povo, língua e nação.
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2: Muito bem, bora. É 11h34. Quem mais está aqui participando hoje, mandando o seu recado? Deixe-me ver aqui. Tatiana Becker. Opa, conheço esse sobrenome. A família Becker. Queridos de São Paulo, São Bernardo, interior de São Paulo. Queridos. Você é muito querida, viu, Tatiana? Todos os ouvintes da RTM Brasil têm um lugar especial no nosso coração. Por isso que o Senhor nos dá um coração bem grande para caber cada um de vocês com esse carinho que vocês têm por nós. Muito obrigada. Beijos nas bochechas, Tatiana.

0: você. Quantos anos, hein? Vasília em Sorocaba, homem de Deus. Prazer demais ter você por aqui, viu? Beijos nas suas bochechas, meu irmãozinho tão precioso. Vasília Nelson, é... Paula de Santa Catarina mandando suas fotos. Que chato esse seu lugar aí também, né? Ah, tudo bem entre nós. Obrigada pelo carinho, pelas fotos. E obrigada, Ana Paula. Irani e Lídia aqui de São Paulo. Bora! Excelente dia para cada um de vocês. É muito gostoso ter a companhia de vocês, receber as palavras que vocês escrevem, porque tudo isso nos alimenta, nos fortalece, nos estimula, nos ensina, nos impulsiona para frente. Louvado seja o nosso Senhor. Bora? Mais um tempo junto, 11h37. Família hoje. Bora!
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0: Olá, eu sou o Cacá Rodrigues e no programa de hoje o pastor Kleber Lima traz um tema muito interessante. 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
1: Amor pelos pequenos corações. Mateus capítulo 2, verso 18. Ouve-se uma voz em Ramá, choro e grande lamentação. É Raquel que chora por seus filhos e recusa ser consolada, porque já não existem. Herodes mandou matar os meninos de até 2 anos de idade no tempo do nascimento de Jesus. E fez isso por temer que um descendente de Davi lhe tirasse do trono. Algumas verdades que merecem reflexão. Número 1. Por trás do medo de Herodes, o ódio maligno pela vida humana. Herodes temia perder o trono, mas por causa de sua decisão encontramos algo ainda mais sombrio. Para preservar seu poder, vidas inocentes poderiam ser eliminadas. Muitas delas foram, inclusive. O mal sempre procura destruir aquilo que Deus criou para a vida. Desde o princípio, porém, as escrituras apresentam a vida humana como preciosa, porque procede de Deus e carrega a sua imagem. Cada criança, antes de qualquer conquista ou capacidade, possui dignidade e valor diante do Criador. Por isso, ensinem seus filhos a amar e a respeitar a vida. Mostrem por palavras e atitudes que cada pessoa possui valor diante do Senhor. E façam isso de sua casa um lugar onde a vida seja sempre recebida, protegida e valorizada. Segundo lugar, através do medo de Herodes, vemos o desprezo ao valor das crianças. Para Herodes, aquelas crianças eram apenas um obstáculo entre eles e seu trono. Não importavam seus nomes, suas histórias ou as suas famílias, que chorariam por elas. Quando os interesses dos adultos se tornam absolutos, os pequenos facilmente deixam de ser vistos. Jesus mostraria exatamente o contrário. Mais tarde, quando tentaram afastar as crianças dele, ele declarou: "Deixem vir as crianças até mim." Mateus 19, 14. Para Cristo, elas nunca foram um incômodo ou uma presença sem importância. Por isso, olhem para as crianças como Jesus olha. Escutem o que dizem, acolham suas perguntas, respeitem seus sentimentos e ofereçam tempo e atenção. Pequenos aos nossos olhos nunca significou pequeno aos olhos do nosso Deus. Terceiro lugar, apesar do medo de Herodes, Deus ama e se revela ao coração infantil. Herodes tentou impedir os planos do Senhor atingindo os pequenos, mas não conseguiu. O menino Jesus foi preservado e anos depois ensinaria que o reino dos céus pertencem aos que são como crianças. Há no coração infantil uma abertura preciosa para confiar, admirar, perguntar e crer. Por isso, apresentar o Senhor aos filhos não deve ser apenas uma tarefa para o futuro. A infância também é tempo de experimentar sua presença e aprender a amá-lo. Por isso, cultivem a fé no coração de seus filhos desde pequenos. Orem com eles, contem as histórias da Bíblia, respondam às suas perguntas e permitam que vejam Deus através da maneira como são amados dentro de casa. Não esperem que os pequenos da sua casa cresçam para então lhes mostrar o caminho até Jesus. Agora pense, enquanto Herodes via crianças como ameaça, Deus via vidas preciosas. Enquanto homens tentam afastá-las, Jesus as chamava para perto. Que os nossos lares reflitam esse mesmo coração do Senhor Jesus. Que as nossas crianças sejam protegidas, ouvidas, valorizadas e conduzidas até Ele. Quem ama Jesus aprende também a amar os pequenos corações que ele tanto ama.
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4: É isso. Seja feliz e até o nosso próximo encontro.
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0: agora pediu e vai ouvir Álvaro Tito.
1: É tempo de alegria.
0: Agora, 11h43. Um bom dia para você.

0: Olá, aqui é Dorothy. A esperança adiada entristece o coração. Sabe, esse é um versículo da Bíblia. Você pode ter ouvido isso em todos os tipos de circunstâncias, mas em Provérbios 13:12 nós lemos: a esperança adiada entristece o coração. Aqui está uma imagem de desânimo. Tudo deu errado, todos os planos foram para o espaço e você está simplesmente tentando recolher os cacos. Você estaria, de alguma forma, se sentindo assim agora? Você sente que tudo o que pensava e esperava que acontecesse espiritualmente não deu em nada? Se sim, ouça como duas pessoas se sentiram quando estavam voltando para casa. Seus planos foram desfeitos. Nada do que eles sonharam aconteceu. Um se chamava Cleopas e o outro era seu amigo. Sim, é a estrada para Emaús. Enquanto viajavam, estavam tão abatidos que não conseguiram nem pensar direito no que diziam. Você também já se sentiu assim? Os discípulos de Jesus realmente esperavam que ele quebrasse o jugo da opressão romana, algo como os macabeus haviam tentado 100 anos antes. Aquela tentativa não teve sucesso no final, mas eles pensaram: certamente algo vai acontecer. Deus vai responder às nossas orações e nos libertar desses governantes opressores. Talvez você esteja em uma situação ou país e esteja se sentindo assim hoje também. Talvez todas as circunstâncias estejam contra você. Mas sabe, uma das coisas mais tristes que aconteceu, conforme lemos este relato em Lucas capítulo 24, foi que, entre as coisas que eles estavam pensando, eles disseram: nós esperávamos que fosse ele o que traria a redenção a Israel. Já faz 3 dias. Em outras palavras, eles estavam dizendo exatamente as coisas que haviam sido prometidas, mas deveriam dizer com esperança: já faz 3 dias. Por que o terceiro dia? Porque no terceiro dia Jesus havia prometido, ele ressuscitaria. Eles iriam crucificá-lo. O Senhor os havia preparado para saber que ele iria morrer e que ressuscitaria no terceiro dia. Mas eles, na verdade, citaram com tristeza: já faz 3 dias. Você está citando, gemendo, algo assim agora? Bem, tem as crianças. E é mais uma coisa após a outra, em vez de dizer: tem as crianças, que bênção. Que presente de Deus. Que bênção em minha situação e nesta hora difícil. Jesus, no meio disso tudo, vai mudar tudo. É por isso que não queremos que você fique com o coração entristecido hoje por causa da esperança adiada. Essas decepções que podem facilmente dominar nossa vida podem nos fazer olhar para dentro, nos fazendo sentir pena de nós mesmas, nos deixando fisicamente doentes e nos fazendo sentir que estamos isoladas, sem ninguém que nos entenda. E quanto a Jesus? Você sabia que quando eles levaram Jesus, aquele foi um ato totalmente legal? Eu tinha um amigo que era advogado e, anos atrás, ele escreveu para mim todas as coisas ilegais que aconteceram durante a prisão de Jesus. A maneira como o levaram, a hora em que o levaram, o tipo de julgamento que ele teve, as coisas que foram colocadas contra ele e que não foram provadas, a maneira como incitaram a multidão, as coisas que estavam acontecendo ao seu redor foram totalmente ilegais. Mas ele, mesmo assim, foi condenado à morte, porque Deus planejou assim. Portanto, há uma palavra especial para você hoje. Eu quero que você a receba de Deus. Você faria isso? Ela está em Lucas 24. São palavras de Jesus. Ó tolos, quem sou eu para chamar você de ó tola? Mas se você ouvir isso do Senhor Jesus, talvez você aceite. Espero que sim. Era necessário que se cumprisse tudo o que estava escrito sobre mim na lei de Moisés, nos profetas e nos salmos. Como talvez você conheça um pouco desta caminhada incrível para Emaús, ali o Senhor se aproximou e eles nem reconheceram que ele estava ali. Esses dois contaram todos os seus problemas. E então o Senhor simplesmente os pegou exatamente onde estavam e esclareceu tudo para eles. Ele lhes mostrou que, do seu ponto de vista, tudo estava nos trilhos. Será que o Senhor está fazendo isso hoje com você? Será que você chegou àquela posição gloriosa em que tudo é desesperador? Não há escapatória. O mundo desmoronou ao seu redor. Ninguém reconhece quem você é ou o que você fez. E aqui está você. E o Senhor está dizendo: sabe, eu amo você o suficiente para dizer, tola, deixe-me mostrar a partir do ponto de vista do céu. Eu sabia de você antes mesmo de seu pai e sua mãe se conhecerem. Eu sabia de você quando vi como eu iria invadir sua vida e fazer algo através de sua vida. Mas não estou conseguindo fazer isso. Porque você tem estado tão sobrecarregada consigo mesma, com suas circunstâncias, sua autopiedade, seu orgulho e todas as coisas que simplesmente a desgastam. Essas preocupações têm impedido você de ter minha nova vida da ressurreição fluindo através de você, como aconteceu no dia de Pentecostes. Que tal deixar o Senhor hoje dizer a você: sim, querida, receba-me agora em sua plenitude. No nome de Jesus, amém.
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Faltando 8 minutos para o meio-dia. Excelente sexta-feira para você. Pediu e vai ouvir Daniela Araújo. Junto com a Isadora Pompeu, dono dos meus dias.

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1: Muito bem, notícias para você. A Defesa Civil do Rio Grande do Sul emitiu alerta vermelho para o risco muito alto de inundação nos rios Jacuí e Guaíba. O Guaíba já ultrapassou a cota de inundação na região das Ilhas, em Porto Alegre. Em Cachoeiro do Sul, o rio Jacuí também está acima da cota de inundação e segue em elevação. A Defesa Civil mantém o monitoramento das áreas mais baixas e orienta a população a acompanhar os alertas e as recomendações das autoridades. Notícia internacional, mais de 400 escolas foram fechadas nesta sexta-feira na França, em meio a uma onda de protestos estudantis que já dura cerca de uma semana. Os estudantes reclamam da falta de professores, da superlotação das salas e das condições precárias de algumas unidades. Em várias cidades, os atos terminaram em confrontos com a polícia. Cerca de 2 mil pessoas foram detidas desde o início das manifestações. E o ministro da Educação deve se reunir ainda hoje com representantes de alunos, pois o funcionário dos alunos, vou repetir, o ministro da Educação deve se reunir ainda hoje com representantes de alunos, dos pais e também representantes de funcionários das escolas. Notícia do esporte, futebol, e hoje tem clássico paulista pelo Brasileirão. São Paulo recebe o Santos às 8 da noite no Morumbi, em partida atrasada da 21ª rodada do Campeonato Brasileiro. O tricolor, em 11º colocado com 36 pontos, busca mais uma vitória para se aproximar da parte de cima da tabela. O Peixe, oitavo colocado, com 38 pontos, chega embalado por uma sequência de bons resultados e tenta manter a boa sequência no campeonato. É isso, é a RTM Brasil, deixando você muito bem informado. Notícias do CNN, G1 e Globo Esporte.

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0: mas jogando, ganhando, enfim. Eu estou com o Matheus Santos aqui, né? Matheus Pires, Matheus Santos. E aí, você tá bem, cara?
1: Mano, eu tô bem. Eu estou, confesso que eu estou um pouco surpreso, né? Que eu fui convocado pra mais um programa esse mês, sim, né? Querendo ou não, é sempre uma grande emoção estar ao seu lado.
0: Já é o segundo seguido, né?
1: É, segundo seguido. Bebeto e Romário segue dominando a seleção.
0: Né? Não sei se a gente tá nesse nível todo.
1: Não.
0: É, e você que tá escutando a gente pelo rádio, pela RTM Brasil, a gente também tá ao vivo no YouTube, youtube.com/@nacontramãoRTM. E você que tá ouvindo pelo YouTube, assistindo pelo YouTube, deixe seu comentário, deixe uma pergunta, porque hoje é um pergunte ao pastor, de alguma forma, né? E também deixa um like, compartilha para engajar o nosso conteúdo e chegar a mais pessoas, não é?
1: Exatamente, não só o pessoal do YouTube, mas sim o nosso queridos ouvintes da rádio, da RTM. Porque eu queria chamar todo mundo para bater uma salva de palmas, porque batemos 100 mil inscritos
0: no
1: canal da Rádio Transmundial. Aí, somos 100 mil pessoas aí nessa grande história maravilhosa. 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
0: 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Eu não lembro bem se é isso. Deixa eu dar uma olhada. É engraçado.
1: Mas acho que é
0: tipo isso. A 15ª semana que eu falo disso, eu não lembro. Aí,
1: mas é isso, tá certo.
0: doe.rtmbrasil.org.br.
1: E todas, eu não sei se já falou, mas todas as doações desse mês são voltadas para o Ministério do Na Contramão.
0: Exatamente. É especial para contribuir com a nossa juventude, para que alcancem mais e mais jovens, porque eles carecem muito dessa palavra de salvação. E hoje a gente tá aqui com
1: alguém que se entende de jovens e juventude, né?
0: Que não é mais convidado também, né?
1: É da casa.
0: Já é sócio, né? E aí, Max, tudo bem?
2: Tudo bem, galera. Prazer estar com vocês mais uma vez nessa mesa. E parabéns aí pela dupla aí, né?
0: Verdade. Já é.
1: É a primeira vez que eu tô com o Max na mesa.
2: Romário e Bebeto, eu vi. Romário e Bebeto. Cara, me encantei.
1: Aí, ó.
2: Eu tenho dó de vocês, dessa geração, que não puderam.
1: Próximo assunto.
2: Nos últimos momentos. Eu vi a conversa com o Vinícius semana passada, né? Quem diria se tivéssemos mais Romários e Bebetes.
0: Exatamente, né? Mas hoje não é dia de conversa triste, né? Estagiário da bola.
1: Tristeza a gente deixa pra amanhã.
2: Amanhã, né?
1: Amanhã a gente deixa essa tristeza.
0: Não, eu pergunto ao pastor e a gente vai... Muito interessante, né? Particularmente me chama bastante a atenção. E a pergunta aqui... Pada na thumb em todos os lugares é se o crente pode ser feliz. O crente pode ser feliz, pastor? Ou curtir a vida, como tá escrito, né?
2: É, então, é interessante essa
0: ser
2: pergunta.
0: Feliz, né? Mas curtir a vida.
2: Curtir,
0: né?
2: A vida, né? Porque tem essa ideia, né, de que o crente não curte a vida, né? De que a vida do crente é... Então, tinha essa ideia, né? De que o crente é meio que escravo ali da religião, tem que negar ali as vontades da carne, né? E não pode... E tudo que tem a ver com prazer, ou seja, de curtir a vida, é meio que uma coisa proibida, né? E aí a gente faz aquela diferença entre coisas que são puras e santas e outras coisas que são... Né? Não são de Deus, né?
0: É.
2: São profanas, ou são do demônio, né? São do diabo, né? Então, isso era uma discussão que tinha há muito tempo atrás, né? Por exemplo, se um crente pode... assistir televisão, se um crente pode jogar bola, por exemplo, né? Então, houve movimentos aí que disseram que não podia, né? Que não podia nem tomar banho nem tomar banho pelado. Tinha que tomar banho de roupa, se Jesus voltasse, você tem que...
0: Exatamente, né?
1: Quando eu era mais novo, falaram que crente não podia ver Pokémon ou Yu-Gi-Oh!
0: Ah, mas isso daí é clássico, né?
1: Isso aí é padrão.
0: Ah, mas o Yu-Gi-Oh! Também era, ó...
1: Mas o Pokémon,
0: lá, mas
1: o Pokémon, não, Pokémon, cara, é, Pokémon é sacanagem, meu.
0: Mas eu vejo muito na internet, principalmente na internet, né, aquele discurso de que, o cristianismo, a igreja tem o um negócio da culpa cristã. Você acha que isso realmente existe? E se existe, tem que existir?
2: Então, eu vejo como uma distorção, né, vamos responder a pergunta, né, o crente, ele pode curtir a vida, né? A gente poderia trocar essa palavra, curtir a vida, eu acho que pode sim, deve. E às vezes eu acho que aproveita até melhor do que muita gente, né?
0: Sim.
2: Porque até tava mandando aqui pro pessoal do Instagram também, que tá me acompanhando lá. Só assim, às vezes a gente curte até mais, né, no sentido de que a gente pode aproveitar a vida com princípios, com valores e com propósito, né? Então essa é uma diferença do nosso caso. E esse aproveitar a vida, a gente precisaria entender o que a Bíblia nos diz sobre isso. Será que a Bíblia nos proíbe de desfrutar da vida, né? Porque desfrutar da vida a gente tem que se entender como somos seres humanos, estamos inseridos dentro de um mundo, né? E esse mundo, nós temos as relações com as pessoas, nós temos a relação com esse mundo criado, e que Deus também nos criou com capacidade de experimentar coisas, né? Ou seja, desfrutar a vida. Vamos dar uma coisa simples, né? Deus nos deu a necessidade de comer. Nós comemos. Mas a gente não come só por necessidade, né? Senão a gente só teria ou uma ou duas refeições por dia, ou as três ali refeições, e comeríamos a mesma coisa, como diz aí, pessoal, né? Uma ração humana, né? Uhum. Quando a gente fala sobre, por exemplo, sobre comer, tem gente que come até além do que deveria, mas come por prazer, né? Muitas vezes. Por exemplo, vamos falar aqui com os churrasqueiros de plantão, né? Sim. Comer uma boa carne.
0: O técnico que tá aí, ó, fazendo.
1: Thiago.
0: O melhor churrasco que você pode comer na
1: sua vida. A gente podia ter um churrasco antes de 100 mil inscritos, hein?
0: Boa. Boa ideia. Vamos levar isso pra direção.
2: Comer chocolates, né? Então existem vários alimentos aí que a gente come e a gente não come eles só por necessidade, né? A gente come por prazer. Para desfrutar a vida, para curtir a vida, né, de certa forma. Deus colocou no nosso organismo a capacidade da gente poder sentir sabores, né? Isso é muito legal, a gente pode diferenciar um sabor do outro. Tem gente que gosta de comida mais apimentada, tem gente que gosta de...
0: Vinagre.
2: Vinagre, né? A gente estava conversando aqui que geralmente crianças gostam de doce, né? Muito. Eu tenho duas crianças pequenas em casa e eu tenho a minha mais nova que tem um gosto peculiar por vinagre. Ela gosta de toda a comida com vinagre. Eu detestava vinagre quando era criança. Ela já gosta muito disso. Então, assim, eu penso, e olhando para as Escrituras, olhando para essa nossa relação com Deus, que Ele nos criou com a capacidade de desfrutar a vida. E quando a gente volta lá para o ponto da criação, Deus cria o homem e a mulher, os coloca aonde? Num jardim, né? Esse jardim recebe o nome de Éden, né? No lugar, o Éden. E a palavra Éden tem essa conotação de prazer, de delícias, ou seja, de desfrute, de desfrutar, né? A palavra curtir é uma palavra mais moderna, né? Vamos, sim, curtir a vida, né? Mas é o desfrutar, é o aproveitar, né? Aproveitar o dia, desfrutar daquilo que está ao nosso redor. Então, nós somos chamados, sim, para aproveitar a vida e desfrutar a vida e curtir a vida. É claro que com responsabilidade, né? Eu sei que nem bete, né? Jogue com responsabilidade.
0: Mas nem com responsabilidade.
2: Mas essa é a grande diferença, né? Quando a gente tem a possibilidade de interagir ali, ou seja, com alimento, ou seja, um passeio que a gente vai fazer, algo que a gente gosta de fazer, um filme que a gente gosta de assistir, um bom restaurante, uma boa conversa, tudo tem um limite, né? E se a gente puder aproveitar dessas coisas que Deus nos deu, de uma melhor forma, e que isso não prejudique outras pessoas, e que isso também eu entenda que eu posso aproveitar a vida e ao mesmo tempo honrar o meu Criador, a gente vai poder desfrutar do melhor que essa terra tem, a gente vai poder desfrutar do melhor prazer que essa terra pode nos proporcionar, né? Na igreja, por exemplo, a gente costuma fazer, vocês também fazem lá, acampamentos, né? Uhum. É uma das formas que, como igreja, a gente, cara, que vamos lá só para orar e ler a Bíblia. Embora a gente pode chegar nesse ponto, né? O nosso prazer em Deus também, o nosso desfrute, o nosso deleite em Deus, mas a gente poder se deleitar também uns com os outros. Isso também é espiritual. A gente se divertir, a gente dar risada, a gente jogar a conversa fora, né? Isso é muito bom, né? Poder se reunir, né? Faltou uma pizza aqui, né? Pra gente poder, né, isso, curtir um pouco, né, mais, né? Já deixei aí pros produtores aí do programa aí trazer uma pizza pra gente. Mas a vida, ela foi feita para ser desfrutada, né? É claro que aí tem um texto aqui da Palavra de Deus que eu gostaria de trazer até pra gente direcionar a nossa conversa, que tá lá em Eclesiastes, no capítulo 11. E é uma palavra que é direcionada pro jovem,
0: é,
2: e que fala sobre essa questão de desfrutar a vida, de curtir a vida. Aqui a partir do verso 7 do capítulo 11, ele fala o seguinte: a luz é agradável e é bom ver o sol. Por mais que um homem viva, deve desfrutar sua vida toda. É, então faz esse chamado, né? De aproveitar aquilo que é agradável, aquilo que é bom. Né? E aqui tem uma palavra, né? No original é o tov, para bom, né? Uhum. Para, ou para agradável. Né? Quando Deus cria, lá atrás no Gênesis, ele cria todas as coisas e diz, isso é bom. Deus criou a luz, disse que isso era bom. Deus criou os animais, disse que era bom. E quando criou o ser humano, disse isso é muito bom. Né? Então o próprio Deus, ele teve deleite quando ele fez a sua criação. E ele nos fez também com essa capacidade de desfrutar da criação que ele fez. Né? Sejam as coisas criadas ou as pessoas que do nosso convívio. Então diz, lembre-se, porém, dos dias de trevas, pois serão muitos. Ou seja, que na realidade que a gente vive hoje, nós estamos nessa hora, nós temos dias felizes e que nós vamos desfrutar e vamos curtir, mas também virão dias difíceis, né? Dias que a gente não vai ter tanta alegria, dias que a gente não vai estar curtindo tanto assim, né? E eles serão muitos. Pois tudo que está para vir não faz sentido, né? E aqui o autor de Eclesiastes, né? Ele está falando sobre o que é essa vida debaixo do sol. Essa vida que o ser humano tem para viver. O autor aqui, Salomão, ele era o antigo rei de Israel e ele era alguém que tinha condições e ele gastou tudo que ele podia para desfrutar dessa vida. E uma das conclusões que ele vai chegar nesse livro é que ele não se negou nenhum prazer dessa vida. Ele curtiu tudo que a vida tinha para dar para ele. Mas ao mesmo tempo ele entendeu que só curtir a vida por curtir, uma hora é sem sentido. Uma hora tudo passa. E tudo, ele vai dizer, tudo é vaidade, vaidades de vaidades. Mas ele continua. E aí ele dá um recado para o jovem, ele fala assim, alegre-se jovem na sua mocidade. Seja feliz o seu coração nos dias da sua juventude. Siga por onde seu coração mandar, até onde a sua vista alcançar, mas saiba que por todas essas coisas, Deus trará julgamento. Afaste o coração da ansiedade e acabe com o sofrimento do seu corpo, pois a juventude e o vigor são passageiros. E ele fala um paralelo aqui entre a juventude e a velhice. Né? E trazendo essa ideia de que... Porque aqui a gente está lendo um contexto do Antigo Testamento e não tinha muito essa ideia do pós-morte. Né? O que vai acontecer no pós-morte? A ideia é essa vida que tem para ser desfrutada. E talvez o melhor período para se desfrutar dessa vida é enquanto você é jovem. Né? Enquanto você tem o vigor físico, né? Mas ele também fala não só de uma alegria naquilo que é exterior, dos prazeres que esse mundo pode proporcionar, né? Mas também aquilo que traz alegria para o coração. Né? Mas ao mesmo tempo ele traz um alerta, olha, lembre-se que por onde você siga o seu coração, faça o que o seu coração mandar, mas lembre-se que de tudo Deus vai te trazer julgamento. Né? E aí a gente pode até entrar na coisa que você falou da culpa cristã, né? O mesmo Deus que criou esse mundo e nos disse assim, cara, desfrute do mundo, né? Ele é o mesmo Deus que nos chama a desfrutar desse mundo com responsabilidade. Porque eu posso desfrutar desse mundo e se eu olho só para mim mesmo, para o meu ego, cara, eu posso ter prazer em fazer algo que é ruim para o Matheus, fazer algo que é ruim para o Felipe, né?
0: Algo que é ruim para você mesmo.
2: Algo que é ruim para mim mesmo, né? Então, por exemplo, comer é bom, mas comer demais vai gerar problemas, né? Vai gerar problemas digestivos, você pode ter aí uma pressão alta, você pode ter um colesterol alto, né? Você pode aí ganhar um sobrepeso e isso vai fazer mal para você, né? Isso vai encurtar a sua vida, isso vai te gerar problemas de saúde, né? Então, comer é bom, mas o comer demais, né? E eu tô numa fase agora, vou fazer 40 anos ano que vem. Mas às vezes eu acho que eu ainda tenho o corpo de um menino de 15. E aí o meu corpo já tá falando pra mim, eu como um pouquinho a mais, o corpo... Eu, não dá, hein?
1: Deu.
2: Maneira aí, cara, maneira aí, senão não vai dar. E eu já tô nessa fase de transição, saindo de uma juventude e entrando ali, fomejado, tô indo no 40, depois 50, 60...
1: Na fase de 200, né?
2: Que 200, só acaba... né? Então eu começo a perceber que o meu corpo começou a mudar. Então tinha coisas que eu podia fazer antes que hoje eu já tenho um pouco mais de dificuldade de fazer. Então ele fala sobre isso, cara. Alegre-se na sua juventude, desfrute a vida. Viaje, converse, explore o mundo, conquiste coisas, mas se lembre que acima deste sol existe um Deus. um Deus em que eu, ele me dá essa vida para desfrutar, mas eu também vou prestar conta de como eu vivi essa vida. Né? Então, ele não é um Deus que está me tolindo o tempo todo, falando assim, você não pode fazer nada, você tem que ficar dentro de uma igreja, dentro do mosteiro, só orando e lendo a Bíblia. Né? E isso é uma... Assim, a nossa vida individual, pessoal, com Deus é uma parte. Mas Deus nunca nos chamou para uma vida que é desconectada do mundo onde nós vivemos. Né? Então, ele nos... e aí, a gente, quando olha para isso, a gente começa a dizer, poxa, então Deus está me dando uma... Ele está me direcionando, falando, cara, aproveite o mundo, né? Desfrute do mundo que eu criei. E aí no verso, no capítulo 12, ele continua dizendo, lembre-se do seu Criador nos dias da juventude. Ele reforça isso, antes que venham os dias difíceis e se aproximem os anos em que você dirá, não tenho satisfação neles. Porque o que nós temos é, o que o autor enfatiza, é esse momento presente agora, o hoje. Mas é o hoje, ele deve ser vivido nessa lembrança de Deus. Eu tenho que lembrar quem é o meu Senhor aqui hoje. Né? Então... Paulo vai falar que quer você coma, quer você beba, faça tudo para a glória de Deus. Então você pode curtir a vida, o cristão pode curtir a vida? Cara, com certeza.
0: Deve
2: curtir a vida. Mas é um curtir a vida onde eu também considero Deus na minha vida. E aí a gente precisa entender, caminhando nisso, que se a gente só tiver o curtir a vida como alvo da nossa vida, a gente for um eterno quinta série, né? Que a zoeira não tem fim, que a gente só quer saber de brincar e de zoar, e que é gostoso. Eu tenho tanta saudade da minha quinta série. Quanta brincadeira eu fiz. Quanta zoeira eu fiz na escola, né? Na escola, na igreja, a gente zoei muito, né? Até fazendo um parênteses aqui. Acampamento de novo, né? Acampamento é um lugar que o crente gosta de brincar, de desfrutar. E eu me lembro de um acampamento da igreja, o pessoal lá da igreja já sabe muito sobre essa história. A gente foi num acampamento top, muito top. Não foi acampamento de adolescente, assim, que você arranja um lugar ali que dá pro pessoal dormir, beleza. Não, um acampamento muito top. Com quartos legais, né? Um acampamento com a piscina olímpica, com pula-pula, com tirolesa, com toboágua, com salão de jogos, campo de futebol.
1: Foi estrutura,
2: filho. Pedalinho, mano, com um monte de coisa, né? Aí, na última noite do acampamento, a gente sempre faz uma zoeira, né? Porque a galera gosta de bagunçar. E aí, eu com os meus amigos ali de acampamento, um deles teve uma brilhante ideia. Olha, como seria legal a gente acordar amanhã de manhã, todo mundo acordar e não ter mais água no acampamento. Tipo, não ter água pra tomar banho, né? Não ter água pra escovar o dente, né? Né? O pessoal, o que aconteceu? É que a gente teve a brilhante ideia de sair de madrugada e fechar o registro de água do acampamento. Não satisfeito com isso, a gente olhou pro lago e tinha um pedalinho. E falou, nossa, como seria legal a gente tirar um pedalinho do lago e colocar dentro da piscina.
1: Nossa.
2: Ia ser muito legal. Já pensou, a cara das pessoas acordando outra de manhã vendo um pedalinho na piscina?
0: Pô, imagina que legal, né?
2: A gente achou aquilo que ia ser o máximo. E a gente foi, tirou o pedalinho da piscina e eu e um outro rapaz que estava junto comigo, nós, na madrugada, demos uma volta na piscina com o pedalinho. E a gente achou aquilo o máximo. Fomos dormir. Então a gente foi dormir curtindo, a gente curtiu pra caramba, a gente achou emocionante aquela coisa de...
0: Foi a última vez que a igreja foi lá, né?
2: Exatamente. Exatamente. Mas as consequências foram maiores, eu vou explicar. Então a gente achou o máximo, a gente curtiu, aquela... tem gente que tem prazer no perigo, né?
1: Adrenalina,
2: o perigo,
1: né?
2: Adrenalina, né? Fazer uma coisa perigosa. Tem gente que gosta de soltar de paraquedas, né? De bug jumping. Tava até vendo agora lá num... Não sei que país que foi agora. Ah, acho que foi na Rússia. Uma pessoa foi fazer se jogar de um canyon, naqueles passeios, né? E a pessoa não queria ir de jeito nenhum. E os instrutores chutaram a pessoa assim. Ela foi embora, assim, né? E estão sofrendo processo agora por conta disso, né? Então, assim, existem formas, vamos assim, peculiares que as pessoas têm para curtir a vida, né? E algumas são aprontando com os outros, fazendo, como a gente diz, traquinagem, né?
1: As famosas pegadinhas. Né?
2: Pegadinhas, né? E arte, né? Fazer arte, né? E aí o que acontece? Nós fomos dormir, aí de manhã a programação da igreja era o culto, a gente era o café da manhã depois o culto. E aí começou o pessoal ver o pedalinho na piscina. E era o último dia da gente lá. pedalinho na piscina, a gente rindo,
0: de
2: né?
0: De qualquer forma ia ser útil.
2: A gente rindo, né? O pessoal olhando, achando estranho, o pessoal reclamando que tava faltando água. Tem água no seu quarto? E assim, era acampamento, não era dos jovens, era da igreja inteira.
0: Ah, boa ideia.
2: Os adultos, os idosos, casais, as crianças, todo mundo. E aí o que aconteceu? Na hora que foi para começar o culto, o pastor pediu a palavra de primeira. E aí ele falou assim, olha, alguns engraçadinhos saíram para fazer a arruaça aí na madrugada. Eles fecharam o registro de água do acampamento. É, não sei por que eles fizeram isso, com a graça disso, só que eles fizeram isso. E por conta disso, a bomba da piscina continuou funcionando na madrugada, só que sem água. O que, que aconteceu? A bomba queimou.
1: Nossa.
2: Não contente com isso, que os irmãos estão vendo, está um dia lindo de sol. Queimou a bomba da piscina, ainda assim daria para usar a piscina. Mas não contente com isso, eles tiraram o pedalinho do lago com água imprópria e colocaram na piscina, contaminando a água da piscina. Então, nesse dia de sol, nós não vamos poder usar a piscina por conta dessas pessoas que fizeram isso. E eu aguardo os responsáveis após o culto, né, no salão de jogos, para termos uma conversa. Eu espero os responsáveis lá. A noite anterior, tava todo mundo curtindo, né?
1: Nossa!
2: Naquele momento, tava todo mundo assim.
1: Cara de gol contra.
2: Cara assim, meu, fui moleque. Fomos moleques. E aí a gente começou com aquela conversa, né? E putz, e agora? E como é que a gente vai fazer? Vamos lá, não vamos lá? Só que nesse meio tempo, um dos cabeças do grupo tinha desaparecido. E a gente falou, nossa, o cara deu no pé, né? Vai sobrar pra gente. E aí deu o horário determinado, nós fomos até o salão de jogos. Quando a gente chegou no salão de jogos, estava lá o pastor jogando bilhar com o cidadão que tinha fugido, né? Já tinha ido lá se confessar. E a gente foi, nos confessamos, falamos que realmente fizemos aquilo. E aí ele falou assim, não, tudo bem, que bom que vocês vieram confessar, só que, né, tem consequências, né? Primeiro, vocês vão ter que arcar com prejuízo de ter queimado a bomba da piscina. Segundo, vocês vão ter que ir até o dono do sítio pedir perdão. E terceiro, vocês vão ter que ir para a igreja, à frente da igreja toda, pedir perdão para a igreja toda. E nós tivemos que fazer isso, né? Então, desde então, né, o dono do sítio até nos perdoou, mas nós não tivemos a coragem de voltar mais lá.
1: Prometemos não, né, estourar mais nenhuma bomba.
2: Então, foi a consequência de uma brincadeira que a gente quis fazer para curtir, né? E acampamento sempre tem isso, a galera quer curtir, só que tem uns excessos, né? E aí, desde então, eu sou eu, né? Muitos anos depois, sou eu que organizo a... Então, tipo assim, você zoou no acampamento, agora você vai ser o pastor que organiza acampamento para jovens e adolescentes que vão fazer bagunça em acampamento. Mas aí eu tenho uma estratégia para tentar conter o efeito destrutivo,
0: as,
2: né?
0: Falcatruas,
2: as falcatruas. As dinamites nos acampamentos. Eu falo pra galera o seguinte, conto minha história e falo o seguinte, aquele que zoar mais aqui no acampamento vai virar pastor. Aí você pegou pesado, não sei o quê. Foi até engraçado que num dos últimos que foi, soltaram umas bombinhazinhas lá de número 5 lá. E aí eu cheguei no quarto, os caras já estavam assim, não, pastor, tá aqui, ó, fui eu, me entrego, me confesso.
1: Eu não vou virar pastor.
2: Então, assim, eu percebo que a gente pode desfrutar da vida no bom sentido, né? Mas esse desfrutar da vida, ele não deve ser um pretexto, uma desculpa para eu, poxa, prejudicar outras pessoas. É claro que no meio disso a gente aprendeu algumas lições preciosas de perdão, né? E que quando a gente extrapola, quando a gente exagera, o caminho de volta que o Evangelho nos apresenta é de pedir perdão, de restaurar a comunhão. Porque isso importa para Deus, né? Se eu estou desfrutando a vida, mas eu estou prejudicando pessoas ou me prejudicando, cara, isso também afeta o propósito que Deus me fez de para desfrutar bem dessa vida, mas também com responsabilidade. Então a gente poderia pensar nisso quando a gente olha para a Bíblia, sobre o desfrutar da vida, né? Dá para curtir, mas com sabedoria.
1: Sem estragar a piscina.
2: Sem ser moleque.
0: Eu sei que no francês a palavra reciclagem ou alguma coisa assim, reutilizar,
2: Carpe
0: diem. Ela não significa necessariamente reciclagem, né? A palavra no latim é tão parecida. Mas ela tem um sentido mais, tipo, você aproveitar o que você tem hoje sem comprometer o lucro que você vai ter amanhã. Então você tem o máximo de hoje sem comprometer o máximo dos dias seguintes, né? Eu acho que o nosso prazer e o nosso, enfim, o curtir a vida do crente tem que ser mais por aí. Uhum. Você curte o que tem que curtir hoje sem prejudicar o que você tem que curtir amanhã e o que Deus nos dá cada dia, né, Matheus?
1: Ah, sim. Tem que ter aquele jogo de cintura, porque você sabe, é a famosa frase que acho que todo mundo que já leu a Bíblia alguma vez tem na cabeça, que é, você pode... Nem tudo...
0: Vê bem o que você vai citar, cara.
1: Não, esqueci. calma. Vai
2: tudo vir na cabeça. É listo, mas nem tudo convém.
1: É, isso aí. Entendeu? Então, tipo, você sabe até onde você pode ir.
0: Sim.
1: Mas não é porque você sabe que até onde você pode ir que você vai chegar no limite também, né? Por exemplo, teve uma pergunta feita nos bastidores que é: crente pode beber bebidas alcoólicas?
0: É, a gente. Quer dizer, a gente foi. A produção pediu. Solenemente que a gente fizesse essa pergunta.
1: É.
2: Tá.
0: Mas aí que tá. Por exemplo, a bebida é um negócio que se você chutar o balde. Você vai com certeza se embriagar. Você
1: mas, por exemplo, a pessoa vai falar: eu fico embriagado com 5 copos. Uhum. Então só vou tomar até o quarto. Uhum. Tá tudo bem. Mas, teoricamente, só o pensamento dela disso já tá fazendo com que ela deixe de curtir a vida da maneira correta, né?
0: Exatamente. Mas fica a pergunta, pastor. É. Pode? É você que é o pastor, né?
1: Então, a gente.
2: Não, biblicamente não há nenhuma proibição para a questão do consumo de bebida alcoólica. Né? Você vai ouvir falar sobre, principalmente a bebida mais comum na Bíblia, é o vinho, né? Jesus, aquele que transformou água em vinho, né?
0: Mas na época tinha álcool?
2: Tinha álcool, né? Algumas pessoas vão dizer, era um vinho diferente. Não, é fermento, bebia fermentada.
0: Você nem tinha tecnologia
2: para
0: fazer isso, né?
2: É, então.
0: Ele naturalmente fermentava. Né?
2: Então, assim. Não, não, não tem essa questão. Tanto que se você beber demais, você ia ficar embriagado, né? Você já tem um relato lá da história de Noé, que ficou embriagado.

0: Temos uma cultura do entretenimento, né? Que nós queremos... Nós nunca, o mundo que nós vemos hoje... cara, você tem tudo ao seu dispor para que você possa, vamos dizer assim, entre aspas, desfrutar da vida. Serviços, sejam restaurantes, sejam os serviços que a gente tem de aplicativos, de internet. A gente está muito nessa posição de que pessoas nos sirvam, né? De consumidores, né?
1: Com o mínimo de esforço possível.
0: E esse quadro de sermos uma sociedade, né, consumidora... É como assim, o cliente, a ideia do cliente, né? O cliente tem sempre razão, faça a vontade do cliente, né? E isso tem a ver toda uma metodologia mercadológica por trás, né? Consumista por trás. A mesma coisa das bets, que nós, é um problema que a gente está falando aí na questão das eleições, né? É um jogo e as pessoas estavam ali liberadas que as pudessem jogar, enquanto isso também gerou uma série de problemas, né? É problema jogar, né? Você tem um jogo que você joga, a Bíblia vai falar com a questão dos jogos de azar, né? O problema de apostar, né? Porque ele tem em vista o objetivo de que você perca, né? Eu sempre falo, né? Quem tá ganhando sempre...
1: A matemática é pra você perder. No fim das contas, você vai sempre, né, perder.
0: Exatamente. Então, e aí quando a gente fala, por exemplo, voltando aqui na questão da questão do consumo de bebida, ela pode tornar uma armadilha pra nós. A gente tava falando de a gente fazer armadilha pros outros, a bebida... Ou, aí já pode excluir que ela é uma droga lícita, né? E drogas, entre outros elementos aí que podem nos... Seja cigarro, seja drogas, elas se tornam uma armadilha para nós, né? E elas, geralmente, quando a pessoa consome esse tipo de coisa, ela sai da sua normalidade, né? E acaba se tornando, muitas vezes, um subterfúgio para encontrar prazer na vida longe de Deus.
1: Até tem uma... Via de regra, o vício é assim, né?
0: É, porque o vício é um hábito, né? Só que ele é um mau hábito que nos prejudica, né? E aí, a ideia que a gente teria que ter é a seguinte, que o homem, o ser humano, ele não deveria viver somente para buscar prazer. Só para curtir a vida. A busca principal do ser humano deve ser buscar aquele que o criou. E às vezes a gente está resumindo a nossa vida a buscar só prazer, experiências, né? A palavra, né, da nossa geração é experiência, o experience, né? Uhum. Você experimentar tudo. Todo mundo quer te dar uma experiência, né? E a gente está só experimentando as coisas e esquecendo do Deus que criou as coisas, né? E a gente vai entender na nossa jornada como cristão...
1: A gente trata até Deus como uma experiência, né? Tipo, eu vou na igreja, tenho uma experiência,
0: ter uma experiência
1: aqui,
0: com e aí eu volto Deus, pra casa, né? É como se Deus não fosse uma pessoa, né? Uhum. Uma pessoa que eu me encontro, que Ele quer se relacionar comigo e que eu posso me relacionar com Ele. Então, a minha busca por desfrutar da vida, embora lícita, como a gente leu o texto de Paulo lá, que você comentou... Foi aos Coríntios, porque era uma comunidade cristã que estava passando por muitos problemas. Eles tinham problema de participar das festas pagãs, né, ali da região de Corinto. E Paulo vai falar assim, olha, ou e comer das carnes sacrificadas aos ídolos. Então tinha esse questionamento, a gente pode participar dessas festas, a gente pode comer das carnes sacrificadas aos ídolos. E Paulo vai dizer o seguinte, que um cristão na sua liberdade... aquela carne, em primeiro lugar, se ele orou, cara, aquilo está dedicado a Deus. Só que eu tenho um irmãozinho lá que está me vendo, que é um, vamos dizer assim, mais novo na fé, e ele me vê lá comendo no templo dos ídolos e a carne que você fez, eu estou mostrando para aquele irmão que eu estou participando da comunhão, porque os jantares, né, tinha uma questão de comunhão, né? Até a nossa ceia é uma ideia de comunhão, né?
1: Absolutamente.
0: Nós comemos... E dessa ideia da nossa comunhão com Deus e com o próximo.
1: A gente faz até a dinâmica de trocar o copinho, né? Tipo, fica o copinho aqui.
0: Isso, exatamente. Então, essa ideia da comunhão. Então, Paulo está falando o seguinte, olha, se essa atitude, ela compromete a vida do seu irmão, não faça. Ele até fala assim, se para o meu irmão ficar bem, não escandalizar o meu irmão em Cristo, eu me abstenho de comer carne, né? E ele fala sempre de pensar na consciência do outro. E é isso que o evangelho me diz. Porque Deus me permitiu desfrutar do mundo? Cara, desfruto, sim. Mas ele me colocou também um limite, que também tem a ver com a consciência do meu irmão. E aí eu vou trazer para a igreja, a consciência da comunidade, né? É lógico que isso pode ir um extremo. Vou dar um exemplo aqui que aconteceu comigo certa vez. Eu gosto de comer pastel. Então, às vezes, eu vou na feira e eu como um belo pastel de palmito, né, um pastel de carne seca.
1: Bom.
0: E um dia eu tava lá, né? E do lado de uma escola, né, do lado dessa pastelaria que tem uma feira de quinta lá, Inclusive, ontem foi dia, mas...

0: comi pastel ontem. Não tô podendo comer muito pastel. Então, de vez em quando dá para ir, uma vez por mês. É, tem uma escola onde uns meninos da igreja estudam lá. E um desses jovens lá da igreja, né, o Luiz, né, mandou um abraço para ele. Luiz Felipe.
1: Luiz Felipe.
0: E ele chegou lá, a gente começou a comer, e ele estava com um amigo dele. Aí ele me apresentou para o amigo dele, falou: esse aqui é o meu pastor da minha igreja. E aí eu não estava vestido com a roupa de pastor, estava com uma blusa, um boné, e comendo pastel. Aí o menino olhou para mim assim: ué, pastor se veste assim e come pastel? Aí eu falei: amigo, você queria que eu comesse o quê? Que eu comesse, que eu sou um extraterrestre?
1: Que vivesse com pão e água?
0: É só de luz, né? Então, mas você percebe que as pessoas têm essa ideia também sobre o cristão, né? Que o cristão, às vezes, é alguém que...
1: Meio careta,
0: Mas eu posso falar uma coisa, que às vezes a gente tem culpa nisso.
2: Ah, sim.
0: Porque muitas vezes, em nome da nossa... dessa ideia de se afastar do mundo, né? A gente acaba se afastando das pessoas. E quando Deus fala pra gente se afastar do mundo, não é necessariamente das pessoas, a não ser que sejam pessoas que te façam mal. Mas todos nós temos parentes que não são cristãos, amigos que não são cristãos, e você tem que se relacionar com essas pessoas.
1: Se não temos amigos que não são cristãos, deveríamos ter.
0: Deveríamos ter. E pessoas que a gente pode, né, tá em relacionamento, conversar com essas pessoas que não são cristãos. Mas o fato de eu me relacionar com essas pessoas não cristãs, não necessariamente eu tenho que fazer exatamente as mesmas coisas que elas estão fazendo, se é algo que desagrade a Deus, por exemplo. Mas não quer dizer que eu também não deva me ter momentos de comunhão com essas pessoas, de estar junto com essas pessoas, né? Então, por exemplo, eu não bebo. Mas eu tenho na minha família várias pessoas que não são cristãs, né, parentes. Em vez de outras, fazem um churrascão lá. E a galera vai tomar lá a bebida deles. Eu, como cristão, até poderia tomar uma bebida com eles? Poderia, se eu não me embriagasse, se eu não me embebedasse, não desse um mau testemunho. Mas eu, por preferência pessoal, eu prefiro não tomar. Né? A gente estava conversando aqui antes. Primeiro, não gosto. Segundo, eu tenho histórico na família de pessoas de dependência química, né? De dependência com álcool. Né? Eu tenho meu avô, né? E tem um outro tio que está com essa dificuldade hoje, e é um desafio muito grande. É o meu avô já falecido, e minha avó, que conviveu com ele, viveu uma vida muito difícil por causa do vício do meu avô em bebida, porque a bebida virou um escape para ele. Então ele tinha esses exemplos ruins, né, ao redor. Meus pais ali, às vezes socialmente, consumiam alguma coisa, mas muito pouco. Então a gente não foi criado dessa forma. Então eu, né, não tenho esse hábito, né, com eles, mas respeito eles, eles estão lá, eles estão bebendo, eu tô na minha, né? E eu até acho que o fato de eu estar com eles, né, eu já vi algumas histórias aí de pessoal que, né, bebeu um pouco a mais aí, foi além. Quando eu estou com eles, e eu respeito muito eles, e muitas vezes até compro a minha Coca-Cola, tá aqui a Coca-Cola do Max, e tal, né? E para alguns do futuro, acho que a Coca-Cola vai ser proibida também, né? Vai ser bebida proibida. Será que o cliente vai poder tomar Coca-Cola daqui...
1: Eu vou ter que cometer esse
0: 10 anos, né? Daí 10 anos, né? Então, houve até um respeito, e eu percebo que até quando eu tô com eles, cara, os caras dão uma maneirada. Os caras dão uma moderada, né? E eu não fico acusando ninguém.
1: Quando alguém fala palavrão, desculpa falar palavrão, você é crente.
0: Então, não, até pede, assim, eu procuro dar o meu testemunho de vida, mas não torno isso um empecilho para eu estar com eles, né? Eu me lembro quando eu trabalhei no shopping, trabalhava em uma loja, e o pessoal sempre, sexta-feira à noite, saia para beber. E eu não ia com o pessoal, né? Falei: vou fazer o quê? Não bebo, vou lá? Mas pelo relacionamento que enchia, o pessoal: não, vai um dia com a gente, só para conversar, trocar uma ideia. Falei: gente, eu vou lá para tomar uma Coca-Cola só com vocês, beleza? Um dia eu fui. Fui lá pro Happy Hour da galera. E, cara, comprei minha Coca-Cola. E foi muito curioso, porque naquele dia ninguém comprou bebida. Todo mundo tomou minha Coca-Cola. Eu falei: caramba, eu comprei a Coca-Cola para mim, vocês tomaram tudo aqui. Mas foi uma oportunidade que eles perguntaram: mas por que você não bebe? Uhum. O fato de eu não beber ali me deu uma oportunidade de falar de Cristo para eles, né? Talvez eu poderia ser um cristão que bebesse, mas ali junto com eles eu entenderia que não seria o momento e me abster disso. Mas a minha posição é de me abster. E aquilo até me gerou uma oportunidade de explicar o porquê. Né? Me lembro de uma outra situação que aconteceu de uma... Aí foi mais um amigo da família. É, me lembro quando eu fui pedir minha esposa em namoro, na casa dela e tal. Era o aniversário do irmão dela. Né? E tava ali uns amigos do irmão dela. E um deles, né, que uma pessoa assim que... Ele também gosta de beber bastante, né? Ele ficou conversando comigo. A gente começou a conversar muito, né? E ele começou, por que você não bebe? Aí comecei a explicar e tal. Primeiro, eu não gosto. Segundo, eu falei assim, olha, eu sou cristão também, então já não, uma coisa já bateu ali com a outra. Não que o cristão não deva beber, mas o cristão pode beber. Ele falou pra ele, não pode, mas eu particularmente não quero. E ele passou aquele tempo todo tentando me convencer que eu deveria beber, que eu não bebia porque eu tenho a consciência culpada. Eu falei, não, cara, eu só não quero beber. Aí se torna chato, né? E aí ele me insistiu. E eu falei, cara, não, obrigado, cara. Eu falei assim, você gosta de beber? Você gostaria que eu forçasse você a não beber? Aí ele falou, não. Eu falei, então... Pronto, então assim, eu acho que você pode me respeitar e eu vou te respeitar, sem problema nenhum. Né? Você tem suas convicções do que porque você bebe e eu tenho as minhas convicções porque eu não bebo. Né? E a gente pode sentar e conversar, sem problema nenhum. É claro, talvez em algum momento você não vai entender mais o que eu estou te falando, porque você
2: vai,
0: né? E ok, né? Então eu acho que a gente precisa ter isso, essa questão de entender que existem limites, existem moderações. A Bíblia não restringe o consumo da bebida alcoólica, mas também não fica incentivando, né? E eu entendo que hoje parece que virou uma questão quase que tipo, para eu ser aceito nas pessoas, eu tenho que tomar. Então, não, necessariamente você não tem. Eu nunca tive problema de ser aceito por ninguém porque eu não tomava, né? É simples, preciso me respeitar. E quem toma também eu vou respeitar da mesma forma.
1: Quando vem essas perguntas clássicas, né? Tipo, crente pode tomar cerveja, crente pode ver isso e tudo mais. Normalmente, e ainda fazendo jus ao título de hoje, né? Dá pra curtir a vida. O crente pode curtir a vida, pode fazer isso. Normalmente a gente tá associando isso a uma pergunta bem legalista, né?
0: Sim.
1: Tanto das pessoas
0: do pode ou não pode, né?
1: Ou das pessoas que estão aqui do nosso lado, né? E o evangelho, igual o Max comentou, né? Por exemplo, carne sacrificada a ídolos. Pode comer? Mas pode. Mas, cara, qual a intenção por trás, né? Uhum. Se você vai ferir um irmão, se você vai fazer alguém mal com isso, não, né?
0: É a arrogância espiritual, sabe?
1: Exatamente.
0: Não, eu sou tão espiritual que não tem problema, não, eu bebo. É você que não tá fazendo isso, você é imaturo.
1: Exatamente.
0: Então,
1: não é isso, né?
0: É uma arrogância, sabe? Então, assim, eu acho que em todos os... Não importa qual a posição, né? Se você toma ou não toma, eu acho que você tem que ter... E é isso que o evangelho fala. Antes do meu... só de buscar a vida e desfrutar meu prazer, como eu estou olhando para o meu próximo? Porque foi esse o mandamento que Deus me deu, né? De olhar para o meu próximo. E será que eu sou capaz, às vezes, de abrir mão de um desfrute meu pelo bem do próximo? O meu pastor, ele conta uma história que ele gostava muito de jogar futebol. Né? A gente falou do futebol no começo, né? E aí ele conta uma história de que ele tinha uma visita para fazer para uma pessoa, de um discipulado, que ele ia fazer quando ele era um seminarista, mas que de manhã ele ia jogar bola. Né? E aí ele olhou pelo tempo e falou, não, dá para eu fazer a visita, dá para eu jogar bola e depois ir tomar um banho em casa e fazer a visita. Quando ele foi fazer a visita, ele jogou bola, tomou banho e foi para casa da pessoa. E aí ele chegou lá na casa da pessoa e a pessoa disse assim para ele, não, achei, pastor, que o senhor não via, porque eu vi o senhor jogando bola lá, né? E aí ele entendeu uma coisa, assim, não, no dia que eu tiver um compromisso, né, com Deus, seja da igreja, uma coisa, aquele dia eu não vou jogar bola, né? E aí foi a questão dele, ele entendeu isso pra ele, né? Porque gerou na pessoa dizendo, aí, ele tá jogando bola, ele não vai vir fazer a visita pra que ele tinha prometido pra mim, né? Então essa questão do próximo, sabe? De entender a necessidade do próximo. Por exemplo, a gente tem um acampamento nosso, que é muito gostoso, de novo, a gente sempre fala de brincar. Hoje eu sou organizador. Então, eu acho que eu gostaria de estar brincando em todas as brincadeiras lá. Mas hoje até a gente fez uma divisão lá. Equipe serve, né? E proporciona a diversão para os outros. A gente vai se privar um pouco. E a galera vai aproveitar ali os momentos. Sim, vai ter um momento de intervalo que a gente vai poder curtir também, mas tem momentos que eu preciso pensar primeiro no próximo, né? Depois vai ter um momento de desfrutar um pouquinho. Mas na maioria do momento eu vou ter que estar ali com o moço da organização, a gente vai ter que estar preparando esse ambiente para outros.
1: A gente tem um negócio de pegar o texto bíblico e olhar na minúcia da lei e falar, olha, será que eu posso fazer isso? Ah, não, mas se eu tomar essa marca de cerveja aqui, talvez eu não possa. E a gente esquece de olhar para algo que é maior.
0: Sim.
1: Que é o, sei lá, por exemplo, cuidado com o irmão. Então, amar ao próximo como a ti mesmo, né? Eu tenho essa impressão. O religioso, ele tá preocupado mais com o que pode e o que não pode.
2: Exato.
1: E o quem tem a verdadeira fé tá preocupado com o que ele tem que fazer, né? Uhum, o que, que é o certo? E via de regra, a gente sabe o que é certo a ser feito, sim, né? Então, a gente sabe, vai, o cara gosta de beber, sendo crente. Cara, você sabe quando pode e quando não pode, né? É muito menos lei,
0: é
1: muito
0: bíblico, menos... né? Então, por exemplo, uma vez eu vi um pastor que ele... E um pastor até que eu tenho, particularmente no meu consumo, né? Só que aí tinha uma galera da igreja que consumia. E os caras queriam fazer um encontro pra beber na igreja.
1: Uhum. Calma, mano, lá, galera. Calma, entendeu? Lá que não é tão
0: você
1: bem
0: percebe
1: assim.
0: Que às vezes vai perdendo aí a referência, entendeu? Vai perdendo a noção da coisa, né? Então, em nome de um prazer, né? Ah, não, porque é um prazer, vamos se reunir aqui e tal. Cara,
1: se o mas pastor falou, é lei.
0: Então, qual que é o impacto que isso pode causar na comunidade?
1: Sim,
0: né?
1: Exatamente.
0: E aí, de novo, aí olha o nosso contexto brasileiro. Quantas pessoas estão passando por uma situação como essa, né? De escravos, não só da bebida, da droga. Porque o uso da droga também é por uma questão de prazer, de curtir a vida. E vemos e convenhamos, a gente, quantos jovens hoje estão presos à droga? Ou eu moro numa rua de periferia. Na rua onde eu moro, tem uma adega lá. E, cara, os caras fazem bagunça, meu. Começa sexta, lá. Sábado, hoje domingo.
1: Vai estar frequentada.
0: É verdade, hoje é sexta-feira.
1: É. E, a gente já sabe onde vai depois do programa.
0: E, cara, assim, o que me deixa triste é ver que são vários jovens, meninos e meninas. Cara, gente perdendo a vida. Gente... E aí, eu tenho convivido mais com essa galera hoje, porque tem acontecido uma situação específica. Olha só como onde vai, eu vou lá pra curtir a vida, pra eu beber, pra me drogar, pra ouvir aquela música lá, maravilhosa, né? Só que...
1: Belas canções que
0: vou de carro, aí o que eu faço com o meu carro? Eu paro na frente da garagem dos outros, né? Então assim, o que importa é eu curtir a vida, os outros, né?
1: Aí na estreia de curtir a vida que você acaba tirando a vida de outra pessoa
0: e aí,
1: também.
0: Um som barulhento, uma série de coisas, então eles podem curtir a vida, eu não posso curtir minha vida. E isso começou a gerar um mal-estar em mim, nos meus familiares, nas pessoas ali da rua. Teve uns meses atrás que a tropa de choque estava na minha rua, né, para conter ali a situação, só que depois parou. E aí, o que aconteceu? Eu comecei a falar, Deus, cara, tanta gente perdida aqui, o que a gente pode fazer? E eu ficando com raiva, né? A minha vontade era fazer o seguinte, minha vontade de
1: a
0: pegar...
1: A primeira reação que a gente tem é essa.
0: Furar um pneu de um carro, de passar uma faca riscando, jogar uma graxa em cima de uma tinta, né? Pessoas meio vontades mais santas, assim, na minha cabeça. Mas aí eu comecei... E aí comecei a ver as pessoas ali também, da minha família, alguns com raiva também da situação... E às vezes a gente ia lá no bar, lá chamar a pessoa, você consegue... Ih, mano, lotado, a gente tendo que entrar. Pensei, eu saindo da igreja, lugar santo, aí tem que entrar lá no vucu-vucu, no fluxo, e tentar achar a pessoa, né? É assim, eu falei assim, é um absurdo isso que eu tenho que fazer. Às vezes eu chegava na frente de casa com a buzina assim, pé, até aparecer alguém. E a pessoa vinha ainda de má vontade. E depois, eu posso pôr de novo aí? Não, porque eu tinha que entrar com o carro na garagem, né? Às vezes chegando em casa com criança, com esposa, com todo mundo. E aí comecei a ficar com o coração muito amargurado com isso. Com raiva mesmo, com ódio. Mas aí eu comecei a pensar, Deus, eu também não tá certo como cristão. Falei, Deus, me dá uma oportunidade para fazer alguma coisa para essas pessoas. Eu comecei, Deus, não sei como, mas me ajuda. E aí, teve um dia que eu cheguei no domingo, falei assim, tinha um carro parado na frente de casa, eu falei, vou lá. Aí entrei lá no meio do fluxo, chamei a pessoa, aí a pessoa veio, e em vez de eu ficar assim, né, demorou pra vir, hein, cara, né, o cara tirou, e eu falei assim, cara, obrigado. Eu simplesmente falei assim, cara, muito obrigado por ter tirado. Aí o cara, não, desculpa, não sei o que e tal. E nesse meio tempo ele começou a falar do... pedir desculpa e não, não vai acontecer mais. E aí eu comecei, posso conversar com você um pouquinho? Aí me apresentei, perguntei o nome dele, ele tinha dois rapazes. E a gente começou a conversar um pouco. Nessa conversa, eu pude falar de Jesus pra esse cara. Porque esse foi o compromisso que eu pedi. Deus, me ajuda pelo menos a falar de Jesus pra essas pessoas. E eu comecei a falar de Jesus pra esses caras que estavam parando o carro na frente da minha casa. Hoje já foram 6. Os que eu falei já. É, orando com as pessoas, falando de Jesus. Eu lembro de um dia eu cheguei lá, tinha um Audi azul. Coisa mais linda. Eu falei, ah, de presente pra mim, né? O cara tá desfrutando bem a vida, né? Com Audi gigante azul, né? Falei que ele tinha me dado de presente. Falei, não. E o menino tinha uma cruz aqui no pescoço tatuada. E aí eu perguntei pra ele, cara, tu sabe o que significa isso aí? Ele, ah, não aprofundadamente. Eu falei, posso te explicar? Comecei a explicar. Porque eu tenho aproveitado que eles estão no débito comigo, que eles deram uma mancada comigo. Eu falei, não.
1: Exato.
0: Mas eu falei assim, eu não quero dar uma mancada com vocês, eu quero poder fazer algo diferente, eu quero poder falar com vocês. E pra muita gente que olha e vê isso, né, da minha família, fala, isso é loucura, você tá maluco, você tá biruta, né? Não, isso não. Você tem que tinha que, meu, pagar na mesma moeda, né? Xingar, né? E que Deus colocou no meu coração uma coisa diferente. Eu quero poder levar essas pessoas a terem Jesus para que elas possam aprender qual é o melhor prazer da vida. E uma das pessoas que eu orei foi uma mulher, inclusive eu não lembro o nome dela agora, o primeiro nome dela, mas ela tinha no sobrenome Jesus. Ela falou, no meu sobrenome tem Jesus. Eu falei, que bom. E aí eu comecei a orar por ela. Na hora que eu orei por ela, eu falei assim, para que ela possa, fulana lá, possa conhecer a verdadeira liberdade, a verdadeira alegria. E aí foi quando ela me interrompeu. E ela falou o seguinte, isso não é verdadeira alegria. Aí eu falei, o quê? Eu falei, não, isso que eu estou vivendo não é verdadeira alegria. Essa que você está falando é verdadeira alegria. Eu falei, é isso mesmo. Então muitas pessoas lá sabem. E ela falou, não, hoje eu vim aqui desfrutar, porque eu acabou meu casamento, estou cheio de problemas e eu vim aqui só para curtir um pouco. Foi o que essa mulher falou. Então, olha só, né, se a nossa vida só está no curtir e a gente não consegue também ver as necessidades que as outras pessoas têm e que às vezes as pessoas estão curtindo a vida para...
2: esquecer as outras
0: esquecer
2: coisas.
0: Esquecer problemas. Uhum. É aí que entra às vezes a bebida. Vou me encher a cara pra esquecer uma ilusão amorosa.
1: Às vezes eu diria a maioria, né?
2: Às vezes a pessoa confunde, né? Tipo, às vezes a pessoa só queria um conselho, aí a amiga chama, tal. É. Aí você vai lá e quando você foi ver, você esqueceu o seu problema, mas surgiu outros 30.
0: É. E aí se torna esse subterfúgio, que eu quero esquecer meus problemas e eu vou desfrutar a vida. Ou vou comer demais, ou eu vou beber demais, ou eu vou gastar demais, ou eu vou jogar demais. Então tudo se torna um vício. Mas porque a pessoa tem lá no fundo, ela não encontrou o verdadeiro prazer. Ela não encontrou a verdadeira razão por que desfrutar a vida. Né?
1: Uhum.
0: O salmista, Davi vai falar lá no Salmo 16, né? Que ele descobriu a delícias na presença de Deus, alegria plena na tua presença, né? Jesus falou para os seus discípulos, agora vocês estão tristes lá em João 16, mas vocês vão ter alegria e eu quero que a alegria de vocês seja completa, né? E quando a gente fala de alegria, né, a palavra ali no original, né, a alegrar-se, né, o verbo é hairo, né, que vem da raiz rara, que é a mesma da Haris, que é graça. Uhum. Então, aquele que vai desfrutar de uma verdadeira alegria, ele só pode desfrutar isso mediante a graça de Cristo. E é na graça de Cristo, quando Jesus nos alcança de verdade, que eu descubro o que é verdadeiramente aproveitar a vida. E que, às vezes, eu vou colocar o meu interesse de baixo, o meu curtir a vida vai esperar um pouquinho para eu poder ajudar uma pessoa, para eu poder servir alguém. Que às vezes está curtindo a vida, mas está tão perdido, está tão distante. E isso é a questão da nossa juventude. Está todo mundo curtindo a vida, mas muita gente está vazia da verdadeira alegria, da verdadeira graça. Não tem essa noção do Criador. Está tentando encontrar prazer em assistir, maratonar todas as séries, assistir todos os filmes, todos os animes, né? Os doramas. Eu gosto de doramas, com a minha esposa dorama. Né? E jogar a conversa fora, e tudo isso tem o seu valor. Mas se a gente não tem a graça de Cristo, tudo é vaidade. A gente volta no livro Eclesiastes. Você vai ser que nem o Salomão, que desfrutou a vida toda. Tipo, cara, desfrutei. O que valeu? Não valeu nada.
1: É tudo correr atrás do vento, né?
0: É correr atrás do vento.
2: E toda vez a gente volta pra famosa frase de que toda mãe solta em algum momento: dinheiro não traz felicidade.
1: Ah,
2: definitivamente. Ou toda pessoa que está curtindo a vida no mundo sente um vazio. E isso, obviamente, a gente sabe que pode ser preenchido com Cristo e etc. Tudo nos padrões da Bíblia, né?
0: Então, assim, o jovem que quer ser feliz, se ele descobrir a alegria dele em Cristo primeiro, cara, vai poder viver a vida da melhor forma possível, né? Às vezes as pessoas estão buscando até um relacionamento. Vou curtir alguém, um relacionamento, um namoro, porque eu vou aproveitar a vida, né?
1: Uhum.
0: Vamos namorar, vamos, né? beijar muito, essa coisa, para desfrutar da vida. E o livro de Eclesiastes vai falar sobre isso também. Ele vai falar sobre uma das poucas coisas que vale a pena no que ele experimentou é poder comer, poder beber e você ter uma esposa para você desfrutar a sua vida, né?
1: É, alegre-se com a mulher da sua mocidade, né?
0: Exatamente, né? Então ele vai falar sobre isso. Se tem alguma coisa que vale a pena nesse mundo que sem sentido, essas são uma das poucas coisas que valeria a pena. Mas aí dá essa ideia, e ele vai falar um pouquinho sobre melhor serem dois, né, do que estar sozinho. Então a gente...
1: É isso aí.
0: Da melhor maneira.
1: Sabe uma coisa que vale a pena também? Acompanhe a gente pelo YouTube, youtube.com/@nacontramão, porque o nosso tempo da rádio aqui vai se findando. Então, muito obrigado a todo mundo que esteve aqui na audiência, na companhia, escutando o pastor Max aqui dando sua aula. Porque eu tô, tipo, muito entretido. Eu olhei assim o relógio e falei, caramba, passou
2: 40
1: minutos, né? Mas fico muito feliz. Acompanhe a gente no YouTube e continue aí. Até mais, gente da rádio.
2: Até.
0: Falou, pessoal da rádio. Mandaram uma pergunta.

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5: 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É, faltando um minuto para uma da tarde. Eu ia falar três, treze, não, uma da tarde. Aê, uma hora desta tarde de sexta-feira, 2 de outubro do ano de 2026, sou Nilceia Parisi, no privilégio da sua companhia aqui nos estúdios da RTM Brasil. Meu nome, você perguntou, Maria Angélica. É isso? Você que perguntou, deixa eu ver. Você queria quem é que perguntou para mim qual é seu nome? Bom, meu nome, Nilceia Parisi. Muito prazer. Pela graça de Deus, há uns bons anos, sou uma das vozes do devocional Presente Diário. Tô aqui cobrindo as férias da Renata Burjato, querida Renatinha. Quem mais está por aqui? Deixe-me ver. Maria Angélica de Parnamirim, Águas Claras, Rio Grande do Norte. Que o Pai do Céu te abençoe muito, viu? Obrigada aí pela sua companhia. Quem mais está por aqui? O Fábio. Fábio do Paraná, Fábio Peças, Deus também abençoe seu trabalho, graça e paz da parte do nosso Senhor, Fábio. Silvia, ótima tarde, Silvia, Deus te abençoe um montão. Magnólia de Macau, Rio Grande do Norte, Deus também seja com você, com o seu coração, minha querida. Antônio Nunes, bem-vindo. Deus seja com você. Seja uma tarde muito boa aí no seu coração, onde você estiver. Mariana Aires, de Viçosa. povo é transmundial há quase 20 anos. Bom escutar essa rádio com a voz linda dessa locutora. Ô, querida, se você já conhece há 20 anos, você me conhece ou minha voz no presente diário, não é? Obrigada aí pelo elogio, pelas orações com esse ministério tão, tão valioso que é a RTM Brasil já por tantos anos. Magnólia, eu já pus o seu áudio aqui, a gente já ouviu você, deixa eu ver se eu já ouvi você.
6: Olá, isso é a Paris, aqui é Magnólia, professora aposentada, Assembleia de Deus, Macau, Rio Grande do Norte. Que Deus abençoe você, seus familiares, os ouvintes. Amém. E todos que fazem essa grande e maravilhosa rádio. Que rádio, hein?
5: Amém. É, querida, é a Magnólia, professora aposentada. Fala de boca cheia, porque é um privilégio, é graça da parte de Deus fazer parte da história dessas crianças, desses pequenos, desses adolescentes. Louvado seja Deus por sua vida, Magnólia de Macau, no Rio Grande do Norte. Parabéns pra você. É isso, tamo aqui. Uma e dois.
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eu e você corramos para os braços do nosso Senhor, busquemos a direção dele em todo o tempo, que ele seja o nosso refúgio, seja o Pai que está sempre pronto a nos ouvir, a nos guardar, proteger, nos ensinar.

0: Bíblica da Paz. Para ti correrei.
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2: Você já ouviu falar no quadro complementar de oficiais? Ele reúne profissionais formados em universidades civis para funções especializadas no Exército Brasileiro. Há áreas como direito, administração, psicologia, informática, enfermagem e magistério. O ingresso ocorre por concurso. Depois, a pessoa recebe formação militar e serve dentro de sua especialidade. Podemos cooperar com instituições humanas sem colocar nelas nossa esperança real. Quem serve a uma instituição humana continua pertencendo a Cristo. A Bíblia mostra soldados perguntando a João Batista como deveriam viver a nova fé. João Batista não ordenou que abandonassem a profissão. Mandou que não usassem autoridade para extorquir, também não acusassem falsamente e se contentassem com o salário recebido. A fé obediente aparece na maneira como você exerce sua função. Autoridade não autoriza injustiça. Uniforme não dá licença para mentira. Autoridade humana tem limites diante do senhorio de Cristo. Você pode trabalhar em qualquer profissão e continuar responsável diante de Deus Pai. O apóstolo Pedro orienta a respeitar as autoridades por causa do Senhor Jesus e a honrar quem exerce autoridade. O apóstolo Paulo ensina que a autoridade civil deve combater o mal e promover a ordem. Isso não significa obedecer ao pecado. Quando uma ordem exige injustiça, a consciência cristã permanece submetida a Cristo. Sua profissão pode servir ao próximo sem tomar lugar do senhorio de Cristo Jesus. Pare e pense, quando você recebe autoridade, reconhecimento ou dinheiro, quem realmente governa suas decisões? Regras religiosas podem produzir aparência de sabedoria, mas não vencem os desejos do pecado. Lembre-se, a fé obediente não transforma a instituição em senhor da sua vida. Cristo continua sendo o Senhor. Creia na palavra de Cristo Jesus. Conheça-o. Obedeça-lhe. Desenvolva pela fé obediente comunhão com Deus Pai e uma vida de justiça. 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

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Igreja Batista da Água Branca, Zona Oeste de São Paulo.

eu quero agradecer você, querida Anateca. Obrigada aí pelo carinho, pela companhia. Já, já eu coloco aí o seu áudio. Quem tá aqui também? Mariana Velasco, querida de Cuiabá. Buenas tardes, querida. Beijos nas suas bochechas, querida Mariana. Sabe, Mariana, vou confessar uma coisa aqui só para nós duas, ninguém vai ouvir. Deus deu a mim e ao meu amado dois filhos, Guilherme e André. Mas se ele tivesse me dado uma menina, ela se chamaria Mariana. Acho lindo o seu nome.

0: Muito bem, tô aqui procurando uma outra canção, mas eu quero ouvir você, Ana Teca.
1: Boa tarde, pioneira Nicéia Paris. Acabei de chegar do serviço, minha irmã.
0: Eita.
1: Tô aqui no almoço, almoçando e ouvindo agora a RTM. Tamo juntas, Nicéia.
0: Tamo junto.
1: Deus abençoe, rica abundantemente. Maravilha ter você. Deus é bom.
0: Glória a Deus, aleluia, amém.
1: Valeu,
0: amém.
1: Minha irmã, Nilceia Paris. Glória a Deus.
0: Que bonitinha, a Ana Teca. Quem mais também aqui? A Mariana Velasco, buenas tardes. Quem mais? Tem mais áudio que eu não ouvi? Oh, eu não quero que vocês fiquem tristes comigo. Eu fico aqui procurando vocês e ponho aqui a voz de cada um. Linda, linda. Obrigada, sou aqui. Mariane Aires de Viçosa. Obrigada pelo carinho, viu? Vamos caminhando juntas, não é, Mariane? Uau! E assim cada uma de vocês, né? Cada um de vocês passando essa manhã tão especial aqui comigo. Muito obrigada. A gente ainda vai junto até as 2 da tarde. Agora, 1h17. Bora!
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3: Olá para você que gosta da Palavra em Canções, que acompanha o nosso programa, que sugere músicas. E se eu começasse a citar aqui o nome dos ouvintes, olha, ia demorar muito tempo, ia levar mais de um programa, Itamir. Mas é muito bom estar com eles e muito bom estar contigo.
4: Prazer também, Renato, estar com você. E muito gostoso poder conversar sobre a Palavra de Deus. Por isso esse programa chama-se A Palavra... Palavra de Deus em canções. Então, é muito legal porque a gente pode perceber como é que Deus ainda hoje, agora vamos entender bem o que eu vou falar, hein? Ainda hoje ele inspira filhos deles para trazer então poesias muito bonitas, músicas, melodias que possam nos ajudar a glorificá-lo bastante. E essa música que nós vamos ouvir é uma música já gravada muito tempo atrás, mas agora com uma roupagem bem interessante. E eu sei, Renata, que ela fala sobre uma passagem lá do Antigo Testamento. Você lembra qual que é?
3: Sim, Abacuque capítulo 2. Gente, eu vou ler na versão mais conhecida e depois eu vou ler na mensagem, né? Porque a gente conhece muito essa parte que fala sobre o conhecimento e a glória de Deus. Uhum. Capítulo 2, versículo 14. Porque a terra se encherá da glória e
4: olha
3: do conhecimento
4: bênção
3: de Deus. E vai correr como um rio, né?
4: Exatamente.
3: Olha que coisa linda. Na outra versão, na mensagem, quem vocês pensam que são? Construindo uma vila sobre homicídios, uma cidade sobre crimes, não sabem que o Senhor dos exércitos de anjos faz que disso resultem apenas cinzas? Não sabem que quanto mais trabalharem usando métodos, menos essência terão? Enquanto isso, a terra se enche da percepção da glória do Eterno, assim como as águas cobrem o mar.
4: Então, essas passagens são muito especiais, porque mostram exatamente esse grande poder do Senhor e que um dia, de fato, lembra que aquele texto lá de Filipenses? Todo joelho se dobrará
3: e toda língua confessará
4: que Jesus é o Cristo para a glória de Deus. E eu queria ler também um texto muito legal, eu gosto muito desse texto, porque ele vai falar sobre conhecimento e sobre a glória. É o finalzinho do capítulo 11 do livro de Romanos. Eu vou ler rapidamente 3, 4 versículos que vai mostrar exatamente isso. E aquilo que nós estamos ouvindo nessa canção está traduzido aqui. Ó profundidade da riqueza, tanto da sabedoria como do conhecimento de Deus. Quão insondáveis são os seus juízos e quão inescrutáveis os seus caminhos. Quem, pois, conheceu a mente do Senhor? Ou quem foi o seu conselheiro? Ou quem primeiro lhe deu a ele para que venha receber, para que venha ser restituído? Agora veja o finalzinho. Porque dele e por meio dele e para ele são todas as coisas. E aí Paulo, eu espero que seja nós também, a nossa expressão. A ele, pois, seja glória eternamente. Amém. Essa glória que vai um dia encher toda a terra, essa sabedoria que vem do Senhor, essa bênção que nós podemos ter no Senhor é só pelo Senhor mesmo. Não tem ninguém, não há comparação, não tem deuses não, tem ídolos, mas o único Deus realmente é o nosso Deus trino, o Pai, o Filho e o Espírito Santo. E graças a Deus, porque um dia o Senhor Jesus Cristo veio e se deu por nós. E por isso, então, a Ele, pois, a glória eternamente. Amém.
3: Amém. A gente vai ouvir, então, essa canção. Lembrando que ela foi gravada lá no Mackenzie. Já é antiga, conhecidíssima. Você ouviu no original, Itamir, essa música? E aí, quando teve um tributo ao Sérgio Pimenta lá no Mackenzie, aí o Baruch gravou e também ficou demais essa versão. Vamos acompanhar.

0: Ouvimos Quando a Glória. Eu vou ler um trechinho dessa música para depois você comentar lá de Apocalipse. Olha o que vai acontecer, né? Quando a glória do Senhor for vista por toda vista em todo lugar, quando a glória se perder de vista, como as águas cobrem todo o mar, então a vida se encherá. Vida encherá a terra de alegria e paz para nunca mais faltar. Uhum. Cessado o pranto, a morte, a dor e a guerra. O rei, que é Cristo, sempre vai reinar. A gente não vê a hora disso acontecer, né?
1: Exatamente.
0: Quando a alegria não vai ter fim, quando o pranto, toda a lágrima vai ser enxugada por Jesus. Ou seja, tudo, até o que doeu vai fazer sentido, porque a gente vai estar na presença dele, então já não vai doer mais. Sim. E essa é uma promessa que a gente pode alicerçar a nossa vida, né, Itamir? Porque Apocalipse expressa muito isso, essa vitória de Cristo, independentemente do momento em que estejamos.
1: É verdade. E a grande bênção é que no próprio livro de Apocalipse nós temos as sete bem-aventuranças, mas uma das bem-aventuranças está lá no capítulo 19, que é bem-aventurado aquele que foi convidado para participar do quê? Da mesa do Cordeiro, do casamento entre o noivo, que é Jesus, e a igreja, que somos nós. Então, é muito legal saber que esse Deus maravilhoso, cheio de glória, ele nos dá essa oportunidade de participar com ele. Eu fico me imaginando como é que vai ser essa ceia, como é que vai ser esse jantar. É um jantar de gente que a gente vai olhar e falar, nossa, você está aqui também? É porque um dia o Senhor nos salvou. Então, todo louvor, toda honra e toda glória seja dada somente a ele.
0: Então eu vou orar agora no final.
1: Isso, agora você ora, por favor, porque é uma bênção essa bênção do Senhor, a glória eterna.
0: Pai eterno, Deus de amor, muito obrigada pelo que o Senhor já fez, todas as tuas promessas ali feitas e faladas através da boca dos profetas, para que as pessoas pudessem ter certeza que o Senhor estava participando da história, estava vendo a história, tinha um plano de redenção, e aí a gente vê isso acontecendo em Cristo Jesus. Não estávamos lá para ver os milagres que ele fazia, já nas festas também, transformando água em vinho, trazendo vida para as pessoas, mas por todas as tuas promessas que foram cumpridas, a gente tem certeza que todo o livro de Apocalipse será, sim, de fato cumprido, e estaremos lá para participar, para provar tudo isso, para cear junto no banquete, sem mérito algum, mas por conta dos méritos de Cristo, estaremos lá, Pai. Então, que a nossa vida seja sempre com os olhos fitos em Jesus, aguardando esse dia e preparando a nossa vida também para isso. Em nome de Jesus, amém.
1: Amém.
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2: 1:32, entramos na nossa última meia hora aqui na RTM, nesta sexta-feira. Que prazer estar com você nesses dias, viu? Quem está passando por aqui é o Genésio Rodrigues, de Itapecerica da Serra. Seja bem-vindo, Genésio. Obrigada aí pelo carinho, acompanhando a programação. Boa, obrigada. Que Deus te abençoe um montão. E a Berê, Berê de Curitiba, Paraná. Palavra em canções, uma riqueza de programa, né? Obrigada pela companhia, Berê. Seja bem-vinda, viu? Deus te abençoe um montão.
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Eli Soares. Deus está aqui. O Senhor está aí onde você está? Seja uma tarde, especialmente na presença dele em tudo que você fizer.

0: Deus está aqui. É, e o que está chegando? Café com Deus. É o pastor Rubinho Pirola. Sempre uma meditação bem-humorada a respeito de Deus e da nossa fé. Bora conferir? Aqui na RTM Brasil, João Sobreira de Irecê, Bahia. Super bem-vindo, que Deus te abençoe muito.
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5: Olá, meus queridos deste imenso mundo da língua portuguesa. Vamos começar o nosso Café com Deus? E hoje trago a todos uma reflexão importante. Vivemos na época em que uma mentira pode dar a volta ao mundo antes que a verdade consiga calçar os sapatos. Já recebemos tanta informação que nem sabemos se estamos bem informados ou apenas bem confundidos.
6: Vou confessar. Tô mais preocupado com as notícias do que Noé quando vi um casal de cumpins embarcando na arca de madeira. Misericredo!
5: Pois é. E o problema é que muita gente acredita em qualquer coisa, desde que venha acompanhada de uma imagem bonita, uma frase entre aspas e, de preferência, o nome de algum famoso. Mas a Bíblia trata esse assunto há milhares de anos. Lá em Êxodo 20, 16, encontramos: não dirás falso testemunho contra o teu próximo. Olha que interessante, Deus nem precisou esperar a internet inventar a mentira para condená-la. Ela é antiga. E o primeiro grande propagador de fake news da história foi a serpente. Deus havia dito ao homem uma coisa, ela aparece e pergunta: foi mesmo isso que Deus disse? E começou a distorcer a verdade.
6: Rapaz, então eu estava certo sobre quem está por trás desses influencers e publicadores de tretas na internet. É o cão dos infernos!
5: Não posso discordar a 100%, mas olhem, a mentira não precisa ser totalmente inventada. Às vezes basta uma distorção. E talvez esse seja um dos maiores problemas dos nossos dias. Não apenas a existência de fake news, mas a nossa disposição de acreditar nelas quando dizem aquilo que queremos que seja verdade. Porque, convenhamos, se a notícia confirma minha opinião, eu compartilho. Se a contradiz, eu digo: isso é fake news.
6: A verdade, então, é aquela notícia que concorda comigo, né?
5: E é aí que o cristão precisa ter cuidado. Provérbios 18, 17 diz: o primeiro que defende a sua causa parece justo, até que vem o outro e o examina. Já viram? Que conselho atual! Então, amigos, não acreditem em tudo imediatamente, nem compartilhem, nem condenem ninguém imediatamente. Mas examinem, porque Tiago 1,19 nos manda sermos prontos para ouvir e tardios para falar. E acrescentávamos: nem apertem o botão encaminhar. E mais, em Efésios 4,25 lemos: deixando a mentira, fale cada um a verdade com seu próximo. Percebam, para o cristão falar a verdade não é apenas comunicação, mas uma questão de caráter. E isso vale sobretudo quando a mentira nos favorece. Porque podemos estar certos sobre um assunto e ainda assim pecar pela maneira como contamos. Defender uma causa justa usando informação falsa ou falar contra uma injustiça inventando outra. E assim transformamos o nosso aparelho móvel numa máquina de mentiras.
6: E depois vem com a maior cara lavada, com voz ainda mais caricata. pastor, mas eu só encaminhei.
5: Pois é, o dedo também pode pecar. A verdade cristã não é simplesmente uma informação correta. Ela tem um rosto. Jesus disse, eu sou o caminho, a verdade e a vida. Lá em João 14, 6. Por isso, quem o segue e o ama, precisa também amar a verdade, inclusive quando ela não nos favorece. Então, antes de compartilhar alguma coisa, talvez devêssemos fazer 3 perguntas. É verdade? É necessário? Edifica? Porque nem tudo é para ser espalhado. Nem tudo que é interessante precisa ser publicado. E nem tudo que provoca indignação merece ganhar nossa audiência. No mundo das fake news, temos de ser em quem se pode confiar. Alguém que verifica antes de compartilhar, ouve antes de acusar e que admite quando erra e não transforma boato em certeza. Ah, e que prefere ficar alguns minutos sem opinião a passar anos carregando uma mentira.
6: Então, seus fofoqueiros internéticos, o segredo é pensar bem antes de postar.
5: Exatamente. Às vezes pensar em não postar, porque o mundo já tem informação demais. O que está a faltar é verdade, sabedoria e caráter. E nós sabemos onde encontrá-los, nos filhos responsáveis de Deus. Por isso peçamos que Ele nos faça pessoas da verdade, não apenas quando ela nos interessa, mas especialmente quando também nos confronta. Vamos falar com Deus. Pai amado, socorro, guarda os nossos lábios, os nossos pensamentos e até os nossos dedos. Dá-nos discernimento para reconhecermos a mentira, humildade para admitirmos quando estamos errados e amor pela verdade, mesmo quando ela nos confronta. Que sejamos pessoas confiáveis nesse mundo cheio de informações, opiniões e enganos. E que a nossa vida aponte sempre para Cristo, que é a verdade. Por Ele pedimos-te. Amém. Alô, amigos, queridos e companheiros deste café. Escrevam-nos e tragam as suas críticas e sugestões, como também repartam comigo e os que comigo produzem este programa, em que vos temos ajudado. Um abraço nosso, meu e da turma toda que vos serve, desde São Paulo, no Brasil, como em Lisboa, Portugal.
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faltando 14 minutos para as 2 horas. Ótima tarde para você. É o Baruque com Ademar de Campos. Cantarei teu amor. João, de Irecê, Bahia. Bem-vindo. Ótima tarde para você.

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1: Muito bem, Presente Diário. Hoje é 2 de outubro do ano de 2026. O título de hoje é Insensibilidade. Segunda carta do apóstolo João, capítulo 1, a parte A do versículo 6 diz assim: Nisto consiste o amor, que andemos em obediência aos mandamentos de Deus. O rei Salomão foi o homem mais sábio que existiu e teve em seu reino prosperidade e paz, até o dia em que se tornou insensível aos mandamentos de Deus. Havia uma regra e um mandamento em especial que deveria ser cumprido por todos os israelitas. Não era permitido aos homens se casarem com mulheres moabitas, amonitas, edomitas, sidônias e hititas, uma vez que corriam risco de se desviarem do Deus de Israel e se apegarem a outros deuses. Muitas vezes pensamos ser tão fortes e donos da situação que temos a convicção de dar conta do recado e de ter o controle em nossas mãos. Dessa forma, passamos a ser insensíveis à voz do Todo-Poderoso, que sempre deseja o melhor para nós. Todos os seus conselhos e mandamentos são para o nosso bem, e por isso sua palavra deve ser obedecida e respeitada. Mas ao acreditar que somos fortes o suficiente, nos tornamos insensíveis aos seus mandamentos e pecamos. Foi assim com Salomão, que se deixou levar pela vontade de suas mulheres, que eram muitas, 700 esposas e 300 concubinas. O resultado desse consentimento foi a construção de altares em diversos pontos da nação, para que suas esposas pudessem cultuar seus deuses, o que foi abominação para o Deus de Israel. E em consequência dessas escolhas, o reino foi dividido. Que esses exemplos nos sirvam de lição. Sejamos obedientes à voz do Altíssimo. No início, a desobediência pode nos satisfazer e ser até agradável ao nosso coração, mas no final das contas, somos levados a experimentar decepção, frustração e uma vida distante do Senhor. Sejamos sensíveis ao amor de Deus em nossa vida. Aprendamos a obedecer e a seguir os seus conselhos, a seguir os seus mandamentos. Com certeza, a obediência é o melhor caminho para vivermos bem e em paz, além de ser a melhor maneira de demonstrarmos nosso amor a Deus. A insensibilidade para ouvir e obedecer à voz de Deus nos leva a caminhos distantes de sua presença em nós. Este foi o Presente Diário de hoje.
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1: Faltando 5 minutos para as 14h, eu fecho aqui o meu tempo nesta sexta-feira, com Davi Sasser cantando Foi Deus. E que ao ouvir essa canção, eu e você possamos lembrar, reconhecer que em todo o tempo foi o Senhor na nossa vida. Foi o Senhor cuidando de nós, foi o Senhor providenciando todas as coisas. Foi o Senhor. Em nome de Jesus, não perde isso de vista. Ele tem sido comigo, tem sido com você. Guarda ele no seu coração. Fique firme. Não titubeie, aproveite tudo que você tem ouvido da parte de Deus. Ele é Senhor. Que Ele te abençoe um montão nessa tarde. Se Ele permitir, amanhã, sábado, tô de volta, às 9h. Beijos nas suas bochechas. Tchau. Tá chegando aí o Cacá Rodrigues.

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3: Olá, ouvintes. O professor Saião já está do meu lado para responder às últimas perguntas da série Quem Entende a Bíblia? Quem entende esse livro, né, professor? O João de Brasília, no Distrito Federal, quer entender a Bíblia e gostaria de saber o sentido exato da frase "Desde o princípio Deus fez homem e mulher" em Mateus 19:4. Ele acha que nossas traduções do grego para o português estão incompletas e que a ideia que o texto quer transmitir é: desde o princípio, Deus fez um homem para uma mulher. Ele entende que só assim faria sentido na intenção original de Deus, pois excluiria a troca de parceiros com o cônjuge vivo e a poligamia. Ele está certo, professor?
4: Pois é, André. A pergunta aí do João de Brasília é uma pergunta bem detalhada de alguém que está estudando o texto bíblico com atenção. De fato, nós temos praticamente todas as versões traduzindo o texto que Deus fez, né, o homem, e Deus fez homem e mulher, ou homem e mulher. Na verdade, a citação de Mateus, que está discutindo o problema do divórcio, está fazendo referência à criação, Gênesis capítulo 1, quando o texto vai dizer que Deus fez homem e mulher. Na verdade, no original hebraico, que está por trás de toda a ideia discutida, é Zahar o Nekevá Bará Otam, né? Macho e fêmea os criou. Nós podemos dizer o seguinte, André, não dá para dizer que a tradução aqui está indevida quando se diz Deus fez homem e mulher, nem em Gênesis, nem em Mateus. Nós podemos dizer que um desdobramento do texto, uma exegese, poderia caminhar para a ideia de que Deus fez um homem para uma mulher, porque o contexto todo, claro, é um contexto do elogio da monogamia estrita, que faz parte da referência que toda a fé cristã tem, não só no Novo Testamento, mas apelando para a criação original, né? Que Deus criou Adão e Eva, não Adão e Evas, ou Eva e junto com outros Adões, né? E muito menos qualquer outra variação dessa realidade. Então, nesse sentido, é verdade. Agora, eu diria que é ir um pouquinho além dizer que o texto está querendo dizer que Deus fez um homem para uma mulher. Por quê? Porque não há condições de provarmos isso gramaticalmente de maneira definitiva, e porque, por exemplo, se fosse ser estritamente uma coisa pensada assim, a gente teria dificuldade com a viuvez, né? Que uma pessoa se casou numa segunda vez de uma maneira legítima, porque o seu cônjuge já não está mais vivo, e isso não há nenhum problema na escritura. Agora, não há dúvida de que a troca de parceiros e a poligamia não fazem parte do ensino do cristianismo neotestamentário. Deus tolerou a poligamia no Antigo Testamento, apesar de que o Antigo Testamento tem uma crítica velada a essa poligamia, porque sempre que ela se manifesta problemática e muito conflituosa, e portanto a troca de parceiros, poligamia e o afastamento desse padrão original de um homem e uma mulher é sempre complicado e não deve ser aceito por aqueles que leem o Novo Testamento de maneira correta.
3: Já falamos sobre esse assunto, mas de vez em quando aparece algum argumento a respeito da guarda do sábado. O Antônio nos enviou a referência de Êxodo 20, de 8 a 11. Estamos descumprindo um mandamento quando não guardamos o sábado, professor? E explique direito para os nossos ouvintes para que servia a guarda desse dia e por que era tão importante para Israel.
4: Então, André, o sábado é uma das referências mais importantes que encontramos no Antigo Testamento. A ideia fundamental que encontramos no sábado é a ideia de sacralização do tempo. Assim como no Antigo Testamento você tinha a sacralização do espaço, né, na figura do tabernáculo, do templo, como uma manifestação concreta de que Deus é diferente, ele é santo, e ali a gente encontra um ambiente que mostra isso para nós, na perspectiva do tempo, para mostrar que Deus é Senhor, que ele domina o universo, que ele é senhor da história, um dia era reservado para a percepção da nossa limitação e da grandiosidade de Deus. E, na verdade, a ideia do sábado começa lá em Gênesis, na própria criação, quando essa dimensão do tempo é percebida dessa maneira. Agora, num segundo momento, o sábado vai fazer parte dessa da aliança, né? O sábado, vamos dizer, devidamente estabelecido como mandamento direto, vai fazer parte da aliança mosaica, como nós vimos em Êxodo 20 e repetido em Deuteronômio capítulo 5. Nesse sentido, a aliança de Deus com Israel, cujo foco principal eles não deveriam ter outros deuses além do Deus verdadeiro, e diversos mandamentos teológicos e morais e sociais aparecem ali, entre eles o sábado, sendo também essa lembrança da criação. O que acontece? A ideia desse princípio sabático, de uma parada no tempo, para lembrar-se de Deus, para entender que Ele é o Senhor do tempo, uma parada semanal para adoração, esse princípio sabático, vamos dizer, quase todos os grupos cristãos da história sempre o tiveram. Apenas eles entendem que o evento fundamental da história da fé se torna a redenção, até mesmo acima da criação. Portanto, o dia da ressurreição se tornou essa referência quando esse princípio de um dia dedicado para adoração particular a Deus, acaba recebendo a atenção maior. Agora, por que é que nós não guardamos, a maioria dos cristãos, o sábado literalmente nos moldes do Antigo Testamento? Pelo menos por duas razões. Primeiro, porque o próprio Jesus bateu de frente com os líderes religiosos do seu tempo, que tentavam guardar o sábado literalmente e entendiam que o sábado estava além do seu próprio propósito. Aquela ideia que Jesus deixa claro, que o homem não foi criado por causa do sábado, sim o sábado por causa do homem. Então, quando o mandamento virava referência por si só, e os extremismos dos grupos religiosos da época, Jesus bateu de frente contra isso, né, ao ponto de João 5,18 dizer que ele mesmo quebrava o sábado conforme entendido por essas pessoas. E também porque Colossenses capítulo 2, versículos 16 a 18, vai dar aí uma lista clara de coisas que eram sombras de uma realidade que haveria de vir, e entre essas realidades, ainda que apontavam para uma realidade superior, diz lá que ninguém deve julgar vocês por causa de festas, luas novas, sábados, entendendo então que uma guarda literal e a moda do Antigo Testamento não faz sentido na Nova Aliança. Então nós, vamos dizer, preservamos um certo princípio sabático sem entrar numa conformidade com a antiga aliança e sem estar entendendo o sábado como uma espécie de mandamento na maneira como os grupos religiosos da época de Jesus entendiam. Aí está um resumo para a gente entender como lidar com essa questão.
3: Professor Sayão, antes de encerrarmos o programa, temos um grande mistério a ser resolvido que o William nos trouxe via e-mail. O Salmo 103 é um belo cântico que exalta a infinita bondade de Deus. Então, por que existe tanto mal e sofrimento no mundo? Esse mal vem do próprio Deus bondoso, como está lá no Salmo 103, ou vem do diabo?
4: Pois é, André, aqui a pergunta ela é, vamos dizer, bastante ampla, né? Uma pergunta que exige aí talvez vários programas, mas a gente pode pelo menos dar uma ajuda para o William aí, que faz levanta essa questão aí a partir do Salmo 103. Veja bem, a gente precisa entender, quando a gente fala do mal, o que a gente está querendo dizer com isso? A gente pode dizer que a palavra mal tem pelo menos dois sentidos básicos, né? Tem sofrimento, dor, e o mal, pecado, maldade, né? Fica bem claro que Deus não comete nenhum pecado e nenhuma maldade. Nada disso vem diretamente de Deus, né? A Bíblia vai dizer lá em Tiago que ninguém, ao ser tentado, diga que está sendo tentado por Deus. Não, a tentação vem do nosso próprio desejo mal, né? Que nos engana e nos ilude e a gente cai no pecado. Então você não pode fazer uma coisa errada e dizer, não, foi Deus que quis que eu fizesse, e assim tentando transferir a sua responsabilidade para Deus. Não é o caso. Apesar disso, a Bíblia diz claramente que Deus permite tais situações. Não é uma vontade, vamos dizer, absoluta de Deus, se a gente quiser definir assim, mas uma vontade permissiva quando ele dá espaço para que os seres que têm liberdade ajam e depois sejam responsabilizados por suas ações. Agora, Deus, na verdade, ao fazer isso, ele tem um plano maior que nós não conseguimos enxergar agora. A ideia da Bíblia é que Deus permite coisas más, incluindo a manifestação do pecado dos seres criados, com finalidade superior e maior. É como um desenho que uma criança erra e o pai vai lá e conserta e faz ali, vamos dizer, uma casinha bonita. Porque Deus tem o controle total e ele é soberano e ele levará a bom termo o desfecho da história. Nós vamos entender essa realidade no futuro. Agora, é importante destacar que Deus muitas vezes causa sofrimento em nós. O Senhor tem o seu caminho na tormenta, né? E as nuvens são o pó dos seus pés, vai dizer Naum. A ideia de que Deus permite ou age diretamente, às vezes fazendo a gente sofrer, isso é uma realidade, tanto no povo judeu no Antigo Testamento como no Novo Testamento. Esse sofrimento e de modo geral é algo positivo, são as tribulações, provações, dificuldades que favorecem o nosso crescimento como pessoa e a nossa percepção adequada da própria realidade de Deus. De modo geral, está aí um resumo sobre a questão, que é bem complicada e exigiria mais tempo aqui para nós discutirmos com mais detalhe e precisão.
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5: Uma ótima tarde para você que está na sintonia da RTM Brasil. Depois do professor Luiz Saião e da minha querida Nilceia Parisi, a partir de agora, tô chegando para te fazer companhia até às 7 da noite nesta sexta-feira, dia 2 de outubro de 2026. Uma ótima tarde para você que está em casa, boa tarde para você que está trabalhando, uma excelente tarde para você que está me dando aquela carona aí no táxi, na van, no ônibus, no caminhão, no trator. A você, motorista de aplicativo, muito obrigado pela carona. A você que nos acompanha por uma rádio afiliada, que bom ter você na sintonia. Para você que está conectado conosco pelo site rtmbrasil.org.br. 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Muito prazer! Para você que não me conhece, eu sou o Cacá Rodrigues e para mim é motivo de gratidão a Deus por ele permitir que eu faça aquilo que eu amo na melhor rádio cristã do Brasil. Por isso, aumente o volume do rádio, que eu prometo que até às 7 da noite eu vou fazer de tudo para que você não sinta o tempo passar.
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5: Wesley e Marlene cantam. Ele está com a gente.

fazedor de lápis falou ao lápis, dizendo: precisas saber 5 coisas antes que eu te mande ao mundo. Lembre-as sempre e tornar-te-ás no melhor lápis que podes ser. Primeira dica: serás capaz de fazer grandes coisas, mas apenas se permitires ser seguro pelas mãos de alguém. A segunda lição: de tempos em tempos experimentarás cortes doloridos, mas isto é necessário para que te tornes um lápis melhor. Terceiro aprendizado: tens a habilidade para corrigir qualquer erro que possas cometer. 5, ou melhor, 4, o mais importante em ti será sempre o que está dentro. E a quinta lição, quinto aprendizado é: tens de continuar escrevendo em qualquer condição. Deves sempre deixar uma marca clara e legível, não importa o quão difícil seja essa situação. O lápis compreendeu, prometendo lembrar, e foi para a caixa, ciente do desejo do seu criador. Agora, que tal a gente substituir o lápis por você, meu amigo, por você, minha amiga, ouvinte da RTM Brasil? Então, no lugar do lápis, imagine-se. Lembre-se sempre dessas recomendações e você se tornará a melhor pessoa que alguém pode ser. Será capaz de grandes coisas, mas somente se permitir ser sustentado pelas mãos de Deus e deixar que os outros se aproximem para partilhar dos muitos dons que você tem. De tempos em tempos, experimentarás sofrimentos profundos ao enfrentar os vários problemas, mas isto será necessário para torná-lo uma pessoa mais forte. Será capaz de corrigir erros que talvez cometa e mesmo assim crescer com eles. O mais importante será sempre o que está dentro de você. Por onde andar, terá que deixar suas marcas. Não importa a situação, você deve continuar marcando positivamente com quem tem andado ao seu lado. Você deve marcar positivamente com quem tem contato.

0: 2:31. Essa foi a cantora Fernanda Brum. Aqui na programação da RTM Brasil, para todo mundo ouvir. A gente vai para um rápido intervalo e na sequência nós teremos mais um episódio do programa Correndo para Vencer. E hoje, mais uma vez, eu quero presentear você que acompanha a programação da RTM, a você que acompanha o programa Correndo para Vencer. Hoje, se você enviar uma mensagem de texto falando sobre o tema de hoje, comentando sobre o programa Correndo para Vencer, ou até mesmo trazendo um pequeno depoimento, uma pequena história de como o programa Correndo para Vencer tem ajudado você na sua caminhada cristã, como é que o programa Correndo para Vencer tem colaborado para você ser o vencedor na corrida final da vida, você vai mandar uma mensagem de texto. Mandou uma mensagem de texto falando sobre isso, eu vou enviar para você o e-book O Alimento da Fé, um manual bíblico. Eu acho que todo mundo deveria ler este e-book. Se você ainda não recebeu, não foi presenteado, não é nem sorteio, gente. Mandou uma mensagem de texto falando sobre o programa Correndo para Vencer, eu vou enviar através do nosso WhatsApp 11 974 181 456. Vou enviar gratuitamente esse e-book O Alimento da Fé, um manual bíblico. A gente vai para um rápido intervalo, 2:33. Uma ótima tarde para você.
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2: Estou de volta aqui com a programação da RTM Brasil, para todo mundo ouvir. Sexta-feira, hein, gente? Até que enfim a sexta-feira. Ontem nós tínhamos 33 graus, 32 graus, hoje máxima de 17. Haja organismo, né? Haja imunidade com esse sobe e desce de temperatura. Agora, o que vai subir mesmo é a temperatura do aprendizado que nós teremos aqui no programa Correndo para Vencer. Como você sabe, o programa tem como propósito ajudar você, meu irmão, ajudar você, minha irmã querida, a seguirem o mapa de Deus que levarão vocês a vencerem na corrida da vida. Correndo para Vencer é o ministério da Igreja Mude e foi apresentado há muitos anos, durante muitos anos, pelo pastor Erwin Lutz.

0: No Brasil, ele é apresentado pelo pastor Paulo Biasi e também pelo Héctor Nóbrega. O episódio de hoje traz como tema Anjos, os agentes invisíveis de Deus. É a segunda parte desta série que traz um tema realmente legal. Os agentes invisíveis de Deus, anjos. Eu quero aproveitar para reforçar o convite para você mandar uma mensagem de texto trazendo um comentário sobre o programa Correndo para Vencer e como o programa tem ajudado você na sua corrida cristã. E também, de repente, se você quiser comentar sobre algum episódio específico ou até mesmo preste atenção no programa de hoje e no finalzinho você envia uma mensagem. Para todo mundo que enviar mensagem hoje, eu vou encaminhar o e-book O Alimento da Fé, um manual bíblico. E como eu disse, eu acho que todo mundo deveria ler esse e-book. Você está a fim de ganhar? Então manda uma mensagem para a gente.
1: Corramos com perseverança a corrida marcada para nós, com os olhos fixos em Jesus, o líder e aperfeiçoador de nossa fé. Normalmente, os anjos são agentes invisíveis de Deus. Eles realizam a grande maioria do seu trabalho sem serem vistos por nós aqui na Terra. Mas, de vez em quando, eles podem ser vistos, como Deus permitiu no caso de Eliseu, no Antigo Testamento. Ali temos uma rara visão do poderoso exército de proteção que Deus tem à disposição dele quando decide defender até mesmo um único dos seus filhos contra qualquer perigo. Ouça mais a seguir. Produzido pela Igreja Moody, em Chicago, você ouve Correndo para Vencer, com o Dr. Erwin Lutzer e sua clareza no ensino bíblico que nos ajuda a cruzar a linha de chegada. Hoje, o pastor Paulo Biasi continua na série O Mundo Invisível. Encontre agora o capítulo 6 do segundo livro de Reis, onde veremos Deus, repentinamente, tornar visível a sua legião invisível de anjos.
2: Diante das informações, o rei da Síria pergunta: onde está esse Eliseu? Responderam: em Dotã. Aliás, eu estive em Dotã faz muitos anos. Fica mais ou menos uns 10 quilômetros ao norte de Samaria. E no versículo 13, o rei diz: vão e descubram onde ele está, para que eu mande capturá-lo. Disseram ao rei: Eliseu está em Dotã. E o rei enviou cavalos, carros de guerra e um grande exército para trazer Eliseu. Eles chegaram em Dotã durante a noite e cercaram a cidade. Pois bem, o que acontece é o seguinte. O versículo 15 deste capítulo 6 diz: na manhã seguinte, o servo do homem de Deus se levantou bem cedo. Ao sair, viu que havia soldados, cavalos e carros de guerra por toda parte. Ai, meu senhor, o que faremos agora? Exclamou o servo. Coloque-se no lugar do servo de Eliseu, como eu já fiz. Imagine que você esteja ali e pense naquela situação. Pois bem, Eliseu responde ao seu servo no versículo 16. Não tenha medo, disse Eliseu, pois do nosso lado há muito mais do que do lado deles. Quero lhe perguntar uma coisa. Se fosse você que recebesse essa resposta naquela situação, ela seria suficiente para lhe deixar tranquilo? Se fosse você que estivesse lá, você teria dito: ah, então, tudo bem. Se você, como homem de Deus, está dizendo isso, não vou me preocupar. Mas vamos mudar um pouco essa ilustração. Imagine que você está dirigindo por uma rua escura. É meia-noite e sem ter como desviar ou brecar, o seu carro passou em cima de vários objetos cortantes que estavam espalhados pela rua, rasgando os quatro pneus do seu carro. Rapidamente, os membros de uma gangue cercam o seu carro. Você vê que alguns deles estão com armas, outros têm facas e outros têm pedaços de ferro e pedras que usam para quebrar os vidros. E aí você diz para a pessoa ao seu lado: não fique com medo. Veja, tem mais conosco do que com eles. Será que a pessoa vai responder: mas é claro, Me desculpe pela minha ansiedade. Não. Numa hora como essa, você precisa de alguma coisa mais convincente do que apenas uma palavra de um homem de Deus. E Eliseu sabia disso. E então, chegamos a um milagre. Um milagre que, igual a esse, só aconteceu neste ponto da Bíblia. Por isso, não espere que algo assim vá acontecer com você. Mas existe uma razão por isso ter acontecido aqui. É para que nós possamos aprender. Então Eliseu orou e disse no versículo 17. Então Eliseu orou. Ó Senhor, abre os olhos dele para que veja. O Senhor abriu os olhos do servo e ele viu as colinas ao redor de Eliseu cheias de cavalos e carruagens de fogo. Imagine só ter visto aquilo. Existe todo um mundo espiritual lá fora. E repare que o texto diz que um exército vasto estava ali. Eliseu pôde dizer, do nosso lado tem muito mais do que do lado deles, porque existem miríades de anjos. Em Apocalipse, a Bíblia fala de 10 mil vezes 10 mil. E sem fazer muitas contas, me parece que isso dá uns 100 milhões. São muitos mesmo. Com certeza, esse exército era maior. Era praticamente incontáveis. Então, deixe-me dizer esta palavra sobre os anjos. Eles são seres espirituais. Mas, às vezes, Deus lhes dá a oportunidade e a capacidade de se tornarem físicos. É por isso que no Antigo Testamento, alguns receberam anjos em casa sem saber que eram anjos, como aconteceu com Abraão. Mesmo nos dias de hoje, ouvimos histórias de pessoas que aparecem do nada para ajudar alguém. E quando a pessoa se vira para agradecer, descobre que quem lhe ajudou havia desaparecido tão rápido quanto surgiu. Eu conheço uma pessoa que passou por uma experiência dessas. E tenho todos os motivos para acreditar, pelo menos na possibilidade, de que tenha sido um anjo enviado por Deus naquele momento de aflição que essa pessoa passou. Vamos pensar teologicamente por um instante. Até mesmo Satanás deve ter algo parecido com essa capacidade. Afinal, ele citou as Escrituras, e um espírito não teria como citar as Escrituras. Seria necessário possuir algum tipo de forma física para produzir as vibrações do som no ar que chegassem a Jesus. É assim que nos comunicamos com as palavras. E nesse caso, Deus permitiu que os anjos, de alguma forma, literal ou figurada, revelassem sua aparência nos carros de guerra envoltos no fogo, que é um símbolo de Deus. Esses seres angelicais estavam cercando a cidade de Dotã. E como o homem de Deus disse, havia mais anjos de Deus do que soldados do exército sírio. Que história! Mas vamos continuar. Passando para frente, no versículo 18, o texto diz que quando os sírios desceram contra ele, Eliseu fez outra oração. Quando os sírios avançaram na direção de Eliseu, ele orou. Ó Senhor, faze que fiquem cegos. E o Senhor fez que ficassem cegos, conforme Eliseu havia pedido. Acho até engraçado como Eliseu lhes fala com sarcasmo no versículo 19. Vocês tomaram o caminho errado. Esta não é a cidade certa. Sigam-me e eu os levarei até o homem que procuram. Então ele os guiou à cidade de Samaria. É claro que eles procuravam por ele, mas Eliseu dizia, não, na verdade vocês querem o rei de Israel. Deixe que eu os leve até Samaria. Bom, como eles estavam cegos, o que poderiam fazer? Eles precisavam segui-lo. E assim caminharam os 10 quilômetros até Samaria. O rei de Israel ficou eufórico e, claro, queria matá-los. Mas, resumindo a história, Eliseu disse, não os mate. Dê-lhes comida e bebida e mandem-os de volta para casa, para o senhor deles. Então o rei lhes ofereceu um grande banquete, e depois que comeram e beberam, Eliseu os mandou embora. Eles voltaram ao rei deles. E os sírios não invadiram mais a terra de Israel por um tempo. Eles voltaram depois, mas o impacto do que passaram adiou a sua invasão. Que história! Agora, quero compartilhar com vocês quatro verdades que acredito que serão transformadoras para o seu amanhã e os dias futuros. E quero você seja estudante, profissional ou dona de casa, tanto faz a sua ocupação, eu quero lhe encorajar com esta mensagem. Quero que você saia com a confiança de que Deus está do seu lado. Então, aqui estão quatro verdades transformadoras. Primeiro, é importante entender que a palavra de Deus é mais poderosa do que os exércitos do mundo. Isso nos leva da ansiedade diante do inimigo ao impacto de ver os anjos das carruagens de fogo. A verdadeira questão que temos diante de nós é esta: como viver neste mundo visível, que é muito real, de uma maneira em que, ainda assim, consigamos tirar nosso encorajamento e nossa força desse mundo que não vemos? É nessa direção que vamos caminhar agora. Então, em primeiro lugar, preste atenção. A palavra de Deus é mais poderosa do que esses exércitos. Quando Deus quer defender seu povo, ele é capaz de intervir. Ele tem múltiplos exércitos e estratégias à sua disposição e pode usá-los a qualquer momento para proteger o seu povo sempre que ele quiser protegê-lo. Porque Deus é soberano. É ele quem governa os assuntos dos homens. A melhor forma de ilustrar isso é com Pilatos. Lembra de Pilatos falando com Jesus? Ele diz: "Você não sabe que tem o poder para crucificá-lo e poder para libertá-lo?" Ele parecia bem confiante. Mas agora lembre-se da resposta de Jesus. Você talvez a conheça de cor. Em João, capítulo 19, versículo 11, vemos que Jesus olhou para ele e disse calmamente: "Você não teria autoridade alguma sobre mim se esta não lhe fosse dada de cima." Imagine só, Pilatos, você não entende que esse ar que respira, o cérebro que lhe dei, esse cargo que você tem agora, tudo isso é por minha permissão? Está tudo debaixo do meu controle? Você não pode fazer nada, absolutamente nada, se eu não lhe der a capacidade de fazê-lo. Quando vemos o que está acontecendo na sociedade atual e pensamos nos planos do islamismo radical e enquanto os cristãos estão sendo perseguidos e mortos simplesmente por serem crentes em Jesus Cristo, precisamos lembrar: a palavra de Deus é mais poderosa do que os exércitos e os planos dos homens que desfilam pelo palco da história acreditando que são fortes. Também devemos lembrar que quando Deus quer defender o seu povo, ele tem recursos suficientes para isso. Eles não podem fazer nada a menos que Deus lhes permita. Você precisa se apegar a essa verdade ao viver neste mundo que perdeu o rumo. Você pode confiar que Deus está no controle. Então, a primeira lição é que a palavra de Deus é mais poderosa do que os exércitos do mundo. E existe uma segunda lição. Você reparou que não foi a oração de Eliseu que trouxe os anjos? A oração de Eliseu apenas abriu os olhos do servo para enxergar os anjos que já estavam ali. Você acaba de ouvir a parte 2 de um sermão de 4 partes que faz parte da série chamada O Mundo Invisível, que é o mundo dos anjos e dos demônios. É esse o mundo em que Deus existe. e o mundo em que um dia você e eu existiremos quando formos para o céu. E naquele dia, esse que hoje é o mundo invisível se tornará totalmente visível para nós, os crentes em Jesus. Deus te abençoe.
1: Você ouviu o pastor Paulo Biasi trazer mais de Anjos, os agentes invisíveis de Deus, que é mais uma mensagem na série de 8 sobre o mundo invisível. Essa história é surpreendente. Continua na nossa próxima oportunidade. Por isso, planeje estar conosco para não perder. Sou Héctor Nóbrega e Correndo para Vencer é o ministério da Igreja Mude em Chicago.
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0: Que música linda! Ana Karan cantando pra gente, ó Deus de amor.
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0: E a gente começa com o destaque nacional. O transporte público coletivo será gratuito em todo o país nos dias de votação das eleições 2026, conforme determina o Tribunal Superior Eleitoral. A regra vale para o primeiro e segundo turnos, em ônibus, metrôs e trens com frota e horários reforçados em níveis semelhantes aos de dias úteis para facilitar o deslocamento dos eleitores. Embora o passe livre seja geral, as regras de acesso mudam conforme a cidade. Em capitais como São Paulo, Rio de Janeiro e Brasília, o embarque é direto e sem cobrança durante todo o dia. Já em municípios como João Pessoa e Maceió, é preciso apresentar o cartão de transporte ou título de eleitor para garantir o benefício. Em outras cidades, como Manaus e Fortaleza, a isenção vale apenas em horários específicos ao longo do período de votação. Agora o destaque internacional. A Argentina anunciou um novo programa que vai conceder cidadania a estrangeiros em troca de investimentos no país. O anúncio foi feito pelo governo argentino durante um evento em Paris. Para conseguir a cidadania, o investidor terá duas opções: fazer uma doação direta de $350 mil ao Tesouro Argentino ou comprar $800 mil em títulos públicos. Os pedidos começam a ser aceitos no último trimestre de 2026. A medida faz parte do plano do governo argentino para atrair capital externo e abrir a economia do país. Os candidatos passarão por uma rigorosa análise de antecedentes criminais e de origem dos recursos antes da aprovação.
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0: Giro do Esporte com a nossa querida Karina Joubert. Boa tarde, Karina. Tudo bem?
2: Boa tarde, tudo bem. E você? Tudo
0: bom. Destaques de hoje, Ká.
2: São Paulo e Santos se enfrentam hoje às 8 horas da noite no Morumbis, em jogo atrasado da 21ª rodada do Brasileirão. O São Paulo busca se afastar da zona de rebaixamento e mirar vaga na Libertadores, mas chega desfalcado do suspenso Calleri e de Domingos Duarte, que sofreu grave lesão no joelho. Raio Francisco deve assumir o ataque. Já o Santos vive boa fase sob o comando de Cuca e tenta encostar no G7. O Peixe não terá Neymar lesionado, nem Luan Pérez suspenso, mas conta com os retornos de William Arão e Everton Cebolinha, além da expectativa pela estreia de Felipe Coutinho.
0: Ah, quer dizer então que o Felipe Coutinho pode estrear com a camisa santista e mais uma vez o Neymar vai ficar de fora.
2: É isso mesmo.
0: Então tá certo. Segunda-feira você volta trazendo mais destaques esportivos, porque amanhã você estará de folga.
2: Tô de folga amanhã.
0: Que beleza. Um abraço, Karina. Um grande abraço pra você. Com fontes CNN Brasil, G1 e Globo Esporte, estes foram os destaques da hora.
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2: Horas e um minuto de volta aqui com a programação da RTM Brasil para todo mundo ouvir. Hoje é uma sexta-feira, dia 2 de outubro de 2026. Antes de anunciar aqui o próximo programa, já vai preparando aí, porque está chegando mais uma edição do Novos Acordes com o nosso querido pastor, músico, compositor Carlinhos Veiga. E eu quero falar sobre algo especial. Nós atingimos 100 mil inscritos no nosso canal do YouTube. Então eu quero aproveitar, agradecer a você, meu irmão, agradecer a você, minha irmã, que dedicou um tempo, foi lá no nosso canal do YouTube, se inscreveu no canal, acionou o sininho. 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
2: 3 horas e 3 minutos, está chegando mais um episódio do programa Novos Acordes, programa que apresenta ao público da RTM Brasil os lançamentos musicais de artistas cristãos brasileiros. É uma versão em áudio da coluna de mesmo nome que há 21 anos é veiculada pela revista Ultimato. Tema de hoje, Edilson Chaves. Lembrando que o Novos Acordes, ele é apresentado e também produzido pelo nosso querido Carlinhos Veiga. E na seleção musical do Edilson Chaves, hoje nós vamos ouvir Ano Novo, de glória em glória, prece ao Espírito Santo, a vida e o vinho e muito mais. Então prepare-se, aumente o volume do rádio e acompanhe mais um programa com a qualidade, com o selo RTM de qualidade, às 3h04.
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4: Dizem que quanto mais antigo o vinho, melhor é. Certamente se guardado, preservado da maneira ideal. Segundo o músico e pastor Edilson Chaves, a nossa vida se assemelha ao vinho. Ele cantou exatamente sobre isso no álbum A Vida e o Vinho. E é esse o tema do Novos Acordes de hoje. Vamos conversar com Edilson Chaves sobre este lindo trabalho. Começa agora Novos Acordes, um programa da RTM Brasil em parceria com a editora Ultimato. Eu sou Carlinhos Veiga e fico contigo nos próximos 30 minutos.
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4: Edilson Chaves é pastor, teólogo, cantor e compositor. Mineiro de Teófilo Tone, começou na música ainda na adolescência, influenciado pela música popular brasileira, especialmente a mineira, e a geração que renovou a música cristã e brasileira a partir do final da década de 70. Na igreja que era membro, Edilson cantava e tocava hinos e cânticos, participava de grupos e quartetos e inscrevia canções autorais em festivais de música evangélica. Em 2004, Edilson gravou seu primeiro álbum, de título Quero Depender Totalmente. Desde então, gravou 5 álbuns e 5 singles. No programa de hoje, vou conversar com Edilson Chaves sobre o seu mais recente trabalho, A Vida e o Vinho, lançado em 2022. Esse álbum contou com diversas participações especiais. E começamos com a canção Reino dos Céus, música de Edilson Chaves e Fernando Saboia, interpretada pelo próprio Edilson.

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2: Olá, ouvintes da RTM Brasil. Hoje eu tenho aqui no Novos Acordes o privilégio, o prazer de receber Edilson Chaves, um amigo, companheiro, grande compositor. A gente vai conversar hoje sobre sua obra, sobre o seu trabalho, sobre sua vida. Edilson, seja bem-vindo.
3: Muito obrigado, Carlinhos. Obrigado por esse convite. Carlinhos é um amigo que eu tenho aprendido a admirar, um irmão querido. E a você, ouvinte, que seja um papo muito agradável a todos nós.
2: Edilson, conta pra gente, como foi que a música entrou na sua vida? É uma coisa de família? Como é que foi?
3: A minha família, Carlinhos, sempre foi muito musical. Então, desde a minha adolescência, eu sempre estive em rodas de viola com meus irmãos e muitos artistas, como Paulinho Pedra Azul, como Tadeu Franco, que fazia parte da nossa família.
2: Então você é ali do norte de Minas?
3: Eu sou do nordeste de Minas, eu sou natural de Teófilo Otoni.
2: Tá certo. E já conheceu o pessoal na época?
3: Isso, eles eram todos os relacionamentos da minha casa, né? E meus irmãos todos, todo mundo gostava de música e desde cedo eu aprendi a gostar de música. Fora que com relação à igreja em si, eu desde novinho, eu sempre fui da igreja presbiteriana. Então, os pastores me indicaram, o primeiro pastor, por exemplo, que eu conheci, ele me deu um cavaquinho de presente com 10 anos de idade. Ali começou a minha admiração pelo instrumento.
2: Então, Edilson, e quando foi que a música tornou para você um ministério?
3: Com relação ao ministério, eu sempre compus, né? Eu sempre compus canções desde os meus 16 anos, participando de festivais de música, principalmente festivais de música evangélica. E depois, com mais idade um pouco, aí eu comecei a compor visando gravar canções. Mas sempre fui um admirador constante da música dos Vencedores por Cristo, sempre fui um admirador da música do João Alexandre, do Jorge Camargo. O Jorge, eu conheci ele em 97, fizemos parte de um projeto juntos. E ali começou um interesse muito grande de um dia compor para valer, para gravar canções em um determinado momento.
2: Seu primeiro álbum foi quando?
3: O meu primeiro álbum foi em 2004, em parceria com um amigo meu chamado Joab Santos. Gravamos o disco Quero Depender Totalmente.
2: Que legal. E de lá para cá são quantos álbuns gravados?
3: Foram 6 álbuns, alguns singles, que estão em todas as plataformas digitais.
2: Que legal. Uma coisa, Edilson, a gente sabe que você, além de ser um músico, um compositor, e suas músicas são belíssimas, a gente percebe o dom especial de Deus na sua vida nessa área, mas você também é pastor, é líder de uma comunidade cristã. Como é que você administra o tempo, meu amigo, sendo que o trabalho pastoral exige tanto e a música também exige? Se a gente quer fazer uma música bem feita, né, não tem como não dar tempo para ela, né?
3: Então, Carlos, eu confesso para você que desde 2002, o meu tempo, basicamente, ele é mais condicionado ao pastorado. A música entra assim como um adendo no meu ministério, né? E o meu pastorado, ele me exige muito. Então, sempre que me sobra tempo, eu estou compondo, eu sempre estou com os meus violões à mão. Então, todo o tempinho que me sobra, eu estou tentando compor, estou tentando tirar alguns acordes para a gente ver o que, que isso vai resultar, né?
2: E você ouve muita música, sim?
3: Escuto muito, escuto muito. Música faz parte da minha vida desde sempre. Escuto músicas de MPB e algumas canções de artistas como João Alexandre, como Carlinhos Veiga, como Jorge Camargo, como Gerson Borges e tantos outros nesse sentido.
2: É porque para quem escreve letras, você como um teólogo, como um pastor, bem, a inspiração está ali na letra da palavra. A palavra sempre está inspirando a gente na letra. Mas a gente precisa de uma inspiração musical também, né? Para sair desse universo, às vezes, que vai se tornando um universo restrito pra gente, né?
3: Então, eu sempre tive dentro das minhas composições letras minhas, né? Mas eu sempre tive parceiros letristas nas minhas canções. Eu dedico mais na questão da melodia e da harmonia. Atualmente, com a minha parceria e o meu companheirismo com Fernando Saboia, que é um poeta aqui de Brasília, e é um poeta querido, que eu descobri a sua poesia há 10 anos atrás. Então isso foi para mim uma mão na roda, porque a poesia dele, além de ser uma poesia que fala da vida, que fala da espiritualidade, tem muito a ver com as minhas melodias e as minhas letras. Então hoje eu estou preferindo preferindo musicar as suas letras do que simplesmente dedicar tempo para escrever alguma letra.
2: Ótimo! Vamos rodar uma música sua agora. Vamos tocar a canção Prece ao Espírito Santo. Inclusive, você me convidou para participar com ela, com a minha viola, Berenice, né? E foi um prazer muito grande. Fala pra gente como essa música surgiu.
3: Então, essa música surgiu de um momento delicado na minha vida. E quando eu recebi essa poesia do Fernando Saboia, ao mesmo tempo que ela ministrou meu coração, essa própria poesia, tive a vontade de compor essa canção e ela veio pronta para mim. Aí, logo depois que eu compus, mandei para o meu amigo aqui, que nós estamos batendo papo, Carlinhos Veiga, e que ele colocou logo uma viola maravilhosa que eu fiquei apaixonado, e depois ele também fez o vocal. E eu espero que vocês gostem dessa canção, Prece ao Espírito Santo.
2: É isso aí, é uma música muito tocante. Vamos ouvir então Prece ao Espírito Santo com Edilson Chaves.

0: Prece ao Espírito Santo, música de Edilson Chaves, que eu tive o privilégio de fazer uma participação especial na viola caipira e no vocal.
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0: Você ouve o programa Novos Acordes e no programa de hoje eu tenho a alegria e o prazer de receber Edilson Chaves. Conversamos já no primeiro bloco sobre um pouco da vida dele, o ministério. E agora, Edilson, vamos conversar sobre A Vida e o Vinho, que é o álbum que nós estamos tocando no programa de hoje. Como e quando nasceu o álbum A Vida e o Vinho?
2: Então, esse álbum ele surgiu de um desejo meu antigo de fazer um álbum com parcerias de amigos cantando comigo, né? E amigos e artistas e cantores que eu sempre admirei na minha vida. São 14 canções, 10 delas são compostas com parcerias com Fernando Saboia, que é esse poeta que eu disse para vocês, poeta, pastor, escritor aqui em Brasília, é meu amigo pessoal e que me inspira muito na sua vida. E na pandemia eu comecei a compor canções baseadas nessas poesias. O João Alexandre, que também se tornou, além de eu ser um grande admirador dele, um parceiro e amigo, ele produziu todo esse álbum pra gente, praticamente todo ele. Então ele cantou comigo algumas canções, cantou comigo a canção que dá título ao álbum, que é A Vida e o Vinho. E essa parceria surgiu na pandemia e eu tive o interesse de chamar esses amigos, graças a Deus, todos eles que eu pensei toparam, e o álbum está aí, todo produzido, já tem 2, 3 anos, e é um álbum que eu tenho um carinho muito grande com ele.
0: Muito legal, ele tá disponibilizado nas plataformas de streaming.
2: Em todas as plataformas de streaming.
0: Você falou sobre as participações especiais. Quem que esteve com você nesse álbum?
2: Olha, cantou comigo Carlinhos Veiga, cantou comigo João Alexandre, Jorge Camargo, Zado de Araújo, Vanessa Pinheiro, Telo Borges, Moisés Almeida, Davi Dor, creio que são esses.
0: É, o álbum realmente é muito bonito, diversificado, né? E traz canções assim muito tocantes. Agora vamos falar sobre A Vida e o Vinho, que é a faixa título do álbum, né? Você escolheu essa música como faixa título, imagino que deve ter uma razão, um sentido. Explica pra gente qual a relação entre A Vida e o Vinho.
2: Eu escolhi essa canção por 2 motivos. Primeiro, que é uma analogia à nossa vida em Cristo. Um vinho, para ser, eu não sou nenhum enólogo e nenhum grande entendedor de vinho, mas um bom vinho a gente sabe todo o processo que ele gera para ser produzido, não só de uma boa uva, como também do tempo, como também da armazenagem e tudo mais. E eu creio que a nossa vida em Cristo tem a ver com isso. Quanto mais nós nos aproximamos do Senhor, quanto mais nós nos dedicamos a Ele, mais podemos ter notas, sabores e tons que podem fazer a mudança em nossa vida. E o segundo motivo é que normalmente o vinho ou todos os vinhos são guardados em tonéis. Esses tonéis são os nossos amigos, né? Os amigos que a gente não só admirou, como os amigos também que a gente conquistou durante a vida, né? E todos esses parceiros que cantaram comigo nesse disco são amigos queridos que eu guardo no meu coração e fazem parte. Então a capa foi feita por minha filha, e que ela, uma fotografia que ela tirou numa vinícola no Atacama, e eram vários tonéis. Esses tonéis são os amigos que eu adquiri na vida, e o conteúdo é o vinho, numa analogia da vida em Cristo em nós.
0: É legal, a gente percebe que o seu ministério é muito pautado no relacionamento, no relacional. Você está falando de amizade, é assim, né? Inclusive o seu ministério pastoral.
2: Sim, hoje nós dedicamos, já tem algum tempo, há quase 30 anos, com a igreja vivendo como um corpo. E a igreja como um corpo depende de vínculos, depende de relacionamento, depende de funcionamento, né? Para que essas relações se tornem fortes e resistentes na nossa vida. Então, assim, muito mais do que estarmos nos nossos cultos, nós dedicamos muito tempo no relacionamento, no aprendizado um com o outro, no discipulado.
0: Vamos tocar agora A Vida e o Vinho. Fala um pouco pra gente sobre essa música. Você já falou sobre a letra, mas produção. Alguém cantou com você, teve participação especial? Conta pra gente sobre ela.
2: Como eu te disse, esse álbum praticamente foi produzido por João Alexandre e eu pedi que ele gentilmente cantasse comigo e ele também aceitou e eu sou muito grato por isso. O João é um queridaço que eu admiro desde a minha juventude e já depois que eu vim para Brasília eu criei um relacionamento com ele. É um instrumentista fabuloso, um cantor maravilhoso, e ele cantou essa canção comigo, além de ter produzido praticamente todo o álbum.
0: Edilson, muito obrigado por sua participação com a gente aqui no Novos Acordes. O programa está aí, aberto para você. Sempre que tiver um novo trabalho, uma nova obra, compartilha com a gente.
2: Eu te agradeço, Carlinhos. Eu sou um fã também seu já de muitos anos. Mesmo antes de te conhecer pessoalmente, eu já admirava o seu trabalho, né? E hoje, graças a Deus, eu tenho esse acesso mais fácil contigo. Espero que esse papo edifique as pessoas. Espero que nossas canções também edifiquem todos os ouvintes. E vamos seguindo aí, tentando agradar o Senhor em todas as coisas, produzindo música, relacionando com as pessoas. E graças a Deus por tudo.
0: Com vocês, então, Edilson Chaves, A Vida e o Vinho.

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2: Estamos de volta com a programação da RTM Brasil para todo mundo ouvir. E eu quero fazer um convite muito especial para você que está curtindo a gente, para você que acompanha o nosso horário, a você que curte a programação da RTM. Eu quero convidá-lo para que juntos possamos fazer a nossa devocional de hoje. É, Cacá, eu não fiz a minha devocional ainda. Então faz o seguinte, vai lá, pegue a sua Bíblia, pegue o seu presente diário, se você não tem, aumente o volume do seu rádio, do fone de ouvido, para que você possa acompanhar comigo, para que você possa interagir ouvindo, prestando atenção na mensagem linda, mensagem que veio diretamente do coração do nosso Deus. Então eu quero te convidar para que neste momento você faça comigo e com os irmãos e irmãs da família RTM Brasil, a nossa devocional de hoje do Presente Diário.
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2: Hoje é o dia 2 de outubro. O título do presente diário: insensibilidade. Leitura bíblica, 1 Reis, capítulo 11, do versículo 1 ao versículo 13. Versículo-chave: nisto consiste o amor, que andemos em obediência aos mandamentos de Deus. Segunda carta de João, capítulo 1, parte A, do versículo 6. O rei Salomão foi o homem mais sábio que existiu e teve em seu

0: reino prosperidade e paz, até o dia em que se tornou insensível aos mandamentos de Deus. Havia uma regra, um mandamento em especial que deveria ser cumprido por todos os israelitas. Não era permitido aos homens se casarem com mulheres moabitas, amonitas, edomitas, sidônias e hititas, uma vez que corriam o risco de se desviarem do Deus de Israel e se apegarem a outros deuses. Muitas vezes, pensamos ser tão fortes e donos da situação que temos a convicção de dar conta do recado e ter o controle em nossas mãos. Dessa forma, passamos a ser insensíveis à voz do Todo-Poderoso que sempre deseja o melhor para nós. Todos os seus conselhos e mandamentos são para o nosso bem, e por isso sua palavra deve ser obedecida. Sua palavra deve ser respeitada. Mas, ao acreditar que somos fortes o suficiente, nos tornamos insensíveis aos seus mandamentos e pecamos. Foi assim com Salomão, que deixou-se levar aí pela vontade de suas mulheres, que eram muitas, 700 esposas e 300 concubinas. O resultado desse consentimento foi a construção de altares em diversos pontos da nação para que suas esposas pudessem cultuar seus deuses, o que foi abominação para o Deus de Israel. Em consequência dessas escolhas, o reino foi dividido. Que esses exemplos nos sirvam de lição. Sejamos obedientes à voz do Altíssimo. No início, a desobediência pode nos satisfazer e ser até agradável ao nosso coração. Mas, no final das contas, somos levados a experimentar decepção, frustração e uma vida distante do Senhor. Sejamos sensíveis ao amor de nosso Deus, ao amor de Deus em nossa vida. Aprendamos a obedecer e a seguir os seus conselhos e mandamentos. Com certeza, a obediência é o melhor caminho para vivermos bem e em paz, além de ser a melhor maneira de demonstrarmos o nosso amor a Deus. A insensibilidade para ouvir e obedecer à voz de Deus nos leva a caminhos distantes de sua presença em nós.
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0: Esse foi o Carlinhos Félix. Se eu obedecer.
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0: Gosto do meu som do WhatsApp. É bom, bom. Deixa eu mandar um beijão aqui pra Cícera, que está ouvindo a gente lá no Piauí. Oi, Cícera, boa tarde, bom demais ter você com a gente. A Edileuza Pedral, Natal, Rio Grande do Norte. O nosso querido Marco Antônio está lá no Rio de Janeiro, em São Cristóvão, Rio de Janeiro. Alô, Marcão, grande abraço, Marcão. O Rosinaldo está com a gente. Oi, Cacá, boa tarde. Toca aquele louvor, né? Abençoe, ele fica por conta do locutor. Pode deixar, Rosinaldo. Quem mais conosco? Meu amigo Josias, em São Paulo. Oi, Josias, boa tarde. A Magnólia está com a gente em Macau, Rio Grande do Norte. A nossa querida Graça Imperial também com a gente. Oi, Graça, muito obrigado pelo carinho, pela audiência. Que bom ter você aqui com a gente. E a Cícera, que está ouvindo lá no Piauí, ela está pedindo uma música aqui na programação da RTM Brasil. Então vamos ouvir, atendendo ao pedido da nossa querida ouvinte Cícera, lá no Piauí. Rose Nascimento canta Jesus, faltando 13 para as 4.

Rose Nascimento. Aqui na programação da RTM Brasil, para todo mundo ouvir, especialmente para nossa querida ouvinte lá do Piauí, ela que está acompanhando, está curtindo a nossa programação. Muito obrigado pelo carinho, muito obrigado pela audiência, a nossa querida Cícera. Um abraço carinhoso para todo mundo do Piauí. Mas agora eu quero fazer um convite que eu diria que é um convite para lá de especial. 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Para todo mundo ouvir. Alô, minha querida Vera Pide, tá na sintonia da RTM Brasil, lá em Passo Fundo, no Rio Grande do Sul. Tá curtindo a gente? Ô, Verinha, boa tarde para você.

0: essa foi especialmente para nossa querida Vera Pidi. Ela está ouvindo a programação da RTM lá em Passo Fundo, no Rio Grande do Sul. Ô, Verinha, boa tarde para você. O tempo está ideal para tomar aquele chimarrão, né? Você gosta? De vez em quando eu tomo por aqui. De vez em quando eu ganho de presente o mate, né? Dos amigos que estão na região sul do país, né? Paraná, Santa Catarina, Rio Grande do Sul. Aí eu acabo sendo presenteado com o mate, com a erva boa. E sempre que posso, faço aquele delicioso chimarrão, principalmente no período de frio. Eu moro no ABC, moro lá em São Bernardo do Campo. E São Bernardo normalmente é mais frio do que São Paulo. A gente chama São Bernardo de São Berlondres, né? Porque de vez em quando, deu 3 da tarde, baixa neblina, a gente não consegue enxergar 1 metro à nossa frente. É verdade, gente. Eu moro num prédio, moro no 7º andar, e da minha janela eu consigo ver a rodovia Anchieta. Tem vez que eu não enxergo o prédio da frente, né? O vizinho, porque a neblina baixa de tal maneira, e baixa a neblina, aí tem garoa, tem friozinho e um chimarrão vai bem. Faltando 3 minutos para as 4 da tarde, está chegando esse momento especial do calendário de oração do Ministério de Homens da RTM Brasil.
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2: Hoje é dia 2 de outubro e o tema da nossa oração é limites. Ore para que os homens saibam discernir os limites no uso das redes sociais. Um caráter piedoso é indispensável. Precisamos da disciplina para estabelecer limites no uso de celular e do computador, capacitados pelo Espírito Santo que nos santifica. 1 Pedro capítulo 5, versículo 8. Eu sou Matheus Pires e é uma honra orar com você.
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3: Quatro horas, um minuto. Boa tarde, boa tarde, boa tarde. Seja bem-vindo, seja bem-vinda. Fica à vontade, a casa é sua. Pode entrar. Não precisa tirar o sapato, não. Fica à vontade, que isso. Já chega mais. Vou ali pegar um cafezinho pra gente tomar um cafezinho. Tá frio em São Paulo. Sabe a temperatura que nós estamos aqui neste momento? Deixa eu dar uma verificada. Neste momento, os termômetros registram 16 graus. Sensação térmica de 16 graus. Ou seja, tá friozinho, né? Tá friozinho. Friozinho é bom. Tem gente que gosta de frio. Algumas pessoas dizem que no frio nós ficamos mais elegantes. Deixa eu contar um segredo pra vocês. Eu prefiro o calor, tá? Frio só de vez em quando, né? Frio só de vez em quando. O calor é mais gostoso. Mas se você gosta do frio, né? Que bom, que bom. São 4:02. Para você que não me conhece, muito prazer. Eu sou o Cacá Rodrigues e até às 7 da noite estou por aqui. Estou comandando a programação da RTM. Estou feliz porque eu tenho você na minha companhia. Eu tenho você participando com a gente, interagindo. Eu tenho você que me ajuda a fazer a programação da RTM quando você pede a sua música através do nosso WhatsApp 11974181456. Repetindo, 11974181456. Sabe o que está chegando agora? Está chegando mais um episódio do programa Entre Gerações, com participações especialíssimas do pastor Irland Pereira de Azevedo e também do pastor Reinaldo Júnior. 50 anos de diferença separam a idade do pastor Irland e do pastor Reinaldo Júnior. Eu quero convidar para vocês, porque os dois, num bate-papo bem informal, falam sobre família, sobre a igreja, sobre fé, sobre o papel do pastor, sobre ovelhas, legado, enfim. Gente, um programa muito legal e que eu quero te convidar para que você acompanhe com a gente na tarde de hoje, aqui na RTM Brasil, para todo mundo ouvir.
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7: Pastor Irlande, continuando aqui a nossa conversa, liderança e administração eclesiástica. No nosso meio, o pastor é um líder espiritual e um líder institucional, né? Muitas vezes presidente da igreja. Como é que o senhor vê e como é que foi os seus desafios como líder na igreja, na denominação e em outras áreas da vida?
8: Pastor Reinaldo, Deus me deu um privilégio muito grande de cedo em minha vida fazer curso de administração, de liderança. Fiz a escola de administração pública da Fundação Getúlio Vargas, fiz a escola superior de guerra, que é uma escola de planejamento e estratégia. Fiz o Instituto Haggai em Singapura, liderança avançada. Então, todos os princípios que eu aprendi em minha formação, eu utilizei, mudando o que devia ser mudado. A gente usa a expressão mutantes. Eu apliquei a administração da igreja. O pastor é um líder. Mesmo que ele não seja o presidente institucional, digamos que a igreja preveja que um membro da igreja, maduro, experiente, possa ser presidente, e o pastor, então só pastor, embora me pareça difícil essa condição, porque às vezes não há harmonia entre o pastor e o presidente, e decisões são retardadas, decisões tomadas pela Assembleia não são cumpridas, mas mesmo que não seja presidente, o pastor é um líder natural. E ele tem uma responsabilidade que não pode esquecer de preparar novos líderes. Ele lidera a igreja espiritualmente e forma novos líderes. Como, de certo modo, Paulo falou a Timóteo, o que de mim recebeste, entre muitas testemunhas, confiam a homens idôneos que sejam capazes de transmitir a outros. O preparo de liderança é contínuo. O pastor tem que ser um bom líder. Agora, existe a liderança autocrática, em que o pastor é um mandão e vai distribuindo tarefas, sem às vezes distribuir a autoridade correspondente a responsabilidade. Existe a liderança democrática, em que o pastor planeja e administra através de um conselho, não é? Da igreja, um conselho que discute os assuntos e os leva bem caminhados para o plenário de nossas assembleias. Eu estou me referindo às igrejas batistas, que têm assembleias periódicas, podem ser mensais, bimestrais, trimestrais. Hoje algumas igrejas estão tendo duas assembleias só, a de eleição e depois de cobrança de relatórios e eleição da nova diretoria. Não me parece um modelo tipicamente batista, não. Creio que precisamos lidar mais com o espírito democrático. Eu fico vendo o que os apóstolos fizeram. Quando lhes chegou a notícia de que havia uma murmuração na igreja, porque os apóstolos e os anciãos estavam mais voltados para a distribuição diária de alimentos, de roupa, de recursos, às viúvas, aos pobres. A queixa chegou aos apóstolos e eles não se defenderam. Não foram para a igreja, João, os demais apóstolos, não. Eles foram Tiago, João. Disseram, olha, não está certo o que estamos fazendo. Nós esquecemos ou pusemos em segundo plano a pregação e o ensino e nos dedicamos às mesas. Vocês escolham entre vocês. Ora, se há um grupo idôneo para nomear líderes, para esse trabalho social seria aquele, apóstolos e anciãos. Mas eles preferiam a democracia. Escolham entre vocês. Eles escolheram.
7: Homens cheios de fé.
8: Homens de fé.
7: Santo,
8: homens do Espírito Santo.
7: Testemunho.
8: Homens sábios. Bom testemunho.
7: Está citando Atos 6, pessoal.
8: Atos 6, exatamente. Como a gente está sempre lendo a Bíblia, a gente esquece de mencionar onde está isso. Mas eles fizeram isso. E a igreja escolheu. Para mim, eu vou apurar isso quando chegar ao céu. Quero conversar com Estevão, com Prócolo, não é?
7: Nicanor.
8: Nicanor. Talvez não com Nicolau. Eu não sei se Nicolau era crente, não. Porque os nicolaitas talvez
7: são problemáticos
8: aí. Bem, eu quero conversar e dizer, olha, foram vocês que voluntariamente foram os apóstolos contar da murmuração que havia no seio da igreja, para mim foram eles. Eles foram. E a igreja acreditou tanto na sabedoria desses homens e os elegeu.
7: Você, agora e vocês respondem ao problema.
8: Veja só, como a igreja é bem administrada, quando há uma liderança não autocrática, mas democrática, quando divide responsabilidades e autoridade na medida certa, na delegação certa, a igreja cresce. Nós precisamos de praticar uma liderança democrática e, mais ainda, uma liderança inspiradora, em que os líderes inspiram os seus liderados a trabalhar com ele. Líderes que somam, não que afastam. Líderes que atraem, não repelem. Líderes que sejam mansos e, ao mesmo tempo, firmes. Uma vez um pastor do Nordeste, do interior do Nordeste, dos estados do Nordeste, me disse, pastor Lande, eu tenho um problema. Eu preparo todo ano líderes e dou cursos e preparo, e todos vão para a capital ou vão para outros estados, para universidades, para outras igrejas, igrejas da capital. Eu fico desanimado. Não fico desanimado, não. É a missão que Deus lhe deu, preparar líderes também para outras igrejas. Continue o seu trabalho, incansável, continue. Como eu fico feliz quando um pastor do interior ou de outro estado me diz, pastor Led, há um membro da primeira igreja, que foi da primeira igreja, está sendo uma bênção na minha igreja. Ah, isso me traz uma alegria imensa. Você preparou, você capacitou, você treinou aquele irmão para ser bênção em outra igreja. Então, você é um líder e você é um preparador de líder. Você é um mentor de líderes. E você tem que trabalhar desse jeito. Agora, não seja um autocrata, um mandão. Hoje os organogramas não são como antigamente. O pastor, e vem os outros líderes e tal. Não. Os organogramas são horizontais. A sua função não é de poder, é de coordenação, é de estímulo. É isto.
7: Inspiração, né?
8: Inspiração. Pessoas gostam de trabalhar com você. Trabalhar com ele vale a pena.
7: É. Eu percebo que na igreja, os pastores hoje precisam ser um tanto gestores de pessoas, né?
8: Exatamente.
7: Porque as pessoas são todas voluntárias na igreja. São. Então, elas têm opção de trabalhar, de não trabalhar, de servir ou não servir ali. Então, um desafio de inspirá-las a servir junto é fundamental. O senhor vê que era muito diferente liderar nos anos 60, 70 e liderar hoje? O senhor percebe diferença?
8: Eu acho que, embora haja mais recursos hoje, inclusive em literatura, era mais fácil antigamente. Porque cada crente tinha um pastor. Um pastor que exercia uma influência positiva, benéfica, ou não, porque havia pastores não tão coerentes à sua chamada e missão. Mas o crente tinha aquele grupo que estava junto com o pastor, e o pastor podia preparar, podia capacitar. Eu dava constantemente cursos de liderança, até de liderança de uma assembleia, como dirigir uma reunião, como preparar uma agenda, como preparar uma ata de uma reunião. Eu ensinava tudo isso da nossa maneira de ser democrática. Hoje está mais difícil. Há muitas influências, há muitos modelos de poder, e alguns pastores até têm o sonho de ter poder. Nós não temos hoje a autoridade que tem pastores de certas denominações. Eles falam, as coisas acontecem. Ah, você tem que levar uma liderança, levar a assembleia. Olha, rapaz, se o plano é bom, se vem de Deus, esse grupo vai aprovar e a assembleia também. Não, não precisa de autoridade, de líderes autocráticos, egocêntricos, vaidosos. Você pode exercer uma liderança democrática, inspiradora, em que todos tenham o prazer de trabalhar com você. Ah, pastor, mas aqueles que são do contra, converse com eles. O irmão tem sempre uma postura negativa, do contra. Havia alguém da Igreja de Jesus que era assim. Não vou dizer o nome dele, irmão, para o irmão não ficar triste. Mas quando aquela mulher derramou o vaso de alabastro, que valia 300 denários, ele reclamou, por que esse desperdício? Havia pessoas assim, mas Jesus aguentou esses líderes até o fim. E a última palavra que esse homem ouviu, no fim da vida, um pouco antes da morte, por suicídio, foi: amigo, aqui vieste. Então, você lida, como eu já contei, se me não me engano, numa das dos encontros anteriores, um jovem pastor consagrado ao ministério, havia uma semana ou duas, ia tomar posse num pastorado na semana seguinte. Eu estava na cidade dele, posso dizer até a cidade, Cabo Frio, estado do Rio de Janeiro. Ele perguntou isto, eu vou repetir, se for o caso, porque é importante e pertinente. Disse: pastor, se eu pudesse dar um só conselho a mim, um pastor iniciante, eu vou começar semana que vem meu pastorado, que conselho daria? Se ele pedisse quais os conselhos me daria, daria uns 5. Mas quando ele pediu um só, eu digo: meu Deus, tem misericórdia de mim. Eu mandei uma mensagem para o céu, Senhor, dá minha resposta. E veio clara na minha mente. Meu conselho é João 15:1. E Jesus, tendo amado os seus que estavam no mundo, amou-os até o fim. Ame suas ovelhas até o fim. Mesmo que tenha o jeito de Judas, o jeito de Pedro, a impertinência de Pedro em algumas ocasiões, a dúvida de Tomé, o rancor dos filhos do trovão, não é por acaso que tiveram esse apelido, queriam fogo sobre a aldeia de samaritanos. Ame todos. Lave os pés de todos, isto é, sirva a todos. Ame a todos até o fim. Você vai ser um pastor muito abençoado.
7: Muito bom, pastor. Então, o segredo da liderança é amar.
8: É amar. É amar. E amar de verdade.
7: Sim. Agora, o senhor falou que antigamente cada cristão tinha um pastor.
8: É.
7: Agora parece que cada cristão tem uma dúzia de pastores.
8: Uma dúzia de pastores.
7: E isso quando não tem um padre, um pai de santo.
8: Exatamente. Tem o pastor da igreja, tem os pastores da televisão, tem os pastores das mídias sociais, os que oram todo dia, os que falam todo dia. Então são muitas vozes. Hoje, parece que o trabalho maior do pastor tem que se vacinar o seu povo contra a heresia, contra a mentira. Vacinar, pregando a verdade. Não precisa de falar mal de ninguém, de nenhum pastor, de nenhum líder de televisão, evangelista de televisão. Prega a verdade. Porque quando o crente vir ou ouvir, vai descobrir: não, não é isso que a Bíblia ensina, não. Meu pastor já me ensinou. Então, seja o inoculador da vacina da verdade, da virtude, do bem. você será abençoado como pastor. Não fale de qualquer colega em público, do púlpito. Isso é falta de ética. É falta de ética. Pode falar das doutrinas, mencionar as doutrinas que estão ensinando, mas não precisa mencionar quem as ensina.
7: Uma coisa que eu aprendi muito com o senhor, e eu repito isso muito na igreja, que é elogiar em público e repreender em privado.
8: Exatamente, exatamente. Eu me equivoquei algumas vezes fazendo alguma repreensão pública, mas eu aprendi que não devo fazer isso. Podia contar uma história, mas não vou contar. Eu podia ter feito em particular.
7: Hein? Conta a história.
8: Eu vou
7: contar. As pessoas gostam de ouvir história.
8: Eu pastoreava uma igreja do estado do Rio de Janeiro. A minha primeira igreja que pastoreei. Eu novo ainda. E um dia, uma irmã me conta o seguinte: pastor, eu contei um revólver debaixo das tábuas, ali daquela área em que estão os materiais de construção, que o templo estava em construção. E o que a senhora fez? Chamei o diácono. E o diácono que fez? Foi à delegacia e entregou a arma. Foi encontrada na nossa propriedade. Quem sabe algum malfeitor, algum bandido entrou aqui e escondeu a arma. Quando eu comuniquei à igreja, o zelador levantei e disse: essa arma era minha. Eu disse uma coisa muito grave para ele em público: o irmão cometeu um crime. E é realmente uma intervenção, contravenção penal ter uma arma sem registro. Uma arma em lugar perigoso, que uma criança da escola dominical poderia ter usado. Ele ficou de mal comigo. Eu devia ter feito isso em particular. Então, eu me arrependi, porque ele ficou triste comigo. Mais tarde eu conversei com ele, eu disse: me desculpe, mas foi a surpresa tão grande dessa arma ser encontrada, que eu tive de dizer ao irmão frontalmente. Agora eu digo particularmente: o irmão cometeu um crime ou contravenção penal. Não pode fazer isso. E tinha que ter avisado a gente para vigiar aqui à noite: pastor, eu vou precisar de uma arma, porque aparecendo um bandido eu não vou ser morto, eu atiro antes. Direito de defesa. Então, são essas coisas. Eu me lembro disso. Não sei se repreendi outro, mas eu prefiro hoje fazer exatamente o que o irmão disse: elogiar em público e corrigir em particular. E as pessoas, uma e outra, ficam agradecidas.
7: Sim. Agora o pessoal quer repreender no público, na rede social, mandar indireta e elogiar o particular. Pastor, e quando o pastor ele não tem assim tantas habilidades de liderança, como é que ele pode suprir isso?
8: Ele pode suprir descobrindo pessoas, e toda igreja tem, pessoas com aptidões e até preparo acadêmico, de escola, para a liderança, gerentes, gente que dirige uma empresa, gente que chefia um grupo. Como pode me ajudar na liderança da igreja? Como lidar com pessoas? Eu, por exemplo, chamava técnicos, especialistas, para participar dos cursos de liderança, para dar aulas em matéria de planejamento e tudo. Pedro Xuxim Ivamoto, que o irmão conhece, e outros, eu chamava gente muito boa, de alto nível, para ajudar. Então você tem que ter a humildade de buscar quem sabe. Nunca, por exemplo, fazer um negócio da igreja, vender alguma coisa da igreja, comprar um imóvel, sem ouvir um advogado competente. Você tem que se assessorar. Quantos pastores têm levado suas igrejas a decisões de grande prejuízo para a comunidade eclesiástica? De comprar uma propriedade e um mês depois descobrir que ela já estava no plano diretor da cidade, desapropriada para alargar a rua. Você perderia metade da propriedade. Então, temos que pedir alguém, que uma comissão que vá à prefeitura conhecer o plano diretor da cidade, se há previsão de alargamento de ruas, se a casa fica numa esquina. Então, precisamos de ter assessoria competente. Eu fiz isso em minhas igrejas. E graças a Deus nunca me arrependi. Porque há gente boa em toda a igreja. Há gente competente em toda a igreja. É só você ter olhos de ver, sabedoria para descobrir e humildade para aceitar, como Moisés teve, e aceitar a assessoria do sogro Jetro.
7: Do sogro, exatamente. E pastor, às vezes me parece que o pastor ele quer dar conta de tudo e fica inseguro se tem um líder melhor ou mais capaz do que ele em certas áreas. Ao invés de aproveitar isso, às vezes ele se fecha, se retrai e não utiliza-se desse dom dessa pessoa que está ali. Isso é um erro, né?
8: É. Bom, sabe que eu fui sempre presidente da igreja, das igrejas em que eu fui pastor titular, era sempre o presidente. Mas em determinado momento, na primeira igreja, a igreja estava grande, exigindo muito de mim, eu chamei o primeiro vice-presidente e deleguei a ele funções administrativas. Assinatura de cheques, verificação de faturas, providência de aquisição de materiais necessários à zeladoria. Ele cuidava disso. E encontrei nele um grande ajudador. E eu me dediquei mais ao pastoreio, ao pastorado. Então, você pode dividir com seu vice-presidente, você é presidente, se ele tem aptidão administrativa, de liderança, de gerência, você pode dividir. E podem trabalhar juntos. Olha, a minha experiência em trabalhar com gente que ajuda foi muito boa, todos os anos da minha vida. E eu sugiro aos colegas que façam isso. Ouça a voz de Jetro. Tu só não podes fazer. Então, é necessário escolher a pessoa. Aprenda com os apóstolos a dividir, a delegar. É isso que o Senhor quer. E a igreja vai crescer.
7: Sim, formar equipes, né?
8: Equipes. Veja que a igreja de Jerusalém, depois de constituídos os 7 auxiliares, cuidando da ação social, a igreja crescia e até sacerdotes obedeciam à fé. Sacerdotes judeus.
7: Sim, é um exemplo. Bom, a Bíblia é muito rica nessas questões, de todas as questões da vida, né? E de liderança não é diferente. Então, que bom. Agora, existe às vezes, pastor, um desequilíbrio para o outro lado. Pastores que se tornam CEOs, verdadeiros executivos da fé, e deixam a atividade pastoral em segundo plano.
8: É, realmente, este é um grande perigo hoje, notadamente nas igrejas maiores. Há o perigo de o pastor se tornar realmente um gerente, um gestor, um CEO, não é? Um executivo. Ele precisa de entender que o ministério dele é o da palavra, é o do aconselhamento, é da pregação, é do ensino. E dispondo da ajuda de pessoas nas áreas administrativas que podem ajudar alegremente ao pastor. Evidentemente tem que pedir sabedoria, tem que ser gente fiel, gente leal, gente que ama o Senhor, crente comprometido com a igreja. A gente tem que escolher bem.
7: Boa reputação.
8: Que essa ajuda é muito importante.
7: Sim. Muito bom, pastor. Muito bom essa conversa e esses aprendizados todos. Que Deus nos abençoe, te abençoe e te ajude a ser um líder cada vez melhor em todas as áreas da vida.
8: E até a próxima, se Deus quiser.
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2: Daqui a pouquinho, o Samuel Matos traz pra gente mais um episódio do História das Missões. Daqui a pouquinho, mas antes, deixa eu agradecer aqui as participações do nosso querido ouvinte João Sobreira, ele que é de Irecê, na Bahia, Irecê, Bahia. Ô João, muito obrigado pela mensagem, pelo carinho. Ele falou que como é bom ouvir o Correndo para Vencer, recheado de palavras encorajadoras que nos dá força para viver. Inclusive já recebeu o e-book O Alimento da Fé. Obrigado, um grande abraço. A nossa querida ouvinte Marileia de Oliveira está curtindo a gente lá em Rondon do Pará, no Pará. Obrigado, Marileia. A Virgínia está em Recife. Falou, Cacá, que hinos maravilhosos você está tocando hoje. Obrigado, minha querida ouvinte. A Virgínia, que acompanha lá em Recife. Noeli Plaster, também conosco, de Novo Horizonte do Oeste, acompanhando a gente. Obrigado, um grande abraço. A minha querida ouvinte lá de Minas Gerais, a Lucélia, está na cidade de João Molevade. Ô Lucélia, hoje meu filho chegou de BH, veio passar o final de semana com a gente, né? Ele trouxe aquela lata de doce de leite.

0: audiência. E você que não mandou a sua mensagem para mim ainda, eu quero te convidar para que você mande a sua mensagem, para que você participe com a gente. Ah, aqui ó, falei de Viçosa, do doce de leite. A nossa ouvinte, a Mariane, falou assim: Cacá, eu sou de Viçosa, eu amo ouvir o Correndo para Vencer. Eu já escutava antes em espanhol. Que legal, que bacana. Então você também gosta do doce de leite Viçosa, Mariane? Gostoso, né? A Mariane tá... Mas você tá na Espanha agora? Tá morando na Espanha? É, pelo número que você... Não, ou tá em Minas? Me conta. Você tá na Espanha ou tá em Minas Gerais? Grande abraço para você, obrigado pelo carinho, pela audiência. Continue participando com a gente. Você que não mandou o seu recado ainda... É, tô esperando, hein? Não me abandone, não me diga não. Sabe por quê? Porque a programação da RTM fica melhor, porque tem a sua participação. Ah, ela falou: não, Cacá, eu sou de Viçosa mesmo, Brasilzão. Que bom, que bom. Um abraço carinhoso aí pra todo o pessoal de Viçosa. Ô Mariane, já que você vier aqui pra São Paulo visitar a gente, pode trazer aí umas duas latinhas do doce de leite de Viçosa, que a gente agradece. Eu, principalmente. Tá bom? 4:34, mas neste momento tá chegando o nosso querido Samuel Matos em mais uma edição do programa História das Missões. Hoje, o Samuel Matos vai falar sobre a Conferência FMCNA, Conferência de 1893.
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0: Olá, sou Samuel Matos e no História das Missões de hoje, a Conferência FMCNA, realizada no ano de 1893. Esta Conferência de Missões Estrangeiras na América do Norte foi uma entidade fundada em 1893 em Nova York como uma associação cooperativa voluntária para reunir juntas e sociedades de missões estrangeiras protestantes. Sob o impulso inicial de líderes como Robert Speer, a conferência nasceu da necessidade de criar um fórum de consulta mútua, planejamento unido e divisão estratégica de territórios globais para evitar a sobreposição de esforços missionários no exterior. As primeiras reuniões tinham um tom prático, urgente e focado na resolução de conflitos geopolíticos. A criação da FMCNA constituiu um dos primeiros e mais significativos marcos institucionais do movimento de cooperação protestante na época.
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0: O grande lema da época, impulsionado pelo movimento voluntário estudantil, era a evangelização do mundo nesta geração. Para que isso fosse possível, as agências sabiam que precisavam parar de competir entre si. O foco estava em objetivos centrais: mapear o globo e dividir os campos missionários para evitar rivalidades e desperdício de fundos. Debates sobre o sustento de missionários e a criação de igrejas autóctones, autogovernáveis e autofinanciáveis, e também autopropagáveis, fizeram parte das discussões sobre o levantamento de recursos para sustento da obra missionária. Sobre o tema Relações Diplomáticas Internacionais, ficou também definido um posicionamento perante os governos coloniais europeus da época. Uma das ênfases foi a estruturação do trabalho missionário feminino, regular e potencializar o papel das mulheres que já

0: somavam cerca de 60% da força missionária no exterior.
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0: Palestraram missionários experientes, compartilhando suas atuações no campo, como Hudson Taylor, embora britânico e fundador do China Island Mission, esteve fortemente envolvido com líderes para abrir espaço de sua missão na América do Norte. Seus métodos inovadores de contextualização ditaram muitos dos debates pedagógicos das primeiras reuniões. Lottie Moon, a missionária batista americana na China, trouxe aos debates temas como as condições de fome de muitos países, guerras e a necessidade urgente de dar autonomia administrativa às agências de mulheres no exterior. Lottie se tornou o maior símbolo de mobilização financeira missionária nos Estados Unidos na época.
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0: John Henry Mott, líder do Student Voluntary Movement e da YMCA, em português ACM, Associação Cristã de Moços, que recrutava a elite intelectual das universidades americanas, presidiu o evento. Robert A. Speer, secretário da Junta de Missões Estrangeiras da Igreja Presbiteriana dos Estados Unidos e um dos mentores da organização, defendia que o cristianismo deveria criar raízes locais e independentes da cultura ocidental. Robert Speer foi o grande responsável por aplicar os objetivos da FMCNA na América Latina, presidindo o Congresso de Ação Cristã no Panamá em 1916. Este evento transformou profundamente a atuação das missões em solo sul-americano.
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0: O modelo de cooperação testado e amadurecido pela FMCNA serviu de base direta para a organização da histórica Conferência Missionária Mundial de Edimburgo em 1910, na Escócia. O impacto de longo prazo nascidos dessas iniciativas levou John Henry Mott a receber o Prêmio Nobel da Paz em 1946. Anos depois, a FMCNA uniu-se a outras 25 organizações semelhantes para compor o Conselho Missionário Internacional, que mais tarde foi integrado ao Conselho Mundial de Igrejas. Ao longo de sua trajetória, os objetivos principais que guiaram a FMCNA e consolidaram seu impacto foram: cooperação interdenominacional promovendo a unidade entre metodistas, presbiterianos, batistas, congregacionalistas e outras denominações na seara missionária; eficiência administrativa, gerenciamento de projetos conjuntos; coordenação do envio de recursos e unificando a coleta de dados estatísticos globais; diretrizes sobre a contextualização da mensagem e o papel de campos específicos como o trabalho médico e a educação; fortalecimento das missões femininas, buscando o avanço de agências missionárias lideradas por mulheres, que compunham a maior parte da força de trabalho transcultural da época. Os registros históricos detalhados da organização encontram-se preservados na Biblioteca Teológica Barclay Library, na Columbia University, em Nova York.
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0: No História das Missões de hoje, conhecemos a Conferência Internacional da FMCNA, realizada em 1893. Na produção e apresentação, Samuel Matos. 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Envie-nos um e-mail: rtm@rtmbrasil.org.br. Até o próximo.
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obrigado, Samuel, por mais um episódio, por mais um programa muito legal, História das Missões. 4h43, daqui a pouquinho nós teremos, sabe o que na programação? Tô vendo aqui, ó, daqui a pouco nós teremos, no horário, teremos aqui o Família Hoje, teremos o calendário de oração do Ministério Mulheres de Esperança. Ah, já tem o Vitor Quevedo com mais um programa Palavra e Viola. Tudo isso até às 19h. E claro, já tem mais participações do ouvinte, porque agora eu quero fazer um convite para lá de especial. 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Ah, essa música vai para você que é da região sul do Brasilzão. É um vaneirão para animar a nossa tarde fria aqui em São Paulo. Faltando 15 minutos para 5. Banda Obras do Rei.

0: tarde, Cacá. Aqui é a Kelly em Porto União, Santa Catarina, ouvindo a RTM. Ó, tá gostando da programação? Ela falou assim, ó, tô amando essa vaneira, que demais, tá curtindo a gente? Obrigado. Músicas de viola e gauchesca são perfeitas pro fim do dia. Eu me lembro que quando pequena era a hora do café e tinha um programa no rádio, a hora do revirado. Ô, tempo massa, saudades, né, Kelly? Beijão para você, obrigado pelo carinho, pela audiência. Alô, Antônio Nunes, está conosco participando da programação. Obrigado, Antônio. Bom demais ter você com a gente. A Sônia Mara está curtindo a gente em Corumbá, Mato Grosso do Sul. Falou assim, ô Cacá, tô aqui, ó, tô na audiência com vocês. É a Sônia Mara de Corumbá, ó, divisa com a Bolívia. Ô, Soninha, um grande abraço, boa tarde. A nossa querida... A Mariane, né? Ela falou, Cacá, eu sou ouvinte da RTM há 20 anos. Só que agora eu mudei para Viçosa e troquei meu número de celular. Ela mandou uma foto aqui. Ô Mariane, pode mandar uma latinha de doce de leite desse tamanho aí? Das suas filhas, né? As crianças, você também. Pode mandar uma latinha desse tamanho, tá bom. A gente agradece. Família RTM vai ficar feliz. Gente, é que é uma... Ela tá num evento, provavelmente, da Viçosa, do doce de leite. E realmente é uma lata de grande. Mas grande não, gigante. Gigantesca. Um abraço, Mariane. Beijão pra você e pras crianças, pra toda a família. Sabe quem tá me dando prazer da audiência? Eu me sinto até importante toda vez que ele manda mensagem. Meu querido amigo Vavá Rodrigues. Tá na sintonia, tá no friozinho, curtindo. Curtindo a programação. Pois é, é esse tempo doido, né, Vavá? Ontem 33 graus, hoje 17. É, não é fácil não, amigão. Um abraço, muito obrigado aí pela audiência qualitativa que a RTM tem e também audiência quantitativa. Meu amigo parceiro de todas as tardes, o Newton, tá curtindo a gente em Interlagos. Falou, Cacá, também tô por aqui, viu? Tô por aqui. Edoan de São Gonçalo de Gurgueia, no Piauí. Ô Cacá, boa tarde, estou aqui em São Gonçalo de Gurgueia, no Piauí, estou na audiência de vocês. Marco Antônio também conosco, acompanhando a programação da RTM, sabe aonde? Ele está lá no Rio de Janeiro, está em São Cristóvão, no Rio de Janeiro. Muito bom ter você com a gente, muito obrigado pelo carinho. Marcos Antônio mandou recado para a gente, então vamos ouvir. Alô, Marcão, boa tarde, querido.
1: Olá, Cacá Rodrigues, eu também estou ligado aqui na melhor, opa, que é a Transmundial.
0: Obrigado.
1: Rapaz, essa rádio só é bênção na vida da gente.
0: Que bom.
1: Estou aqui ligado, você colocando essas músicas lindas aí. E, rapaz, a gente só se alegra e só é edificado através da palavra, de tudo que vocês produzem aí pro bem do povo de Deus, tá? Um abraço, meu nome é Marco Antônio, eu moro no Rio de Janeiro, no bairro de São Cristóvão, tá? Tudo de bom para você, Deus continue usando você como instrumento para abençoar a vida de todos os ouvintes.
0: Ô Marcão, obrigado, querido, bom demais ter você com a gente. Agora essa música é uma das minhas preferidas aqui da programação da RTM. Já falei, né? Toda vez que eu ouço essa música, eu me vejo dentro do carro acompanhando esse cenário. Ah, rapaz. Então, vem viajar comigo.

0: Vavá Rodrigues, aqui na programação da RTM Brasil, relato de uma viagem. Gente, ó, eu vou para um rápido intervalo, mas antes, quero ouvir aqui a mensagem da nossa querida Aleida, ela que acompanha a programação lá em São Luís, Maranhão. Oi, Aleida, como é que você tá, menina? Boa tarde.
1: Boa tarde, Cacá, a você e a sua família e a todos os ouvintes da Rádio Transmundial e suas famílias. Desde já desejo um final de semana abençoado a todos.
0: Obrigado.
1: E estamos aqui, Cacá, na escuta dessa programação abençoada. Estou aqui com os meus filhos, a Sara Sofia, 8 anos, e o Luiz Felipe, 2 anos, na escuta dessa programação que é bênção nas nossas vidas, nessa tarde de sexta-feira de muito calor, para variar, né? Aqui em São Luís, você falou que aí tá frio.
0: Aqui
1: tá muito calor, uma tarde bem ensolarada e ventilada.
0: Quantos graus?
1: 31 graus.
0: 31?
1: É isso, Cacá. Deus abençoe cada um, a Leida e família em São Luís, Maranhão.
0: Ô, Leida, manda uns 5 graus pra cá que a gente agradece. Um abraço pra você. Sara Sofia, receba o beijo do titio Cacá. Luiz Felipe, 2 aninhos de idade, também acompanhando a programação. Receba o beijão, um abração do tio Cacá pra todos vocês aí de São Luís. Aleida, um grande abraço e desde já pra você também um ótimo final de semana. Eu vou pro rápido intervalo. Ó, daqui a pouquinho tem calendário de oração, tem família hoje e, claro, tem mais participações na melhor rádio cristã do Brasil.
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2: Cinco horas e dois minutos, uma ótima tarde para você que está na sintonia da RTM Brasil. Meu muito obrigado pelo carinho, pela audiência. Obrigado por você estar conosco nesta sexta-feira, dia 2 de outubro de 2026. Muito obrigado a você que está conosco por uma rádio afiliada. Você que está com a gente pelo site rtmbrasil.org.br. Também pelo aplicativo da RTM, que você pode baixar gratuitamente na sua loja virtual, tanto para o sistema iOS quanto para o sistema Android. E você sabia que pelo site e pelo aplicativo você tem a opção Estúdio ao Vivo? 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E para você que não me conhece, muito prazer. Eu sou o Cacá Rodrigues e até às 7 da noite a responsabilidade da audiência é toda minha. E neste momento eu quero fazer um convite especial. Vamos juntos, vamos acompanhar este momento de oração do Ministério Mulheres de Esperança.
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4: Querido Deus, te louvamos pelo teu infinito amor e por nos adotar como filhas amadas. Rogamos neste momento por esperança e refúgio às mulheres no Chipre que sofrem abuso. Pai, proteja e ampare essas mulheres que vivem com medo da violência, que elas possam ter uma rede de apoio para sair dessa condição degradante. Intercedemos ainda para que autoridades e comunidades ajam com justiça e compaixão para acabar com as agressões e que essas mulheres sejam tratadas com respeito e dignidade. Em nome de Jesus que oramos. Eu, Jéssica Barreira, fico muito feliz de orar com você.
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2: A RTM, ela está presente nos quatro cantos do Brasilzão, do Oiapoque ao Chuí. O nosso ouvinte, o Edoan, ele está em São Gonçalo do Gurgueia, lá no Piauí. Ele falou assim: ô Cacá, aqui tá chovendo, depois de muito tempo sem chuva. Que bênção, que legal, que bom. Eu tenho um amigo que ele era apresentador de rádio, né? E ele falava assim, ô Cacá, e falava no ar também, né? Ele falava assim: Cacá, chover é bom, fi. Chover é bom porque dá água de beber pros passarinhos. E era tão legal o jeito que ele apresentava o programa, era tão simples, tão gostoso de ouvir. E quando eu tive a oportunidade de dar aula de locução aqui no Senac, e eu sempre falei para os alunos, eu dei curso de locução para a rádio AM, e eu falava para os meus alunos o seguinte: gente, quando vocês estiverem no ar, não importa se tem uma pessoa te ouvindo, duas, trinta, cinco mil, quinhentas mil, um milhão, que você faça com o mesmo carinho, com a mesma responsabilidade, e principalmente, leve isso para a vida profissional de vocês, porque rádio sem emoção é apenas uma caixinha de barulhos, né? Então traga emoção na sua voz, traga emoção na sua comunicação, trate o ouvinte sempre com carinho, com respeito que cada ouvinte merece, porque se hoje a gente está no ar, a gente deve muito a cada um que dedica um tempo, que aumenta o volume do rádio na sala, na cozinha, no momento em que está lá pintando a casa, ou gente que está no quintal nesse momento, cuidando lá do quintal, lá na horta, tá pegando uma goiabinha, é ou não é? Mas o rádio é isso, o rádio é esse companheiro de todos os dias, esse companheiro que não tem distância. E agora com a internet a distância ficou menor ainda, porque a gente consegue estar conectado em qualquer parte do mundo. Tem sinal de internet, você ouve a programação da RTM. 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É só você clicar, mensagem lá para o locutor, que a gente recebe aqui no estúdio. Então são várias opções para você interagir conosco. Por isso, mais uma vez, meu muito obrigado por você fazer parte da família RTM Brasil. Marcela Thaís e o Elvio Sodré. Não sou...

E foi assim que Deus mostrou seu amor por nós. Deu seu Filho único ao mundo para que pudéssemos ter vida. E o amor é justamente isto. Não fomos nós que amamos a Deus, Ele que nos amou primeiro. E hoje, através de Jesus, nossos pecados foram perdoados. 1 João 4.

Marcela Thaís, Elvio Sodré, Não Sou Tão Forte, 5:10. Tá chegando agora o nosso querido pastor e psicólogo clínico Kleber Lima e mais um episódio do programa Família Hoje. Programa que busca auxiliar e orientar as famílias em questões conjugais, criação de filhos, relacionamento, família ampliada, dependência, desordens psíquicas, psicológicas e até mesmo espirituais. E as respostas do pastor Kleber Lima, ele sempre traz baseada, sempre traz dentro da perspectiva bíblica. E o tema de hoje, do que o nosso querido pastor e psicólogo clínico Kleber Lima traz, é amor pelos pequenos corações.

0: Olá, eu sou o Cacá Rodrigues e no programa de hoje o pastor Kleber Lima traz um tema muito interessante. Acompanhe.
1: Amor pelos pequenos corações. Mateus capítulo 2, verso 18. Ouve-se uma voz em Ramá, choro e grande lamentação. É Raquel que chora por seus filhos e recusa ser consolada porque já não existem. Herodes mandou matar os meninos de até 2 anos de idade no tempo do nascimento de Jesus. E fez isso por temer que um descendente de Davi lhe tirasse do trono. Algumas verdades que merecem reflexão. Número 1. Por trás do medo de Herodes, o ódio maligno pela vida humana. Herodes temia perder o trono, mas por causa de sua decisão encontramos algo ainda mais sombrio. Para preservar seu poder, vidas inocentes poderiam ser eliminadas. Muitas delas foram, inclusive. O mal sempre procura destruir aquilo que Deus criou para a vida. Desde o princípio, porém, as escrituras apresentam a vida humana como preciosa, porque procede de Deus e carrega a sua imagem. Cada criança, antes de qualquer conquista ou capacidade, possui dignidade e valor diante do Criador. Por isso, ensinem seus filhos a amar e a respeitar a vida. Mostrem por palavras e atitudes que cada pessoa possui valor diante do Senhor. E façam isso de sua casa, um lugar onde a vida seja sempre recebida, protegida e valorizada. Segundo lugar, através do medo de Herodes, vemos o desprezo ao valor das crianças. Para Herodes, aquelas crianças eram apenas um obstáculo entre eles e seu trono. Não importavam seus nomes, suas histórias ou as suas famílias, que chorariam por elas. Quando os interesses dos adultos se tornam absolutos, os pequenos facilmente deixam de ser vistos. Jesus mostraria exatamente o contrário. Mais tarde, quando tentaram afastar as crianças dele, ele declarou: "Deixem vir as crianças até mim." Mateus 19, 14. Para Cristo, elas nunca foram um incômodo ou uma presença sem importância. Por isso, olhem para as crianças como Jesus olha. Escutem o que dizem, acolham suas perguntas, respeitem seus sentimentos e ofereçam tempo e atenção. Pequenos aos nossos olhos nunca significou pequeno aos olhos do nosso Deus. Terceiro lugar, apesar do medo de Herodes, Deus ama e se revela ao coração infantil. Herodes tentou impedir os planos do Senhor atingindo os pequenos, mas não conseguiu. O menino Jesus foi preservado e anos depois ensinaria que o reino dos céus pertence aos que são como crianças. Há no coração infantil uma abertura preciosa para confiar, admirar, perguntar e crer. Por isso, apresentar o Senhor aos filhos não deve ser apenas uma tarefa para o futuro. A infância também é tempo de experimentar sua presença e aprender a amá-lo. Por isso, cultivem a fé no coração de seus filhos desde pequenos. Orem com eles, contem as histórias da Bíblia, respondam às suas perguntas e permitam que vejam Deus através da maneira como são amados dentro de casa. Não esperem que os pequenos da sua casa cresçam para então lhes mostrar o caminho até Jesus. Agora pense, enquanto Herodes via crianças como ameaça, Deus via vidas preciosas. Enquanto homens tentam afastá-las, Jesus as chamava para perto. Que os nossos lares reflitam esse mesmo coração do Senhor Jesus. Que as nossas crianças sejam protegidas, ouvidas, valorizadas e conduzidas até Ele. Quem ama Jesus aprende também a amar os pequenos corações que Ele tanto ama.
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1: É isso. Seja feliz e até o nosso próximo encontro.
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5h21, Matos Nascimento, aqui na programação da RTM Brasil. Sou feliz. Aí vou fazer a pergunta que o João Paulo Gouveia, o pastor JP, sempre faz pra gente aqui na rádio. Você tá feliz hoje? É normal, o JP, toda vez que ele chega, todo lugar que ele vai, quando ele encontra com alguém, ele sempre fala, você tá feliz hoje? Falando em JP, ontem nós iniciamos a série de estudos da primeira e segunda carta aos Tessalonicenses. Ontem nós falamos sobre ação de graças e o programa está disponível no site da RTM Brasil. Você acessa, procura por programas, vai na aba programas, aí você vai procurar por Nos Caminhos da Fé e lá você encontra o primeiro episódio desta série. A mesma coisa para você procurar nas plataformas digitais, tanto para no Spotify, Deezer, Apple Podcast, lá você encontra também o programa Nos Caminhos da Fé. Agora, se você quiser assistir, é só você acessar o nosso canal no YouTube, youtube.com/@RTM Brasil. Aí você vai lá no playlist, procura por Nos Caminhos da Fé e você vai encontrar o primeiro episódio, o programa que nós fizemos ontem, muito legal, vale muito a pena você assistir. Foi uma aula ontem com o pastor João Paulo Gouveia, muitas participações e a gente aprende, viu? A gente aprende porque a gente bate um papo com o JP, eu, a Michele Gomes, somos leigos e todas as nossas dúvidas a gente aproveita esse momento do programa Nos Caminhos da Fé, a gente aproveita para tirar dúvidas com o João Paulo Gouveia. E você também pode fazer isso durante o programa, mandando mensagens para o nosso WhatsApp. Então, se você não teve a oportunidade de acompanhar ontem o programa Nos Caminhos da Fé, acesse o nosso site, também as plataformas digitais e o nosso canal do YouTube e procure por Nos Caminhos da Fé, que eu tenho certeza que você vai gostar demais da aula de ontem. Falando em gostar demais, né? Falei aqui do YouTube, quero agradecer porque nós atingimos os 100 mil inscritos no nosso canal. Isso é motivo de alegria, é motivo de gratidão a Deus, porque é algo importante para nós. Porque com 100 mil inscritos, o YouTube entende que o canal da RTM é relevante, é um canal importante e com isso vai distribuir o nosso material, os nossos vídeos para um maior número de pessoas. E se você que acompanha a gente, você que está me ouvindo agora, não se inscreveu no nosso canal do YouTube, acesse youtube.com/@RTM Brasil, se inscreva, acione o sininho e venha fazer parte dessa família, que é a família RTM Brasil, também no YouTube. Agora tem a Carol Gualberto. Meu melhor, 5h24. Boa tarde.

0: Carol Gualberto, aqui na programação da RTM Brasil, para todo mundo ouvir. Meu melhor. Alô, Paulo Capucini Matoa, tá curtindo a gente em Moçambique. Alô, Cacá, boa tarde para você, mas para mim já é boa noite. Estamos juntos. Muito obrigado aí por ter enviado o texto da parábola do lápis. Texto lindo, inclusive eu li hoje novamente esse texto, porque muita gente já tinha pedido, e como você pediu ontem o texto, eu falei, ah, vou ler hoje, e li, e realmente é um texto lindo, que Deus Todo-Poderoso lhe abençoe grandemente. Paulo Capucini Matoa, estudante de bacharel em teologia, Projeto 70 Moçambique. Um grande abraço, que bom tê-lo na sintonia. E continue divulgando a programação da RTM para todo mundo ouvir também em Moçambique.
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3: Estamos de volta aqui com a programação da RTM Brasil, para todo mundo ouvir. Agradecendo a todos pelo carinho. Deixa eu mandar um abraço aqui para os amigos que também estão me adicionando aqui no Instagram, o Marcos Leandro. Ô Marquinhos, um grande abraço, obrigado por agora você fazer parte aqui do meu Instagram. Grande abraço. Quem mais tá com a... Quem mais começou aqui? Peraí, sumiu a tela, mas ela já está voltando. Quem mais? Deixa eu mandar um abraço aqui pro João Quirino também, que me adicionou. João Quirino, um grande abraço. Ana Lúcia Schroeder também, obrigado Ana Lúcia. A Tatiana Cocarelli também, obrigado. Quem mais? A Aline Cariri, de um projeto muito legal. Obrigado, Aline, muito bom. E se você também quer curtir um pouco mais do meu dia a dia, bastidores aqui do estúdio da RTM, é só você começar a me seguir no Instagram, @kkradialista, kk com k, então é kkradialista. Pronto, você vai interagir comigo também, mais um canal pra gente bater um papo, pra gente prosear. Falando em bater papo, quem gosta de bater papo é mineiro, pessoal que gosta de moda de viola, pessoal que gosta de música sertaneja, a gente gosta de prosear, gostamos mesmo. E tá chegando aqui na programação, tá na hora do Palavra e Viola, programa oficial de quem ama a palavra.

Seja muito bem-vindo, seja muito bem-vinda. Está no ar mais uma edição do Palavra e Viola, seus minutinhos de fé e esperança. Ao som da viola caipira, eu sou o Vitor Quevedo e te faço companhia. Olha, que alegria poder contar com a sua audiência. E quanto mais pessoas conectadas aqui com a gente, melhor. Quanto mais pessoas ligadas pela frequência do rádio ou conectadas pela rádio web, melhor, porque assim a gente se reúne aqui ao redor dessa mesa que é o Palavra Viola, que contém louvores que edificam, que tem a leitura da Palavra de Deus em breves meditações. Fica aqui com a gente, aproveita, manda uma mensagem lá para o Instagram, @VitorQuevedo, e diga de onde você está ouvindo o Palavra Viola. Instagram, @VitorQuevedo. Diga de onde você está ouvindo Palavra e Viola. Vamos louvar a Deus? Beleza? Já deixa sua Bíblia aberta, que daqui a pouquinho a gente lê o Salmo 45.

Salmo 27, Sal da Terra cantou pra gente, abração pro pastor Marcos, viu? Todo pessoal, toda a equipe do Sal da Terra, abençoando o nosso país, todo o Nordeste principalmente, né? Lá no comecinho teve Cristo é a Videira, canção de minha autoria, que você ouve em todas as plataformas digitais. Você está ouvindo Palavra e Viola, que continua com uma memória do cancioneiro cristão.

0: Ao pé da cruz, eu e Júlio Filho, meu querido irmão da banda Purples, cantando pra gente aqui no Palavra e Viola, que continua com a leitura da Palavra de Deus, Salmo de número 45, o ungido de Deus e a sua noiva. De boas palavras transborda o meu coração, ao rei consagro o que compus. A minha língua é como a pena de apelidoso escritor. Tu és o mais formoso dos filhos dos homens. Nos teus lábios se extravasou a graça, por isso Deus te abençoou para sempre. Cinge a espada no teu flanco, herói. Cinge a tua glória e a tua majestade. E nessa majestade, cavalga prosperamente pela causa da verdade e da justiça. E a tua destra te ensinará proezas. Obviamente, se referindo à pessoa do Senhor Jesus Cristo e a sua gloriosa vitória na cruz do Calvário. O Palavra Viola vai chegando ao fim após a leitura deste belíssimo salmo. Eu quero convidar você para se inscrever nas minhas redes sociais, @VitorQuevedo no Instagram, @VitorQuevedo no Instagram, lá no YouTube, Vitor Quevedo TV. Você também confere os louvores ao som da viola caipira, Vitor Quevedo TV. Se inscreve lá no meu canal do YouTube, meu querido irmão, minha irmã que está nos acompanhando neste momento. E tenha sempre louvores ao som da viola caipira aí no seu dia a dia, durante os seus afazeres, tá bom? Lá também tem os contatos para você que deseja levar o nosso tempo de louvor e adoração ao som da viola caipira para a sua igreja. É muito fácil, muito simples, e a gente viaja por todo o Brasil fazendo isso, tá bom? Deus abençoe você e toda a sua família. Obrigado pela sua companhia, pelo carinho da sua audiência. A gente se encontra na próxima edição do Palavra e Viola. Até lá. Tchau, tchau.
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2: E 47, que programaço, hein? Como é gostoso ouvir o Palavra e Viola. 5:47, daqui a pouquinho nós teremos o Através da Bíblia com o professor Itamir Neves e às 6:30 o Rota 66 com o professor Luiz Saião. 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
2: Faltando 10 minutos para 6. 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

0: Essa é um clássico do Prisma Brasil aqui na RTM Meu Lar. Faltando 5 minutos para as 6 da tarde.
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0: A Petrobras fez uma nova descoberta de petróleo na costa do Amapá, na região chamada de Margem Equatorial. O achado foi confirmado após perfurações em águas ultraprofundas no Poço Morfo, a quase 3 quilômetros de profundidade. A estatal já havia encontrado óleo no mesmo local em agosto e agora novas análises em camadas mais profundas confirmaram a presença de mais combustível. Apesar do resultado positivo, a Petrobras informou que ainda fará testes de laboratório para avaliar o volume total da reserva e determinar se a exploração comercial é viável. O avanço das atividades no local também depende de novas licenças ambientais do IBAMA. As embaixadas dos Estados Unidos e da Austrália no Brasil anunciaram a suspensão dos atendimentos presenciais e serviços consulares a partir de hoje. Ambas as diplomacias alegam preocupações com a segurança às vésperas do primeiro turno das eleições brasileiras. Em nota, o governo australiano citou até mesmo o risco de terrorismo e recomendou atenção redobrada aos seus cidadãos em locais públicos. Com a medida, os consulados norte-americanos em Brasília, São Paulo, Rio de Janeiro, Porto Alegre e Recife permanecem de portas fechadas. Cidadãos dos dois países que precisarem de atendimento emergencial devem entrar em contato por telefone ou canais virtuais de plantão.
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0: A seleção brasileira entra em campo amanhã para o seu último desafio nesta data FIFA. O Brasil enfrenta a seleção da Índia em um amistoso inédito direto de Calcutá. A bola rola a partir das 11 horas da manhã no horário de Brasília. E tem novidade na escalação. O técnico Carlo Ancelotti deve testar nada menos que 7 mudanças em relação ao time que venceu a Austrália. Com a saída de Rafinha por conta de uma lesão na coxa, a expectativa é de que Pedro assuma a vaga no ataque, com chances também para estreias dos jovens Pedro Morisco e Arthur Dias. Com fontes Agência Brasil, G1 e Terra, estes foram os destaques da hora.
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3: Horas mais um minuto, boa noite para você que está acompanhando, boa noite para você que está na sintonia da RTM Brasil. Muito obrigado pela audiência, obrigado aí pelo carinho, obrigado pelas mensagens que você envia. Na verdade, vocês, né? Vocês são carinhosos, muito obrigado mesmo. Continue divulgando, continue prestigiando a programação da RTM aí na sua comunidade de fé, para os vizinhos, para os amigos, para a família, enfim. A sua indicação é muito importante. Tô parecendo aqueles caras de atendimento ao cliente por telefone, né? Você liga e de repente aparece. A sua ligação é muito importante para todos nós. Fique na linha que dentro de alguns minutos você será atendido, né? Ó, tá chegando agora, você tá chegando neste momento, você veio para a aula do professor Itamir Neves, onde nós vamos estudar a Bíblia capítulo por capítulo, versículo por versículo, durante 5 anos, de Gênesis a Apocalipse. Então prepare-se, porque está chegando o professor Itamir com a aula de hoje. O tema é a corrupção do gênero humano. Vamos estudar Gênesis, capítulo 5, do versículo 21 ao capítulo 6, versículo 10.

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1: Amigo ouvinte, no estudo de hoje, focalizaremos o texto de Gênesis capítulo 5, versículo 21, até o capítulo 6, versículo 10. Este é um dos textos mais polêmicos da Bíblia. Portanto, prepare-se para anotar, porque todo esse conteúdo é muito precioso. Por que que esses versículos são difíceis de entender? Porque neles nós temos temas de diversas interpretações. Você deve se lembrar que conversamos sobre um deles no final do programa passado. A questão da idade dos primeiros seres humanos é um tema muito debatido. Quando lemos que a maioria deles mencionadas no capítulo 5 teve em média 900 anos, temos que reconhecer que muitos não aceitam a literalidade dessas idades. Ainda outros discutem sobre o casamento dos filhos de Deus com os filhos dos homens. Afinal, quem eram esses personagens? E ainda mais, de onde surgiram os gigantes? Qual o significado de ter Deus se arrependido de criar o homem? Você percebe, querido amigo, que nós temos passagens difíceis de serem interpretadas? Para isso é que estamos aqui estudando detalhadamente cada um texto da Palavra de Deus, pedindo a sua orientação para que aquilo que falamos seja claramente entendido e edifique a tantos quantos nos ouvem. Assim, eu quero convidá-lo a abrir a sua Bíblia e estudar conosco o texto de hoje, Gênesis 5, 21 até 6, 10. Pois bem, como nós havíamos mencionado no capítulo 5, o capítulo 5 todo destaca o fato de que todos os primeiros homens, apesar de viverem vidas longas, todos eles morreram. Podemos dizer com certeza que todos os descendentes de Adão morrem. De fato, morreram fisicamente, mas também podemos aplicar espiritualmente e dizer que aqueles que estão em Adão, todos morrem, conforme Paulo nos diz em Romanos capítulo 5, versículo 12 até 21. A exceção foi Enoque. Enoque, ao invés de morrer, ele foi transladado, foi arrebatado. Por quê? Porque andava com Deus. Relembre nos versículos 22 e 24 as seguintes palavras: andou Enoque com Deus e já não era, porque Deus o tomou para si. Muito bem, Elias, o profeta, também teve uma experiência semelhante, conforme lemos em 2 Reis, capítulo 2, versículo 11. Diz assim o texto: indo eles andando e falando, isto é, Elias e Eliseu, eis que um carro de fogo, com cavalos de fogo, os separou um do outro, e Elias subiu ao céu num redemoinho. Essa experiência de Enoque, simbolicamente, transmite a ideia de que todo aquele que se deleitar no Senhor e com ele andar, fazendo a sua vontade, Deus o toma para si. Mesmo que morra, viverá, conforme Jesus disse a Marta em João 11, depois da morte de Lázaro. Disse-lhe Jesus: eu sou a ressurreição e a vida. Quem crê em mim, ainda que morra, viverá. É esta a sua e a minha garantia. Se andarmos com Deus, dirigidos pelo Santo Espírito, podemos com segurança saber que temos a vida eterna, não morreremos eternamente. Mas, querido amigo, o próximo destaque que devemos fazer é considerar a idade de Matusalém, ou Metusalém, como consta em outras versões. Veja só, no versículo 27 diz assim: todos os dias de Metusalém foram 969 anos e morreu. Como devemos encarar essa afirmação? São 969 anos conforme nós os contamos hoje? Ou foram anos mais curtos? Havia uma outra maneira de se calcular as idades naquela época? São os anos da vida pessoal desses personagens primitivos, ou essa quantidade de anos é a soma total dos anos das suas famílias? Essas e outras questões são feitas diante do surpreendente número de anos. Estamos usando o exemplo de Matusalém, ou Metusalém, que é conhecido como o homem que mais tempo viveu. Mas o mesmo se aplica aos outros personagens: Adão, Sete, Enos, Cainã, Malael, Jared, Lameque, Noé. Como dissemos no nosso último encontro, cremos que esses anos devem ser entendidos de uma maneira literal, isto é, como nós contamos as nossas idades nos dias de hoje. A primeira razão é que esses patriarcas foram os primeiros habitantes da Terra antes do dilúvio. Certamente, as condições ambientais eram as melhores possíveis, pois toda a criação recebera a aprovação do próprio Deus. Certamente, as condições ecológicas e climáticas do mundo primitivo, sendo o início da raça humana habitando sobre a Terra, sem poluição, sem desrespeito ao meio ambiente, tudo isso favoreceu essas idades avançadas. Mas uma outra razão pode ser vista na vida de Enoque. Como também falamos anteriormente, a vida de Enoque, que viveu apenas, quando nós comparamos com demais, é lógico, 365 anos, ele foi arrebatado por Deus, descreve a sua vida pessoal e não a vida da sua família. E ainda uma outra razão é que, diante da ordem divina dada aos homens para que, veja só, crescessem e se multiplicassem, era lógico essa longevidade, pois esse alvo seria mais rapidamente alcançado, conforme o texto que lemos em 6:1 aponta. Como se foram multiplicando os homens sobre a face da terra, então perceba, quanto mais tempo um homem pudesse viver, mais filhos ele também geraria. Portanto, se a ordem era para que se multiplicassem, essas idades longas ajudariam nesse plano de expansão da população humana sobre a face da terra que era previsto pelo Senhor. Mas ainda temos uma última razão para aceitar literalmente essas idades. Isto é, é a própria palavra de Deus dizendo que a partir do dilúvio, diante da maldade do coração humano, as suas idades seriam reduzidas, chegando em torno de 120 anos, conforme lemos em Gênesis 6:3, que diz o seguinte: então disse o Senhor, o meu espírito não agirá para sempre no homem, pois este é carnal, e os seus dias serão 120 anos. Portanto, meu amigo, podemos concluir que, em nossa opinião, e eu espero que você aceite também, esses números podem e devem ser aceitos literalmente. Muito bem, ainda nesse texto, um outro detalhe que devemos observar é aquele relativo ao nome de Noé. Dizem os versículos 28 e 29 o seguinte: Lameque viveu 182 anos e gerou um filho, pôs-lhe o nome de Noé, dizendo: esse nos consolará dos nossos trabalhos e das fadigas de nossas mãos nessa terra que o Senhor amaldiçoou. Ora, veja só, o nome de Noé significa repouso e assemelha-se ao verbo hebraico que tem o sentido de nos consolará. Ele nos dará descanso, preservando um remanescente na arca. Simbolicamente, temos a figura de Cristo, que viria para dar a vitória definitiva sobre a maldição dada à terra, conforme 3:17. Noé, pois, prefigura a salvação que podemos ter em Cristo da condenação divina. Querido amigo, chegamos agora ao capítulo 6. E, já tendo tratado dos versículos 1 e 3, leremos agora os versículos 2 e 4. Diz assim: vendo os filhos de Deus que as filhas dos homens eram formosas, tomaram para si mulheres, as que, dentre todas, mais lhe agradaram. Ora, naquele tempo havia gigantes na terra, e também depois, quando os filhos de Deus possuíram as filhas dos homens, as quais lhe deram filhos. Esses foram valentes varões de renome na antiguidade. São os versículos 2 e 4 do capítulo 6 do livro de Gênesis. Que versículos difíceis de entender, não é mesmo? Qual é o sentido dessa narrativa? Qual é a interpretação correta para esse texto? A expressão filhos de Deus tem sido interpretada com referência a anjos ou a seres humanos. Uma das possibilidades, de acordo com a linha cristã tradicional, é interpretar filhos de Deus como a descendência piedosa de Sete, os setitas, e as filhas dos homens como a descendência amaldiçoada de Caim, cainitas. Uma outra possibilidade, de acordo com os antigos intérpretes judaicos, é entender filhos de Deus como seres celestiais, isso é, anjos caídos, que depois desse pecado peculiar foram confinados para um futuro julgamento, conforme nós lemos em 1 Pedro capítulo 3, 2 Pedro capítulo 2 e Judas versículo 6. Pois em outros textos do Antigo Testamento, os anjos são também chamados de filhos de Deus, e isso está de acordo com Jó capítulo 1, Salmo capítulo 29, Salmo 89, Daniel capítulo 3. Mas essa é uma interpretação muito contrária à afirmação de Jesus, de que os anjos não se casam e não procriam, que está dita por Jesus em Marcos capítulo 12, versículo 25. Mas e além disso, nós podemos raciocinar da seguinte maneira: não podemos considerar esses seres como anjos, porque eles certamente não desobedeceriam a Deus. Mas também não podemos considerá-los como anjos caídos, porque eles não poderiam ser chamados de filhos de Deus. Você percebe, então, aonde nós estamos caminhando? E ainda existe uma outra possível interpretação. É aquela em que se entende que esses seres chamados filhos de Deus eram sucessores poderosos, reais, tirânicos de Lameque, que ajuntaram para si haréns com as mulheres mais formosas. Olha, você percebe, querido amigo, quantas diferentes interpretações, mas com qual nós devemos ficar? Parece-nos mais lógico ficar com duas delas. Com aquela que vê nessa união casamentos mistos entre os descendentes de Sete, os setitas, e as descendentes de Caim, as cainitas, filhas dos homens, do capítulo 4. Ora, então, isso revela uma interrupção na separação entre esses dois grupos. Mas certamente devemos associar a esta ideia aquela em que podemos perceber ações dos poderosos e reais filhos de Lameque, que como seu pai compuseram para si haréns com diversas mulheres formosas. Essas duas interpretações podem compor o quadro completo do significado desse difícil texto bíblico. Mas o texto ainda fala de que havia gigantes sobre a terra e que os filhos que nasceram desses casamentos eram valentes, varões e eram pessoas de renomes. Como interpretar essas palavras? Embora tenhamos que observar que não se diz que os gigantes se originaram exclusivamente desses casamentos, temos que admitir que se alguns surgiram desse modo, e também depois, outros já existiam. A palavra gigantes vem do hebraico nefilins, que tem o significado de pessoas de grande porte e força. Essa palavra no hebraico significa caídos, fazendo-nos entender que mesmo que fossem considerados como heróis na antiguidade, conforme Números 13, para Deus eles eram pecadores caídos, prontos para a condenação pelos seus atos pecaminosos. Agora, o versículo 3 do capítulo 6 mostra-nos o início do julgamento de Deus sobre toda a raça humana. As suas palavras são as seguintes: então disse o Senhor, o meu espírito não agirá para sempre no homem, pois esse é carnal, e os seus dias serão 120 anos. Você se lembra que nós já mencionamos esse versículo quando falamos sobre a questão da idade do ser humano. Mas agora eu gostaria de considerar com você esse desejo de Deus não mais agir através do seu espírito diante da carnalidade do ser humano. Como podemos entender essa expressão? Qual é o significado desse direcionamento de Deus? Podemos interpretar essa frase percebendo nela o aviso divino, a paciência divina, mostrando que o período da graça entre a decretação do juízo divino e a sua execução através do dilúvio seria de 120 anos, conforme 1 Pedro 3:20 diz, os quais, noutro tempo, foram desobedientes quando a longanimidade de Deus aguardava nos dias de Noé, enquanto se preparava a arca, na qual poucos, a saber, 8 pessoas, foram salvos através da água. Aqui, amigo ouvinte, nós vemos mais uma vez a longanimidade de Deus. Deus espera. Deus espera por você e espera por mim. Quando nós pecamos, Ele deseja ver o nosso coração quebrantado e arrependido, buscando o seu perdão, a sua graça. Então nós devemos decidir não ouvir a voz de Deus, como fizeram os vizinhos, amigos e parentes de Noé, e pereceram, ou ouvir a voz de Deus e obedecê-lo, mesmo que isso implique em fazermos o que não entendemos, e assim agir pela fé e sermos salvos. Querido amigo, a expressão "meu espírito não agirá para sempre no homem" implica em compreendermos que, sendo o Espírito de Deus, o Espírito da vida, e sendo o homem carnal, isto é, uma criatura não eterna, diante da proibição ao fruto da árvore da vida, é lógico compreendermos como o limite da vida espiritual os 120 anos de idade agora estabelecidos por Deus. Portanto, 120 anos da vida física também seria o limite da ação de Deus na vida espiritual do ser humano. Mas na sequência, nós encontramos ainda os versículos 5 a 7. E aqui nós encontramos a dura e difícil definição que o Senhor teve que tomar. Viu Deus que a maldade do homem se havia multiplicado na terra e que era continuamente mau todo o desígnio do seu coração. Então se arrependeu o Senhor de ter feito o homem na terra, e isso lhe pesou no coração. Então disse o Senhor: farei desaparecer da face da terra o homem que criei, o homem e o animal, os répteis e as aves dos céus, porque me arrependo de os haver feito. Querido amigo, em resumo, esses versículos nos mostram o pecado plenamente desenvolvido. E você acha que, diante dessa constatação, essa foi uma decisão fácil para Deus? Com certeza não. Mas será que Deus foi surpreendido por esse desvio moral do ser humano? Ah, com certeza não. Deus sabia, pois Ele é onisciente e eterno, que o homem tomaria esse caminho. Deus não foi surpreendido pelo pecado. Alguns têm dito, de uma maneira muito correta, que antes que dissesse "haja luz", Deus já tinha dito "haja cruz". É isso mesmo que você ouviu. O amor de Deus é maravilhoso, é eterno. E no seu gracioso plano, Jesus Cristo já fora dado, já fora crucificado por todos nós antes mesmo da criação, conforme 1 Pedro capítulo 1, versículo 20, e Apocalipse 13, versículo 8. Mas vale a pena ter comunhão com Deus. Concorda comigo ou não? É claro que sim. Deus já havia nos dado Jesus Cristo antes do mundo ser criado. Mas vamos voltar à difícil decisão que Deus teve que tomar. O texto usa o verbo arrepender. Agora, como é que nós vamos entender tal afirmação diante da fé que temos de que Deus é um ser imutável? Alguém já disse que o pecado do homem é a tristeza de Deus, e por isso temos que entender aqui uma referência a uma mudança de atitudes e ações. Não há contradição entre esse versículo e as passagens que ensinam que Deus é imutável, isso é, que Deus não muda. Veja só. Algumas passagens ensinam que Deus não muda o seu pensamento, conforme Números 23:19, conforme Salmo 33:11. Mas é necessário lembrarmos que essa é uma descrição antropopática. Que boa palavra é essa, hein? Anote aí, antropopática. Esse é um termo técnico para dizer que Deus aqui é descrito em termos da experiência humana de conhecimento e emoção. É importante também reconhecermos que o Deus soberano e imutável sabe lidar apropriadamente com as mudanças do comportamento humano. O período da graça estava chegando ao fim. Quando o ser humano peca ou se arrepende dos seus pecados, Deus muda de pensamento quanto à bênção ou à punição apropriadas para cada situação, como, por exemplo, nós encontramos em Gênesis 32, quando Moisés intercedeu pelo rebelde povo de Israel. E o versículo 14 diz o seguinte: então se arrependeu o Senhor do mal que dissera havia de fazer ao povo. Temos que crer que o nosso Deus sabe agir de acordo com seus soberanos e eternos propósitos. Por quê? Porque Deus é imutável no seu ser e eternamente leal às suas promessas, podemos ter firme confiança nele que ontem, hoje, ele é o mesmo e o será para todo sempre, conforme afirma o autor de Hebreus, capítulo 13, versículo 8. Meu amigo, nós vivemos num mundo onde se dá muita ênfase ao humanismo, onde o homem é o centro de tudo e onde outros pensam que Deus é apenas amor. Mas a Bíblia é completa e ela nos mostra que Deus também é completo. Deus é amor, mas é também justiça. Esse é o retrato que a Bíblia faz do nosso Deus. Deus é amor e é também justiça. Com o coração pesado, isso é, com a manifestação da sua justa ira, Deus condenou, no versículo 7 de Gênesis 6, ao desaparecimento, não só o ser humano, mas também toda a vida na terra, nos ares e nas águas. Pois após o pecado, a terra fora amaldiçoada, e agora os animais, aves e répteis também sofreriam as consequências do nosso pecado. Assim como a terra, também os animais sofreram as consequências do pecado dos seus dominadores. Assim como a terra, também toda a natureza foi afetada pelo pecado do ser humano. Chegando ao final de mais um programa, então, nós temos que relembrar uma das lições mais importantes que aprendemos durante esse programa. Isso é, no meio de todo esse ambiente de condenação e de destruição, constatamos mais uma vez a bondade de Deus. Nos versículos 8 até 10, mostram que todos se corromperam, exceto Noé. Em meio a tanto pecado, Noé achou graça diante de Deus, pois era um homem justo e íntegro entre os seus contemporâneos. Noé andava com Deus. Que visão bonita, que vida bonita. Noé, e nós vamos estudar esta vida a partir do próximo programa, Noé foi um dos heróis da fé. O seu nome está mencionado no livro de Hebreus, capítulo 11. E nesse sentido, nós podemos dizer que Noé teve uma vida bonita porque viveu uma vida de obediência, uma vida de fé. Mas eu quero convidá-lo agora para estar conosco no nosso próximo encontro. Deus te abençoe e até lá.
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1: Que aula, hein, gente? Que aula com o professor Itamir Neves. Muito obrigado pelas lições de hoje, professor. E a gente vai para um rápido intervalo, porque daqui a pouquinho nós vamos continuar a nossa série de estudos bíblicos com o professor Luiz Saião em mais um episódio do Rota 66. O intervalo é rapidinho. A gente volta já já.
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1: Estamos de volta com a programação da RTM Brasil, para todo mundo ouvir. 6 horas e 29 minutos e está chegando o professor Luiz Saião em mais um estudo do Rota 66. Como você sabe, o Rota 66 é um programa 100% brasileiro que traz comentário bíblico em áudio. Trilha um caminho pelos 66 livros da Bíblia de maneira não sequencial para que não haja, ou melhor, para que haja uma compreensão do texto bíblico em sua totalidade. E o tema de hoje do Rota 66 é Depois da Dor, Só o Poder do Amor. O texto que vamos usar é Oséias, capítulos de 11 até 14.
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6: Quantas pessoas se afastam de Deus iludidos com os ídolos da vida, aquilo que a gente acha que vai suprir o nosso coração? É a pessoa que, envaidecida, acredita na sua própria força.
5: E vamos em frente, ouvintes, com mais um programa Rota 66. Hoje vamos concluir a mensagem do profeta Oséias. Depois de experimentar na própria pele o desgosto da infidelidade e indiferença, Oséias aplica uma experiência para transmitir a ordem de Deus. O professor Luiz Saião fala sobre isso com o título Depois da Dor, Só o Poder do Amor. São os capítulos finais que começam no 11 e vai até o 14. A advertência do profeta é bem prática pelo uso que faz da ilustração do cotidiano. As metáforas mais intensas derivam-se da experiência humana da intimidade. Relacionamento é a palavra-chave. Um bom assunto para refletirmos, não é mesmo?
6: Rota 66, hoje encerrando nosso estudo no livro de Oséias, o profeta Oséias do Reino do Norte de Israel dos tempos antigos do Velho Testamento. Hoje nós vamos estudar os capítulos de 11 a 14 de Oséias e o título de nossa reflexão será Depois da Dor, Só o Poder do Amor. Como você tem acompanhado, Oséias está falando do momento difícil que o povo de Israel estava enfrentando por causa da sua desobediência a Deus. Israel estava indo para o cativeiro na Assíria e então Deus trouxe a sua palavra de reprovação e de explicação do que estava acontecendo para aquele povo tão desobediente, cujos líderes também estavam corrompidos. E depois de tanta dor, depois de tanto sofrimento, a gente pode imaginar, puxa, será que Deus perdeu a paciência de vez? Será que agora não tem mais jeito? Será que a coisa ultrapassou todos os limites? Graças a Deus, que coisa extraordinária! A ira de Deus, a sua rejeição do pecado, do que está errado, não dura permanentemente. Deus, na sua graça, na sua bondade, reage de maneira extraordinária com o seu grande amor. Depois da dor, só o poder do amor. E assim nós começamos a ver o que o texto da NVI nos traz no capítulo 11 de Oséias. Veja só que frases e orações extraordinárias e belas que surgem das Escrituras. Diz o texto: quando Israel era menino, eu o amei, e do Egito chamei o meu filho. Mas quanto mais eu o chamava, mais ele se afastava de mim. Eles ofereceram sacrifícios aos baalins e queimaram incenso aos ídolos esculpidos, mas fui eu quem ensinou Efraim a andar, tomando-o nos braços, mas eles não perceberam que fui eu quem os curou. Eu os conduzi com laços de bondade humana e de amor. Tirei do seu pescoço o jugo e me inclinei para alimentá-los. Ou seja, Deus mostra a figura de Israel. Efraim é o nome mais poético para Israel.

Admá, como posso fazer com você o que fiz com Zeboim? O meu coração está enternecido, despertou-se toda a minha compaixão. Então, meu querido ouvinte, veja que coisa extraordinária. Deus tem como característica um amor incondicional, um amor especial, um amor incomensurável. E é assim que ele trata com a nossa vida hoje. Este amor é expresso de maneira extraordinária no livro de Oséias, e aqui ele se manifesta com toda força, com todo vigor e com toda a sua ternura. E então, diante dessa realidade, Deus ainda diz: não executarei a minha ira impetuosa, não tornarei a destruir Efraim, pois sou Deus e não homem, o santo no meio de vocês, não virei com ira. Eles seguirão o Senhor, ele rugirá como leão, quando ele rugir, os seus filhos virão tremendo desde o ocidente. Eles virão voando do Egito como aves, da Síria como pombas, eu os estabelecerei em seus lares, palavra do Senhor. O julgamento que caiu sobre o povo, que atingiu a Israel, é um julgamento que não duraria para sempre. Deus haveria no futuro de trazer de novo o povo para a terra e haveria de mostrar mais uma vez a sua bondade, a sua palavra amorosa de restauração. Isso é muito impressionante porque nos mostra como é que Deus lida com o seu povo, com aqueles a quem considera seus filhos. Da mesma maneira como ninguém bota um filho para fora de casa em são juízo, ninguém, ao perceber as falhas, os erros do seu filho, expulsa e o abandona. Quando o seu filho está sujo, você não vai jogá-lo fora, você vai dar um banho nele, vai discipliná-lo. Da mesma maneira, Deus age assim conosco, mostrando o seu grande amor. E Deus ainda lamenta. Por que Efraim? Por que Israel mostra toda essa ingratidão? E como isso não faz sentido? Ele diz: Efraim alimenta-se de vento, corre atrás do vento oriental o dia inteiro, multiplica mentiras e violência, faz tratados com a Síria e manda azeite para o Egito. Em vez de confiar no Senhor, em vez de ter a esperança naquilo que é firme e seguro, Efraim e Israel começam a acreditar nos poderes humanos que são transitórios. Parece que a Síria e o Egito têm muito a oferecer, porque são potências da época. E Deus diz: não é desse jeito. O Senhor tem uma acusação contra Judá e vai castigar Jacó de acordo com seus caminhos. De acordo com suas ações, lhe retribuirá. Aqui vemos uma referência também ao Reino do Sul, mostrando que a relação de Deus com uma parte do povo da aliança também se manifesta com a outra parte. No ventre da mãe segurou o calcanhar de seu irmão, como o homem lutou com Deus. Ele lutou com o anjo e saiu vencedor, chorou e implorou seu favor. Em Betel encontrou a Deus, que ali conversou com ele. Sim, o próprio Senhor, o Deus dos exércitos, Senhor é o nome pelo qual ficou famoso. Portanto, volte para o seu Deus e pratique a lealdade e a justiça, confie sempre no seu Deus. Israel e Judá, os dois se encontram em caminhos perigosos. Israel numa situação mais grave, mas Judá também mostra a sua distância em relação a Deus. E que Deus, o que Deus faz? Na sua palavra amorosa, bondosa, perdoadora, o amor que é oferecido depois da dor, Deus convida o seu povo a uma sessão nostalgia, de volta aos velhos tempos. Vamos lembrar do que o Senhor fez, como é que Deus abençoou a Jacó, como ele saiu vencedor. Lembre-se das coisas boas do passado, você aí que talvez reclame tanto da vida e só enxerga coisa ruim. Pare com isso. Esta atitude certamente não chegará a lugar algum. Certamente temos tantas coisas boas que nos são dadas pelo nosso Deus que nós precisamos tomar um cuidado com esta fé negativa de reforçar as lembranças perigosas e doídas para o nosso próprio prejuízo. Deus, quando convida com a sua força de amor e de bondade, ele faz a
terapêutica da sessão Nostalgia. Voltando.

para as boas lembranças do passado, quando ele abençoou de modo especial o seu povo. Povo que sofre de maneira muito dura, que é o caso de Israel, e povo que já se afasta de Deus perigosamente sob a influência de Israel, que é a nação de Judá, o Reino do Sul, que também corre a passos largos para um desvio da sua relação com Deus. E nesse coração amoroso, nessa expectativa de retorno vitorioso, vemos o capítulo 14 aí prometendo expectativas muito preciosas e poderosas para o futuro. E Deus então faz o convite: volte, ó Israel, para o Senhor, o seu Deus. Seus pecados causaram a sua queda. Prepare o que vão dizer e voltem para o Senhor, peçam-lhe: perdoa todos os nossos pecados e por misericórdia recebe-nos, para que te ofereçamos o fruto dos nossos lábios. Sempre é momento de voltar para o Senhor. Deus está absolutamente disposto a perdoar. Se nós olharmos para o que acontecia em Israel, nós vamos ficar impressionados e estarrecidos. Talvez até pelo nosso julgamento humano, a gente diria: olha, esse pessoal não deve ser perdoado nunca. Mas Deus surpreende nossa postura e a nossa perigosa expectativa, trazendo um perdão completo, e isso nos tempos do Antigo Testamento, já prefigurando o amor tremendo, extraordinário, demonstrado pela pessoa gloriosa de Cristo Jesus. E então o texto vai prosseguir e dizer: ó, a Síria não nos pode salvar, não montaremos cavalos de guerra, nunca mais diremos nossos deuses aquilo que as nossas próprias mãos fizeram, porque tu amas o órfão. Quer dizer, vamos parar com essa loucura. Quantas pessoas se afastam de Deus iludidos com os ídolos da vida, aquilo que a gente acha que vai suprir o nosso coração. É a pessoa que, envaidecida, acredita no intelectualismo como a sua divindade, acredita na sua própria força, na sua própria beleza, no seu próprio poder, ou nos prazeres passageiros da vida, ou nos recursos financeiros. A pessoa entra numa espécie de ilusão mental, achando que tem todo o poder na mão por aquilo que parece prometer alguma coisa esperançosa. Todos esses ídolos caem por terra, porque o Senhor é a fonte de bênção. E como isso vai terminar? Olha que coisa extraordinária e especial. Depois da dor, só o poderoso amor, só o poder desse amor de Deus. Como se resolve? Deus mesmo toma a iniciativa. Por isso ele diz: eu curarei a infidelidade deles e os amarei de todo o meu coração, pois a minha ira desviou-se deles. Serei como orvalho para Israel. Ele florescerá como lírio, como o cedro do Líbano aprofundará suas raízes, seus brotos crescerão, seu esplendor será como o da oliveira, sua fragrância como a do cedro do Líbano. Os que habitavam à sua sombra voltarão, reviverão como trigo, florescerão como a videira, e a fama de Israel será como o do vinho do Líbano. Aqui está a esperança e a promessa divina para o nosso coração. Ele diz: eu os amarei de todo o coração, eu vou curar a infidelidade deles. Meu querido ouvinte, talvez você seja infiel, talvez você esteja com peso na consciência, talvez o seu coração esteja cheio de dor e de confusão. E Deus te diz no dia de hoje: não se preocupe, eu vou curar você, porque eu amo de todo o meu coração.

0: Que bom que você está com a gente. Esse é o Rota 66. Esta é a série Profetas, hoje concluindo o livro de Oséias. Tema desta aula: depois da dor, só o poder do amor. 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Voltamos com Luiz Saião respondendo às perguntas.
1: Perguntas agora no Rota 66 para você. Final da série Oséias, o profeta do Antigo Testamento, nos capítulos 11 até 14. O professor Saião, depois da sua exposição, responde agora a nossa questão. Professor, capítulo 11 já começa com a frase: do Egito chamei o meu filho. E essa frase ela é citada no Novo Testamento. O que significa isso?
2: Pastor Alberto, nós... lendo aqui o início do capítulo 11, Deus está tratando com Israel a partir da história de Israel. Ou seja, o que está acontecendo agora não começou agora. Deus quer mostrar o seu amor e está recordando os bons tempos. Então ele diz: quando Israel era menino, eu o amei e do Egito chamei o meu filho. Isso quer dizer que Deus está chamando Israel de meu filho, né? E dizendo: olha, o momento importante e especial da história foi a grande libertação. Isso é até um pouco de ironia, né? Porque Israel confia nas nações estrangeiras e pagãs, e Deus está dizendo: olha, vocês foram escravos desses estrangeiros, e eu que tirei vocês de lá. E o que é estranho é exatamente porque que isso vai aparecer no Novo Testamento. E no Novo Testamento aparece lá em Mateus, quando Jesus volta do Egito depois de ter sido ameaçado aí pela mortandade que Herodes, né, acabou aí praticando contra as crianças abaixo de 2 anos de idade. E o que isso tem a ver com Jesus? A questão é que Deus ele faz um plano de redenção na história. Deus trouxe a salvação, né, à humanidade, e o veículo dessa salvação foi Israel, ali no Antigo Testamento. Então, assim como o Filho de Deus foi preservado nessa história egípcia para trazer o plano de salvação, de redenção para a humanidade, semelhantemente, Jesus, que é o outro Filho de Deus, num sentido diferente de Israel, o outro Filho de Deus também passou pela sua experiência de ter sido chamado do Egito para trazer também salvação e redenção à humanidade. Então tem um paralelo aqui, vamos dizer, preponderantemente literário.
1: Mas falando do Egito, e olhando aqui estes capítulos finais de Oséias, capítulos curtos, quanto se fala do Egito aqui, professor? O povo ele vai para a Síria ou ele vai para o Egito, conforme o capítulo 11 aqui de Oséias, professor?
2: Olha, Alberto, é interessante, de fato, eu até dei uma olhada aqui, nesses 4 capítulos aparece aqui a palavra Egito, no total vão ser 7 vezes, é impressionante. E por que que isso é tão importante? Porque o Deus do Antigo Testamento é um Deus que se revela na história, e toda a história de Israel, ela se organiza e se articula a partir da experiência no Egito. Que experiência é essa? A experiência de redenção, de salvação. O Deus da Bíblia não é um Deus de mera teoria, não é um Deus assim abstrato, não é um Deus que a gente aprende, né, ouve falar dele simplesmente, né, a partir de ideias e sugestões. Não, ele é um Deus vivo. Por que que Deus tem autoridade para falar e conversar com Israel? Porque ele tirou o povo do Egito. Então, a questão é a seguinte: Israel, vocês estão querendo se envolver com uma submissão aos estrangeiros pagãos? Vocês não lembram que vocês começaram assim? Não vem que é loucura? Na verdade, o povo vai para o cativeiro da Assíria, isso está muito claro no texto. Mas a história do Egito, que é a história da Páscoa, a história da libertação, a história da, né, da escravidão do povo oprimido, vai ser sempre o ponto de referência máximo da história que o profeta menciona e, né, trabalha tão diretamente aqui.
1: Agora, em nossa jornada aqui no Rota 66, a gente passa por cada lugar. Conta esse segredo, Sayão. Onde ficam Adma e Zeboim, que aparece aqui no capítulo 11, verso 8? O pessoal quer saber.
2: Pois é, Adma e Zeboim, que pergunta ruim, logo feita a mim, né? Que coisa. É, de fato, são coisas assim, quem entende um negócio desse? Como posso tratá-lo como tratei Adma? Como posso tratá-lo como tratei Zeboim? Né? Parece realmente uma coisa estranha. Na verdade, essas cidades são assim meio que desconhecidas, mas elas aparecem lá em Deuteronômio 29, versículo de número 23. Estas cidades são cidades que são chamadas na Bíblia de cidades circunvizinhas, próximas a Sodoma e Gomorra. Vamos lembrar que Sodoma e Gomorra tinham um comportamento sexual muito incorreto e que, por causa da sua vida de pecado, que chegou a um limite de insuportabilidade, elas foram destruídas por Deus num julgamento muito severo. E aqui o que está sendo dito é o seguinte: escuta, Efraim, Israel, puxa, vocês são meus filhos, Israel, você é meu povo, Judá, né? Como é que eu posso tratar o meu povo da mesma maneira como eu tratei aquele grupo de pagãos tão devassos e ímpios como eram os de lá? Então, a gente não conhece Adma e Zeboim, e para que a coisa não fique ruim, né, temos que interpretar e entender que a referência é ao episódio de Sodoma e Gomorra.
1: Muito bem, Sayão. Já que as coisas estão ruins deste lado aqui, elas ficarão piores no fim do capítulo 13, que traz ameaças duras, e o assunto aqui parece ser amor no final da mensagem do profeta. Que contradição é essa?
2: É, pastor Alberto, de fato a gente fica aí meio pensativo, né? Porque, de fato, o capítulo 13, ele fala mais da ira do Senhor contra Israel. E aqui a gente tem que entender o seguinte: a ênfase principal nesses capítulos finais é uma ênfase sobre o amor e o perdão que Deus pode dar e conceder, e que ele pretende dar. Ele quer restaurar o seu povo, mas no meio, no recheio, né, nós temos aí também essa palavra dura. O capítulo 13, de modo geral, é muito duro. Nós ouvimos até coisas assim: um vento oriental virá da parte do Senhor, o seu poço secará, os tesouros serão saqueados, Samaria carregará sua culpa, as mulheres grávidas terão os ventres rasgados, falando do momento da invasão, né, e da destruição que a Síria haveria de produzir. E nesse contexto aí, talvez já tivesse até quase já nesse momento de destruição mesmo. A questão é que os capítulos são mensagens, como se fossem pequenos sermões de Oséias, e eles são organizados e não do jeito que a gente espera que seja. Os capítulos estão um atrás do outro, e o profeta trabalha com essa ênfase primeiro no problema e depois na solução, problema e solução. A gente fica um pouquinho incomodado com isso, mas, pastor Alberto, é o seguinte: não existe nenhum sentido na palavra perdão se a gente não entender o que é pecado. Não existe nenhum sentido em amor se a gente não entender o que é desamor, o que é ruptura, o que é distanciamento. Então, às vezes, você vai tratar com muito amor uma pessoa e você percebe que aquilo cai num vazio, que a pessoa não entende o discurso. Como é que eu vou perdoar quem não está ofendido, né? Então, para que a coisa fique muito definida e clara, e Deus de fato mostre o seu amor, ele mostra primeiro a gravidade do que os israelitas fizeram, no grau de decadência e fragilidade da nação, para depois oferecer amor e perdão. Não faz sentido tomar o remédio se você não tem nenhuma doença. Essa é a lógica por trás do que nós encontramos aqui.
1: Obrigado, Sayão, e parabéns por concluir mais uma série aqui, agora Profeta Oséias. Mas ainda não terminou, fique ligado, vem agora palavra final para você.
2: No Rota 66 de hoje, você caminhou conosco no encerramento do estudo do livro do profeta Oséias, profeta do 8º século antes de Cristo, lá em Israel. Nós vimos os capítulos de 11 a 14 e falamos sobre o tema Depois da Dor, só o poder do amor. Certamente nós passamos por dificuldades, lutas e muitos sofrimentos na vida e a gente fica meio estarrecido, chateado e aborrecido e quer saber onde Deus está, porque isso está acontecendo. A grande verdade é que muitos dos nossos problemas às vezes têm origem nos nossos pecados, nos nossos erros, naquilo que a gente faz de maneira equivocada. E Deus, na sua bondade, age na nossa vida e providencia dor, providencia problemas para que a gente seja despertado e caminhe de novo na direção certa. É como tomar uma injeção, tem a finalidade da nossa restauração. Então preste bem atenção e não se esqueça desta aplicação. Deus providencia muitas vezes a dor, mas isso é para que recebamos o seu grande amor.
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3: Terminou o Rota 66 e também terminou o meu horário. Dinho Oliveira já está por aqui, já já tem Marcos Olivares, eles que comandam a noite da RTM Brasil. Muito obrigado a você que acompanhou um pedaço do nosso horário. E amanhã nós temos um encontro marcado a partir das 14h, se Deus quiser.
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0: Olá, boa noite para você que acompanha a programação da RTM Brasil. Estamos chegando nessa noite de sexta-feira, hoje é dia 2 de outubro de 2026, sexta-feira, meu amigo. Mas que beleza você com a gente aqui nessa programação. Seja muito bem-vindo, muito bem-vinda, que você seja muito abençoado nessa noite de sexta-feira. Eu quero que você esteja em casa, no trânsito, no trabalho, nas estradas aí do Brasil e do mundo, não é? Você, de repente, você está viajando e está ouvindo a gente porque levou a gente junto com o nosso aplicativo no seu smartphone. Ah, que maravilha! Então, olha, que seja uma noite de sexta-feira abençoada para todos nós. Vamos começar com o nosso Hinos que Tocam, com hinos clássicos da nossa programação. Hoje também vai passar por aqui a missionária Dorothy, pastor Kleber Lima falando sobre a família. Hoje, sexta-feira, tem o Arquivo RTM, que é produzido e apresentado por ele, Samuel Matos, o aniversariante da semana. Ah, que maravilha! E olha, então você vai acompanhar uma programação mais do que especial nessa noite de sexta-feira, tá certo? Além disso, nós vamos orar pelos homens, pelas mulheres, vamos ouvir boa música e é claro que vamos ter aí a sua participação, que é muito importante e muito nos abençoa através do nosso WhatsApp 5511 974-181-456. Fique à vontade para participar com a gente a partir de agora. Inclusive, nesse momento, se você quiser participar já do Hinos que Tocam, aproveita e pede aquele hino clássico que você gosta muito, que não ouve há muito tempo. Ofereça para aquela pessoa querida e você vai nos ajudar a fazer a edição de hoje do nosso Hinos que Tocam, tá bom? Sou o Marcos Olivares, estou aqui no estúdio E da RTM Brasil e este estúdio está conectado ao nosso estúdio C em São Paulo, capital, onde está ele, Dinho Oliveira, comandando ali a nossa central de operações, e ele que apresenta comigo o Noite RTM. Boa noite para você, meu caro Dinho Oliveira. Como é que você está, meu jovem? Tudo bem contigo?
1: Boa noite, Marcos Olivares. Está tudo bem comigo? Sim, tudo ótimo. Feliz da vida por estar aqui para mais uma missão maravilhosa aqui no Noite RTM. Ah, meu amigo. E é muito bom vê-lo e ouvi-lo, meu jovem rapaz. Você que está aí, né, em Lindóia, no Estúdio E, belíssimo Estúdio E, que fica nas alturas. Ah, que fica alegria, mesmo. Hein? Quero dar boa noite também para os nossos ouvintes, viu? Você que estava aí acompanhando, Cacá Rodrigues, e para você que chegou agora, eu vou te dar um boa noite especial. Boa noite! Tudo bem por aí, Olivares? Tempo esfriou por aqui, hein? Aqui deu uma virada incrível.
0: Aqui também, o tempo virou, né? Hoje foi um dia, já começou cinza, um pouquinho de chuva, ficou nesse chove não molha, né? Chove, para, chove de novo, para outra vez. E assim o dia todo, viu? Nesse momento, a gente tá com 18 graus, mas tá aquele ventinho, a sensação térmica de 17, viu, meu jovem? Pois é, na semana parece que vai ser assim também, viu? Não vai mudar muito, não.
1: Pois é, estamos aqui em São Paulo com 15 graus, sensação térmica de 12, sensação térmica de Dinho Oliveira de 7 graus, são três variações.
0: Você imagina lá em São Bernardo deve estar 12 com uma sensação térmica de 7, né, e Dinho Oliveira estaria lá com sensação térmica de 2 graus. Ah, meu amigo. Pois é, tá, esfriou mesmo.
1: São Bernardo.
0: Deu uma virada.
1: Quantos graus? São Bernardo. Eu procuro aqui São Bernardo de Balneário, nem sabia que tinha. São Bernardo.
0: Eu também não.
1: Do Campo. São
0: Bernardo do Campo.
1: Bernardo do Campo. Aqui, Olivares, é. Não, tá igual. Difícil, hein? Não estão encontrando aqui, viu, Olivares?
0: E será que tiraram São Bernardo do mapa? Hoje tinha uma galera lá da política, tava toda concentrada em São Bernardo. Será que já eliminaram São Bernardo?
1: Ou por falar nisso, foi, né? 15 graus lá, viu? Tá igual aqui,
0: então, Olivares. Voltou, apareceu São Bernardo.
1: Por falar nisso, né? Você viu aí?
0: Tava escondido na neblina.
1: Ia pegar o meu passaporte americano hoje, né? Não consegui porque tava fechado, rapaz.
0: Pois é.
1: O povo tá com medo. Tá com medo aí os americanos, né?
0: Pois é, mas não são só eles, né? Os australianos seguiram a mesma linha. E agora à tarde, o Canadá também, viu? O Canadá também? Gosta tanto assim do Trump, né? Mas também fechou. Fechou ali a sua embaixada, as suas embaixadas aqui no Brasil, viu?
1: Que doideira.
0: Pois é.
1: Qual que é? Será que ele sabe de alguma coisa que a gente não sabe, Olivares?
0: Olha, Eu espero que eles tomem alguma atitude que a gente não saiba, né? Enfim, vamos aguardar, né? Mas até domingo vai estar tudo tranquilo, viu? A coisa vai ficar tensa depois de domingo, talvez, não, talvez.
1: O povo, eles gostam... o Trump gosta de dar uma causada, né? Ele gosta de ser centro das notícias, né? Falem de mim, não importa, mas sempre falem de mim.
0: Exatamente.
1: Todo dia tem alguma coisinha nova, alguma pérola nova.
0: Pois
1: Dessa vez foi o secretário dele, Marco Rubio, né? Mas, enfim, sigamos em frente porque temos boas músicas e...
0: Isso.
1: Para ouvir.
0: Aqui é para a gente edificar as nossas vidas, né? Para que a gente viva aquilo que interessa para a nossa vida, né? A gente viver em comunhão com Cristo. Porque isso independe das coisas que acontecem aqui. Na nossa terra, no nosso meio, nos nossos dias, né? Então, é isso que vale para todos nós. Sendo assim, tô vendo que tá aí o estúdio limpinho, bonitinho, cheirosinho, como sempre, né? Cacá Rodrigues é um menino caprichoso demais. Então, deixa tudo bonitinho aí. Esse menino é lindo demais. Ele deixa tudo bonito para Dinho Oliveira, que é para combinar com o Dinho Oliveira, né? Ele fica sem graça, ele fala, não posso deixar o estúdio feio, porque vai vir o Dinho Oliveira, senão vai ficar chato para mim. Então ele já deixa o estúdio bonito. É ou não é, meu jovem?
1: Sim, com certeza.
0: Sem dúvida nenhuma.
1: Sem dúvida nenhuma. Por falar nisso, bom, depois a gente conversa.
0: Então tá certo.
1: Tem resenha.
0: Bom, sendo assim, meu jovem, aperte o rec. Vamos dar início à nossa programação dessa sexta-feira com o nosso Hinos que Tocam.
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0: Bem-vindo a mais uma edição do programa Hinos que Tocam. Hoje vamos destacar o hino Um Pendão Real. O hino Um Pendão Real, registrado como hino 46 na Harpa Cristã e 469 no Cantor Cristão, é um dos maiores clássicos congregacionais do Brasil. Ele é conhecido por seu ritmo enérgico de marcha e por sua marcante metáfora militar sobre a fé cristã. É muito interessante. Como muitos hinos tradicionais da Igreja Evangélica Brasileira, Um Pendão Real é uma adaptação de uma canção norte-americana original chamada A Royal Banner. A melodia vibrante foi composta pelo músico americano James McGrahan, nascido em 1840, e que faleceu em 1907. Ele era famoso por compor melodias em ritmos que engajavam grandes multidões, muito utilizadas nas campanhas evangelísticas dos Estados Unidos no século XIX. A letra que cantamos aqui no Brasil foi traduzida e adaptada pelo evangelista e missionário luso-britânico Henry Maxwell Wright. Wright foi uma figura central na hinologia em língua portuguesa, assinando sozinho 51 hinos da Harpa Cristã, sendo este o seu mais famoso. A versão em português foi publicada pela primeira vez no dia 15 de agosto de 1902, no periódico O Jornal Batista. A letra utiliza, de forma explícita, termos de guerra e exército para simbolizar o posicionamento do cristão no mundo. Pendão significa bandeira ou estandarte. Na Antiguidade e na Idade Média, os soldados seguiam a bandeira do seu rei no campo de batalha para não se perderem. No hino, o pendão representa o Evangelho, os ensinamentos e a autoridade de Jesus Cristo. A segunda estrofe diz: eis formados já os negros batalhões do grande usurpador. O usurpador faz referência direta ao diabo, e os negros batalhões representam as forças espirituais do mal, as tentações e as dificuldades cotidianas enfrentadas pela igreja. A canção funciona como um hino de alistamento e encorajamento. Ela exorta o cristão a ser leal e corajoso, alertando que a caminhada exige perseverança até o fim para receber o eterno galardão, ou seja, a vida eterna. Vamos então ouvir, na voz de Haroldo Teles, Um Pendão Real.

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1: Muito bem, nós ouvimos na voz de Haroldo Teles um pendão real, o hino que nós destacamos na edição de hoje aqui do Hinos que Tocam, mas este é apenas o nosso primeiro hino clássico do programa de hoje. Ouviremos ainda outros belos hinos e você pode nos ajudar a fazer esta edição participando conosco através do WhatsApp 5511-974-181-456 e solicitando e sugerindo um belo hino aqui para a edição de hoje do nosso Hinos que Tocam. E enquanto você vai participando, já vamos ouvir o próximo hino do programa de hoje. Dinho Oliveira, qual o hino então que vamos ouvir juntos agora?
2: Olivares, o hino que vamos ouvir agora é Chegou a Hora. Quem canta é Arautos do Rei.

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1: E olha, daqui a pouquinho vamos agradecer a todas as participações que estão chegando ao longo da edição de hoje aqui do nosso Hinos que Tocam, não é? É você que está nos ajudando a fazer esta edição, que está solicitando um belo hino.

0: participaram do nosso programa. Já já vamos agradecer todos que estão participando. Antes, porém, dá tempo de ouvirmos ainda mais um belo hino clássico no programa de hoje. Dinho Oliveira aqui, vamos ouvir agora aqui no Hinos que Tocam.
1: Olivares, vamos ouvir agora o hino Castelo Forte. Quem canta é a banda Gólgota.

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1: Muito bem, chegou a hora de nós agradecermos a você que participa conosco, né? Sugere um belo hino para o nosso programa e interage com a gente, nos abençoando aqui no nosso Hinos que Tocam. Então, nosso muito obrigado do programa de hoje vai para quem? Dinho Oliveira.
2: Olivares, o nosso muito obrigado de hoje vai para o nosso querido Lima, Lima taxista de São Luís, no Maranhão. E ele manda aqui pra gente uma boa noite, um lindo e abençoado final de semana. Linda mensagem aqui do nosso querido Lima taxista. E o Josias, hein? Ah, o Josias que tá aqui perto da gente, tá em São Paulo, também tá por aqui confirmando participação e nos manda um boa noite.
1: Boa noite.
2: De São Luís do Maranhão, também nos ouvindo aqui a nossa querida Ilcinete Coutinho. E ela fala, boa noite, meus irmãos.
1: Boa noite, Ilcinete, bem-vinda sempre.
2: Olha só, o João Sobreira, ele que está em Irecê, na Bahia. Ele fala assim, boa noite RTM e a todos que fazem a programação, também aos ouvintes. Ele participa aqui da programação do Hinos que Tocam e pede hino também, viu? O nosso querido Gilvan Moreira, de Tianguá, no Ceará. Mas enviou uma mensagem para nós também, viu, Olivares? Dinho e Marcos. Que bom. Valorosos para o reino de Deus, hoje e sempre. Amém. Parabéns, Deus seja louvado, estamos juntos.
1: Amém, estamos juntos.
2: A nossa querida Mara Beth, de Fortaleza, no Ceará. Depois de um dia agitado pelas lutas diárias, esses louvores fazem nossa alma encontrar repouso e esperança em Deus. Obrigada, Dinho. Obrigado, Olivares, por essa seleção de músicas que vocês prepararam. É a Mara Beth. E ela manda um abraço para o Cacá Rodrigues.
1: Que legal. Obrigado, viu, Mara? E que bom, né? Que esse programa está abençoando tantas vidas, né? Esse é o objetivo. E nós também somos muito abençoados, né? A cada nova edição do Hinos que Tocam.
2: Olha só, a Silvia, pelo prefixo, né? Rio de Janeiro, ela está aqui participando da doação, né? Aí vendo aqui pelo site, está acompanhando também a programação, viu? Um abraço para a
1: Silvia.
2: Muito
1: obrigado.
2: Ela está no Rio de Janeiro, não informou a cidade, mas pelo prefixo, né? O Júnior Farias. Olivares, o prefixo dele é 82. Eu não lembro de qual estado, mas também está aqui, viu? Conferindo participação no programa Hinos que Tocam.
1: Tá certo.
2: Lá da cidade de Macaé, Rio de Janeiro. Ah, ele que está lá no quiosque da mamãe. Está aqui com a gente também, viu, Olivares?
1: E bem-vindo.
2: Ele está lá no quiosque, viu? Está ouvindo lá.
1: Maravilha, né? Sexta-feira. Bom, bênção.
2: 21 graus. Está meio chuvoso lá. Mas ele está feliz da vida porque está ouvindo aqui a programação do Hinos que Tocam. Ele diz, já faz parte da minha vida. Ouvir
1: que
2: o
1: bom,
2: Hinos que
1: bênção.
2: Tocam, viu? São essas as participações de hoje aqui na programação do Hinos que Tocam. Fechando a semana, né, Olivares? Aqui, o Hinos que Tocam fechando a semana.
1: Exatamente, né? A gente agradece a cada um dos nossos ouvintes que tira esse tempinho para participar, para interagir com a gente aqui, nos abençoar com a sua participação através do nosso WhatsApp, não é? Que bom que esse programa está abençoando tantas vidas. Eu tenho certeza que muito mais vidas estão sendo abençoadas, mesmo os nossos ouvintes que não estão participando diretamente pelo WhatsApp, mas estão nos ouvindo neste momento, nos abençoando com a sua audiência e também sendo abençoados com estes belos hinos que tanto falam aos nossos corações, né? Aqui nas edições do Hinos que Tocam. O programa de hoje, como bem disse o Dinho Oliveira, vai ficando por aqui. Fechamos mais esta semana. Na próxima segunda-feira voltaremos com uma nova edição do Hinos que Tocam, se Deus quiser, sempre a partir das 7 da noite no horário de Brasília. E você já está convidado, convidada a estar conosco na próxima edição, para a gente começar a próxima semana muito bem, né? sendo abençoados com essas belas canções, tá certo? Olha, o Hinos que Tocam vai ficando por aqui, mas o Noite RTM está apenas começando. Hinos que Tocam é só a nossa primeira atração. Tem muito mais ainda para abençoar a sua vida nessa noite de sexta-feira. Então fica com a gente. Agora a gente vai para o intervalo, mas é bem rapidinho. Na volta, mais belas canções para você. Então fica por aí que o intervalo é rápido e a gente volta já.
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1: Estamos de volta com o nosso Noite RTM nesta sexta-feira, neste 2 de outubro, não é? Daqui a pouquinho tem aula do curso básico de teologia com o professor Luiz Saião. Então se prepara para a aula ouvindo boa música para deixar você já, né, pronto para assistir esta aula de hoje, tá certo? Dinho Oliveira, o que você preparou para a gente para fecharmos essa primeira hora juntos e prepararmos já os nossos ouvintes para a próxima aula do curso básico de teologia com o professor Luiz Saião.
2: Olivares, quem vai cantar para a gente agora é a Raquel Novaes. Ela vai cantar a música Ele Vem Para Te Salvar. Vamos ouvir.
1: Belíssima canção, vamos ouvir.

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4: Muito bem, são 8:03, vamos lá então para mais uma hora juntos aqui no nosso Noite RTM, nesta noite de sexta-feira, neste 2 de outubro de 2026. Seja muito bem-vindo, muito bem-vinda. E a gente começa essa hora trazendo para você mais uma aula do Curso Básico de Teologia. Lembrando que estas aulas são fruto de uma parceria entre a RTM Brasil e a Faculdade Teológica Batista de São Paulo, que nos proporcionam todas as aulas deste curso livre. E olha, quem está ministrando as aulas que nós estamos acompanhando agora é o professor Luiz Saião. Ele tem uma didática excelente, né? Transforma qualquer assunto difícil num assunto fácil, né? Através das explicações que ele dá em poucas palavras, né? Daquela clareada na nossa mente. E não é assim dentro da disciplina que ele está trazendo aqui, né, de pregação expositiva. Olha, uma coisa muito interessante, né? É gostoso da gente ouvir, gostoso de assistir, né? Porque essas aulas também estão disponíveis em vídeo no canal oficial da RTM no YouTube. Depois eu vou falar um pouquinho mais sobre isso, né? Então você que acompanha sempre as aulas, faz aí as suas anotações, está com tudo pronto, só esperando a aula de hoje começar? Vamos lá então? Uma boa aula para você!
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6: Chegamos agora ao início dos chamados livros históricos do Antigo Testamento. E o primeiro livro que nós temos na Bíblia é o livro de Josué. Apesar de iniciarmos o que nós chamamos de livro histórico, deve ficar claro que a história de Josué é uma continuação direta daquilo que nós vimos no final de Deuteronômio, ali no capítulo 34 do último livro da lei. Josué tem 24 capítulos e o livro vai nos contar a história da conquista da terra de Canaã. Então vamos observar um pouquinho aqui a questão da geografia. O povo de Israel está do outro lado do Rio Jordão, numa área elevada e montanhosa, de onde se tem uma vista da chamada Terra Prometida muito boa. E eles então descem da região onde está o Monte Nebo e atravessam o Vale do Jordão, atravessam o rio. A Bíblia inclusive dá uma atenção especial à travessia do Jordão, onde fica ali um memorial daquilo que Deus faz na história do povo. E eles então chegam e vão parar num lugar chamado Gilgal, onde eles vão ali comemorar a Páscoa e se preparar para a conquista da terra na famosa história da conquista de Jericó. O livro de Josué tem o propósito de fazer a ligação teológica com aquilo que nós temos lá atrás. Você vai se lembrar, quando Deus fez a aliança com Abraão, ele prometeu descendência, que nós podemos ver agora nas tribos aí já numerosas e vencedoras. Ele prometeu bênção, que está acontecendo na caminhada de Israel, e prometeu a terra. Então chegou o momento da conquista da terra. E a gente pergunta, mas essa história meio estranha, que história é essa de conquistar a terra, fazer guerra em nome de Deus e conseguir ali dominar tudo? Será que isso é correto? Deus não disse na lei, não matarás? Isso está meio confuso. Pois é, quando nós entendemos algumas coisas mais claramente, primeiro que essa terra, apesar de termos ali várias cidades com povos genericamente chamados de cananeus, essa terra estava sob administração egípcia, que era exatamente o povo cruel que tentou destruir os israelitas. Eles então vão conquistar essa terra sob ali um controle direto e às vezes indireto do Egito. O povo da terra tinha se corrompido de tal maneira que chegou a hora do juízo de Deus sobre eles. Deus mandou juízo no dilúvio, mandou em Sodoma e Gomorra, mandou sobre Israel e sobre Judá. Então Deus vai usar Israel para trazer ali aquele julgamento. E nós vemos também Deus cumprindo a sua promessa, e não há a ideia de que isso é uma coisa que Israel deve fazer o tempo todo, nem conquistar outros lugares. E lembre-se, no mundo antigo, essa ideia de conquista para sobrevivência é a coisa mais comum que existe. Portanto, a gente entende um pouco melhor esse cenário. Então, os israelitas, mesmo sendo Jericó uma cidade muito forte, e eles mesmo duvidando de que é possível acontecer isso, eles conquistam. E a coisa é interessante, porque a pessoa que é protagonista dessa conquista é uma mulher chamada Raabe. E Raabe, sendo mulher, uma mulher que tinha tido uma vida de prostituição, confiou plenamente no Deus de Israel, e ela é preservada e é salva durante a conquista, mostrando esse lado missiológico de Josué, falando que a nação de Israel de fato deveria ser uma nação que proclamasse o Deus único, que faz aliança com Israel e com todos os povos na decorrência disso. E assim Israel se estabelece na terra. E em seguida é interessante que eles não conseguem conquistar uma pequena cidade, a cidade de Ai, porque houve ali um pecado de alguém que escondeu tesouros que adquiriu na conquista ali de Jericó. E por que isso acontece? Porque Deus quis deixar bem claro que não era para associar a conquista, que era uma responsabilidade deles, com qualquer ideia de lucro, de vantagem pessoal. Assim, Josué vai mostrar como o povo vai conquistando os diversos lugares. O livro tem muito detalhe geográfico. Nós temos, inclusive, a partir do capítulo 15, uma série de detalhes dessa conquista para nos mostrar com clareza como essa terra é dividida entre as tribos. Quase todas as tribos vão ficar do lado ocidental do Rio Jordão e apenas Rubem, Gad e a meia tribo de Manassés na parte norte-oriental do Rio Jordão, ocupando ali a terra no meio daqueles povos e cumprindo assim aquilo que já é esperado há tanto tempo que Deus tinha dito na sua promessa, na sua aliança com Abraão.
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6: Continuando na caminhada histórica dos israelitas, nós estamos aqui no livro dos Juízes. Os estudiosos, inclusive, alguns acham que a conquista da terra aconteceu por volta de 1450 a.C. e outros estudiosos acham que foi 1250. É difícil detalhar com precisão isso, mas estamos falando de uma realidade de mais de 3 mil anos atrás. E quando chegamos a Juízes, com seus 21 capítulos, nós temos aqui um livro que mostra, vamos dizer, uma contrapartida de Josué. Porque em Josué a gente vê que o povo, de fato, é vencedor e conquista muita coisa. Mas em Juízes vai mostrar o outro lado daquilo que não foi exatamente uma conquista. Isso quer dizer que, apesar de tantas vitórias e conquistas, muitos cananeus continuaram convivendo com os israelitas. Isso é importante para a gente entender por que que os israelitas são tentados a seguir o estilo de vida dos cananeus, porque eles permaneceram em grande parte vivendo na terra. A famosa história dos gibeonitas que enganam ali os israelitas é muito clara nessa direção. E aí esse problema traz para nós essa situação dos juízes, que na verdade é uma referência a uma espécie de líder tribal que se torna o líder da nação. E como é que funciona a história do juiz? É basicamente uma espécie de ciclo, onde nós vemos essa mesma fragilidade que nós vimos lá atrás desse povo, que parece não aprender com Deus e com as suas orientações, e eles falham diante de Deus, caem em pecado, em idolatria, e aí eles ficam numa situação difícil, passam a clamar, a pedir ajuda de Deus. Deus levanta esse líder guerreiro, que é chamado de juiz, ele luta, liberta o povo e o povo então fica feliz, agradece e depois cai no problema de novo. Não sei se a gente já viu isso em algum lugar, né? É um grande problema da nossa realidade. E nós temos aí 12 juízes no livro, 6 que são, a gente pode chamar de juízes principais que a gente conhece, como a gente conhece a história de Débora e Baraque, conhecemos ali a história de Sansão, a mais conhecida, que lutou contra os filisteus, que tinha uma força impressionante. Conhecemos a história de Gideão, de Jefté. São aqueles que recebem um destaque especial e a Bíblia vai deixar claro para a gente que esses juízes são pessoas marcadas pela sua limitação, pela sua fragilidade, e eles não conseguem fazer nada por conta do seu próprio poder. Por isso, eles são chamados, convocados por Deus, e a força deles vem de uma ação especial de Deus, a capacidade deles, os caminhos são preparados por essa dependência do Senhor que nós vemos lá. Agora, a história do livro de Juízes também é uma história assim que a gente fica meio assustado, porque muita gente pensa que quando a gente lê a Bíblia a gente vai ver só coisas bonitas, seres angelicais e cantatas de adoração e coisas muito assim inspiradoras, mas nós temos o retrato terrível dos problemas humanos. Então, Juízes vai deixar claro que o povo se afasta de Deus de tal maneira que as piores coisas que a gente pode imaginar acontecem no ambiente desse livro, que mostra essa relação de apostasia. Você tem duas histórias no final do livro: a história da concubina do Levita, que é uma história de assassinato, de estupro, muito terrível, mostrando a que ponto a maldade do ser humano pode chegar, para mostrar como a gente de fato precisa de Deus, e mesmo o povo que conhece o Deus da aliança pode chegar a uma situação dessa se descuidar da sua relação com Deus. E também nós temos a história ali de um indivíduo chamado Mica, que acaba criando uma situação de idolatria e de afastamento de Deus que é muito séria. E aí Juízes vai reforçar muito uma situação que prepara a gente para ler a continuação da própria história veterotestamentária. Ele nos diz que naquele tempo não havia rei em Israel. Cada um fazia o que parecia bom aos seus próprios olhos. Aí nós vemos essa situação de caos, e de fato, porque nós temos essas 12 tribos, mas elas não têm uma relação de unidade real. Cada um vive no seu canto. Aí surge um inimigo de fora, comum, aí todo mundo se reúne. Opa, os midianitas estão chegando aí. Olha, agora é ataque dos filisteus. Aí eles têm uma certa relação de união, mas essa coisa não tem continuidade, não tem sustentação. E, ao mesmo tempo, o texto está dizendo, está vendo? Não existe uma unidade centralizada, não existe um rei. E esse texto, então, nos diz algo a respeito daquilo que vai acontecer depois, que é a história da monarquia. Juízes, um livro que mostra a fragilidade humana e a misericórdia sustentadora e paciente do próprio Deus.
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4: Muito bem, próxima aula do curso básico de teologia, segunda-feira, sempre às 8 da noite, só aqui no nosso Noite RTM, se Deus quiser, você acompanhando nas noites de segundas, quartas e sextas. E estas aulas podem ser assistidas, estão gravadas em vídeo também, o que é muito legal, né? De repente, você vai ver o professor, né, ministrando a aula. Se você não conhece o professor, vai ter a oportunidade de conhecê-lo. Tem os recursos que uma aula em vídeo vão te proporcionar. Você assiste quantas vezes você quiser lá no canal da RTM no YouTube. youtube.com/RTM Brasil. Você vai entrar lá no nosso canal oficial, né, e procura pela playlist do Curso Básico de Teologia para assistir todas as aulas que já estão disponíveis para você ali no nosso canal oficial no YouTube, tá certo? E olha, se você não acompanha, né, o nosso canal, está seguindo a gente lá, então vai lá, né, e passa a ser mais um dos 100 mil que estão ali conosco no canal oficial da RTM no YouTube, acompanhando diariamente a nossa programação, recebendo ali as notificações, né, porque a gente tem vídeos novos sempre, né? Então, se você gosta de acompanhar, né, o YouTube, se você não está acostumado a acompanhar o YouTube da RTM Brasil, então vai lá, @RTM Brasil, tem muito conteúdo em vídeo para edificar sua vida, é programação para toda a família, é muito bom, é muito legal, né? E aí você também vai poder acompanhar todas as aulas do curso básico de teologia que já estão lá. Já chegamos aí a 100 mil inscritos. A RTM Brasil conseguiu atingir essa marca graças a você, que é nosso ouvinte. Muito obrigado, agradecemos de coração, né? Porque quanto mais inscritos a gente tem, mais relevância tem o nosso canal. Desculpe. E quanto mais relevância tem o nosso canal, para mais pessoas é distribuído o nosso conteúdo. Então a gente chegou a 100 mil, que é muito bom. Mas quanto mais inscritos a gente tiver, melhor ainda. Então vamos dobrar essa meta, né? Vamos dobrar a meta? Olha que beleza. Vamos chegar agora, trabalhar para chegarmos a 200 mil inscritos, tá certo? Muito obrigado a você. E lá no nosso canal oficial da RTM no YouTube vai encontrar também as aulas do curso básico de teologia. É isso aí. Muito bom, graças a Deus, né? E a você, que é nosso ouvinte. Muito bom, né, Dinho Oliveira? Ah, o pessoal daí tá feliz. Eu sei que passou o dia hoje aí na rádio, o pessoal tava feliz hoje, hein? Com essa marca. Sim. De 100 mil inscritos atendida,
11: pois
4: né?
11: Pois é, eu acho que vai virar plaquinha agora, né? Plaquinha de 100 mil.
4: Pois é, plaquinha oficial, né? Que legal, que maravilha.
11: Né? A gente vê a primeira plaquinha do YouTube. Eu acho que dá pra dobrar, né? Se Deus quiser, a gente vai trabalhar para isso aí com o apoio dos nossos ouvintes, né? Mais inscritos, mais pessoas sendo alimentadas, né? Ensinadas,
4: exatamente.
11: Ouvindo a palavra de Deus, é muito bom, né? Então você que exatamente. Já veio, já se inscreveu, traz mais uns 5, 6, divulga pro pessoal, viu?
4: Pois é exatamente, né, o que a gente está falando. Não é só pelo número de inscritos em si, que é muito bom, né? Mas o que isso representa, né? Representa dentro da plataforma uma possibilidade dos nossos conteúdos alcançarem mais pessoas que também não são inscritos nossos, mas dentro daquele assunto, que é um assunto, os assuntos relevantes que a gente vai colocando no YouTube, são distribuídos para muitas outras pessoas que não estão entre os 100 mil inscritos, né? E assim a gente vai cumprindo a missão da RTM Brasil, que é levar a palavra de Deus ao maior número de pessoas possível através dos meios de comunicação de massa. Fazemos isso pelo rádio há mais de 50 anos, mas agora estamos trabalhando também outras plataformas que nos permitem essa comunicação de massa, atingindo muitas pessoas ao mesmo tempo. Muito legal isso, né, Dinho?
11: É muito bom, porque o canal da RTM Brasil, né? Ele é um canal que tem milhares de conteúdos diferentes, né? Tem canal exatamente. Que às vezes é só um conteúdo específico, né? Mas dentro aqui do canal do YouTube tem diversas. Eu tô dando uma olhada aqui, tem entrevista.
4: É muito legal,
11: música,
4: muito legal.
11: Tem
4: estudo, é para toda a família.
11: Tem o Rota 66, tem o Fique por Dentro.
4: Exatamente.
11: Diário, tem o Fifi, que rapaz, é muito.
4: E sons do coração. Meu amigo, tem de tudo lá.
11: É verdade.
4: É bacana demais, é bênção.
11: Até Dinho Oliveira tá por lá, hein?
4: Ah, esse menino valeu, tá vendo? Ah, depois que Dinho Oliveira chegou, chegamos aos 100 mil. Ah, esse menino.
11: Coisa boa! Cheguei
4: mas
11: na hora
4: é isso,
11: certa.
4: Né? Cheguei junto. Então fica aí. Chegou junto. E fica então aí, né, o nosso pedido para você, nosso agradecimento a você que está inscrito, nosso pedido a você que ainda não está inscrito, junte-se aos 100 mil ouvintes da RTM Brasil já inscritos no nosso canal oficial da RTM no YouTube. Bênção para todos nós. Muito bem. Dito isso, vamos, hoje é sexta-feira, né? A gente vai atualizar aqui o que acontece, né, com relação a missões. Nossos missionários aqui em território nacional, fora do Brasil, o trabalho que está sendo feito, né, como a igreja brasileira está trabalhando essa questão de missões. A RTM é uma missão e a gente fala também sobre a vida dos missionários, né, com estratégias para levar a palavra de Deus a muito mais pessoas. Vamos acompanhar o nosso Conexão Missionária, que é apresentado pelo pastor Marcos Grava.

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1: Hoje vamos continuar ouvindo a missionária Ana Paula Dumas, que nos conta o lindo trabalho do MAS, Ministério de Assistência Social da Conexão Primeira Batista, em Santo André, demonstrando o amor de Deus aos moradores de rua, e o Bazar Missionário. Já o nosso parceiro Gumahara entrevista o missionário Eduardo Graciano, que coordena o trabalho de ressocialização da Missão Sena.
2: Nós temos o atendimento de pessoas que querem sair da rua, né? E hoje nós internamos mais um, nós temos 5.
3: Amém, né? Glória a Deus.
2: Estão lá se tratando e um está na ressocialização. Nós temos, conseguimos aí também. Estamos aí, tentando uma parceria com a Igreja Batista do Ipiranga, que tem uma casa de ressocialização. Então, a pessoa termina o seu tratamento de 6 a 9 meses, é feita uma avaliação, né, para ver como se o rapaz está querendo mesmo continuar, né? E aí nós mandamos eles para a casa de ressocialização e lá ele arruma um trabalho, lá ele volta a estudar. E ele contribui com a casa. Quando ele trabalha, ele contribui com a casa com alguma coisa. Não vai ficar lá de boa, não. Vai contribuir com a casa. E aí, ele até ele, né, ter uma situação melhor, a questão da recuperação também. E aí, ele pode ou voltar para a família ou até mesmo alugar um lugar para ele ficar e dar continuidade na vida dele. Mas o legal da Casa de Ressocialização, que é bem próximo da Igreja do Ipiranga, e então na casa eles precisam participar dos cultos, participar do Celebrando a Recuperação, participar de todas as atividades, escola bíblica. Então muitos deles... por exemplo, um deles, o Cristiano, ele já é membro da Igreja do Ipiranga, ele é um primeiro fruto nosso, já está trabalhando, foi promovido e está lá como voluntário na igreja, né? Está firme no Senhor, 3 anos limpo, né? 3 anos limpo. Então, é motivo para agradecer a Deus mesmo. E agora nós estamos com um na casa de ressocialização, o Carlos, né? Eu acho que até contei numa outra ocasião que o Carlos eu conheço desde pequenininho, porque eu trabalhei num serviço de acolhimento de crianças, já faz muitos anos já. E aí o Carlos era uma dessas crianças que estava acolhida lá. E aí quando o Carlos veio para a igreja, para passar por triagem e tudo mais, ele falou assim: eu conheço você, tia. Aí eu falei: tia, eu não gosto de ser chamada de tia, não. E aí ele falou: tia? Ele falou assim: você é a tia que cuidou de mim no abrigo, porque antigamente se falava abrigo. E aí eu olhei bem, aí eu reconheci o cara, a carinha, ele só cresceu, a carinha continua a mesma. E aí foi que eu falei: rapaz... Ele era o mais quietinho, gente. O irmão dele era terrível, mas ele era o mais quietinho. O irmão tá bem, né? E ele, infelizmente, caiu, né, nas drogas. E aí nós mandamos ele para casa de para a comunidade terapêutica. Ele se recuperou, foi para a ressocialização. Mas, assim, a gente sabe que não é fácil essa questão da recuperação. E aí ele recaiu. Nessa que ele recaiu, ele se arrependeu muito, mas a regra da casa de ressocialização, recaiu, não pode ficar, né? Porque nós, eles têm os outros também. Então, aí resolvemos andar mais uma milha com ele. Então, ele retornou para a comunidade terapêutica, no Desafio Jovem, conversei com o diretor falou, não, ele foi um bom menino, vamos andar mais uma milha com ele. E andamos mais uma milha com ele, e ele retornou para casa de ressocialização, está lá firme, né? E voltou a estudar. Então, só que ele estuda de dia, né? E ele estuda de dia, nossa igreja está contribuindo com a casa, enquanto ele não pode trabalhar. E ele voltou a estudar e está cumprindo direitinho com as regras, né? E graças a Deus a gente está trabalhando. Nós temos o Johnny é o nosso capelão, o Johnny faz todas as visitas mensalmente, fazemos cultos, e o Johnny tem ido lá fazer o discipulado com os meninos, tem sido muito bom mesmo. Estamos do bazar, né? Que
3: Ah, tá.
2: nosso bazar, que tem sido uma bênção na vida da igreja,
3: Sim.
2: porque o pouquinho a gente achou que fosse só, é assim. Será que vai vingar? Aí vingou. E ficou no calendário da igreja. E hoje, assim, as pessoas até perguntam no corredor, quando vai ser o próximo? Porque isso realmente foi uma bênção para a igreja. E nós temos visto que nós temos que esse bazar tem abençoado as famílias da nossa
3: Amém.
2: família.
3: Amém.
2: Muitas famílias, né, precisam realmente, a gente acha que não, mas compram para si, né? E as minhas meninas, graças a Deus, têm sido uma bênção. E elas são muito criteriosas, né, na hora de fazer a triagem dessas roupas, cuidam delas, passam. Elas são muito caprichosas. Deus me presenteou com meninas preciosas, e meninos também, né, preciosos. E graças a Deus, o bazar tem sido uma bênção na vida dos no... na nossa vida, né, como missionários, né, que tem abençoado. Tem abençoado muito, muito mesmo. Graças a Deus por essa visão que a nossa liderança teve, né, de fazer esse bazar, e tem sido uma bênção para nós.
4: Graças e paz, Graciano. É um prazer estar
5: Amém.
4: com você nessa sala, viu? Eu gostaria que você enumerasse e contasse para nós o trabalho que você realiza como missionário da nossa igreja. Você me ouviu?
5: Hoje eu estou na casa da família, né? Que é aqui no Ermelino Matarazzo. Porque eu estou também correndo atrás de umas. Ah, da saúde, cuidando da saúde, né? Porque desde eu vim em 2014 como missionário para a Sena, então eu só tirei férias uma vez, né? Então agora meio que me colocaram para correr atrás dessas documentação, saúde, família, né? Mas meu papel aqui dentro da casa família é mais como o irmão mais velho, né? A gente está com 9 rapazes aqui na casa família. 9. 3 já estão trabalhando, né? Então nós que ficamos em casa, a gente tem o devocional, tem o celebrando, tem a limpeza da casa, tem o dia a dia, né? Então o meu papel aqui hoje tem sido isso, né? Tá com eles, aconselhar, ajudar no, no, no, nos devocionais, na meditação, né? E já tô de volta para a fazenda.
4: A fazenda é qual região mesmo?
5: Aqui é reintegração, né? Trabalho, porque eu já fiquei aqui, já fui líder aqui na casa, já fiquei bastante tempo no centro. Então eu acho que a gente, eu na Missão Sena, o missionário que vem para cá, ele tem que estar apto a trabalhar nos 3 postos, né? Quando a necessidade aparece.
4: Entendi. Então você já teve um período que você ficou no, na região central de São Paulo, na
5: Foi.
4: Cracolândia.
5: Ali na Cracolândia é homens de todo lugar, né? De todas as os estados do Brasil, né? É muita gente. A gente tem visto aí que, não sei se vocês já viram, tem até um seriado na Netflix que é o fim da Cracolândia, né? Mas não houve fim. A gente está ali todo dia, a gente vê que não houve, não acabou a Cracolândia, só dispersou, né? É, você, aquele povo que ficava sempre ali na Cracolândia, então quando tem a evangelização, a gente está e tem que, só tem que andar um pouco mais hoje, porque eles estão distribuídos pelo centro de São Paulo, né?
4: Entendi.
5: Então, não acabou a Cracolândia, continua ali, né?
0: Estamos encerrando mais um Conexão Missionária. Eu sou Edson Tauil e junto com os técnicos Samuel Moreira, Tiago Liza, Pedro Campos e Luiz Felipe, preparamos este programa com muito carinho para toda a sua família. As vinhetas foram gravadas gentilmente por Sandra Simões. O meu muito obrigado a você que ama missões e não deseja ficar de fora do que Deus está fazendo. Até o próximo Conexão Missionária.

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1: Agora são 8 horas e 38 minutos. Gostou do Conexão Missionária? Próxima sexta, né? Você vai acompanhar aí mais uma edição do Conexão Missionária, que atualiza a gente, né, sobre o que acontece aí entre os missionários, as estratégias, né, o que eles estão fazendo para alcançar cada vez mais vidas para o Senhor Jesus. Olha, a gente vai seguindo com o Noite RTM e agora chamando a atenção das mulheres que estão ligadas, conectadas com a gente, porque a missionária Dorothy Bennett está chegando por aqui e vai trazer o seu devocional dedicado especialmente às mulheres. Vamos acompanhar.
2: Olá, aqui é a Dorothy. A esperança adiada entristece o coração. Sabe, esse é um versículo da Bíblia. Você pode ter ouvido isso em todos os tipos de circunstâncias, mas em Provérbios 13, 12 nós lemos: a esperança adiada entristece o coração. Aqui está uma imagem de desânimo. Tudo deu errado, todos os planos foram para o espaço e você está simplesmente tentando recolher os cacos. Você estaria, de alguma forma, se sentindo assim agora? Você sente que tudo o que pensava e esperava que acontecesse espiritualmente não deu em nada? Se sim, ouça como duas pessoas se sentiram quando estavam voltando para casa. Seus planos foram desfeitos. Nada do que eles sonharam aconteceu. Um se chamava Cleopas e o outro era seu amigo. Sim, é a estrada para Emaús. Enquanto viajavam, estavam tão abatidos que não conseguiram nem pensar direito no que diziam. Você também já se sentiu assim? Os discípulos de Jesus realmente esperavam que ele quebrasse o jugo da opressão romana, algo como os macabeus haviam tentado 100 anos antes. Aquela tentativa não teve sucesso no final, mas eles pensaram: certamente algo vai acontecer. Deus vai responder às nossas orações e nos libertar desses governantes opressores. Talvez você esteja em uma situação ou país e esteja se sentindo assim hoje também. Talvez todas as circunstâncias estejam contra você. Mas sabe, uma das coisas mais tristes que aconteceu, conforme lemos este relato em Lucas capítulo 24, foi que entre as coisas que eles estavam pensando, eles disseram: nós esperávamos que fosse ele o que traria a redenção a Israel. Já faz 3 dias. Em outras palavras, eles estavam dizendo exatamente as coisas que haviam sido prometidas, mas deveriam dizer com esperança: já faz 3 dias. Por que o terceiro dia? Porque no terceiro dia Jesus havia prometido, ele ressuscitaria. Eles iriam crucificá-lo. O Senhor os havia preparado

para saber que ele iria morrer e que ressuscitaria no terceiro dia. Mas eles, na verdade, citaram com tristeza: já faz 3 dias. Você está citando, gemendo, algo assim agora? Bem, tem as crianças. E é mais uma coisa após a outra, em vez de dizer: tem as crianças, que bênção, que presente de Deus, que bênção em minha situação e nesta hora difícil. Jesus, no meio disso tudo, vai mudar tudo. É por isso que não queremos que você fique com o coração entristecido hoje por causa da esperança adiada. Essas decepções que podem facilmente dominar nossa vida podem nos fazer olhar para dentro, nos fazendo sentir pena de nós mesmas, nos deixando fisicamente doentes e nos fazendo sentir que estamos isoladas, sem ninguém que nos entenda. E quanto a Jesus? Você sabia que quando eles levaram Jesus, aquele foi um ato totalmente legal? Eu tinha um amigo que era advogado e anos atrás, ele escreveu para mim todas as coisas ilegais que aconteceram durante a prisão de Jesus. A maneira como o levaram, a hora em que o levaram, o tipo de julgamento que ele teve, as coisas que foram colocadas contra ele e que não foram provadas, a maneira como incitaram a multidão, as coisas que estavam acontecendo ao seu redor foram totalmente ilegais. Mas ele, mesmo assim, foi condenado à morte porque Deus planejou assim. Portanto, há uma palavra especial para você hoje. Eu quero que você a receba de Deus. Você faria isso? Ela está em Lucas 24. São palavras de Jesus. Ó tolos, quem sou eu para chamar você de ó tola? Mas se você ouvir isso do Senhor Jesus, talvez você aceite. Espero que sim. Era necessário que se cumprisse tudo o que estava escrito sobre mim na lei de Moisés, nos profetas e nos salmos. Como talvez você conheça um pouco desta caminhada incrível para Emaús, ali o Senhor se aproximou e eles nem reconheceram que ele estava ali. Esses dois contaram todos os seus problemas. E então o Senhor simplesmente os pegou exatamente onde estavam e esclareceu tudo para eles. Ele lhes mostrou que, do seu ponto de vista, tudo estava nos trilhos. Será que o Senhor está fazendo isso hoje com você? Será que você chegou àquela posição gloriosa em que tudo é desesperador? Não há escapatória. O mundo desmoronou ao seu redor. Ninguém reconhece quem você é ou o que você fez. E aqui está você. E o Senhor está dizendo: sabe, eu amo você o suficiente para dizer, tola, deixe-me mostrar a partir do ponto de vista do céu. Eu sabia de você antes mesmo de seu pai e sua mãe se conhecerem. Eu sabia de você quando vi como eu iria invadir sua vida e fazer algo através de sua vida. Mas não estou conseguindo fazer isso. Porque você tem estado tão sobrecarregada consigo mesma, com suas circunstâncias, sua autopiedade, seu orgulho e todas as coisas que simplesmente a desgastam. Essas preocupações têm impedido você de ter minha nova vida da ressurreição fluindo através de você, como aconteceu no dia de Pentecostes. Que tal deixar o Senhor hoje dizer a você: sim, querida, receba-me agora em sua plenitude. No nome de Jesus. Amém.

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2: Tá aí faltando agora 10 minutos, então, para as 9 da noite, né? A gente vai seguindo com o Noite RTM. Hoje é sexta-feira, dia de arquivo RTM, que é produzido e apresentado por ele, Samuel Matos, contando um pouquinho da história da RTM aqui no Brasil, desde 1970 até os dias atuais, através de bons programas que já passaram por aqui em algum momento dessa história, né? Programas que edificaram a vida de muitas pessoas, né? Então vamos acompanhar mais esta edição do Arquivo RTM.
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4: Olá, eu sou Samuel Matos e estou retornando aqui no Arquivo RTM para te trazer mais um pouquinho da história da Rádio Transmundial, hoje com o programa que foi ao ar no início dos anos 80, Jesus Cristo é o Senhor. O programa Jesus Cristo é o Senhor era escrito por Davi Nunes dos Santos, o mesmo apresentador do Através da Bíblia e de muitos outros programas. Vamos ouvir então aí com a apresentação de Davi Nunes dos Santos e a participação de Pedro Soares, Jesus Cristo é o Senhor.
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6: Prezado ouvinte, é um prazer muito grande estarmos levando até você a primeira audição deste programa, que tem o alto objetivo de apresentar Jesus Cristo como Senhor das nossas vidas e como Senhor dos homens. Sob o título deste programa, Cristo é o Senhor, nós estaremos abordando os grandes temas da Palavra de Deus, do Evangelho de nosso Senhor Jesus Cristo. Mostraremos que Jesus Cristo é Senhor e que só encontramos a verdadeira realização das nossas vidas quando nos rendemos a Ele, entregando nas Suas mãos o nosso ego e tudo quanto temos, ao mesmo tempo em que passamos a viver uma vida de subordinação à Sua vontade. Deus quer que Cristo seja o centro das nossas vidas e que todos nós e todas as coisas glorifiquem o Seu Santo Nome.

bem, ouvinte. Nós vamos ler o texto que é Filipenses, capítulo 2, versículos de 5 a 11, onde basearemos a mensagem do Senhor para os nossos corações. Leamos, pois, o texto. Tende em vós o mesmo sentimento que houve também em Cristo Jesus, pois ele, subsistindo em forma de Deus, não julgou como usurpação ser igual a Deus. Antes a si mesmo se esvaziou, assumindo a forma de servo, tornando-se em semelhança de homens, e reconhecido em figura humana, a si mesmo se humilhou, tornando-se obediente até a morte e morte de cruz. Pelo que também Deus o exaltou sobremaneira. Ele deu o nome que está acima de todo nome, para que ao nome de Jesus se dobre todo o joelho, nos céus, na terra e debaixo da terra, e toda a língua confesse que Jesus Cristo é Senhor, para a glória de Deus Pai. Prezado ouvinte, o propósito do apóstolo aqui nesta grande passagem deve ser compreendido com clareza. O exemplo de Cristo nos é apresentado como padrão de renúncia, de abnegação, de renúncia das coisas em favor dos outros. A sua morte na cruz é aqui apresentada como sendo um ato de obediência e de condescendência. E que, embora o caso de Cristo, prezado ouvinte, seja único na sua forma e propósito, é-nos apresentado como sendo possível de ser imitado. A verdade que se apresenta aqui diante dos nossos olhos, com clareza meridiana, é que a encarnação, a vida e morte de Cristo são os grandes exemplos de humildade e de autossacrifício. Nascer no mundo foi o seu supremo ato de condescendência. Foi o amor que o levou a vestir-se de carne humana. A sua morte foi o clímax da sua obediência voluntária e da sua devoção por nós. Primeiramente, prezado ouvinte, notemos de que altura Jesus veio descendo até nós. As pessoas nascem no mundo sem serem consultadas. Porém, não foi esse o caso de Jesus. Ele tinha existência prévia. Ele desceu do infinito até nós para se tornar homem. Paulo apresenta a pessoa de Jesus como tendo vida divina antes que nascesse entre nós. Ele veio da eternidade antes de nascer em Belém. O apóstolo João diz: quem é ele no prólogo do seu evangelho quando afirma divinamente inspirado? No princípio era o Verbo, e o Verbo estava com Deus, e o Verbo era Deus. E falando sobre a sua eternidade, Jesus mesmo disse: antes que Abraão fosse, eu sou. O apóstolo Paulo diz aqui no texto que Jesus Cristo existia em forma de Deus. Ele existia em forma de Deus, mas tornou-se semelhante ao homem. Ele possuía a mesma substância, a mesma essência de Deus. Possuía o mesmo atributo divino. Somente Deus pode ter a mesma forma de Deus. Nós, os seres humanos, fomos criados à semelhança de Deus, porém, não na mesma forma. Então, Cristo, existindo na forma de Deus, na sua fase ou estado preexistente, ou pré-encarnado, decidiu assumir a forma de servo. No capítulo 17 do Evangelho de João, Jesus fala com o Pai sobre a glória que tinha antes da fundação do mundo. Essa participação eterna de Cristo na natureza divina, antes da criação e antes que existisse o tempo, mostra a dignidade da vida de Cristo como padrão de humildade e de autossacrifício. Isto nos mostra a dimensão do seu poder, da sua bondade e da sua morte. Os fatos são diferentes em toda a sua significação, sem olharmos para a sua preexistente divindade. Não devemos olhar para Jesus apenas como o homem que nasceu entre nós, como o resto dos mortais, mas que devemos nos lembrar que ele foi o Verbo que se fez carne, Deus encarnado. É assim que podemos ver as profundezas da sua condescendência. Se Cristo não foi a encarnação de Deus, então não tem sentido para os nossos corações. Em segundo lugar, vejamos o ato de descer até nós. Paulo diz que ele esvaziou-se a si mesmo. Não vamos entrar aqui em detalhes sobre o sentido dessa frase tão controvertida. A única coisa que podemos dizer
é que, embora sendo igual a Deus, a sua natureza divina foi limitada pela sua humanidade. A sua divindade agora estava por trás do véu da carne. Se ele não tivesse posto de lado, não a sua divindade, mas a sua glória divina e majestade, ele não teria se vestido da carne humana. Ele quis tomar a forma de servo, deixando a sua glória. Nós que vivemos aqui na terra dizemos: Jesus nasceu. Porém, os anjos, olhando do céu, dizem: Jesus esvaziou-se a si mesmo. Ele esvaziou-se a si mesmo quando tomou a forma de servo. E isto aconteceu quando ele encarnou-se, quando se fez homem. Ele é servo de Deus como os homens. Quando esvaziou-se a si mesmo, foi um ato seu. Quando tomou a forma de servo, foi um ato seu. E dizendo aqui que ele tornou-se, mostra que ele já existia e que é preexistente. Tornar-se homem era um verdadeiro contraste com aquilo que ele era originalmente. Expressa sua voluntariedade, espontaneidade, em se tornar servo, em se fazer homem. De forma que ele era homem perfeito. Era perfeitamente homem, perfeitamente Deus. Era verdadeiro homem e verdadeiro Deus. Cristo já existia na sua forma pré-encarnada como Deus eterno e, por um ato de sua própria vontade, assumiu a forma de servo. Ele tinha os atributos divinos e os atributos humanos. Tinha a mesma essência de Deus como Deus e a mesma essência de homem como homem. Em terceiro lugar, nós vemos a sua obediência quando resolveu descer até nós. O apóstolo disse que ele foi obediente até a morte e morte de cruz. De forma que a sua vinda ao mundo não foi só um ato de humilhação e de condescendência quando se tornou homem, mas durante toda a sua vida aqui foi um longo período de obediência. Ele esvaziou-se a si mesmo, tornando-se semelhante aos homens, e foi desprezado e rejeitado pelos homens.